0: A organização considera que pode existir penalizações para quem está em situação de pobreza ou exclusão social. A Rede Europeia Antipobreza defende que a nova prestação deve garantir um acesso mais simples à proteção para as pessoas mais vulneráveis e reduzir o risco de não recurso aos apoios sociais. Para a instituição, a futura medida de prestação única deve assentar na definição de mínimos sociais que garantam condições de vida dignas como uma resposta eficaz para a saída da situação de pobreza. E os Estados Unidos elevaram para estado crítico o nível de ameaça devido a uma alegada espionagem israelita. Uma decisão colocada em prática pelo Pentágono devido à crescente preocupação de que os serviços secretos de Israel estejam a espiar os altos responsáveis norte-americanos. De acordo com o New York Times e NBC News, esta é uma resposta ao aumento de iniciativas de Israel para interceptar conversas internas de Donald Trump, isto para obter informações sobre a estratégia de Washington nas negociações de paz com o Irão. E o chanceler alemão deixou este sábado um aviso, uma vitória do partido de extrema-direita, Alternativa para a Alemanha, nas eleições regionais de setembro, representaria um Big Bang político, que, de acordo com Friedrich Merz, seria capaz de desestabilizar as fundações democráticas. São declarações no Congresso Regional da União Democrata Cristã, o partido do chanceler alemão. Alertou ainda que há mais em jogo do que apenas o futuro de um governo. Merz, que fechou a porta a qualquer entendimento com Alice Weidel, o rosto da extrema-direita na Alemanha. O Papa Leão XIV está de visita a Madrid. O líder da Igreja Católica alertou esta tarde para as ideologias mundanas ou posicionamentos políticos e económicos que levam a generalizações injustas. Palavras utilizadas no encontro com pessoas em situação de exclusão social, imigrantes e cidadãos em situação de sem-abrigo. O Papa Leão XIV reforça que esta viagem tem como objetivo lembrar que a caridade não pode esperar.
1: A caridade não admite demoras. Si no se cosecha cuando el trigo está maduro, la cosecha se pierde. Y esta es nuestra responsabilidad ante quienes están necesitados.
0: Se o trigo não se colhe quando está maduro, a colheita perde-se. Esta é a responsabilidade perante aqueles que precisam, diz o Papa Leão XIV. O Sumo Pontífice participou esta noite numa vigília na Plaza de Lima, na capital espanhola, com a presença de milhares de pessoas. Este domingo de manhã, o líder da Igreja Católica vai celebrar a missa na Praça Cibeles. Portugal venceu a seleção do Chile por 2-1, um encontro de preparação para o Mundial de Futebol. Para o lado da seleção das esquinas, valeram os golos de Bruno Fernandes e Gonçalo Guedes, um teste que ficou marcado pelas expulsões do português Rafael Leão e do chileno Ivan Romá, depois de uma troca de empurrões que deixaram as duas seleções reduzidas a 10 jogadores. Um momento que o treinador de Portugal, Roberto Martínez, encara como uma lição para o estilo de jogo das equipas da América do Sul.
2: O futebol está cheio de paixão e emoções e é normal. A reação do Rafael Leão é para proteger o colega, que mostra um espírito de equipa. Ele tem uma reação que é positiva para ajudar o colega. Claro que nós não podemos fazer isso e não podemos entrar na provocação, e é um momento que é muito bom que aconteceu agora, porque uma equipa sul-americana tem muitos momentos assim. Nós jogamos contra a Colômbia e isso pode acontecer, então é um momento para aprender, um exemplo. Gosto o aspecto de o Rafa querer ajudar o colega e mostrar o espírito que nós temos, mas precisamos de aprender que no futebol nós precisamos de falar com a bola e deixar as outras equipas de falar com tentar uma provocação.
0: No entanto, o técnico da Seleção Nacional espera que o vermelho direto de Rafael Leão não afete a disponibilidade futura do jogador.
2: Todos os cartões vermelhos têm consequências, mas acho que espero que o árbitro possa ver as imagens. Eu vi as imagens e não é uma ação violenta, não é uma ação de as mãos acima dos ombros. Então espero que possa ser uma consequência menor.
0: Também antes do encontro deste jogo, o presidente da Federação Portuguesa de Futebol, Pedro Proença, acredita que este ano vai dar Portugal.
3: O mal mundial será, obviamente, não chegar acima dos quartos de final, mas, como eu disse, estes torneios, e para quem já esteve, quer seja como jogador, treinador, árbitro, uma equipa, percebe que é um torneio muito curto, em que tem uma primeira fase onde ainda podem ser cometidos alguns erros. Depois é o jogo, utilizando uma expressão de um ex-selecionador, um mata-mata, que onde, obviamente, as equipas, às vezes, denominadas mais pequenas, jogando para um empate, podem chegar às grandes penalidades e podem ganhar, e portanto eu acho que a resiliência, a capacidade de estar durante mais de 30 dias num país em condições diferentes, a viajar de um lado para o outro, pode fazer a diferença, mas a Direção Técnica Nacional, muito capaz, planeou muito bem todos os potenciais cenários, portanto eu digo, vai dar Portugal.
0: Um registro de Pedro Proença, captado pela RTP. A seleção vai defrontar na quarta-feira a Nigéria, a última partida antes do Mundial de Futebol começar. A estreia da equipa da esquina está marcada para 17 de junho, frente à República Democrática do Congo.
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8: Passam 11 minutos da hora da madrugada, dentro de momentos o estado do sítio. Para já, temperaturas há momentos, Porto 13 graus, Lisboa 15, Ponta Delgada há momentos com 17 graus, Funchal 19, Faro 21 graus. Para este domingo, o Instituto do Mar e da Atmosfera prevê para o território do continente uma ligeira subida das temperaturas no interior. Céu com poucas nuvens ou mesmo limpo, mas temporariamente com muitas nuvens no litoral da região centro até meio da manhã. Formação de neblina ou nevoeiro ao longo da manhã em algumas zonas do litoral centro. Vento a soprar de fraco a moderado, mas mais forte junto ao mar e nas terras altas, principalmente no centro e no sul. Nos Açores, muitas nuvens com algumas abertas de sol, vento a soprar de fraco a moderado. Quanto à Madeira, previsão de muitas nuvens, algumas abertas de sol nas vertentes sul das zonas mais altas da ilha. Também possibilidade de chuva fraca nas vertentes norte até a final da manhã, vento a soprar de fraco a moderado, por vezes forte e com rajadas nas zonas mais altas e nos extremos leste e oeste da Ilha da Madeira a partir da parte da tarde. Temperaturas máximas previstas para hoje nas ilhas: Funchal máxima de 24 graus, Ponta Delgada máxima de 21 graus.

0: Quanto às máximas previstas para o território do continente, temperaturas máximas para este domingo, 7 de junho, Bragança máxima de 29 graus, Vila Real 28, também em Braga, Viana do Castelo máxima de 22 graus, Viseu máxima de 27, também na Guarda, Coimbra 25 graus de temperatura máxima, Aveiro 20, Leiria máxima de 23, Santarém máxima de 29, também em Setúbal, Porto Alegre máxima de 31 graus, Castelo Branco 32 e 33 de máxima para as cidades de Évora e Beja.
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1: A guerra no Médio Oriente, as eleições no Kosovo e o alargamento da União Europeia, o olhar para o mundo de Thomas Friedman. Vamos ouvir aqui algumas das reflexões deixadas esta semana no 14º Fórum de Lisboa por Thomas Friedman, o principal colunista de política externa do New York Times. Zelensky escreveu uma carta aberta a Putin, propondo um encontro a dois e negociações diretas entre Ucrânia e Rússia para tentar acabar com a guerra que dura há mais de 4 anos. Putin remete para a cimeira que teve com Donald Trump no Alasca no verão passado, em que defendeu que a Ucrânia teria de reconhecer a soberania da Rússia sobre a Crimeia, sobre o Donbass ocupado e ainda controle total russo sobre as regiões de Kherson e Zaporizhia, apenas parcialmente controladas por Moscovo. Mas, pela primeira vez, Vladimir Putin admitiu poder ser o próprio Zelensky a assinar documentos que estabeleçam

0: terceiras no espaço de menos de ano e meio. Vamos ouvir aqui uma entrevista ao eurodeputado Rio Terras, deputado estónio do Partido Popular Europeu, relator do relatório do Parlamento Europeu sobre o Kosovo, adotado por maioria esta semana. Vamos também ouvir, a partir do debate no Comitê Europeu das Regiões, Agron Bayrami, o embaixador do Kosovo em Bruxelas, responsável pela embaixada junto da Bélgica, Luxemburgo, União Europeia e NATO, Nicolina Senic, representante especial da União Europeia no Kosovo, e Donika Emini, lidera a plataforma Civcos, é investigadora na Universidade de Graz, na Áustria, e membro do Grupo Consultivo de Políticas dos Balcãs na Europa, e ainda Susie Dennison, do European Council on Foreign Relations, também sobre o alargamento da União Europeia. O presidente dos Estados Unidos, Donald Trump, tem duas opções em relação ao Irão neste momento. Pode aprovar um acordo imperfeito e vendê-lo ao povo americano como uma vitória, ou pode apostar que Washington consegue suportar mais sofrimento económico e político do que Teherão e continuar a jogar um jogo geopolítico de risco. Qual será a escolha que Trump vai fazer? É o argumento de Robert Malley, um dos principais negociadores do acordo nuclear com o Irão de 2015, durante o governo Obama, também enviado especial ao Irão sob o governo do presidente Joe Biden. Declarações em entrevista à Foreign Policy Live. A questão nesta altura, afirma, é se Washington e Teherão podem confiar um no outro o suficiente para fechar um acordo extremamente limitado. Na verdade, não é preciso estar na pele do Irão para entender que não podem confiar em nada que saia da boca do presidente dos Estados Unidos. Foi Trump quem retirou os Estados Unidos do JCPOA, o acordo nuclear do Irão, em 2018, mesmo com o Irão a cumprir o acordo, e por duas vezes no último ano, argumenta Malley, atacou o Irão a meio de negociações. Por isso, Robert Malley pensa que o Irão não fará concessões concretas na questão nuclear até que tenha concessões concretas e imediatas na questão das sanções económicas, e Trump não parece disposto a concedê-las. É por isso que duvida muito que, numa primeira fase, se consiga algo concreto sobre o dossiê nuclear. Entrevistado por Ravi Agrawal, diretor da Foreign Policy, Robert Malley começou por lamentar a decisão de Trump 1.0 de ter saído do acordo nuclear em 2018.
1: We certainly wouldn't be in the position we're in today had the JCPOA been complied with by both parties.
2: Certamente não estaríamos na posição em que nos encontramos hoje se o JCPOA, o acordo nuclear com o Irão de 2015, tivesse sido cumprido por ambas as partes. O Irão não teria enriquecido urânio a 60%. A Agência Internacional de Energia Atómica ainda estaria a monitorizar todas as atividades do Irão. Portanto, estaríamos numa situação muito diferente da atual. Agora, a minha posição é conhecida. Acho que aquele foi o melhor acordo que poderíamos ter conseguido na época, com o foco no programa nuclear. Conheço as críticas e acho que as duas mais pertinentes e que devemos levar em consideração são as seguintes. Primeiro, o acordo tinha prazo determinado. Por outras palavras, por volta de 2030, as disposições mais restritivas sobre o programa nuclear iraniano teriam expirado. E então, ou teríamos que renegociá-las, ou teríamos que conviver com um Irão com um programa nuclear bastante robusto. E, em segundo lugar, que o acordo não abordou o programa de mísseis do Irão, o seu programa de drones, o seu apoio a parceiros e grupos regionais. Tudo isso é verdade, eu diria. Então, sim, isso é justo. Eu diria que depois tivemos uma espécie de experiência contrafactual na vida real com a campanha de pressão máxima. Foi o caso durante o primeiro mandato do presidente Trump. Eu diria que o governo Biden, podemos chegar a esse ponto, também manteve as sanções após assumir o cargo. Gostaria que tivesse adotado uma política diferente em alguns aspectos, mas manteve essas sanções. O que vimos então acontecer? O Irão expandiu o seu programa nuclear. E se algo mudou, foi que intensificou as suas atividades na região. E então tivemos o segundo contrafactual, os ataques militares, que supostamente seriam a arma que realmente resolveria esses problemas. Mas não. Não resolvemos a questão nuclear, apesar do que eu disse antes. Eu acho que talvez não seja a questão mais urgente. Ainda existem quantidades de urânio enriquecido no Irão. O Irão poderia, se quisesse, reconstituir o seu programa nuclear. Não precisa do vasto programa que tinha antes se o seu objetivo é construir uma arma nuclear. Poderia continuar a fazer pesquisas. E acho que a maioria dos especialistas diria que se o Irão começasse hoje e quisesse obter uma arma nuclear, provavelmente levaria o mesmo número de meses que levaria antes dos ataques, entre 9 e 12 meses, talvez um pouco mais. Portanto, os ataques militares certamente não acabaram com o programa nuclear. Aceitar as críticas ao JCPOA é perfeitamente razoável. Não vejo é ninguém que possa vir aqui dizer: encontramos uma alternativa que realmente resolveu as falhas apontadas no acordo, porque há um programa

0: O programa nuclear não há restrições, a não ser que queiram continuar a bombardear o Irão de vez em quando. E certamente não fizeram nada para lidar com o acesso regional do Irão. Sim, os ataques militares podem ter enfraquecido o Hezbollah, podem ter enfraquecido consideravelmente o Hamas, mas eles não desapareceram. E deem-lhes tempo, eles vão reconstituir-se.
1: O antigo negociador com o Irão destaca o caráter mais previsível e consistente do Irão por contraste com uma abordagem mais caótica da parte da administração Trump.
0: Neste momento, acho que obviamente temos um líder supremo que não possui a autoridade do pai, mas ainda desempenha o papel de tentar equilibrar diferentes pontos de vista. E existe um ponto de vista, e hoje ele é mais forte do que antes da guerra, que é o de nunca confiar nos Estados Unidos. O líder supremo, o Ayatollah Khamenei, aquele que foi assassinado, dizia sempre isso. Agora dizem que ele estava certo. Nunca confie nos Estados Unidos da América. E, em segundo lugar, sentem estar numa posição em que podem infligir um sofrimento maior nos Estados Unidos da América, ou pelo menos um sofrimento que os Estados Unidos teriam mais dificuldade em suportar, porque dizem que os Estados Unidos da América não têm a nossa resiliência, porque estarão mais receosos com a alta dos preços do petróleo do que nós, iranianos, com a catástrofe económica que estamos a enfrentar. E dirão, vamos manter a situação sob controlo. E quando leem artigos que dizem que em duas semanas o preço do petróleo pode subir para 150 ou 200 dólares o barril, tenho a certeza de que pensam, por que não esperar mais? E daí, eles vão nos bombardear. Sim, sofreremos danos maiores. Mas quanto mais dano marginal eles nos poderiam infligir? Enquanto isso, a cada dia que passa, o dano marginal que estamos a infligir à economia mundial, à economia americana, às perspectivas políticas do partido do presidente Trump aumenta. Então, tenho a certeza de que simplesmente as pessoas no regime iraniano estão a dizer: se esperarmos um pouco mais, a nossa influência aumentará e o desejo dos Estados Unidos por um acordo também aumentará. Eles podem estar a fazer cálculos errados, mas posso muito bem imaginar que isso esteja nas suas mentes. Perguntaste-me como convencê-los a aderir. Acho que nesse aspecto a posição iraniana parece ter sido bastante consistente. Quer dizer, uma das ironias desta guerra é que nós, os Estados Unidos, temos as instituições, temos um processo, supostamente deveríamos ter um certo grau de previsibilidade. E os iranianos, segundo alguns estereótipos culturais, não têm uma instituição. É como se fosse um show de um homem só, o líder supremo, e são eles que são imprevisíveis, são, entre aspas, os mulá loucos. Mas, na verdade, desde o início desta guerra, os iranianos têm sido bastante consistentes e previsíveis. Eles têm um processo de tomada de decisão institucionalizado. Pode levar tempo, pode ser frustrante, mas eles têm um mecanismo para chegar a decisões. O lado americano, imprevisível, caótico, caprichoso e quase instituições. Não tenho a certeza se o Conselho de Segurança Nacional ou o Departamento de Estado, como instituições, estão a desempenhar algum papel. E então perguntaste-me como convencer os iranianos. Como eu disse, a posição deles tem sido bastante consistente sobre o que desejam no memorando de entendimento e o que estão dispostos a fazer mais adiante. Então, sabes, é bastante notável neste momento, quando se compara os dois, e se me perguntas qual é o sistema mais personalizado, imprevisível e desinstitucionalizado, a resposta é o americano.
2: Which is the more personalized, unpredictable, deinstitutionalized system? It's the American one.
1: Robert Malley no Foreign Policy Live. Thomas Friedman, o principal colunista de política externa do New York Times, afirma que nos devemos despolarizar, destribalizar e desintoxicar, pura e simplesmente sair das redes sociais. O jornalista, com 50 anos de experiência em colunas de opinião, esteve no 14º Fórum de Lisboa, que reúne anualmente na capital portuguesa as elites judiciais do Brasil.
3: Precisamos de nos despolarizar, de nos destribalizar e de nos desintoxicar mais rápido do que qualquer outra espécie na história da humanidade. Repito, a interdependência não é mais uma escolha, é a nossa condição. E precisamos de aceitar isso. Despolarizar, sabem o que isso significa nos Estados Unidos. No Brasil, a polarização entre os partidos é como nunca houve antes. Destribalizar, porque a humanidade é uma mistura de tantas coisas. E desintoxicar significa sair das redes sociais, porque a democracia constrói-se sobre dois pilares: verdade e confiança. Se não sabemos o que é verdade, não sabemos para onde ir. E se não houver confiança, não podemos ir juntos. E se não podemos ir juntos, não podemos resolver nada grande e difícil. E as redes sociais são inimigas da verdade, da confiança. O Facebook não é jornalístico, o Twitter não é jornalístico. O modelo de negócios deles não é informar, é provocar. É provocar para que permaneçam na plataforma. E a melhor maneira de provocar é enforcer. E é por isso que toda a nossa política está um caos desde 2012, 2011, com a expansão dessas redes sociais. Sou conhecido no New York Times pelo facto de nunca ter aderido ao Twitter, nunca entrei no Facebook, nunca aderi ao Instagram, nunca acedi ao TikTok e nunca fumei um cigarro. E o meu plano é morrer a dizer todas estas 5 coisas. Por isso, se puder fazer uma coisa pelos meus filhos, faça isto. Tire-os do Facebook e coloque-os em contacto com uma pessoa real, porque estas são drogas terríveis, terríveis, que estão a corromper a vossa democracia e a nossa, porque são inimigas da verdade e da confiança.
1: As redes sociais minam a verdade e a confiança nas democracias. Thomas Friedman vê a China do nosso tempo como uma espécie de mistura entre Popeye e Olivia Palito.
3: A China é um país muito, muito sério. Eu levo a China sempre muito a sério. Mas se eu fosse desenhar uma caricatura da China hoje, teria a parte superior do corpo do Popeye, só o físico dele, cheio de músculos. E teria a parte inferior do corpo da mulher dele, Olivia Palito, duas perninhas fininhas, entendem? Parte superior do corpo, incrível, capacidade de produção avançada, diferente de qualquer outro país do mundo. A parte inferior do corpo, sem segurança social, sem um sistema de saúde decente e no meio da maior bolha imobiliária da história do planeta. Por isso, há essas duas coisas a acontecer na China ao mesmo tempo. E a saída do presidente Xi foi basicamente dizer: vamos produzir tudo para todos. Vamos fazer com que todos no mundo dependam de nós. E não vamos depender de ninguém. E é assim que vamos gerar o capital para cuidar da base da pirâmide. Eu diria que um mundo onde a China tenta produzir tudo para todos é um mundo que, eventualmente, vai voltar-se contra a China. Não acho que seja um modelo sustentável, não acho saudável o que eles estão a fazer. Ao mesmo tempo, é impressionante o que eles estão a fazer. Mas se é tão impressionante, porquê é que Xi Jinping continua a admitir todos os ministros de defesa e líderes militares? Algo está a acontecer lá que nós não entendemos.
1: Thomas Friedman, no Fórum de Lisboa, na Aula Magna, um fórum dedicado à nova ordem internacional, tecnologia e soberania, os desafios democráticos, económicos e sociais. Já a seguir, o alargamento da União Europeia e as eleições no Kosovo, este domingo. Os líderes europeus aproveitaram a cimeira no Montenegro esta sexta-feira para assinar com a possibilidade de um caminho mais rápido para a adesão à União Europeia para os países dos Balcãs, alguns dos quais aguardam por essa oportunidade há décadas. Durante a cimeira União Europeia-Balcãs Ocidentais, figuras importantes do Bloco dos 27 enfatizaram repetidamente a necessidade de acelerar o processo de adesão dos países candidatos, incluindo 6 nações dos Balcãs. Precisamos tornar o processo de alargamento mais rápido e mais credível, disse a Presidente da Comissão, Ursula von der Leyen, na pequena cidade de Tivat, na costa montenegrina, conhecida pelo porto repleto de iates super luxuosos. O alargamento é para nós um imperativo geoestratégico, bem como um investimento a longo prazo na paz, na estabilidade e na nossa segurança, disse von der Leyen, reconhecendo que o processo de adesão tinha de tornar-se mais dinâmico, ou seja, a ideia de uma integração gradual. Após décadas de avanços e recuos sobre a futura adesão dos países candidatos dos Balcãs, a invasão da Ucrânia pela Rússia em 2022 revigorou o interesse de Bruxelas na expansão da União Europeia. Desde o início da guerra, tanto a Ucrânia como a Moldávia juntaram-se à fila de países que procuram aderir ao lado dos candidatos dos Balcãs: Albânia, Bósnia, Kosovo, Macedónia do Norte, Montenegro e Sérvia. A França e a Alemanha aproveitaram a reunião de Tivat para promover a ideia de integração gradual. Essa ideia já fazia, aliás, parte do plano de crescimento para os Balcãs Ocidentais, no valor de 6 mil milhões de euros. Juntamente com a Alemanha, propusemos um processo de integração gradual reforçado, disse o presidente francês Emmanuel Macron aos jornalistas, ao chegar à cimeira. Disse que a proposta poderia significar que um país que se alinhe com a União Europeia em determinados critérios teria permissão para participar em certos formatos do Bloco, por exemplo, fazer parte das reuniões do Conselho Europeu, ou seja, começando a beneficiar do acervo comunitário ainda antes da adesão plena. Um processo baseado no mérito não significa um processo lento, significa que tanto por parte das instituições da União Europeia quanto por parte dos Estados candidatos todos devem trabalhar mais rápido e com mais afinco, e esse é o nosso compromisso, disse o Presidente do Conselho Europeu, António Costa, durante a conferência de imprensa final. O ex-chefe de governo português destacou a ambição coletiva de concretizar o alargamento o mais rapidamente possível, concedendo, antes disso, acesso gradual ao mercado interno, sempre que haja acordo entre os países candidatos e a Comissão Europeia. No mesmo sentido, a declaração do Primeiro-Ministro português, Luís Montenegro.
4: Eu creio que a grande mensagem que sai desta cimeira é, por um lado, um forte compromisso em poder acelerar o processo de adesão destes países à União Europeia e, por outro lado, de ter um modo de funcionamento intercalar que seja de molde a criar condições de maior envolvimento, seja presencialmente, através da participação em reuniões, mesmo ao nível do Conselho, dos países candidatos. Há uma proposta em cima da mesa da França e da Alemanha que mereceu, de uma forma generalizada, acolhimento quanto aos princípios. Portugal manifestou também a sua disponibilidade e a sua abertura para poder desenvolver esse método de acelerar o processo de integração. É uma lógica de alguma maneira, não ficarmos reféns do processo formal, eu não vou chamar-lhe burocrático, mas do processo de cumprimento de regras de mérito que são necessárias, mas darmos um sinal político. A Europa tem de ter estes mecanismos de evolução, sob pena de estarmos permanentemente na lentidão de processos a ficar para trás do ponto de vista da nossa afirmação enquanto bloco que, à escala internacional, pode estar ao lado das grandes potências, e vamos pôr-lhes os nomes, dos Estados Unidos, da China, também da Rússia e de todos os Estados emergentes.
1: Entre os países dos Balcãs Ocidentais que precisam de se alinhar melhor com as políticas da União Europeia está a Sérvia, que permanece próxima de Moscovo e nunca impôs sanções à Rússia desde o início da invasão em larga escala da Ucrânia em 2022. A Sérvia tem um caminho aberto rumo à União Europeia, no entanto, também precisa decidir qual é a sua posição. Uma política de hesitação entre a Rússia, a China e a Europa não é possível, avisou o chanceler alemão Friedrich Merz, mas o presidente sérvio garantiu na cimeira que o país está no caminho para a União Europeia. Esse é o nosso objetivo estratégico, disse Aleksandar Vučić, que admitiu que muitas reformas ainda são necessárias. Embora Bruxelas tenha afirmado há muito tempo que todas as nações balcânicas restantes, depois da Croácia e da Eslovénia, poderiam ser aceites juntas, Montenegro e Albânia estão a surgir cada vez mais como os principais candidatos a entrar primeiro, ultrapassando países como a Sérvia e a Bósnia, que estão atrasados nas reformas necessárias. A adesão de Montenegro como o 28º Estado-membro até 2028 está ao nosso alcance, disse von der Leyen. Esperamos que a Albânia siga rapidamente o exemplo e que toda a região continue a aproximar-se da União Europeia. Susie Dennison, do European Council on Foreign Relations, que entrevistei recentemente, comentou assim este tempo em que o alargamento volta a estar no horizonte da União Europeia.
5: Penso que este é um grande desafio para os europeus. Por um lado, este é o momento de redobrar os esforços para fortalecer o projeto europeu. E há alguns atores, como a Ucrânia, que lideram o ranking, onde temos um grande compromisso de alto nível em diversos Estados-membros da União Europeia para que isso funcione de alguma forma. Mas isso ocorreu num contexto de quase total exaustão do público europeu com a ideia de alargamento e, ao mesmo tempo, de considerável intransigência nas negociações com aqueles que são candidatos há muito tempo nos Balcãs Ocidentais. Portanto, acho que esta pode ser outra área em que precisamos pensar de forma mais radical sobre a possibilidade de um processo de alargamento gradual para alguns candidatos, tornando-os parte de alguns elementos da União Europeia. Por exemplo, podemos citar a política agrícola comum que está em discussão, mas que pode ser alargada à rede de segurança e ao mercado comum. Essas são opções que, acredito, os atores políticos terão que considerar, mesmo que a contragosto.
1: Susie Dennison, do European Council on Foreign Relations. O Montenegro é o país candidato mais avançado, segundo o relatório adotado esta semana no Parlamento Europeu. Os eurodeputados saúdam o progresso constante de Montenegro nas reformas relacionadas com a União Europeia, sustentado pela ambição de concluir as negociações até ao final deste ano. Há aspirações do Montenegro de se tornar o 28º Estado-membro da União Europeia até 2028. Os eurodeputados afirmam que uma orientação estratégica europeia e um compromisso inabalável dos representantes políticos do Montenegro com a independência do país continua a ser critérios políticos essenciais no processo de entrada para a União Europeia. A estabilidade política é necessária para implementar as reformas. Os eurodeputados congratulam-se com o alinhamento firme e pleno de Montenegro com a política externa e de segurança comum dos 27, incluindo as medidas restritivas da União Europeia contra a Rússia. Os eurodeputados salientam que, enquanto país candidato mais avançado, o Montenegro deve continuar a desempenhar um papel construtivo e estabilizador na região dos Balcãs Ocidentais. O relatório expressa grave preocupação com a persistente e crescente interferência estrangeira maliciosa e as ameaças híbridas e as campanhas de desinformação promovidas por atores de terceiros países. Estas ações, dizem os eurodeputados, visam minar as instituições democráticas do Montenegro, a coesão social e a orientação estratégica do país em relação à União Europeia, afirmam os eurodeputados, destacando em particular a influência maliciosa da China, da Rússia e da Sérvia. Precisamente sobre a Sérvia, outro relatório adotado no Parlamento Europeu esta semana nota que existe uma lacuna persistente entre o alinhamento legislativo do país com as regras da União Europeia e a implementação efetiva das reformas. Segundo os eurodeputados, isso continua a minar o progresso da Sérvia rumo ao bloco comunitário. Argumentam que as negociações de adesão da Sérvia só devem avançar com base em progressos mensuráveis e sustentáveis no Estado de Direito, eleições livres e justas, combate à corrupção e ao crime organizado, independência judicial, liberdade de imprensa, reforma da administração pública e melhoria do funcionamento das instituições democráticas. Preocupados com a abordagem apaziguadora que, por vezes, a Comissão Europeia tem em relação à Sérvia, os eurodeputados querem que a Comissão reflita qualquer retrocesso significativo no ritmo e na intensidade das reformas na Sérvia, no apoio financeiro que a União Europeia concede ao abrigo dos instrumentos de financiamento de pré-adesão. Ou seja, a Sérvia já está a receber dinheiro da União Europeia e os eurodeputados querem que a concessão dessas verbas esteja condicionada pelas reformas que o país consiga levar por diante. Afirmou ainda que o envolvimento construtivo na normalização das relações com o Kosovo é uma condição para o apoio ao abrigo do plano de reforma e crescimento. Os eurodeputados deploram os laços estreitos da Sérvia com a Rússia, que levantam preocupações sobre a orientação estratégica do país, salientam a plena conformidade com a política externa de segurança comum da União Europeia como requisito inegociável para a adesão, incluindo a conformidade com as sanções da União Europeia contra a Rússia, ou seja, querem que a Sérvia assuma também o apoio a essas sanções. Nos eurodeputados também salientam que o percurso de cada país rumo à integração na União Europeia deve ser avaliado pelos próprios méritos e que nenhum país deve ser vinculado ao outro ou tratado como parte de um pacote. Os eurodeputados apontam para o baixo nível de apoio popular interno à adesão à União Europeia na Sérvia, impulsionado por uma narrativa anti-União Europeia, manipuladora e de longa data, difundida pelos meios de comunicação social controlados pelo governo, bem como por alguns altos funcionários sérvios e membros do partido no poder, o SNS, o Partido Progressista de Aleksandar Vučić. Apelam à União Europeia para que reforce a cooperação com as organizações não-governamentais sérvias, a fim de fortalecer a resiliência democrática e combater as ameaças híbridas, expressando preocupação com o aprofundamento da crise política na Sérvia, tendo como pano de fundo os protestos em massa que ocorrem em todo o país desde novembro de 2024. Os eurodeputados afirmam que a melhor forma de resolver a crise é a realização de eleições verdadeiramente livres e justas. O relator do relatório do Parlamento Europeu, Tonino Picula, dos Socialistas e Democratas, um eurodeputado croata, afirmou que a Sérvia não pode reivindicar de forma credível a adesão à União Europeia como um objetivo estratégico enquanto mina continuamente os padrões democráticos, negligencia reformas e recomendações essenciais sobre integridade eleitoral e não se alinha com a política externa e de segurança da União Europeia. O caminho da Sérvia rumo à União Europeia vai permanecer bloqueado até que a liderança política do país demonstre um compromisso genuíno com os valores e obrigações da adesão. Sobre a Bósnia-Herzegovina, a Comissão dos Negócios Estrangeiros reitera do Parlamento Europeu o apoio ao caminho da Bósnia rumo ao bloco comunitário, apela a reformas mais rápidas, instituições democráticas mais fortes e responsabilidade política, apelam a reformas para reforçar as instituições democráticas, defender o Estado de Direito, combater a corrupção e o crime organizado e garantir os direitos fundamentais de todos os cidadãos. Os eurodeputados instam os líderes políticos a implementarem as reformas há muito necessárias, sublinham que os esforços de adesão devem reforçar a coesão política em vez de aprofundar divisões, apelam também ao fim do obstrucionismo, dos vetos com motivação política, que dificultam o processo, instam o Conselho de Ministros da Bósnia-Herzegovina Bosnia-Herzegovina a nomear um negociador-chefe para as negociações de adesão à União Europeia. Lamentam as divisões políticas no país, o discurso de ódio, a negação do genocídio, a glorificação de criminosos de guerra, os esforços separatistas e a captura do Estado, alertando que estas tendências minam a confiança pública, aceleram a fuga de sérvios e paralisam o país. O relatório denuncia o envolvimento contínuo entre as autoridades da República Sérvia da Bósnia, uma das entidades do país Bósnia-Herzegovina, e também o envolvimento de funcionários russos e entidades sancionadas, destacando riscos para a segurança e estabilidade da Bósnia. Os eurodeputados também expressam preocupação com a interferência estrangeira e as campanhas de desinformação, particularmente da Rússia e da Sérvia, bem como com a crescente influência de outros atores externos. Os eurodeputados rejeitam as narrativas que exploram as tensões étnicas, promovem o revisionismo histórico, negam o genocídio ou glorificam criminosos de guerra, salientando que a vontade política é essencial para garantir o financiamento da União Europeia e manter o ímpeto das reformas. O relator Ondřej Kolar, do Partido Popular Europeu, um deputado da República Checa, afirmou: para que a Europa se fortaleça, precisa também de crescer em tamanho, tanto geográfica como politicamente. Ao mesmo tempo, a adesão à União Europeia não pode ser dada como garantida. Gostaríamos de receber a Bósnia-Herzegovina na União Europeia, mas os esforços do país são frequentemente prejudicados por desculpas ou pela limitada capacidade de chegar a acordos, mesmo dentro das próprias fronteiras. Da mesma forma, a União Europeia deve refletir urgentemente sobre se chegou à altura de avançar para um modelo de adesão progressiva para os países que se esforçam genuinamente por cumprir os critérios. Outro país, noutro relatório, aprovado também por maioria, 58 votos a favor, 7 contra, 7 abstenções, os eurodeputados da Comissão de Negócios Estrangeiros congratulam-se com o notável compromisso da Albânia com a integração na União Europeia e com os rápidos progressos alcançados nos últimos anos, apelando às autoridades de Tirana para que garantam a plena implementação da legislação aprovada. Apesar dos progressos alcançados, afirma o relatório, a Albânia continua a enfrentar vários desafios, como a superação da polarização política interna, a melhoria da cultura política, o reforço do Estado de Direito e a consolidação de reformas anticorrupção. Reconhecendo a ambição da Albânia de concluir as negociações de adesão até ao final de 2027, o relatório alerta que a qualidade das reformas do país vai determinar esse calendário. De qualquer forma, a Albânia já entrou oficialmente na fase final de negociações, é o segundo país candidato, depois de Montenegro, a alcançar esta fase. Num discurso que fez na última conferência intergovernamental em Bruxelas, a Comissária Europeia para o Alargamento, Marta Kos, descreveu o desenvolvimento albanês como uma conquista histórica, destacou que a Albânia deu um passo importante através de reformas relacionadas com o Estado de Direito, a independência do Poder Judicial, as medidas anticorrupção e a proteção dos direitos fundamentais, sublinhou ainda que se inicia agora a fase mais exigente das negociações, focadas no cumprimento dos requisitos de referência e no reforço de confiança com os Estados-membros da União Europeia. Sobre o Kosovo, temos connosco o relator do relatório do Parlamento Europeu, o eurodeputado do Estónio do PPE, Rio Terras, a quem começo por pedir uma síntese dos dados principais deste relatório do Parlamento Europeu.
6: Well, the main...
7: Bem, o principal rótulo para o ano poderia ser o ano perdido para o Kosovo, mas identificámos muitos desenvolvimentos positivos e acho que o mais importante é que os fundos foram libertados e as medidas punitivas da União Europeia foram suspensas, permitindo que o Kosovo utilizasse o dinheiro disponibilizado pela União Europeia para ajudar pessoas, empresas e ONGs. Isso foi positivo. O ponto negativo foi que o Kosovo não conseguiu ter um governo funcional durante quase todo o ano de 2025 e, claro, também ainda não conseguiu eleger o novo presidente. Portanto, o impasse na política do Kosovo ainda persiste. Esperamos que neste fim de semana, dia 7 de junho, o novo Parlamento seja eleito e consiga formar um governo funcional e eleger o próximo presidente.
1: 2025 foi um ano perdido para o Kosovo. Os atrasos ameaçam o financiamento da União Europeia. Além disso, o Kosovo passou por 3 eleições em 16 meses. A quarta acontece este domingo. E para piorar a situação, há também um impasse nas negociações com a Sérvia.
6: Well, that is of course not only
7: Bem, é claro que não é culpa apenas do Kosovo. Os sérvios também não demonstraram interesse, mas o Kosovo está disposto a continuar as negociações e acredito que, após as eleições municipais, todos os problemas que o Kosovo tinha com os governos locais de maioria sérvia ou dominados por sérvios foram resolvidos. Portanto, existe por parte do Kosovo a possibilidade de prosseguir com as negociações. Infelizmente, por parte dos sérvios, não há interesse.
1: O governo do Kosovo deveria acelerar as reformas relacionadas com a União Europeia principalmente nas áreas de Estado de Direito, liberdades fundamentais e combate à corrupção?
7: Bem, eu estou numa trajetória positiva. Identificámos alguns desafios relacionados com a transparência dos média livre, pois não é transparente quem detém a propriedade dos meios de comunicação, mas, por outro lado, eles têm uma grande variedade de meios de comunicação social. Em relação à corrupção, eles têm trabalhado arduamente para minimizá-la. Kurti, o primeiro-ministro, pessoalmente disse-me há 2 anos que, se fosse eleito, erradicaria a corrupção. Portanto, espero que o governo que assumirá agora se empenhe neste sentido. Mas, como disse no ano passado, o Kosovo perdeu muito porque o governo não estava a funcionar, então não havia legislação. Identificámos alguns casos de pressão sobre o sistema jurídico, os tribunais, o que também não é democrático, não é generalizado. São apenas alguns casos isolados que identificámos.
1: Embora as 3 eleições realizadas no Kosovo em 2025, 2 parlamentares e 1 local, tenham sido conduzidas de forma pacífica e ordeira, o processo político foi gravemente prejudicado por essa repetição de atos eleitorais. Nenhum parlamento funcional, nenhum governo puderam ser formados após as eleições de fevereiro de 2025. Se a situação persistir após as eleições deste domingo, 2026 será outro ano perdido?
7: Bem, não farei nenhuma previsão sobre isso, porque acho que agora existe a possibilidade de ter um governo funcional. Não quero dizer nada sobre o que poderá acontecer no futuro. Isso cabe ao povo do Kosovo decidir em conjunto. E imagino que o povo esteja farto de não ter um governo funcional, mas, por outro lado, isso também é um sinal de democracia. Vimos isso na Bélgica, que não conseguiu formar um governo durante quase 3 anos. Vimos a mesma situação nos Países Baixos e noutros países. Portanto, faz parte da democracia que os partidos não consigam formar um governo funcional.
1: Pensa que a União Europeia deveria acelerar o processo e conceder ao Kosovo o estatuto de país candidato?
7: Tenho a certeza que devemos iniciar negociações com o Kosovo, conceder-lhes o estatuto do país candidato e, em seguida, prosseguir com as negociações para garantir que o Kosovo esteja no caminho certo. Porque é como acontece com a segurança. Se não for a nossa segurança, será a segurança de outros, e há outros atores na região, como a China e a Rússia, que querem dominar aquela zona. Então, é melhor para a União Europeia prosseguir com as negociações para conceder ao Kosovo os estatutos de país candidato, a tentar tê-los a bordo.
1: Agradeço ao eurodeputado Rio Terras. O Kosovo tem, como já disse, eleições este domingo. A campanha eleitoral foi marcada não apenas pela habitual competição entre partidos políticos rivais, mas também pela desintegração de uma das alianças políticas mais importantes do país nos últimos anos. A aliança entre o primeiro-ministro Albin Kurti, que liderou o governo nos últimos 6 anos, e ex-presidente Vjosa Osmani. Osmani era aliada política de Albin Kurti e contava com o apoio do primeiro-ministro quando foi eleita presidente pelo Parlamento Kosovo em 2021. O Presidente da República no Kosovo é eleito através dos votos dos deputados no Parlamento. Ambos eram vistos como um motor de mudança e de combate à corrupção no Kosovo. Agora são rivais. Quando o mandato de Osmani terminou no início deste ano, Kurti não a apoiou para um segundo mandato. Afirmou que o Presidente deve ser uma figura unificadora e representativa e que, na opinião dele, Osmani tem ambições políticas e de se filiar a um partido político e procurar apoio direto dos eleitores. Em vez disso, o primeiro-ministro apresentou candidatos do seu próprio partido, o Vente Vendosia, em albanês significa autodeterminação. Os deputados da oposição não apoiaram esses candidatos. A eleição geral antecipada deste domingo, a 3ª no Kosovo, em menos de 16 meses, foi desencadeada depois de o Parlamento Kosovar, em abril, ter falhado pela 2ª vez, eleger um novo presidente. Osmani agora concorre a uma vaga no Parlamento como candidata do antigo partido, a Liga Democrática do Kosovo, o LDK. Num comício de campanha eleitoral, disse aos apoiantes: vocês votam para decidir se o Kosovo será o Estado dos cidadãos ou o Estado de um só homem, referência a Albin Kurti. Para um país que ainda tenta consolidar instituições democráticas, aproximar-se da União Europeia e avançar no diálogo com a vizinha Sérvia, o ciclo aparentemente interminável de eleições do Kosovo mostra, revela, evidencia outro grande problema: a incapacidade da classe política local de construir um consenso ao nível das instituições. O partido Vete Vendosia de Kurti venceu diversas eleições desde 2021. A mais recente conquistou 51% dos votos a 28 de dezembro, cerca de 30 pontos percentuais à frente do adversário mais próximo, o Partido Democrático do Kosovo, o PDK. Isso conferiu a Albin Kurti uma vantagem significativa sobre os rivais políticos. Se os resultados desta eleição não produzirem mudanças significativas, o impasse atual pode persistir. As consequências não se limitam apenas à política interna. As relações entre o governo de Albin Kurti e os parceiros ocidentais têm sido difíceis nos últimos anos, particularmente devido às tensões no norte do Kosovo, onde mais de 90% da população é composta por sérvios, sérvios kosovares, e ao facto de o governo Kurti ter tomado medidas unilaterais na região, apesar das críticas de Washington e de Bruxelas. Essas ações incluíram o fecho de estruturas como agências de correios sérvios, escritórios que emitem diversos documentos sérvios para cidadãos sérvios do Kosovo e também instalações municipais. Como resultado, o Kosovo enfrentou medidas punitivas da União Europeia e um razoável arrefecimento das relações com alguns dos países aliados. O Kosovo é o único país dos Balcãs que ainda não possui o estatuto de país candidato à União Europeia. As autoridades da União Europeia afirmaram repetidamente que a integração do Kosovo depende do sucesso do diálogo com a Sérvia para melhorar as relações bilaterais e a vida dos cidadãos em ambos os países. Como se pode ler num conjunto de análises publicadas pela Deutsche Welle, apesar das promessas dos partidos de desenvolvimento económico, aumentos salariais ou investimentos estratégicos, uma questão fundamental nesta campanha eleitoral continua a ser, de facto, se os políticos do Kosovo estão prontos para construir a cultura de compromisso que atualmente lhes falta. Mas ainda mais importante do que isso é a questão de saber se a eleição de domingo finalmente vai dar ao Kosovo uma elite política capaz de governar, cooperar e reconduzir o país no caminho da reforma, do diálogo e da integração europeia. Numa sessão do Grupo de Trabalho do Kosovo no Comitê Europeu das Regiões, o embaixador junto da Bélgica, NATO e União Europeia, também negociador técnico-chefe com a Sérvia, Agron Bajrami, começou por constatar um pormenor que para os kosovares não é apenas um pormenor.
8: I particularly wish to thank Madam Chair and the Committee of Regions for its recent decision to remove the asterisk.
9: Gostaria de agradecer especialmente à Senhora Presidente e ao Comitê das Regiões pela sua recente decisão de eliminar o asterisco e a nota de rodapé quando se refere ao nome da República do Kosovo nos seus documentos e comunicações. Esta medida, pautada por princípios e com visão de futuro, é profundamente apreciada e representa um contributo significativo para a normalização da participação do Kosovo nos fóruns europeus. Acolhemos também, com grande satisfação, a criação de um grupo de trabalho do Comitê da Razão sobre o Kosovo e o diálogo estrutural reforçado, iniciado há mais de um ano. Esta plataforma, juntamente com os dias anuais de alargamento, permite-nos alinhar as prioridades locais com o processo de adesão à União Europeia de uma forma concreta e muito prática. Estamos empenhados em fazer desta cooperação um sucesso através de reuniões regulares, da troca de boas práticas e do trabalho conjunto em desafios fundamentais como a descentralização, a cooperação transfronteiriça, a transição verde e o desenvolvimento económico local. Permitam-me agora que diga algumas palavras sobre o estado atual das relações entre a União Europeia e o Kosovo. O Kosovo mantém-se firme no seu caminho europeu irreversível. Na nossa perspectiva, não há alternativa. A União Europeia é também o nosso maior doador, é o nosso parceiro mais forte e o pilar mais credível para as nossas reformas. Desde 1999, a União Europeia investiu e apoiou o Kosovo com mais de 4 mil milhões de euros, apoiando a reconstrução, as instituições, as infraestruturas, a educação, a energia, a governação e o Estado de Direito, entre outras áreas. Agradecemos os recentes passos dados rumo à plena retoma do apoio financeiro da União Europeia, à chamada remoção das medidas, incluindo a programação de fundos no âmbito do plano de crescimento e o levantamento gradual dessas medidas que, felizmente, concluímos em janeiro deste ano. O Kosovo está pronto para acelerar as suas reformas e alcançar resultados tangíveis para os nossos cidadãos. Exortamos a União Europeia a avançar também com o nosso estatuto de país candidato e a iniciar negociações de adesão com base no mérito, mantendo simultaneamente uma política de alargamento credível e inclusiva para toda a região dos Balcãs Ocidentais. Uma palavra breve sobre o diálogo com a Sérvia. Gostaria de afirmar que a normalização das nossas relações com a Sérvia, através do diálogo facilitado pela União Europeia, continua a ser a prioridade e o Kosovo continua a ser um parceiro construtivo neste processo. Este deverá concluir-se com o reconhecimento mútuo o mais rapidamente possível. Ao mesmo tempo, apelamos a um apoio consistente da União Europeia e dos seus 27 Estados-membros que recompense o progresso e reforce a estabilidade em toda a região.
8: that rewards progress and strengthens stability across the region.
1: Depois de um 2025 perdido, Bayrami ainda espera que 2026 seja verdadeiramente o ano do Kosovo.
8: So this year can and should still...
9: Este ano ainda pode e deve ser um ano de renovado momentum, com instituições estáveis, em funções, o que esperamos que seja conseguido após as eleições de 7 de junho. O Kosovo está determinado a recuperar o atraso nas reformas, especialmente no que diz respeito ao Estado de Direito, ao sistema judicial, à administração pública e ao combate à corrupção, construindo instituições inclusivas que sirvam a todos os seus cidadãos e comunidades. Contamos com vocês, enquanto Comitê das Regiões, para continuarem a defender o papel das autoridades locais e regionais no alargamento. A vossa voz reforça a defesa de uma integração europeia de baixo para cima, que não deixe nenhuma região ou município para trás. O futuro do Kosovo é europeu, disso não há dúvida. Ao investirmos hoje nas nossas autoridades locais, estamos a construir uma União Europeia mais forte, mais coesa e mais resiliente para amanhã.
1: Nikolina Senic, eslovena, que é representante especial da União Europeia no Kosovo, dá conta dos danos que a instabilidade política trouxe ao processo de integração europeia do território, cuja independência unilateral foi declarada em 2008 e que ainda não foi reconhecida por 5 países europeus: Espanha, Grécia, Roménia, Chipre e Eslováquia.
10: Unfortunately, the election of the president led us to where we are today, and you know, this is now a third parliamentary election under.
11: A eleição do presidente trouxe-nos até aqui, e esta é agora a terceira eleição parlamentar em menos de 16 meses, o que é um processo natural. Mas temos de reconhecer que, entretanto, isso atrasou algumas das reformas muito importantes relacionadas à União Europeia. Em alguns círculos, o ano de 2025 já era considerado, entre aspas, um ano perdido para o Kosovo em termos de reformas da União Europeia. E tínhamos muita esperança de que esse ritmo se acelerasse em 2026. Claro, nem tudo está perdido, mas para nós, em termos de realmente avançar para a reestruturação das relações União Europeia-Kosovo, gostaríamos de ver instituições estáveis, duradouras e plenamente funcionais, capazes de aprovar legislação e realizar consultas intergovernamentais, ou melhor, interministeriais, sobre todos os assuntos relacionados com a União Europeia. Assim, podemos levar este trabalho adiante juntos. A comissária Kos esteve em Pristina há apenas algumas semanas e transmitiu as mesmas mensagens. Agora, a responsabilidade recai principalmente sobre os líderes políticos, após as eleições de 7 de junho e a certificação dos resultados para que se unam e ajam de acordo com a Constituição, tanto no espírito como na letra, formando rapidamente a Assembleia e o Governo. E, claro, elegendo o Presidente. Sem isso, receio que não conseguiremos alcançar uma trajetória positiva daqui para a frente.
10: Sort of without that, I'm afraid, you know, we're not going to achieve a positive trajectory going forward.
1: O debate no Comitê Europeu das Regiões contou também com Donika Emini, do Centro de Estudos para o Sudeste Europeu na Universidade de Graz, na Áustria, fundadora da plataforma CivCos, analista da Freedom House.
12: O Kosovo, claro, é um país fortemente politizado devido ao diálogo entre o Kosovo e a Sérvia. Tenho a impressão de que o Kosovo só é visto através das lentes desse processo. E a minha pergunta é: o que é que acontece se esse processo não puder ocorrer devido ao clima político na Sérvia ou ao caminho que a Sérvia segue em relação à União Europeia? Acredito e tenho conversado constantemente com os meus colegas na União Europeia e também no Kosovo que a separação desses dois processos teria sido fundamental, porque dessa forma a imagem e a credibilidade da União Europeia também melhorariam, além de aproximar a União Europeia dos cidadãos. Os municípios são muito importantes, são alguém que lidera uma rede da sociedade civil com 300 organizações que participaram em muitos processos. Acredito que o papel dos municípios é frequentemente negligenciado.
1: A situação política do Kosovo não ajuda ao processo de adesão, que ainda nem sequer está no estatuto de país candidato à União Europeia.
12: Estou muito desapontada e isso precisa de ser dito. Três eleições em menos de dois anos. Entendo que não queremos ser governos como os da Sérvia ou mesmo da Albânia, que se prolongam indefinidamente sem massa crítica, mas um caos como o que vivemos no Kosovo nos últimos dois anos também é prejudicial para o país. Entendo a situação dos habitantes locais, como a Nicolina sabe, pois passou muito tempo lá. Os governos funcionam, às vezes funcionam até melhor sem liderança política, mas não se trata de um governo legítimo. É um governo de transição, com responsabilidades e capacidades muito, muito limitadas. E acredito que esta é realmente a última oportunidade para a liderança do Kosovo entender a importância de ter instituições estáveis para se relacionar com a União Europeia, especialmente depois do levantamento das medidas e depois da atuação de Marta Kostler, uma comissária muito aberta que procurou criar esse impulso para o alargamento na região, mas também no Kosovo. Sort of trying to create this momentum for enlargement in the region, but also in Kosovo. And you have this opportunity not only to have access, but to help the countries democratize. A União Europeia tem esta oportunidade não só de dar acesso, mas também de ajudar os países a democratizarem-se num contexto que, infelizmente, não está muito alinhado com o espírito da democratização. E isto não se aplica apenas à região do Kosovo, mas também à União Europeia como um todo, sendo uma tendência global. Assim, o estatuto de país candidato proporcionaria esta oportunidade única, não só para restaurar a credibilidade da União Europeia, mas também para nos dar a oportunidade de trabalharmos em conjunto. Tecnicamente, para além deste processo político e da bolha do processo de alargamento da União Europeia, para impulsionar o país e, finalmente, fortalecer a cooperação bilateral entre o Kosovo e a União Europeia. Strengthen the bilateral
1: cooperation between Kosovo and the EU. O Kosovo e os Balcãs Ocidentais, tal como a Ucrânia e a Geórgia, em tempo de negociações para o alargamento da União Europeia. É o fim do Estado do Sítio desta semana, com o trabalho técnico de João Félix Pereira, José Guerreiro, André Tenente, Daniel Leitão. 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Até para a semana.

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4: A diabetes tipo 1 é uma das doenças patológicas mais comum em idade pediátrica. Só que o diagnóstico traz quase sempre um turbilhão de dúvidas, de medos e também de muitos mitos. Para falar do tema, temos connosco Raquel Coelho, pediatra e membro da Associação Protetora dos Diabéticos de Portugal.
5: Classicamente, a diabetes tipo 1 manifesta-se por urinar em grande quantidade e mais frequentemente, e em crianças pequenas pode inclusivamente a criança acordar durante a noite para urinar ou voltar a urinar na cama, ser intensa, aumenta o apetite, mas apesar disso perda de peso, e podem também existir outras queixas como cansaço, dor abdominal e vómitos. É fundamental que, quando existe suspeita de diabetes, o diagnóstico seja o mais rápido possível. E, portanto, se estes sintomas surgem, é muito importante fazer o mais rapidamente possível uma avaliação da glicémia, do açúcar no sangue. Porque, caso o diagnóstico se confirme, o início do tratamento deve ser imediato. O atraso aqui do diagnóstico da diabetes tipo 1 pode levar a uma complicação aguda, que é a cetoacidose diabética, que é uma situação potencialmente grave. Frequentemente implica internamento em unidades de cuidados intensivos e que pode colocar a vida em risco. E, portanto, aqui a rapidez do diagnóstico é de facto muito importante.
4: Felizmente, hoje em dia é possível diagnosticar a diabetes tipo 1 ainda antes do aparecimento de sintomas. Pode explicar-nos um pouco como funciona este rastreio?
5: Portanto, a APDP está a participar num projeto europeu. A nível nacional, a campanha chama-se O Dedo que Adivinha, porque através de uma

0: colheita capilar, portanto no dedo, conseguimos aqui uma resposta importante em termos de saúde, que é saber se existe ou não diabetes, mesmo não existindo sintomas. Nós temos estado a fazer o rastreio em vários contextos, em ambiente hospitalar, em ambiente clínico, mas também em escolas e em eventos comunitários. Temos estado presentes em vários eventos. A APDP é a entidade responsável, mas já houve integração de várias ULS, nomeadamente da ULS Matosinhos, da ULS de Baixo Alentejo, de Barcelos Pozende, e muito recentemente também houve realização do rastreio e inclusão da equipa da Ilha de São Miguel. E esse teste, que é um teste muito simples, que pode ser feito nomeadamente diariamente no laboratório da Associação Protetora dos Diabéticos de Portugal, sem ser preciso um agendamento prévio e de forma gratuita, permite-nos saber se existem ou não anticorpos que vão estar na origem da diabetes tipo 1. Portanto, permitem-nos um diagnóstico de diabetes tipo 1 antes do aparecimento dos sintomas. E este diagnóstico atempado tem muitas vantagens, nomeadamente permitir que o tratamento seja feito da maneira mais atempada possível e também reduzir o risco de complicações agudas, nomeadamente, como já falei, da cetoacidose diabética.
1: A partir do momento em que há um diagnóstico, o que é que segue? Muitos pais, cuidadores, ainda se assustam com a administração de insulina.
0: Naturalmente, toda esta gestão implica adaptações na rotina diária e múltiplas decisões terapêuticas ao longo das 24 horas, todos os dias da semana. Este é um processo exigente, que pode ter um impacto na saúde e na qualidade de vida, e para esta gestão é fundamental que exista a integração terapêutica, portanto, um ensino e uma adaptação adequada. E para o sucesso desta intervenção é primordial assegurar que a criança é acompanhada por uma equipa multidisciplinar, de forma regular, e que tem acesso, a criança, a família, os restantes cuidadores têm acesso a um ensino apropriado que permitam que esta criança ou jovem e a sua família adquiram, no fundo, as competências necessárias para gerir o dia-a-dia. O objetivo atualmente, felizmente, nos últimos anos, houve uma evolução tecnológica notável, que facilitam não só o controle metabólico, mas também a qualidade de vida, e portanto facilitam esta gestão no dia-a-dia. E é importante referir que o objetivo do tratamento é não só manter um bom controle, evitar complicações, mas também promover o bem-estar geral, a qualidade de vida e a integração plena da criança e do jovem com diabetes na vida escolar, social, familiar, e portanto permitir que o impacto da diabetes seja o menor possível.
1: As crianças passam a maioria do tempo nas escolas, só que há relatos de quem fica muitas vezes impedido de ir às aulas porque as instituições não estão preparadas para miúdos com diabetes. O que é que está a faltar? Por onde é que passa o caminho?
0: Este é um processo que tem sido, de facto, muito, tem sido desafiante. De facto, é muito importante que exista aqui a inclusão da escola e das equipas escolares na equipa de tratamento, digamos assim, e para isso é preciso que esta articulação seja feita. E nem sempre isso acontece, não é? Portanto, existir profissionais nas escolas capazes de prestar cuidados de saúde implica aqui este processo de aprendizagem, de capacitação, de comunicação entre a família e a escola. E, portanto, pontualmente surgem dificuldades e a minha recomendação é que esta articulação seja facilitada, que a saúde escolar tenha um papel interventivo, que a escola manifeste interesse em aprender e em adquirir competências, e que exista o acesso e aos recursos educativos disponíveis. Quando existem situações mais difíceis, esta articulação pode ser ainda mais intensificada, e portanto existem ferramentas educativas e acesso a ferramentas educativas disponíveis, nomeadamente online. Por exemplo, a Associação Protetora dos Diabéticos de Portugal disponibiliza para os profissionais das escolas, de qualquer escola do país, cursos online que decorrem de forma regular e que a inscrição pode ser feita no site da APDP e que, portanto, onde é feito, no fundo, aqui a educação terapêutica, onde é prestado apoio educativo nesta área e também é aqui um auxílio no esclarecimento de algumas dúvidas que possam existir.
1: Os pais ficam quase de coração nas mãos quando uma criança vai a um aniversário, ficam assim fora da sua alçada. Como é que podemos desmistificar estas ideias?
0: Claro, o objetivo é que a criança participe de uma forma plena em todas as atividades, nomeadamente nas festas, e que, enfim, tal como as outras crianças, como o bolo de aniversário, desfrute de um lanche de festa. Para isso, estas famílias adquirem conhecimento de como ajustar a dose de insulina a estes alimentos em específico. E também, às vezes estas festas implicam, têm atividade física, portanto esse ensino permite que o ajuste da dose de insulina se adeque quer à refeição, quer à atividade física. O objetivo é que a criança tenha um bem-estar geral e seja de facto integrada em todas estas atividades. E em relação à alimentação, as recomendações para as crianças e jovens com diabetes tipo 1 são os mesmos para a população pediátrica em geral, ou seja, que tenham uma alimentação diversificada, saudável e que pontualmente, obviamente, podem comer alimentos com mais açúcar.
1: Falando aqui de dois aspectos, e aproveito já para questionar, em relação ao exercício físico, este é um aliado ou um risco para os pequenos atletas? E em relação ao controlo, como é que os pais podem educar sem proibir?
0: Eu vou começar por falar do exercício, que na grande maioria das vezes é um grande aliado, tal como para todas as crianças e jovens. E, portanto, no caso das crianças com diabetes, o exercício contribui para uma melhoria do controlo glicémico, para a saúde cardiovascular, para o bem-estar psicológico e também para a confiança da criança. E, portanto, importante valorizar a atividade física como para qualquer outra criança e jovem. Eu diria que as crianças com diabetes podem praticar qualquer desporto, inclusive desportos de competição, e ter, enfim, um desempenho de excelência independentemente da existência de diabetes. É tudo uma questão de gestão do tratamento e de gerirmos a dose de insulina à atividade que vai ser realizada. Em relação à alimentação, existe de facto a necessidade aqui de cuidados acrescidos em relação à alimentação, porque estas crianças, jovens e famílias contabilizam os hidratos de carbono e, portanto, não recomendo uma atitude restritiva em relação à alimentação, porque isso pode ter um impacto negativo na criança e na família e não é necessário.
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2: Se puderes ouvir, escuta. Se puderes escutar, atenta. Bem-vindos à Escuta do Mundo. São nossos convidados hoje Marisa Liz, cantora e compositora, e Rui Lage, poeta, escritor e também assessor do Parlamento Europeu. Bem-vindos.
3: Obrigada.
2: Marisa, editaste agora mesmo o disco que leva o título Relatos de um Coração Confuso e que tem, curiosamente, um prefácio.
3: Certo.
2: É pelo prefácio, como é normal fazer-se, que vamos começar.
4: Apareceram estrelas e planetas, planetas e...
5: E se a confusão fosse o caminho? E se o caminho fosse um labirinto? E se esse labirinto fosse de espelhos? E se os espelhos partissem em pedaços? E os pedaços refletissem outros sóis? E esses sóis queimassem dentro de nós um novo infinito? Começar a confusão. E se a confusão fosse um caminho? E se o caminho fosse um labirinto? Se esse labirinto fosse de espelhos, esses espelhos.
2: Era o prefácio a Relatos de um Coração Confuso, um prefácio que diz: e se a confusão fosse o caminho? Quem o dizia no prefácio era o Paulinho Mosca, que foi compositor deste disco, não é? Porquê é que sentiste a necessidade, vontade de começar o disco com este prefácio?
3: Pronto, antes disso, a única coisa que eu tinha para este disco era o título.
2: Uhum. Relatos de um Coração,
3: Coração Confuso. Eu estava claramente confusa e este título foi de onde tudo partiu. E depois de uma conversa com o Paulinho, e de nós associarmos a confusão a uma coisa negativa, ou o facto de não sabermos a uma coisa negativa, em conversa com o Paulinho, ele disse: Marisa, acho que tens um disco, bora confundir-nos.
2: Uhum.
3: A confusão não é um problema, é um caminho.
2: Uhum.
3: E isto virou totalmente a forma como eu pensava sobre variadíssimas coisas. Eu tinha o disco quase todo trabalhado, estruturado, e estava com esta ideia de ter um prefácio há algum tempo, por uma razão bastante triste, porque tenho PhD e autismo e tive sempre uma incapacidade muito grande de conseguir ler. E a minha mãe era e é uma consumidora de livros. Eu lembro-me perfeitamente de haver sempre livros à volta. E que durante a minha infância foi muito difícil para mim, então eu escondia que eu os lia. E a única coisa que eu li eram os prefácios e a última frase. E os prefácios mudaram a minha vida, porque fizeram com que eu entrasse numa história sem realmente entrar nela. E como eu não conseguia fazer, porque tinha que estar sempre a voltar atrás, porque as letras confundiam-se, a música tornaram-se os meus livros. E por isso é que o meu hiperfoco para a música foi tão intenso que eu lia as músicas. Eu sabia o que é que o baixo estava a fazer, o que é que o teclado estava a fazer, o que é que estávamos a falar. Lia cada poema 30 vezes, li os agradecimentos e dei por mim a começar a gostar cada vez mais de poesia, porque eu conseguia ler. Portanto, porque não havia nada de que me conseguisse. Eram emoções, em vez de ser uma história, eram pequenas histórias de emoções e sentimentos que parece que foram despejados num texto, e no texto a seguir tinhas outra emoção. E tinhas a Flor Bela Espanca, foi daquelas que mais me acompanhou nesta luta.
2: Que é uma luta que ainda tens hoje?
3: É uma luta que não tem cura.
2: Portanto, tens dificuldade em ler romances, textos longos, mas consegues ler poemas, textos curtos, prefácios,
3: textos curtos,
2: notas,
3: certo,
2: finais.
3: Mas lá está, como a minha mente sempre foi tão curiosa e eu queria entrar nas histórias todas e mais algumas. E quando era miúda comecei muito a ler, porque tinha os bonecos e porque E eu tinha uma vontade tremenda de ler tudo o que estava à minha frente. Tive várias dificuldades, inclusive, a aprender a ler. E mais tarde comecei a perceber que os livros estavam a tornar cada vez mais difíceis e que me punham num sítio de revolta profunda, porque eu queria ler e não conseguia. Não era por falta de vontade, não era.
2: E agora?
3: Eu todos os dias pensava, hoje eu vou conseguir. E tinha que estar constantemente a voltar para trás. As últimas frases dos livros davam-me a conhecer. Nem sei bem como é que é de explicar isto, porque a última frase do livro não te conta a história. Mas conta-me um bocadinho da pessoa que a escreveu. E o meu cérebro habituou-se a conseguir ver essas diferenças. E nos prefácios eu sublinhava. Quando eu pedi ao Paulinho Mosca, que gostava de ter um prefácio no disco, ele, que já estava confuso depois de todas as nossas conversas, disse: Marisa, ok, agora confundiste-me a sério. Queres um prefácio como? E eu contei-lhe esta história e disse que estava preparada para abrir isto para mim e para deixar de ter vergonha de uma coisa que eu não tenho culpa. E disse-lhe que gostava de ter um prefácio musicado, porque a opinião que eu tenho, ou pelo menos a ideia que eu tinha dos prefácios, eram pessoas que os escritores ou escritoras convidavam, que eles admiravam, para poder ter em primeira mão a obra. E quase que faziam meio que um resumo daquilo que ia acontecer. Os prefácios são muito diferentes uns dos outros. E o Paulinho foi das primeiras pessoas a ouvir o disco inteiro. Foi o que eu lhe disse: se puderes ler o meu livro e faz-me um prefácio.
2: E o prefácio foi este, com este mote.
3: E então, o prefácio foi, depois de todas as conversas e depois do disco inteiro, de uma ponta à outra, ele mandou-me este texto, que resume. Resumir é uma palavra que eu não gosto,
2: sim, sim.
3: Mas que, porque tive que o fazer tantas vezes, mas que resume, vá lá, não tenho contra outra palavra, aquilo que o caminho que o disco tem.
2: E o Paulinho Mosca é compositor de 4 dos temas deste disco, entre outros músicos. Ele é brasileiro. Como é que vem esta conexão brasileira?
3: Não só com o Paulinho, mas com vários outros. A conexão brasileira vem do nosso povo. E de eu achar, e tenho muito orgulho, de quando era miúda, de pensar que toda a gente no mundo era assim e que toda a gente ouvia música de todo lado. Porque lembro-me, nos anos 80, de ligar a rádio e de conhecer música italiana, francesa, alemã, africana, brasileira, espanhola, que eu achava que isto acontecia assim. Toda a gente, pronto, tinha esta oportunidade. E isso despertou também em mim uma vontade de descobrir mais. A música brasileira teve um impacto maior, muito por causa das novelas. Nós tínhamos as novelas da Globo e antigamente as novelas tinham um cuidado muito grande a escolher as canções que entravam.
2: Desde a primeira, Gabriela Queiroz
3: Cancela. Desde a primeira, portanto, e nós temos, e enquanto estávamos a ver uma novela, obviamente a malta estava a ver a novela, eu estava à espera que a música entrasse constantemente. E foi através da novela que eu conheci, comecei a conhecer artistas como o Chico Buarque. A partir daí.
2: E começaste a colaborar com vários deles, e agora
3: Primeiro comecei a aprender, sim, e a conhecer, e depois fui com vontade, uhum, e cheia de coragem, pedir-lhes ajuda.
2: Muito bem. Uma das faixas deste disco chama-se Vício Difícil.
3: Sim.
2: De quem é esta música?
3: É também do Paulinho. Todas elas foram escritas e compostas depois de várias horas de conversa. Portanto, não há aqui nenhuma canção que tivesse na gaveta, não há nenhuma ideia ou mensagem antiga, uhum, ou futura, na verdade. Foram emoções que eu senti durante a minha vida, algumas em dias diferentes, outras vezes todas ao mesmo tempo, e essas emoções foram transformadas em música.
2: Então vamos ficar com o Vício Difícil.

0: faço.
1: Era Vício Difícil, do último disco de Marisa Liz, Relatos de um Coração Confuso. Nosso convidado também, Rui Lage. Olá, Rui, bem-vindo.
2: Olá,
1: viva. Rui, és poeta. Esta é a designação simples para o que tu fazes. Editaste recentemente uma antologia tua, de poemas teus, que se chama, deste o título, Física Espiritual. Editaste também, não há muito tempo, uma antologia, Adeus Campos Felizes, que é uma antologia do campo na poesia portuguesa dos séculos XIII ao século XXI. E temos aqui material para muita conversa, a que podemos sobrepor uma outra camada tua, que é o facto de seres assessor do Parlamento Europeu, exatamente na área em que trabalhas, que é a área dos direitos humanos. Que imagino que neste momento seja uma área particularmente importante. Sempre foi, mas hoje mais do que
2: há um refluxo neste momento gigantesco a nível mundial nos direitos humanos.
1: Comecemos por aí. Qual é o trabalho que tu fazes no Parlamento?
2: O meu trabalho essencialmente é redigir resoluções de direitos humanos do Parlamento Europeu, negociá-las com os outros grupos políticos e sobretudo contactar com ONGs, com representantes de famílias de presos políticos, de pessoas que são perseguidas numa série de países e que no fundo se dirigem ao Parlamento Europeu em desespero de causa, procurando que haja uma atenção por parte do Parlamento Europeu, porque há sempre uma pressão política que o Parlamento Europeu pode
1: exercer. Há muito aquela ideia de que a Europa está adormecida, está desconexa, está confusa também, está sem caminho, e a ideia é, bom, a Europa não resolve nada. Essa imagem...
2: Não, a Europa resolve muitas coisas, resolve talvez demasiado lentamente para as nossas expectativas e para um tempo hiperacelerado como é o nosso.
1: E um tempo em que os direitos humanos estão ameaçados em sítios onde às vezes não esperávamos que
2: estão, inclusive na própria Europa, porque como nós sabemos há derivas ditas iliberais. Alguns regimes começaram por ser democracias e depois se tornaram uma coisa híbrida, porque a certa altura quem está no poder decidiu começar a atacar o poder judicial, a independência dos juízes, os jornalistas. Nós estamos a ver isso em muitos países, em muitos casos com a ajuda russa. E vemos também interferências externas em eleições, em sufrágios democráticos em vários países da Europa.
1: E temos informação que são concretamente os russos, que são dos principais...
2: Não são só, mas neste momento são essencialmente os russos.
1: Sim.
2: E tudo isso faz por contraste até. Porque eu ouço dizer muito que há um problema de lideranças na União Europeia, que a União Europeia é impotente, que é incapaz. Eu, sinceramente, não alinho muito nesse queixume. Em primeiro lugar, a União Europeia decide de acordo com a sua capacidade jurídica, com aquilo que pode fazer. E, em segundo lugar, são 27 vontades que têm que ser concertadas democraticamente entre países que têm governos de extrações ideológicas muito diferentes, de sensibilidades muito diferentes. Eu acho até que, na verdade, a União Europeia fez coisas extraordinárias nos últimos anos, tendo em vista aquilo que nós passamos, a pandemia,
1: a
2: invasão da Ucrânia, a crise energética, agora a questão da Rússia à Ucrânia, e tudo isso nós fizemos-lo com o mesmo tratado que estava em vigor, o Tratado de Lisboa, antes do Brexit. E portanto, no fundo, nós estamos a navegar águas desconhecidas com a mesma carta de marear com que navegamos um período que era um período de previsibilidade, de estabilidade, em que tudo parecia estar a correr de forma mais ou menos previsível.
1: Que concilias esse trabalho com aquilo que, na verdade, é aquilo que te traz aqui, sobretudo, que é a atividade de escrita e a poesia. E vou começar, tal como pedi à Marisa, para escolher uma música que foi a que ouvimos, para leres um texto do teu livro.
2: Vou ler. E até vou ler um que tem a ver com estrelas também.
1: O título...
2: Notei uma certa afinidade cósmica entre o prefácio da Marisa e este poema.
1: Então, bem, por favor.
2: O título é The Big Freeze. Quando todas as estrelas tiverem ardido e as últimas partículas se tiverem eclipsado, uma energia escura continuará a expandir o nosso amor caducado, até drená-lo da gravidade que noutros tempos o tolhia. Quando todas as estrelas tiverem ardido e os últimos átomos se tiverem desagregado, ficará ileso o mistério de um dia nos termos cruzado no pub de província, que hoje me dói difusamente nos olhos, entre aeroportos, e às vezes cintila como fuselagem nas nuvens. Quando todas as estrelas tiverem ardido e as últimas partículas estiverem eclipsado, a entropia cessará, e também o tempo morrerá, e o futuro, e o que foi perdido, a ninguém importará. Mas aquilo que está em nós como um dom alheio, que não tem massa, nem estado, nem ocupa espaço, como poderá ser rasgado? como poderá deixar de ser inteiro? Quando todas as estrelas tiverem ardido e as últimas partículas estiverem desagregado, o nosso amor será um nada que foi arrepio, energia fantasma a assombrar o vazio.
1: Esta ideia, este contraste entre... Este contraste entre as nossas pequenas vidas e o tempo de duração pequenino das nossas vidas e o grande tempo do universo é uma coisa fascinante, sempre te interessou.
2: Sempre me interessou, é a nossa insignificância cósmica, não é? Perante o desconhecido, perante o infinito, mas é também a insignificância das palavras para conseguirem articular esse desconhecido, esse mistério, não é? A ideia do mistério, porque na verdade, à medida que as religiões e uma certa espiritualidade religiosa foram deixando o nosso dia-a-dia e as nossas vidas, à medida que nós nos fomos secularizando, ficamos um pouco órfãos do mistério e da dimensão sagrada que estava nas religiões e nos grandes mitos.
1: Tu não és crente, só digamos.
2: Não sou, eu sou um ateu religioso.
1: Portanto,
2: sou um ateu religioso.
1: Tu tens formação científica?
2: A minha formação é em românicas.
1: É românica, mas tens um fascínio e um conhecimento por alguns temas da física, não é?
2: Tenho.
1: Dominas alguma coisa da física, a entropia?
2: Na verdade, faço parte, de uma linhagem muito restrita, muito pequenina, de alguns nomes da literatura portuguesa, como António Judião, Manuel António Pina, de alguma forma, também Vitorino Mésio, e não há assim muitos mais.
1: Sim.
2: Que se tenham aventurado por estes caminhos.
1: Sim. E ao mesmo tempo tu dizias que és um
2: ateu religioso.
1: Um ateu religioso.
2: A expressão não é minha, a expressão é do Ronald Dworkin, que é um filósofo canadiano, que até é um tipo que vem da filosofia do direito e da política, nem sequer vem nada da história das religiões. Mas ele fala num ateísmo religioso, que é a partir da constatação de que há muitas pessoas que dizem não professar nenhuma qualquer religião, não têm nenhuma espécie de hábito religioso, mas ao mesmo tempo dizem que têm experiências que são profundamente espirituais quase um sentido religioso, não é?
1: Marisa,
2: então ele inventou este termo do ateísmo religioso.
1: Onde é que te situas neste campo?
0: Quanto tempo é que temos para ter esta conversa?
1: És crente?
0: As minhas crises existenciais existiram desde sempre, continuam a existir. Há uma das canções no disco que se chama Planeta 22, que foi um planeta supostamente que eu achava que tinha inventado, e eu, claro que não, porque há planetas com todos os números e mais alguns. Mas esta questão da religião, da fé, foi uma coisa que me acompanhou desde muito cedo, pela parte negativa. Acho que a todos nós, na verdade. Tive uma avó muito religiosa, parte da minha família
1: católica.
0: Também. Foi católica, depois mudou de religião, independentemente disso. Aquilo que eu desde miúda me fui apercebendo é que nos davam deuses para nós admirarmos, mas endeusavam-nos a nós, porque nós é que não podemos pecar, nós é que não podemos cometer erros. E então eu comecei a ficar muito confusa, mais uma vez, porque é que Deus era Deus? E tudo estava a acontecer no mundo desta forma, mas nós tínhamos uma culpa tremenda de sermos humanos. E quase que parecia que a responsabilidade de sermos deuses era nossa, mas o Deus estava num livro. E então eu acho que esta culpa, esta necessidade de acreditar numa liderança, porque eu acho que é isso que acontece, é que esta confusão, e o facto de estares perdido,
1: leva-te a levantar a confiança num líder.
0: Quando o teu cérebro não é desistir, quando tu procuras respostas que elas não existem, e tu não consegues lidar com essa informação, ou até para desculpares, ou para culpares, é muito mais fácil arranjar um bode expiatório. Não estou a dizer que as pessoas o fazem conscientemente. Eu não acredito num Deus, até porque se existisse, claramente seria uma deusa.
2: Concordo.
0: E aquilo que eu acho, mas isto ninguém me contou, é uma teoria, é que se existir, há um Deus e uma deusa, ele claramente a trancou na garagem. Sim. Ela não tem opinião,
1: sim,
0: e por isso é que isto está no caos, e eu estou à espera que ela abra, sim, a porta e que deixe que a comunicação...
1: Que ela venha resolver.
0: Não, que ela venha resolver, porque ninguém sozinho resolve nada. Eu acho que começa logo a partir... Começamos logo mal a partir do momento em que um Deus está... É um Deus. E E para mim isto dava muita conversa. A mulher não iria resolver nada, nenhum homem. Eu acho que a resolução está na comunicação e está na diferença, está na informação.
1: O tema das tuas canções, deste disco, passa muito pelas relações.
0: Não só.
1: As desilusões e... Não?
0: Não, porque as pessoas veem, geralmente quando tu falas de amor, ou quando há uma canção que as coisas não correm bem, as pessoas à partida acham que tem a ver com alguém. E há muitas dessas canções que têm a ver comigo. Houve muitas alturas em que eu não me amei. E houve outras alturas em que eu estava totalmente apaixonada por mim mesma. Nem sempre as canções de amor têm que ser românticas. Mas não tenho. Se eu tivesse que escrever, tu dizia assim: esta não é romântica. Eu acho que as canções, e eu não gosto muito de explicar qual é a intenção pela qual ela foi escrita, ou por onde é que eu fui quando a quis interpretar. Eu acho que a arte, seja ela qual for, convém ter uma liberdade
1: de
0: interpretação para cada um.
1: Claro. Rui, tu também tens um particular gosto em fazer antologias, ou seja, imagino que venha do gosto da leitura, de ler outros poetas, mas também de dar a mostrar, dar a ver coisas que se calhar não eram evidentes, e fazes isso pela maneira de os agrupar, de os revelar, de os juntar. Fizeste uma grande antologia da poesia portuguesa com o Jorge Reis Sá. Como é que foi escolher dentre tanto? Estamos a viver um bom momento na poesia portuguesa, por exemplo, nos últimos 50 anos.
2: Bom, em relação às antologias, eu faço antologias por motivos diferentes. Essa que eu fiz com o Jorge Reis Sá era uma antologia pedagógica, panorâmica. A antologia Deus Campos Felizes é uma antologia que é uma espécie de... A antologia é quase o pretexto para eu ter escrito o ensaio que escrevi, que é uma história do mundo rural português, porque, na verdade, nós temos uma relação traumática, pós-traumática, com o mundo rural.
1: Então vamos começar por essa antologia. Chama-se Adeus Campos Felizes, que é um título curioso para uma antologia.
2: É um título irónico.
1: É um título irónico. E diz mesmo, subtítulo, Antologia do Campo, na poesia portuguesa, do século XIII. Portanto, estamos a falar das origens da literatura portuguesa, a poesia trovadoresca, ainda medieval, até ao século XXI. E o que é que tem o campo? A tua família é Trás-os-Montes, não é?
2: Sim, eu fui a primeira pessoa da família a nascer no Porto, em meio urbano.
1: E o campo sempre te interessou?
2: Eu vivi uma parte da minha infância e da minha adolescência no campo, e ainda vi a pobreza extrema de que as pessoas padeciam no campo logo a seguir à Revolução. Bem, essas memórias são as minhas memórias mais antigas, e são as memórias que despertaram uma consciência cívica e política em mim, claramente.
1: A extrema pobreza.
2: A pobreza extrema, porque na verdade a Revolução trouxe o Estado Social, mas o Estado Social não foi como acender um interruptor. Demorou muito tempo a chegar, as pensões rurais demoraram muito tempo a chegar, alguns serviços básicos, infraestruturas básicas demoraram muito tempo ainda a chegar ao campo. E eu vi uma miséria que era uma miséria, era uma fome endémica em muitos sítios do país. Havia, as crianças morriam de epidemias e de doenças que já estavam erradicadas em muitos países europeus. E de alguma forma houve uma tentativa de camuflar essa vida de pobreza e de privações com uma espécie de camada dourada, de transformação do campo numa espécie de lugar idílico,
1: sim.
2: Em que tudo vivia numa espécie de pureza original, numa harmonia perfeita com a natureza, num clima de autenticidade, de verdade. As pessoas não passavam verdadeiramente necessidades, era quase uma espécie de Éden agrícola,
1: Que não correspondia absolutamente nada à verdade.
2: E, na verdade, a literatura portuguesa não foi muito pródiga em mostrar esse campo real que havia por trás do campo ideal, ou do campo idealizado.
1: E nesta antologia tu procuras mostrar...
2: Procuro fazer exatamente isso. As escolhas que eu faço são sempre textos que, para além do seu valor poético, literário, têm um valor documental, testemunhal, que deixem ver nos interstícios, que nos deem um vislumbre daquilo que era verdadeiramente a vida dos camponeses e das camponesas em Portugal, porque nós éramos um país essencialmente rural, até meados do século passado. Metade da população ativa portuguesa vivia direto ou indiretamente da atividade agrícola. E esse mundo extinguiu-se em poucas décadas, na verdade. Sim. Hoje temos uma agricultura sem agricultores, hoje estamos a caminhar para uma agricultura sem agricultores.
1: E de facto os campos esvaziaram-se. E as cidades ficaram com subúrbios, no fundo é isso, sim, não é? Digamos que é uma realidade que acontece sobretudo depois do 25 de Abril. Não é?
2: E sobretudo nos países do sul da Europa. mais do que nos países do centro e do norte da Europa.
1: Se eu te perguntasse qual é assim, o poema do campo que tu associas imediatamente, um poema sobre o campo, eu sei que é uma pergunta difícil.
2: É muito difícil, mas há um poema que eu acho que é o poema que melhor exprime o propósito desta antologia, que é do Nuno Judice.
1: É
2: um poema que se chama Arredores.
1: Sim.
2: Onde ele fala precisamente de Lisboa, mas fala de uma Lisboa que também teve rebanhos a pastar até há umas décadas atrás, e em que muitas das zonas hoje urbanizadas, impermeabilizadas, eletrificadas, eram quintas. Aliás, eu, quando apresentava este livro, apresentava sempre pela capa. A capa é um óleo do Silva Porto, que se chama do cereal, mas depois, entre parênteses, tem Passo do Lumiar.
1: Sim.
2: Portanto, esta capa, que mostra no fundo uma seara, que podia ser um centeal, ou um trigal no Alentejo, ou na terra quente transmontana, é no Lumiar, portanto, não é aqui muito longe.
0: A minha família vivia nos Olivais e era assim.
2: Pois. Isto mostra bem, é uma boa forma de falar da metamorfose
1: que
2: o país sofreu.
1: Claro. As antologias, seja tanto na música como na literatura, permite muitas vezes recuperar canções que não tinham sido devidamente valorizadas, recuperar poemas que não tinham sido valorizados. Acontece muito isto, às vezes, descobrir em contextos diferentes, em discos que vão revelar músicas que estavam escondidas noutros discos. Isso, as antologias para vocês servem para isso também, ou não?
0: Para mim servem para aprender quando as informações são factuais. Que não temos, né? Sempre, geralmente é sempre a opinião de alguém que vai escrever as coisas. Há outras coisas que alguém pôs uma data, mas efetivamente alguém foi lá pôr aquilo. Eu tive a possibilidade de gravar uma canção do António Variações que não tinha sido editada, que estava dentro de uma caixa de sapatos, que se chamava Guerra Nuclear, e que tu descobrires estas preciosidades. Epá, eu acho que é para te levar para um sítio. Pelo menos, sempre que eu ouço uma canção que eu não conhecia e que me bate dessa forma, eu quase que sinto que eu precisava de ouvir para me levar para outro sítio. Acho que, lá está, é como os artistas ou os escritores. Eu sou a artista que eu sou por causa dos artistas que vieram antes e daqueles que eu ouvi, daqueles que eu conheci.
1: As tuas influências mais fortes consegues determinar?
0: Musicais?
1: Sim.
0: Eu tenho um caminho muito diferente, porque o meu pai morre quando eu tenho 8 anos e aquilo que eu me agarro, exatamente com a minha incapacidade dos livros, foram os vinis. Portanto, eu começo a ouvir aos 8, 9 anos Doors, Pink Floyd, Beatles, Supertramp, Joe Dassin.
1: São as primeiras influências.
0: Sei lá, Edith Piaf.
1: Sim.
0: Depois Carlos Paião, António Variações, e a partir daí... Cada vez que me vinha uma música diferente, eu não dava porque não tinhas net, mas eu obriguei quase a minha mãe a comprar uma enciclopédia daquelas que te vendiam em casa, com 50 livros, quando eu não conseguia ler. Mas eu convenci-a a comprar para poder ver as coisas que eu não tinha acesso. E então ia.
1: E quando começaste a cantar nos Amor Eletro e depois.
0: E muito antes, sim.
1: Muito antes, mas quando começaste a ser cantora profissional, as influências foram mudando ou não?
0: Não sei se já sou cantora profissional, não sei o que é que isso quer dizer. Se as influências, claro que sinto, eu não sou. Por isso é que para mim, a minha confusão, este título, Relatos de um Coração Confuso, que é uma coisa óbvia, vem de um sítio de confusão, porque tu já não. Eu já nem sequer sabia se queria fazer um disco. Depois, se fosse fazer um disco, que disco é que eu queria fazer? E a minha confusão vinha também daí, vinha não só do mundo e de tudo o que estava a acontecer, direitos humanos, a falta deles, esta violência gratuita que me levou para um sítio nada bom, e eu não estava a conseguir transformar o meu sofrimento em música, nem em coisas mais bonitas, e esta confusão veio exatamente por não estar a perceber tudo o que estava a acontecer à minha volta, inclusive não me estar a perceber a mim, porque as minhas referências já eram outras, as minhas influências já eram outras. Então, como é que eu ia fazer um disco com aquilo que eu já sabia ia fazer um disco com aquilo que eu já sabia.
1: E agora o que
0: e para mim isso não me fazia sentido. E então eu tive de procurar novas referências, coisas que me motivassem e que voltassem a acender a minha curiosidade.
1: Agora que o disco está cá fora e que o podes ouvir também.
0: Também há um vinil, só para que.
1: Há CD e vinil.
0: Vinil em casa.
1: Agora estás menos confusa ou estás mais feliz na tua confusão?
0: Estou menos confusa em relação a algumas coisas. A questão não é a confusão ter desaparecido, foi a forma como eu comecei a ver. Tanto que depois de gravar esse disco, escrevi uma carta à confusão. Está entre mim e ela, não tem nada a ver com isso. Não, mas escrevi-lhe uma carta a pedir-lhe que, quando eu precisasse, que ela voltasse e que me batesse à porta mais alto. E que os alarmes disparassem mais rapidamente, para eu não demorar tanto tempo a perceber que eu estava confusa, não porque eu não tinha respostas. Eu estava confusa porque eu, se calhar, já não as queria.
1: E agora vais fazer a
0: digressão. E ainda tenho que pensar bem sobre isto.
1: Vais fazer a digressão com este disco, ou seja, vais fazer concertos?
0: Sim, estamos a montar a tour nova, vamos começar em junho. Temos mais um músico que é o Zé Nuno, portanto, mantém a equipa que tinha no outro disco. Mas este disco, se eu pudesse, não é? Porque temos o maestro Martim Sousa. Ai, caraca.
1: Martim Sousa Tavares.
0: O Martim Sousa Tavares, com os arranjos do Salsa. E obviamente adorava pôr isto tudo com uma orquestra gigante em todo lado. Enquanto isso não acontece, tínhamos que ter mais um músico que não, nunca é só mais um músico, okay. Mais um ser humano que
1: e portanto
0: ali.
1: Agora, digressão, vais estar no verão
0: agora é digressão, no verão, e espero eu que no inverno e em todo lado.
1: Uma pergunta que eu faço sempre: o que é que estão a escutar? Rui, o que é que tens estado a escutar?
2: Isso é uma pergunta muito difícil para mim, porque eu sou um melómano insaciável. Talvez seja mais fácil e dizer o último concerto a que fui. Foi da Luta Livre, do Luís Varatoz, que é um velho amigo. Aliás, ele e o João Aguardela musicaram alguns poemas meus, né, quando tinham a Naifa.
1: Ah.
2: E é muito curioso o que ele está a fazer, porque ele está a fazer, no fundo,
1: a cantar.
2: É com o Mitó. Mas é curioso que o que ele está a fazer são uma espécie de canções de intervenção para a nossa época. Não é? Ele, aliás, chama-lhe canções de informação. E coloca uns ritmos mutantes de hip-hop, eletrónica, acústica, com canções que são de intervenção, são canções altamente politizadas, mas ao mesmo tempo com um groove muito interessante.
1: E na tua playlist de poemas, o que é que andas a ler? Estás sempre a ler, imagino.
2: Estou sempre a ler, e também muitos géneros ao mesmo tempo, mas li há pouco tempo o Idade da Perda, do Daniel Jonas, que é um belo livro de poesia. Acho que esse foi o último que li.
1: Marisa, o que é que tens estado a escutar?
0: Se puderes ler o meu disco, eu agradecia.
2: Vou ler, claro que sim.
0: O que eu estou a ouvir, e sendo muito sincera, eu tive muitos meses a trabalhar e totalmente, profundamente imbida em tudo o que eu estava a fazer. E eu não ouço música enquanto estou a criar um disco. E depois de ter feito este disco, hoje em dia, e pode parecer aquelas respostas, coisa, mas hoje em dia ando a ouvir os meus filhos.
1: Muito bem, como habitualmente as sugestões da programação.
0: Ou sempre, hoje em dia, mais.
1: As sugestões da programação do âmbito cultural do El Corte Inglês, no dia 23 de junho, pelas 18h30, no âmbito cultural do El Corte Inglês em Lisboa, uma conferência de Gonçalo M. Tavares com o título Como Viver com a Identidade. Enquanto isso, também no El Corte Inglês, âmbito cultural em Gaia, vamos ter uma série de conferências do José Pedro Teixeira Fernandes, precisamente sobre o novo mundo da rivalidade multipolar. Estados Unidos, China, Rússia, União Europeia, e a primeira sessão foi já no dia 1 de junho, a segunda sessão vai ser no dia 8 de junho, e é sobre a extraordinária metamorfose na política externa dos Estados Unidos. Os livros do Rui Lage estão por aí, não é? Para além destes dois, relembro, Rui Lage, Física e Espiritual, é uma antologia. Dos teus poemas, já tens quantos livros publicados?
2: Tenho 9.
1: 9. E este reúne. E este reúne.
2: São os singles e os lados B. É uma espécie de best-of.
1: Sim.
2: Eu sempre gostei de best-offs.
1: Para... Gostas de ler em voz alta?
2: Gosto.
1: Ou achas que a maior parte da poesia hoje é de leitura silenciosa?
2: A poesia, em princípio, pede algum recolhimento e algum recuo, mas também pede partilha. Portanto, as duas formas de leitura são interessantes.
1: Convivem bem. Também podemos encontrar a tua antologia Adeus Campos Felizes, não é? Que foi a última antologia que fizeste. Entretanto, vais continuar em trânsito entre Porto e.
2: É o meu
1: Bruxelas.
2: Triângulo das Bermudas.
1: Porto, Bruxelas, Estrasburgo. É. Muita viagem. Mas estás otimista ou pessimista em relação, digamos, à Europa e à defesa dos direitos humanos?
2: Bom, nós vivemos uma confusão neste momento, para apelar ali à Santa Padroeira da Marisa. Eu acho que é muito cedo para dizer o que é que vai acontecer, porque vivemos numa imprevisibilidade quase diária, muito por culpa dos Estados Unidos. Portanto, ninguém sabe.
1: Por culpa, essencialmente, dos Estados Unidos neste momento.
2: Eu acho que sim, porque na verdade era um parceiro, uma potência mais ou menos previsível e que não parecia ter posto em causa a culpa dos Estados Unidos. Portanto, ninguém sabe.
1: Desculpa, essencialmente, dos Estados Unidos neste momento.
2: Eu acho que sim, porque na verdade era um parceiro, uma potência mais ou menos previsível e que não parecia ter posto em causa algumas questões fundamentais, desde logo relacionadas com a democracia. E neste momento parece que está tudo posto em causa nos Estados Unidos.
1: E esse é o problema principal.
2: Esse é o problema.
1: Para juntar aos outros que são mais previsíveis.
2: Para juntar aos outros, para juntar aqueles com que nós já contávamos, temos este com que ninguém contava.
1: Muito bem.
0: Estar a dar quase permissão. Permissão para não termos direitos.
1: Como habitualmente, a sonoplastia de João Félix Pereira, José Guerreiro, Alexandre Lima e Abel Paiva. O vídeo é da Ana António. E Marisa, então o disco está em vinil e em CD, Relatos de um Coração Confuso. E vamos terminar da melhor maneira com mais uma faixa do disco. Desta vez é uma composição do Erasmo Carlos, não é?
0: É a única versão que eu tenho no disco. Eu gosto muito, muito de fazer versões. O Erasmo Carlos é um dos compositores que eu vim a descobrir num passado recente e fiquei apaixonada. E esta canção, eu estava a dizer que eu não ouvia música enquanto estava a fazer o disco, exceto esta. E então eu andava a ouvir o Gente Aberta, nada um hiperfoco, nada, tudo só

0: Provável. Em repeat, e quando me lembrei que não tinha uma versão.
1: Disseste que querias fazer esta?
0: Epa, não disse, mas cheguei lá rapidamente com ajuda, porque era quase, sabes, quando as coisas estão à tua frente, e eu, que versão. E de repente alguém me diz: Marisa, tu não paras de ouvir o Gente Aberta. E eu, claro. Então, imaginei logo a voz do Camané, até porque tinha uma vontade de cantar com o Camané há muito tempo.
1: E aqui está, então.
0: Mas eu não peço duetos sem ter as canções. Primeiro são as canções, e as canções é que nos puxam. Porque nós somos mortais. As canções ficam para sempre.
1: Muito obrigado pela vossa presença, Rui Lage, Marisa.
0: Obrigada.
1: Luís. Vamos ficar então com Gente Aberta, Marisa Luís e Camané. A Escuta do Mundo regressa nos horários habituais e sempre em podcast.
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0: Quero mais conversa com quem não tem amor. 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
1: André Ventura fala em 30 câmaras, depois ganha 3. 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
4: Nós temos muito respeito por todas as artes e até pelas artes circenses. 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

0: 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A esta hora, vamos aos negócios em português, edição de fim de semana, com Ana Maria Ramos.
1: Oeiras quer ser o berço científico de ponta português. Pelo menos o autarca nunca escondeu que quer transformar o concelho no chamado Silicon Valley do país. Há 7 anos iniciou um investimento de 400 milhões num programa para criar um ecossistema de inovação, ciência e tecnologia capaz de captar mais investimento e investigação através do que chama de estratégia integrada do território, com várias multinacionais instaladas desde a área das tecnologias à farmacêutica. Em nome da qualidade de vida, desenvolve política para fixar pessoas, desde a habitação à mobilidade. E assim, Isaltino Moraes não perdeu o Dia Mundial da Bicicleta, comemorado esta semana, com uma conferência inserida na Portugal Mobi Summit, para levantar bandeiras e anunciar que a Terra vai mesmo ser capital europeia da ciência.
2: A fazer falta muita coisa, não é? Agora, o que é discutível é que uma medida por si só vale pouco. Mas no caso do Eiras, nós temos uma autoridade muito grande, porque por acaso tivemos uma classificação de 100 pontos em 100 possíveis alterações climáticas, mas que somos os melhores a nível nacional nessa matéria. Neste momento, o Eiras é dos municípios mais saudáveis do país. Exatamente porque 72% dos cidadãos oeirenses têm atividade física pelo menos uma vez por semana. Por exemplo, habitação. Não podemos estar a recomendar às pessoas que façam atividade física se não tiverem habitação. Ou se estão a pagar uma renda que não conseguem pagá-la. Quer dizer, portanto, ainda na semana passada fui receber o primeiro prémio nacional de habitação pública e espaço urbano, pela insuspeita DECO. Para nós termos esse prémio é preciso trabalhar muito, não sei se está a ver. Mas atenção, há mais de 8 anos estamos a investir muito na ciência. Não é? Somos o único município que tem um programa de ciência a nível nacional. A União Europeia, a Comissão Europeia, vai-nos dar o galardão. Tive conhecimento esta semana e 2027 hoje vai ser capital europeia da ciência. Juntamente com Génova, e repara, há planeamento que não pode ser, do ponto de vista territorial, sectorizado. Por exemplo, o transporte público tem que ser a nível metropolitano, pelo menos. Claro, metropolitano e nacional, mas há aqui uma intercomunicabilidade. Portanto, tem que haver um planeamento e um investimento da área metropolitana de Lisboa, do país, no sentido de, com tudo aquilo que realmente pode contribuir para que as pessoas tenham uma melhor qualidade de vida.
3: E esse trabalho, digamos que na área metropolitana, está a ser feito? Há diálogo para que...
2: Eu diria que é das poucas áreas. Infelizmente, os municípios portugueses cooperam pouco uns com os outros. Mas há áreas, por exemplo, na área do tratamento dos resíduos sólidos, há vários agrupamentos de municípios que têm, digamos, a mesma estrutura empresarial, não é? Ao nível do transporte público, na área de Lisboa, a Carris Metropolitana, por exemplo, foi criada há 4 ou 5 anos, eu tenho que reconhecer que é um sucesso extraordinário. Por exemplo, no último ano, aqui em Oeiras, tenho a impressão que aumentou mais de 30%. Quer dizer, no último ano, a afluência à Carris Metropolitana cresceu 30%. E o Oeiras paga 3 milhões de euros por ano para essa cota, não é? Para que os cidadãos de Oeiras tenham passos, posso utilizar o passo navegante, que é mais barato, não é?
3: E acredita que até final do ano vai ter novidades do BRT?
2: Reuni ontem com a Secretária de Estado da Mobilidade, justamente para lhe dizermos que, pelo menos o projeto daquilo que vulgarmente é conhecido pelo SATU, tem maturidade para podermos abrir concurso público. É só disponibilizar agora a questão financeira, que é à volta dos... número todo dos 100 milhões, e depois poderá ter uma derrapagem de 4 ou 5, não é? Derrapagem, os jornalistas falam de derrapagem. Quer dizer, eu falo em acertos, não é? Mas quer dizer, é à volta dos 100 milhões de euros. E, portanto, tudo indica que, pelo menos, o nosso objetivo é avançar com o concurso ou ainda este ano, nos princípios de 2027. Falei no Santo Tubas, mas há o Lió, da Algés, da Estação de Algés, ao Colégio Militar e a Alcântara, não é? Portanto, os estudos, também estão avançados e eu julgo que, havendo a disponibilidade financeira, aí é uma articulação entre a Câmara de Oeiras e a Câmara de Lisboa. Por exemplo, ali está. Nos transportes tem havido uma cooperação significativa entre os municípios. Mas não há, por exemplo, olha, no ordenamento do território. Já viu que em Portugal não há um único plano intermunicipal. Quer dizer, o Eiras está aqui entre Cascais, Sintra, Amadora e Lisboa. E depois temos o Tejo. Só estamos seguros no Tejo, está a ver? Se a gente for para o Tejo, pode-se afogar. Mas só no Tejo é que estamos seguros. Por do outro lado, quer dizer, pode haver, quer de Cascais, quer de Amadora, quer de Sintra. Olha, aqui no caso de Sintra, olha para São Marcos. São Marcos é Sintra. Do lado de cá, o Casal Cabana já é o Eiras. Quer dizer, de um lado tem uma construção maciça, não é? Do outro lado tem um campo de golfe que vou inaugurar no domingo. Ah, uma diferença substancial. Da Amadora.

0: Houve que há pouco tempo também entraram pelo território do Eiras, quer dizer, na Serra de Carrascida, não é? Mas entraram apenas entre os desenhos, não é? Quer dizer, e portanto não vai haver construção, obviamente, porque não pode haver. Se houvesse um plano intermunicipal, por exemplo, estas coisas não aconteciam.
1: Os princípios científicos da mobilidade ciclável são defendidos por vários especialistas, como Adam Tranter, o engenheiro urbanístico britânico que vive na linha do Estoril, depois de ter sido comissário de ciclismo e caminhada para a região de West Midlands, no Reino Unido, defende um pacote de 10 medidas para tornar a área metropolitana de Lisboa mais ciclável. E o trabalho deve começar pelos mais novos.
2: Acho que um excelente ponto de vista é começar com os filhos. Os filhos são um teste ótimo para ver se uma cidade é construída com uma infraestrutura ciclável, decente, séria, desejada, quer para o passeio de escola, mas não só. Permite reduzir o trânsito e levar os carros para fora da estrada, o que todos desejamos para quase todo o tipo de pessoas, sejam pais, sejam pessoas mais velhas, ou pessoas incapacitadas, ou pessoas que estão em novos ciclos de vida, ou pessoas que deliberadamente se preparam para estar sozinhas, qualquer coisa assim. A minha última dica é ouvir os especialistas. Não estou a falar de mim próprio. Isto não é um apelo. Na verdade, eu sou apenas uma pessoa de fora que trabalhou esta área e acabou de chegar aqui. Há muitos especialistas ótimos lá fora. E mais, ainda melhor, há alguns especialistas que o município de Lisboa contratou em 2023 para identificar todos os problemas existentes com a rede ciclável. E o que é preciso fazer com essa informação? Eles até foram ao pormenor extremo de redesenhar as ruas e mostrar como se poderia colocar nesses lugares infraestrutura de alta qualidade, preencher sítios perdidos na cidade, fazer uma rede mais segura e legível e expandi-la para que os utilizadores não tenham a céu aberto os esgotos que atualmente existem. Por isso, a minha dica é para se ouvir os especialistas, apenas ouvir os especialistas que já existem na região de Lisboa. Se fizerem isso, acho que chegaremos a uma lista e saberemos o que precisamos fazer. Se nós fizermos isso, vamos conseguir os resultados certos e teremos uma rede em que nos vamos sentir mais seguros e proporcionar a mais pessoas ter melhor qualidade de vida e mais tempo para viver, trabalhar ou visitar esta área metropolitana de Lisboa.
1: Da sensibilização das crianças à sensibilização dos adultos, com novos parques de estacionamento em estudo às portas de Lisboa, soluções de semaforização para agilizar viagens, em especial transporte público, e também uma nova app das giras, as bicicletas partilhadas, em preparação pela EML, para lançar já no próximo mês. Assim diz Carlos Silva, o presidente da empresa.
3: A gira funciona. Ou seja, tem alguns problemas, mas esses problemas têm que ver com o facto de ser uma aplicação datada. A aplicação tem cerca de 8 anos, foi feita...
1: Muitos utilizadores,
3: mais do que para o qual foi programada para cerca de 40 mil utilizadores, para 14 freguesias.
1: E atualmente?
3: Hoje em dia tem mais de 150 mil utilizadores, estamos nas 24 freguesias da cidade e... tem, em média, diariamente 9 mil viagens dia, ou seja, são 205 estações, são 2.200 bicicletas, isto são pontos que estão a circular na cidade conectados, ou seja, não imagina a infraestrutura tecnológica que temos por trás de todo o sistema de bicicletas partilhadas da gira. Portanto, isto é uma infraestrutura crítica, complicada e que é fundamental que esteja suficientemente desenvolvida para dar resposta àquilo que são as necessidades hoje em dia. Então, o que é que estamos a fazer? Adquirimos um novo sistema de back-office para suporte da operação, vamos ter uma nova app e vamos ter a possibilidade de ter um conjunto de novidades em que torna uma aplicação muito mais fluida, com mais informação, sem aquela situação de ter que fazer login permanentemente, com a visualização das próprias viagens, uma carteira de pagamento
1: mais intuitiva,
3: portanto, muito mais friendly, por assim dizer, e intuitiva, que vai permitir uma experiência para o utilizador completamente diferente. E, portanto, nessa perspectiva investimos muito. Ainda não temos números definitivos, mas são significativos, até tendo em consideração a dimensão que é apesar de ser uma solução que já existe, vai ter desenvolvimentos à medida da própria cidade de Lisboa e, portanto, vamos, ainda não temos uma dimensão final, mas posso dizer desde já que ronda os cerca de 2 milhões e meio de euros.
4: Portanto, entrará, digamos que em total funcionamento no segundo semestre, era isso?
3: Entra, a ideia está programada, está previsto entrar em funcionamento a partir de julho, no entanto, vamos estar agora numa fase de testes muito aprofundada. Eu diria que para perceberem melhor a situação, nós vamos ter que ligar num dia para ligar no outro num ambiente completamente diferente. Isto vai obrigar a uma comunicação muito intensa por parte da EML com os utilizadores e vai obrigar mesmo a que estamos a ponderar isso, se não temos que parar o sistema durante alguns dias para poder pôr no ar toda a nova operação.
4: Em relação a outros projetos, o que é que está mais adiantado em termos de sinalética, que estavam a trabalhar ou pelo menos a conversar com a Carris e não só?
3: A semaforização, sim. A semaforização é um processo que temos na EML muito grande, ou seja, temos neste momento centralizados 570 cruzamentos semafóricos. Isto representa qualquer coisa como cerca de 12 mil semáforos. Esta rede, como disse, está centralizada e, portanto, também tem por trás uma tecnologia poderosa. Estamos também a dar passos e a caminhar no futuro no sentido de termos a semaforização mais inteligente, a semaforização dinâmica, que numa hora de um dia terá um tempo de sinal verde ou de vermelho e no final do dia terá um outro. Semaforização que se adapte àquilo que são os eventos na cidade, prioridade ao transporte público. A EML está a dar passos muito significativos no sentido de modernizar toda esta área. Pois temos outras áreas, temos vários parques em pipeline para construção. Em termos de navegantes, para já não, mas o parque navegante é um projeto importante. O objetivo é que as pessoas que vêm de carro próprio não deveriam sair de casa de carro próprio, que isso contraria as políticas corretas de mobilidade. No entanto, sabemos que há zonas da área metropolitana de Lisboa que não têm, por isso, simplesmente transporte público, portanto há sempre a necessidade de recorrer à viatura particular. A ideia é que a pessoa possa estacionar num parque EML navegante, deixar o carro de forma confortável, custo zero, e possa tomar o resto da sua viagem para o trabalho ou para o local onde se dirige, de forma, através do passe navegante, nos transportes públicos. E, portanto,
4: e desses que estão em estudo, são muitos? Um, dois, três?
3: Temos vários parques a serem projetados, cerca de quatro. Estou a recordar-me do Hub do Beato, estou a recordar-me do Alto São João e... O Hub do Beato é fundamental, aquela zona hoje em dia precisa de estacionamento, a cidade está-se a transformar naquela zona, com o aparecimento do unicórnio, a chegada de novas empresas, a restauração que ali está a crescer, penso que está ali um cluster importante no âmbito da restauração, e, portanto, esse parque vai ser bastante importante. Diferentes zonas da cidade, se o modelo vai ser de navegante ou não, ainda não há uma definição precisa.
1: O gap na evolução da mobilidade para territórios mais sustentáveis é reconhecido por Mara Duarte, a presidente da Parques Tejo, que reclama a tutela das zonas como a marginal para, até final de mandato, aumentar a rede ciclável e integrá-la na futura estrutura BRT ou transporte pendular de Liós e Satu.
5: Há um ano que nós solicitamos que passem para nós a gestão precisamente da marginal, bem como de outras vias dentro do concelho. O que nos vai permitir, a seguir, poder agir, poder criar um espaço seguro. A Parques Tejo tem 25 anos, mais de 25 anos, mas efetivamente nos últimos três começou a olhar para este tema com outros olhos. Temos aqui um gap ainda de evolução a conseguir. Claro que construir ciclovias ou construir ciclovias em pop-up, que não são faixas dedicadas, não estamos a resolver o problema da segurança que o ciclista e quem utiliza a bicicleta necessita. Portanto, o caminho está nesta difícil inércia, muitas das vezes, a nível local, nós conseguimos ultrapassar estes detalhes. Vou-lhe dar um exemplo. O Oeiras, neste momento, tem cerca de 20 km de ciclovia e tem, para os próximos dois anos, cerca de 30 km de ciclovia para construir. E diz-me assim, como é que isso vai acontecer? Uma organização interna, um trabalho em parceria entre a Parques Tejo e a Direção Municipal de Obras. Ou seja, que os projetos estão feitos, estão prontos a executar, vem passar para nós toda esta parte de construção mais rápida, mais dedicada, para que seja, passamos rapidamente aos números que nós temos no nosso plano de mobilidade urbana, que é conseguirmos chegar aos 90 km de ciclovia. Eu dizia que nos próximos 3, 4 anos nós queremos chegar quase aí. Isso é um avanço muito significativo dentro do concelho.
1: Portugal já monitoriza o índice de pobreza nos transportes, bem como o perfil do utilizador de bicicletas próprias ou partilhadas, e dados que indicam que 69% da população usa carro em Oeiras, enquanto em Lisboa são cerca de 50,5% de habitantes que recorrem ao automóvel para viagens com menos de 5 km. Dados estudados pela investigadora do U-Shift e Séries, Rosa Félix, que recorda também a ambição da Estratégia Nacional para a Mobilidade Ativa Ciclável existe, mas está longe das metas a atingir.
6: Um panorama nada favorável, não é? Portanto, temos entre 50% de utilização de automóvel em todas as viagens realizadas em Lisboa e 69%, quase 70% das viagens realizadas em Oeiras são feitas em automóvel. E em contraponto, a bicicleta representa entre 0,5% e 0,6% destas viagens. Os próprios censos de 2021 apontam para números muito, muito baixos de repetição modal, portanto as deslocações que as pessoas fazem de casa para o trabalho no dia-a-dia. Em Lisboa, 2/3 de todas estas viagens têm menos de 5 km e destas 1/3 são feitas todos os dias em automóvel. Portanto, estamos numa situação que é preciso inverter, não é? E ainda por falar em viagens curtas, um inquérito que foi feito que é feito regularmente nas escolas públicas e privadas do município de Lisboa, mostra que os alunos do primeiro ciclo, portanto, aqueles cuja escola devia estar bastante perto do seu local de residência, metade vão de automóvel para a escola todos os dias. Em Portugal, definiu-se esta Estratégia Nacional de Mobilidade Ativa Ciclável, que definia, a 2025, 4% de todas as viagens tinham de ser feitas em bicicleta, e para 2030, que 10% dessas viagens em meio urbano tinham de ser realizadas em bicicleta. Estas viagens tinham como meta que fossem transferidas diretamente do automóvel. 2025 já passou, já estamos em 2026, e estas metas não foram claramente atingidas, e as 2030 também, pelo caminho que temos estado a percorrer, também parece não serem atingidas. Aliás, é muito difícil chegar a 10% de mobilidade em bicicleta. Mesmo em Londres, que tiveram 10 anos a apostar em várias melhorias de infraestrutura e de equipamentos para as pessoas passarem à bicicleta, conseguiam aumentar apenas 2% em 10 anos.
1: Para esta especialista em mobilidade urbana sustentável, focada no transporte ativo, doutorada em sistemas de transporte pelo Instituto Superior Técnico, o investimento prioritário neste domínio deve ser uma ação guiada por dados e não por intuição.
6: Mais de 50% ou 70% da cidade de Lisboa é bastante ciclável. O que nós vemos nas bicicletas elétricas é que passou de quase 3% para 40% e tal, que é um crescimento enorme. Portanto, temos aqui muitos dados que podem apoiar essa decisão. Onde é que vamos começar, onde é que vamos investir na nossa infraestrutura? Para precisamente evitar que sejam feitos por intuição. A ciência tem desenvolvido imensos estudos sobre isto, e não estou a falar só deste Instituto Superior Técnico, estou a falar mesmo a nível mundial, e importa olhar para o que a academia vai dizendo, que muitas vezes o que fazem é estudar precisamente casos de estudo, coisas que já aconteceram noutras cidades e que se podem replicar nos nossos contextos. Percebemos também que, dando condições para que apenas 4%, eu digo apenas, mas já é muito, de pessoas passem a usar a bicicleta em substituição do automóvel, tem um enorme impacto nas cidades. E que estes impactos têm números, são quantificáveis, são mensuráveis e que são importantes não só para apoiar a decisão, mas também para comunicar essas decisões e para justificar perante o cidadão porque é que nós estamos a fazer esta obra e quais é que são os impactos esperados. Portanto, essa é uma monitorização ao longo do tempo, não apenas quando a obra ou quando a política de pôr um sistema de bicicletas partilhado termina. Não, devemos estar constantemente a monitorizar. Esses dados ajudam mesmo a defender essas opções políticas e a defender essas decisões.
1: Para já falta ao país capitalizar o que produz em matéria de bicicletas, apesar de David Macário, secretário-geral da Abimota, considerar que o setor continua a ser o maior exportador da Europa, com mais de 90% do que produz a ser vendido ao exterior.
7: É verdade, temos uma indústria bastante prevalente a nível europeu, exportamos 90% e tal do que produzimos, temos uma indústria bastante modernizada, bastante sofisticada, com mão de obra muito qualificada, fortemente automatizada e tecnológica. já é bastante reconhecida a nível europeu e aqui houve um trabalho que se fez nos últimos 10 anos na Abimota, até com a dinamização da marca Portugal Bike Value, que serviu mesmo para isso, para internacionalizar a nossa indústria e para mostrar primeiro à Europa e depois ao mundo. Mas temos que fazer muito mais, e mais internamente. E se calhar também este é um dos desafios que eu tenho agora, reeducar as pessoas, trabalhar muito também com as crianças, criar melhores vias cicláveis, criar vias, lá está, que não sirvam só para fins lúdicos, mas lá está, que levem as pessoas ao trabalho, que levem as pessoas aos serviços, pronto, também às escolas. E é um pouco por aí, é o que vamos agora fazer, porque lá está, interessa-nos também a nível nacional ter esse reconhecimento.
1: 80% do espaço público das cidades ainda está ocupado por carros. E Rita Castelo Branco, arquiteta do Grupo de Trabalho da Mobi Lisboa, fala de uma fatura elevada.
8: Há várias contas possíveis. Nós, de facto, temos quase todo o espaço alocado ao automóvel. Pronto, e estudando cidades, quanto mais dependentes, menos produtivas, e quanto menos dependentes, ou seja, aquelas que têm avançado em alternativas de transporte, tornam-se cada vez mais competitivas. E porquê? Desde logo, o automóvel é um meio de transporte bastante caro para cada um de nós, ou seja, para quem o tem. Tudo isto, toda esta lógica está associada a uma lógica de dispersão urbana. A dispersão urbana é caríssima. Um território disperso a gerir custa cerca de 60% a 70% mais caro do que um território compacto, porque todas as infraestruturas são pagas por muito menos dinheiro, não é? Portanto, os quilómetros de infraestruturas, de transportes, etc. Depois, todo o dinheiro que vai para a gasolina, para as seguradoras, etc., é dinheiro que sai, ou seja, ele não fica na economia local. É um dinheiro que sai da comunidade. E depois a outra questão é que, obviamente, somos nós que pagamos os impostos. Portanto, se as coisas saem mais caras ao Estado e às empresas, isso repercute-se no bolso de cada um de nós. E, portanto, nós somos o segundo país da Europa que mais gasta com as externalidades do sistema de transportes. Ou seja, não é sequer com o sistema. É só os seus malefícios ambientais, sociais, saúde, etc. E gastamos 7,2% do nosso PIB.
1: Mesmo assim, o país tem dado passos para se vestir de redes cicláveis e Paulo Sérgio Pinto Rodrigues, responsável pela gestão deste tipo de unidades, bem como de património histórico e cultural da IP, dá conta do Plano Nacional de Ecopistas em curso e com impacto já nas economias locais, onde se recuperou equipamentos como linhas férreas abandonadas.
9: Esse investimento começou a ser feito no ano de 2001, portanto já tem mais de 25 anos de investimento feito. Como todos nós sabemos, no final dos anos 80, princípios dos anos 90 do século passado, um sério conjunto de linhas ferroviárias foram encerradas, tiveram fechadas durante 30 anos e mais. Ao longo desses 30 anos tiveram ao completo abandono, sujeitas à vilanagem, ao roubo, à ocupação ilegal. E houve um determinado momento em que, na altura, a REFER, por via do Estado português, decidiu dar um novo rumo a esses antigos canais ferroviários. E construiu-se aquilo que é o Plano Nacional de Ecopistas, que no fundo não inventámos nada, já um modelo que vinha da Europa, através do programa Greenways que existe na Europa, das vias verdes. Nós em Portugal não podemos chamar as vias verdes, porque já tínhamos a via verde das autoestradas, e arranjámos o nome de ecopistas. Elas têm um efeito económico muito positivo nos territórios, nós temos essa noção. Não temos dados concretos, infelizmente, mas a partir do momento em que nós possibilitamos que as vias férreas sejam reconvertidas em ecopistas, e a partir daí temos um conjunto significativo de investimentos na recuperação daquilo que são os imóveis ao longo das ecopistas, imóveis que são, no fundo, reconstruídos, porque eles já eram só quatro paredes, já não tinham nada, literalmente quatro paredes, ruína absoluta. Esses imóveis são recolhidos para fazer alojamentos locais, para fazer níveis de restauração, de casa hotelaria, lojas de bicicletas, próprias funções ou funcionalismos de alguns municípios. Isso acaba por trazer as pessoas ao território e acaba por fazer com que a própria economia local, geradora de emprego e geradora de dinheiro que acaba por ficar nesse território, seja sempre uma mais-valia. Uhum.
1: Ao nível da sinistralidade com duas rodas, Pedro Clemente, o presidente da Autoridade Nacional da Segurança Rodoviária, quer dar a volta aos números da vitimização, que subiu mais de 50%. Assegura que há trabalho em curso com a recente aprovada nova estratégia do governo.
10: A sinistralidade, nomeadamente este ano, tem aumentado para além daquilo que era expectável. Estamos a fazer todo um esforço para reduzir, mas é um facto, não escondemos, que tem aumentado. Mas, sobretudo, os números, muitas vezes, não se pode ler simplesmente como fosse um número. Temos que saber que atrás daquele número está uma vida. Uma vida perdida ou uma vida que ficou modificada. Muitas vezes com redução, dado mobilidade e se por ser um ferido grave. Então, mais importante que a gente olhar para os números é olhar para as medidas que podem ser tomadas para que isso...
4: Que medidas podem ser tomadas?
10: Nós estamos... É isso que eu vos queria dizer, é que não estamos parados. Primeiro, não nos conformamos com os números. Não é assim? E então, neste momento, a Estratégia Nacional de Segurança Rodoviária já foi aprovada em reunião do Conselho de Secretários de Estado, está para aprovação em Conselho de Ministros. Lá já se contemplam várias formas de atuação, nomeadamente algumas medidas, mas sobretudo já definimos um plano de ação para o biênio. Passa muito também por uma ligação entre a Autoridade Nacional de Segurança Rodoviária e os municípios, algo que também já estamos a trabalhar em conjunto. Passa também por nós termos estatísticas fiáveis que nos permitam muitas vezes ver a nível local qual é a melhor solução para reduzir isso, porque pode passar pelas infraestruturas, pode passar por sistemas de fiscalização, enfim, por várias áreas, e também passa muito pela sensibilização. Nós temos estado muito junto, por exemplo, dos jovens, que é um setor etário bastante atingido, para transmitir essa mensagem, indo onde eles estão. Temos que ir ao encontro das pessoas, conforme os públicos, indo ao encontro.
4: E criar uma licença para, por exemplo, o uso de trotinetes?
10: Estamos abertos. Primeiro, a estratégia vai ser submetida à participação pública, para que haja uma mobilização da comunidade e possam dar contributos. E serão bem-vindos. Segundo, estamos neste momento a olhar para um novo Código da Estrada, onde pretendemos aprender com as soluções, com as lições, não é? Que estão a ser colhidas, ver qual é a melhor forma. E temos partido de mente aberta, porque todas as vidas contam e estão-se a perder demasiadas vidas. O último ano perdemos 450 mortes na estrada em 24 horas. É claro que ainda temos que consolidar este número, porque depois há pessoas feridas graves que vêm a falecer, digamos, naqueles primeiros 30 dias.
4: E desse universo é difícil de dizer quais foram vítimas de acidentes de bicicleta, por exemplo?
10: Em muitos casos já temos identificados, mas ainda estamos a confirmar todos os dados, porque tem a ver também, porque há feridos graves, depois que entretanto falecem. Mal os números estão disponíveis, nós entretanto, porque achamos importante a transparência, mas sobretudo alertar as pessoas para o fenómeno, a Autoridade Nacional de Segurança Rodoviária já disponibiliza a todo o público o seu observatório de sinistralidade online, onde eu convido todos a visitar e a verem como é que está, no fundo, a evoluir a sinistralidade neste país.
1: Por enquanto, a Autoridade Nacional de Segurança Rodoviária aceita contributos de toda a população quanto à nova Estratégia Nacional para ajudar a diminuir os números da sinistralidade também ciclável.

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1: Luís Montenegro venceu as eleições no PSD este sábado com uma confortável maioria de 94,8%. Os seus adversários não tiveram qualquer hipótese, até porque nem sequer se candidataram, coisa que dificulta bastante uma eleição. Começa muito mal um candidato que não se candidata. É uma péssima estratégia. Só vence com um milagre que já aconteceu e no PSD, por coincidência. Foi em maio de 1985, no Congresso da Figueira da Foz. Ganhou um automobilista que passou por lá durante a rodagem do seu Citroën BX no Vinho em Folha. Para o que havia de estar guardado, o professor Aníbal nem sequer acompanhava a política, mas chegou a casa nesse fim de semana como líder do PSD. Poucos meses depois era primeiro-ministro, cargo em que se manteve durante 10 anos, como as coisas são. Se o Citroën já fosse elétrico, se calhar tinha parado em Fátima para carregar e o Aníbal agora era cardeal. Certo é que aquela rodagem mudou a vida deste algarvio. Uma pessoa, quando se faz à estrada, já sabe que há riscos, um sinistro, uma viatura descaracterizada da GNR a fazer controle de velocidade, mas ir muito bem no seu caminho e de repente ser líder do PSD é algo de que ninguém está à espera. Graças ao trauma, só voltaria a meter-se ao volante muitos anos depois. Queria voltar a conduzir e já tinha passado algum tempo. Foi então à Figueira buscar o Citroën, que ainda estava no mesmo sítio, com um pouco de pó, mas o professor Aníbal já tinha levado um pano a contar com isso. Viu o óleo, gasolina ainda tinha, meteu ar nos pneus, arrancou. Quando chegou a casa, era Presidente da República. Também é azarado. Nestas eleições diretas do PSD, este fim de semana, Passos Coelho não se candidatou. Também não é propriamente um adversário político de Montenegro. Só lhe chamou prostituto sem caráter e isso tanto pode ser luta política como discussão no trânsito. Eu uso muitas vezes. Isto é uma rotunda ao prostituto sem caráter, seu postiço. Enfim, Passos Coelho não se candidatou e nem sequer foi votar, justificando tal facto uma viagem a Vila Real. Podem imaginar como ficou Luís Montenegro quando soube da viagem. Querem ver? Era candidato único, mas passou as últimas noites em claro. Quando soube do resultado, deu um salto, ficou eufórico e partiu tudo em espinho, como os adeptos do Paris Saint-Germain fizeram agora em Paris. Mas nem era sobre isto que queria falar hoje. Era mais sobre a confusão que me faz qualquer afluência às urnas em eleições com apenas um candidato. Neste caso, dos 56.868 militantes inscritos, foram votar 15.261. 15.261 pessoas largaram o que estavam a fazer num sábado, costumam ser coisas muito razoáveis, e foram votar no Luís quando bastava ir lá, o próprio Luís. Será que não podiam combinar todos e ir apenas um? Sobretudo agora, que estamos com uma crise energética. É verdade que se fosse apenas um, podiam vencer os votos nulos ou brancos, mas está tudo bem. Não havia de ficar um nulo na liderança do partido. Às vezes ficam nulidades, mas isso agora era outra discussão e estou a ficar sem tempo. Só dá para dizer que no discurso de vitória, Montenegro prometeu trabalhar, trabalhar, trabalhar. Nas legislativas também só pediu que deixassem o Luís trabalhar. Pronto, está bem. Mas então, e quando é que começa? É que Montenegro parece aquele colega que está sempre a dizer: bom, tenho de ir, tenho muito que fazer. Mas depois não vai. Celebrou-se ontem mais um Dia Mundial da Criança, uma data importante, mas um pouco infantil. Para além disso, ninguém a celebra como deve ser, que é fazendo uma, ou logo duas, às vezes acontece, é porque estavam os dois a pensar no mesmo. No Dia da Árvore, é tudo a plantar árvores. Ninguém fica a olhar para as que já existem. No Dia da Criança, faz-se um teatrinho, em vez de um filme para adultos. E ainda temos de comprar as cartolinas. Para o teatrinho, claro. Daqui por uns anos não há dinheiro para as pensões porque não se produziram crianças suficientes e porque, entretanto, os imigrantes também já emigraram. Sim, li há dias que há imigrantes a emigrar. Até os imigrantes emigram. Ora, se os imigrantes emigram à procura de uma vida melhor, se pouco depois emigram, é porque não a encontraram. Não sei se haverá pior indicador do que este. Se calha irem todos daqui para a terra deles ou para outra terra com mais oportunidades, temos de nos governar com aqueles rapazolos patrioteiros que não gostam de ninguém, só uns dos outros. Estamos feitos. Devem ser ótimos para trabalhar. Só temos de lhes explicar o que é isso e como é que se faz. Mas dizia eu, daqui por uns anos não há dinheiro para as pensões, mas aquele teatrinho no dia da criança foi lindo. Ai, que giro. Não pode ser. Temos de nos mexer, literalmente. É preciso fazer mais. Mais o quê? Isso leva-nos hoje de novo a Cavaco Silva. Parece que estamos na semana do Cavaco, mas não passa de uma coincidência. É só porque o ex-presidente da República interrogava-se, em 2007, e vou citar, porquê é que nascem tão poucas crianças? O que é preciso fazer para que nasçam mais crianças em Portugal? Ora, os invernos demográficos explicam-se quando nem o chefe de Estado, que em princípio será uma pessoa instruída, sabe o que é preciso fazer para que nasçam mais crianças no seu país. É verdade que o então Presidente da República podia estar a referir-se ao aspecto político e nunca foi bom explicar-se, mas fica a dúvida. Por outro lado, é preciso lembrar que os adultos que em 2007 não estavam a procriar como deviam, tinham passado toda a sua adolescência com Cavaco em São Bento, o que pode fazer do ex-primeiro-ministro um contraceptivo eficaz. Ninguém saiu do cavaquismo assim a querer multiplicar-se à bruta. Mas o professor Cavaco tinha razão em 2007 e o atual presidente continua sem responder à questão. Escreve apenas uma mensagem amorosa que pode por si só engravidar. Já tive de ir fazer um teste. Nela leem-se coisas como: talvez tenha chegado também o momento de nós, adultos, reaprendermos com elas. Com elas, com as crianças, claro. Bonito. Bonito. E a verdade é que estou aqui de volta de umas figuras geométricas a ver onde é que cabem. Cá está. Ficam a saber que o cubo cabe no quadrado. Mas diz mais o presidente: proteger a infância não é apenas responder às fragilidades do presente, é manter acesa a chama da esperança. Ótima metáfora, mas hoje em dia é quase tudo elétrico, Sr. Presidente. Tinha de ser qualquer coisa como: é manter a esperança com bateria. Enfim, não é difícil perceber o que falta fazer para que nasçam mais crianças num país em que até os imigrantes começam a emigrar. É fazer tudo. Quarta-feira, dia 3 de junho e de greve geral. Os efeitos já se começaram a sentir ontem nos transportes e na meteorologia. Depois de um balão de ar quente, um jato polar. Era uma vez um clima ameno. Quatro estações ainda há, mas não é num ano, é numa semana, às vezes no próprio dia. Como em qualquer greve geral, o governo vai dizer que ninguém aderiu e os sindicatos dizem que não apareceu ninguém para trabalhar. Curiosamente, o sindicato não faz greve e até anda numa azáfama. Então como é que é? Não dão um exemplo? Desta vez, a greve calhou na véspera de um feriado, foi mal pensado. Era convocar a greve para o próprio feriado e a adesão era total. Mas ontem não era feriado, nem greve, e a juíza Ana Paula Rosa conseguiu chegar ao tribunal para condenar Ricardo Salgado a um total de 13 anos de prisão em cúmulo jurídico. Apesar disso, o ex-banqueiro não vai dentro, graças ao Alzheimer. Sócrates deixa passar o feriado e na sexta aparece no seu tribunal a dizer que já arranjou advogado. É o Dr. Alzheimer. O tribunal, entretanto, concordou com o Ministério Público, que já tinha dito que a maleita de Ricardo Salgado o impedia de compreender a pena. É verdade, mas por essa lógica também o impede de compreender porque é que está em casa. Quem nos diz que não surpreende todos um dia destes questionando-se? Eu não devia estar na Pildra. Assim como assim, numa cadeia até podia pensar que tinha uma mansão nova, com imensos quartos e muitos amigos novos. Também era mais difícil perder-se, o que nesta condição é frequente. E daí não sei, com a facilidade com que se evadem das nossas cadeias, não era de estranhar uma chamada do estabelecimento prisional para a Madame Salgada a dizer que não sabiam do cavalheiro. Certo é que a justiça foi pela via do humanismo e fez muito bem. Foi uma grande alegria para a família e para André Ventura, que ainda ficou mais contente. Assim vai poder vender este salgado durante semanas. Se fosse um doce de ovos, não durava tanto tempo, ainda por cima agora com o calor ou com o frio, depende do que estiver neste momento, mas já muda. É verdade que a justiça foi pela via do humanismo, mas convinha que o humanismo começasse mais cedo, neste caso sendo mais rápida. A morosidade é tanta que quando chegam a conclusões, o condenado já não se lembra do que fez. Entretanto, a defesa do ex-banqueiro não está completamente satisfeita com a decisão, porque acha que o seu cliente nem sequer devia ter sido julgado. Aí ficávamos todos com Alzheimer, porque isso é que ninguém compreendia. E admite mesmo a defesa de Salgado processar o Estado português. Outros! Mas isto agora é moda! Devo alertar o Dr. Proença de Carvalho que Portugal tem 883 anos. Com esta idade, como deve imaginar, temos tudo. Até temos coisas que ainda não foram descobertas. Portanto, mais humanismo. A fechar, as negociações entre os Estados Unidos e o Irão voltaram a falhar, em boa parte porque Israel continua com os seus ataques no Líbano. Donald Trump terá tido uma conversa muito dura com Benjamin Netanyahu ao telefone. Segundo sei, a chamada terminou mesmo com bombardeia tu. Como era de esperar, a greve geral foi um sucesso e um fracasso. E assim não admira que tenham tido dificuldade em alcançar um entendimento na concertação social. É que uma pessoa ver o copo meio cheio e a outra meio vazio aceita-se. Agora uma pessoa ver um copo e a outra uma cisterna, isso já dificulta mais. Durante o dia de ontem, a Ministra do Trabalho falou numa adesão muitíssimo reduzida no privado, mas admitiu algum impacto no setor público, que é como quem diz, isto era, mas é de se privatizar tudo e acabava-se com esta brincadeira das greves. O próximo pacote é de privatizações e podem esquecer o chapéu de sol à frente da concessão. Nem à frente, nem de lado. Agora pode estender-se ao sol, no parque de estacionamento, que também é a pagar, mas mais em conta. Até a CGTP vai ser privatizada. Quem organiza uma greve geral, organiza qualquer evento, desde festas de crianças a festivais de verão, passando por casamentos, chiqueniques e vindas do Papa. Que, por falar nisso, estará nos próximos dias em Espanha. Dizem que para iniciar o processo de canonização de Pedro Sánchez, porque se está limpo com tantos problemas à sua volta, é santo. O nome é que vai resultar, só mais ou menos, San Sánchez. Não se percebe se é um santo, se é um gago. Mas adiante, quem diz a CGTP, diz o próprio governo, que também será privatizado, à espera que esse já foi logo o primeiro. Do lado da Intersindical Nacional, já que falamos dela e enquanto ainda é pública, o seu secretário-geral dizia então ontem, é uma grande greve geral. Ficava melhor, é uma greve geral-geral. Tiago Oliveira comparou com os números da greve geral de dezembro passado, afirmando que andava ela por ela, sendo que a do final do ano contou com a UGT, que desta vez fez greve à greve. Isto vai gerar mau ambiente entre as centrais sindicais. Só faltou à CGTP dizer que um chasso, avariado na ponte, em hora de ponta, não confundir com na ponta, em hora de ponte, causa mais impacto do que a UGT. Entretanto, mesmo para mostrar serviço, o Governo esteve a fazer anúncios. Por exemplo, a Ministra da Saúde apareceu no Parlamento para dizer que os utentes vão passar a escolher o hospital onde querem ser operados, isto quando o tempo clínico de espera definido estiver perto do limite. Vamos citar a Ministra Ana Paula Martins. A partir de agosto, entra em funcionamento o SINAC, um novo sistema que permitirá aos doentes escolherem onde pretendem ser operados, quando o tempo máximo de resposta garantido for ultrapassado. Deixarão de ser os hospitais a ter essa decisão, transferindo-a para quem deve ser o centro da decisão, o cidadão. Isto parece boa notícia, mas é só uma percepção. O cidadão que se prepara passa a ser o centro de decisão. Vai escolher o hospital onde pretende ser operado. Depois um dia vai escolher o que pretende operar. Se o joelho, se a vesícula, se as cataratas. Está-se mesmo a ver onde é que isto vai acabar. É com o cidadão a operar-se ele próprio. O protesto contra o pacote laboral, em dia de greve geral, acabou com uma intervenção policial e 6 detenções. Um grupo de manifestantes tentou bloquear a rua de São Bento, em frente ao Parlamento, e arremessou garrafas de vidro contra as autoridades, que não suportam pessoas que não fazem reciclagem. Desordem muito bem, distúrbios pode ser, se não fazem reciclagem, carga. Encontrei muitas críticas ao radicalismo deste grupo, mas considero todas injustas. Até deviam ser pessoas pacíficas, moderadas e respeitadoras, mas ofereceram-se para fazer de um protesto contra a legislação laboral, um verdadeiro protesto contra a legislação laboral, que precisa sempre de pelo menos um foco de incêndio, um pote de fumo, uma explosão, vidros e um casal a beijar-se. Estive a acompanhar a jornada de luta e até àquela hora tínhamos pessoas na praia, mas não era na praia a destruir as concessões. Nem sequer revolucionariamente à frente delas, de pé, com a mão no chapéu e a cantar a Internacional. Não, era na praia, como se está na praia, e é inconfundível. Também tínhamos pessoas a aproveitar para tratar das coisinhas do quotidiano, aquelas para as quais nem sempre temos tempo. Foram às compras e pagaram, ainda se saíssem sem pagar. Foram levantar uma encomenda, lavar o automóvel e ver a pressão dos pneus, porque vão uns dias até à Sertã, isto depois de verem o influencer Tosé Seguro, fotografado naquelas paisagens maravilhosas. O Presidente da República está a promover o turismo interno e em regiões menos populares ou a recuperar de calamidades. E faz muito bem, faz muita falta a promoção do turismo interno, até porque 9 em cada 10 portugueses que vão até ao estrangeiro depois passam a vir só uma semana no Natal. Voltando à luta, até meio do dia, temos de o dizer com toda a sinceridade, era uma vergonha de um protesto, de uma manifestação e de uma greve. Então os franceses estavam parvos, os franceses nem queriam acreditar, c'est pas possible, como é que isto é uma greve geral e o povo na rua contra alterações à legislação laboral? Isto é mesmo um protesto? É assim que demonstram a vossa revolta? Bem, pelo meu país, arranquei até ao Príncipe Real, virei 2 automóveis de pernas para o ar e incendiei outros 3. Ficou logo com outro aspecto, estava muito mais composto. Juntou-se uma malta e ajudou a destruir algum mobiliário urbano. Entretanto, chegou a polícia, queriam prender-nos, mas explicámos tudo e eles compreenderam. Foram buscar o canhão d'água e deram-nos um banho. Nós íamos gritando, não, parem, parem, estamos a lutar também por vocês contra o grande capital e a exploração. E eles... com a água. Correu muito bem, nem tínhamos ensaiado. Os franceses, entretanto, já estavam com outra cara. Até recolheram as suas casas com algum receio, reconhecendo que isto já estava muito perto de meio motim. Passaram só pela queijaria para comprar mantimentos. Eu, só para aquele empurrão final, gritei, já há baixas na Praça das Flores! Entretanto, ao fim do dia, quando vi aquelas imagens, pensei, ah, felizmente houve mais gente a pensar como nós. Também provocaram uma bela desordem à porta do Parlamento, mas lá dentro ainda estava pior.
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0: hoje eu não sei como começar, porque há tanto a dizer sobre os últimos 20 anos na indústria musical que escolher apenas uma questão é limitar a nossa conversa. A conversa vai começar por uma pergunta muito simples, mas muito complicada. Quando a música faz música, quem tem direitos? Comigo está Miguel Carretas, é advogado, diretor da Audiogest desde 2002 e, para quem não sabe, a Audiogest é a entidade que gera e distribui os direitos dos produtores fonográficos em Portugal. Quando tu chegaste a este lugar, a música ou o mercado da música valia mais de 100 milhões de euros. Hoje vale aproximadamente 40 milhões de euros. No meio deste, digamos, colapso financeiro, aconteceu um bocadinho de tudo. O fim do CD, o streaming, depois as plataformas, agora a inteligência artificial. Pelo meio também ainda houve uma batalha chamada pirataria. E a inteligência artificial, ao que sei, e corrijo-me se estiver enganada, porque tu tens números e eu não, a inteligência artificial já representa mais ou menos 40% das músicas que são carregadas todos os dias numa plataforma, que é também uma das maiores do mundo, que é a Deezer, e que é concorrente do Spotify. E estamos a falar de música que é música sintética, ou seja, que nenhum ser humano compôs, cantou ou produziu. Por onde é que começamos?
1: Bom, começar pela inteligência artificial é mais ou menos começar pelo fim. Quer dizer, espero que não o fim da indústria da música.
0: Mas não é? O início de toda uma outra coisa.
1: Mas é que, de facto, começar pelo fim da história. E a história começa, e dizes bem, a história começa há 25 anos com um mercado que valia bem mais do que o que vale hoje.
0: As pessoas compravam discos.
1: Eu, na altura, poupava, quando era miúdo, poupava a minha mesada para comprar já CDs, primeiro LPs e depois CDs.
0: E até havia singles em CD.
1: Havia singles.
0: Comprávamos só uma música.
1: Só uma música, não é? E comprávamos aquilo em formato físico. Sim. Isto hoje é todo um outro mundo, não é? Pelo meio, quando eu cheguei a este mercado, de facto ele valia em Portugal 105 milhões de euros.
0: E quando chegaste a este mercado também não foi muito consensual a chegada da...
1: A chegada da Audiogest foi tudo menos consensual, até porque nós aparecemos como os outros que também vinham cobrar mais direitos, não é? Porque já havia a Sociedade de Autores, a Sociedade de Autores estava bem implementada no mercado e bem, a fazer o seu trabalho, a fazer o seu papel, o papel que, aliás, a Sociedade de Autores fez agora 100 anos, não é? E portanto, estamos a falar de uma entidade muito mais antiga, portanto, à data da Sociedade de Autores estava com 76 anos,
0: sim,
1: não é?
0: Sim.
1: Completamente implementada, e as pessoas, obviamente, convencidas que a licença que tinha era uma licença mais do que suficiente. Acontece é que, curiosamente, já desde 86, 87, que os direitos conexos existiam no nosso código, ou seja, que além, quando se usa música gravada, por exemplo, na rádio, como é o caso da rádio onde estamos, na TSF, além de remunerar os autores, portanto, no caso da música, quem fez a letra e a música, é também preciso remunerar os donos da gravação, os produtores e os artistas que a interpretam. E foi para isso que surgiu a Audiogest inicialmente, e que depois foi acumulando também as funções da então AFP, que era a entidade que representava e defendia os interesses da indústria de edição musical em Portugal. E, portanto, hoje...
0: A Associação Fonográfica Portuguesa,
1: exatamente. E, portanto, hoje tem esse duplo papel, a Audiogest tem esse duplo papel. Por um lado, é uma entidade de gestão, mas, por outro lado, é uma entidade que se preocupa em defender os interesses da indústria musical, da indústria de edição musical em Portugal, e, mais do que defender esses interesses, também, cada vez mais, de promover o mercado, a internacionalização da música e uma série de outras iniciativas que, no fundo, pretendem alargar este mercado. Nós hoje não temos 105 milhões, estamos nos 40 e tal milhões de euros de mercado de vendas físicas e digitais, de facto, é verdade, mas repara que já batemos no fundo aí por volta de 2014-15 com cerca de 15 milhões de euros.
0: Sim, foi mesmo
1: muito duro, foi terrível. Isto aconteceu em todos os países da Europa. E aconteceu também em Portugal. Agora, quando nós, por exemplo, nos comparamos com a Espanha, que está aqui mesmo ao lado, ambos passámos pelo mesmo fosso, com mercados muito, muito distantes, muito, muito dispares em termos de valores, ambos passámos pelo mesmo fosso. Só quando nós começámos em esta série de números, ou seja, quando eu cheguei à indústria em 2002, o mercado espanhol valia 6 vezes mais que o mercado português. Portanto, não anda muito longe da dimensão a mais que a população tem. São cerca de 5 vezes mais Espanha, 6 vezes mais, enfim, está mais ou menos alinhados. Acontece é que ambos passámos pelo mesmo fosso, fomos cá abaixo, começámos a subir, e hoje o mercado espanhol vale 12 vezes mais do que o mercado português.
0: Porquê?
1: Porquê? Exatamente por isso.
0: Porque tem dinheiro para comprar discos?
1: Não tem dinheiro para comprar discos. Enfim, o mercado espanhol também assenta como o português, fundamentalmente, no mercado digital. É um mercado onde o digital está muito mais avançado, as receitas de publicidade do digital são muito maiores, o mercado de publicidade digital em Espanha é muito maior, e, portanto, nós ainda temos um mercado em Portugal, assim como em Espanha também, que assenta muito ainda nos serviços não por subscrição, portanto não pagos e gratuitos para o utilizador, portanto assentes no modelo de publicidade. Acontece é que a publicidade em Espanha, a publicidade digital, vale muito mais. Por um lado, estamos a falar de mercado interno. Por outro lado, há uma coisa que o mercado espanhol tem que o nosso não tem, que é uma capacidade de exportação, e é isso que nós estamos a explorar, é isso que nós queremos cada vez mais incentivar, muito maior. E a questão é: no mercado digital, por incrível que pareça, 10 milhões é pouco.
0: Nós somos poucos, sim. Em termos de audiência, é um número muito pequeno. Só para comparar, e eu faço muitas vezes esta comparação, não em relação à música, mas em relação à rádio. Nós somos aproximadamente 10 milhões e temos um determinado número de canais, não é? De operadores de radiodifusão. Nós somos a cidade de Nova Iorque.
1: É verdade.
0: Não é? Em termos do número de potenciais ouvintes, nós somos a cidade de Nova Iorque. E, portanto, como é que querem que isto tenha uma grande dimensão? Não pode ter, porque não temos ouvintes para isso.
1: Pode. Porquê? Porque esse é que é o grande desafio. E o desafio é esse mesmo.
0: Podem ser 20
1: vamos
0: milhões,
1: ver.
0: Não é? Cada um tem duas orelhas. Como é que tu queres multiplicar o número de ouvintes?
1: Eu costumo brincar um bocadinho com isto, dizendo o seguinte: nós temos várias hipóteses para aumentar o nosso número digamos, o nosso potencial de consumidores de música portuguesa.
0: Ah, estás a falar da música portuguesa. Eu estava a pensar na rádio. Como é que tu vais ampliar o número de potenciais ouvintes da rádio? São estes?
1: Não, impossível.
0: Sim, mas na música sim, tu podes exportar.
1: Nós na música não temos essa barreira. Aliás, na rádio também, no limite, também não temos no digital, mas é bem mais complicado. Não é a mesma coisa. Há um fenómeno de localização da rádio que é diferente da música, não é?
0: Que é isso também que lhe traz ouvintes.
1: Exatamente, tal e qual. Aliás, as rádios locais que têm sucesso são as rádios que são locais, não são as rádios que imitam rádios nacionais.
0: É? Exatamente.
1: É verdade, é importante percebermos isso. As rádios locais que têm sucesso são as rádios que são rádios locais, que tratam dos problemas locais, que falam.
0: E aliás, são feitas para a localidade, por isso é que se chamam locais.
1: Locais, tal e qual. E não é só isso, é que em alguns sítios, reparem que a rádio local é importante.
0: Tem força.
1: É a única, no limite, é a única forma de sindicância do poder público local.
0: Também.
1: O que é muito importante, é a única forma das pessoas se informarem também sobre a política local. Bem sei que depois muitas vezes acabam por ficar dependentes do poder local, porque é o grande anunciante. Nós também sabemos isso. Agora, a comunicação social local tem essa ambivalência.
0: Sim, temos depois esse problema.
1: Ainda ninguém conseguiu encontrar uma forma de resolver este problema.
0: Seria com publicidade. Mas lá está, somos só 10 milhões de ouvintes.
1: Somos só 10 milhões. Agora, na música, e enfim, que é o negócio, digamos assim, que eu conheço melhor, nós temos várias hipóteses. Uma é aumentar a população. Eu já fiz o que eu tinha que fazer, tenho 4 filhos.
0: portanto, portuguesa,
1: já dei o meu contributo, o meu humilde contributo à causa. A outra é aumentarmos dramaticamente a imigração. Parece que não há uma concordância geral sobre esse assunto,
0: esse
1: em relação a esse tema. Mas há uma terceira via. E a terceira via é nós sermos capazes de projetar a nossa música internacionalmente. E nós temos um mercado absolutamente extraordinário, que é o mercado de língua portuguesa. Nós estamos neste momento na Audiogeste a projetar uma série de medidas e uma série de programas precisamente com vista à internacionalização da música portuguesa, porque essa é a grande solução. Internacionalizar a música portuguesa não é só uma questão cultural, é uma questão de afirmação internacional de Portugal, Há muitas formas que Portugal tem de se afirmar internacionalmente, enfim, tem feito algumas, nem todas boas, mas uma das formas que Portugal tem de se afirmar internacionalmente é a sua cultura. E a sua, e a cultura musical é uma cultura que é fácil de passar.
0: Então deixa-me, porque aí a tecnologia e as plataformas digitais são de facto um aliado fundamental. Como é que nós conseguimos ter mais música portuguesa e música portuguesa em destaque nas plataformas digitais?
1: Bom, a questão de termos música portuguesa em destaque nas plataformas digitais depende de muita coisa, não é? Depende de algoritmos.
0: Não controlamos.
1: Que não controlamos, é verdade, e depende de ações promocionais que são feitas. É essencial. Nós temos que, antes de mais, a ideia que temos e que vamos amadurecendo cada vez mais e que vamos já, e estamos agora a começar a densificá-la em programas efetivos de apoio, que vão ser lançados, se não foram lançados, vão ser lançados em breve. Nós queremos, já de alguma forma o dissemos, mas vamos anunciar em breve um fundo para a internacionalização da música lançado pela Audiogest, portanto com o dinheiro dos produtores, todos, e com o Fundo Cultural que está afeta a uma parte das cobranças que deve ser afeta a determinadas funções de promoção cultural, nós vamos fazê-lo. Nós, por outro lado, também assinalamos com agrado que este alinhamento do anúncio de políticas públicas de apoio à internacionalização da cultura portuguesa, que já foi anunciado, só foi em março passado, pela Sra. Ministra da Cultura, precisamente também nestes três vetores: cultura, obviamente, a afirmação internacional do Estado português e economia. Porque quando nós pomos estrangeiros a ouvir a nossa música, nós estamos a exportar. Nós não temos noção disso, mas nós estamos a exportar. Estamos a fazer exportação. Nós estamos, além do mais, a ajudar a nossa balança de pagamentos. E a questão é esta. Nós sabemos, por experiências de outros países, que cada euro que é investido na indústria da música, na internacionalização, na internacionalização da indústria da música, tem um retorno absolutamente extraordinário. O último estudo que vi, mesmo em termos fiscais, repare, diretamente, o Estado, é um estudo austríaco, cada euro que o Estado investia, o Estado austríaco investia na internacionalização da música austríaca, recebia de volta 1,86 euros diretamente em impostos. Os resultados indiretos para a economia era de cada euro investido dava 36 euros de resultado para a economia. Que é uma coisa absolutamente extraordinária. Eu não conheço, e isto acontece nas indústrias culturais e criativas, não conheço outro tipo de indústrias que tenha uma rentabilidade tão grande do investimento.
0: Quer dizer, é preciso, no fundo, também convencer governos de que a música é uma indústria que gera riqueza. Mas, ao mesmo tempo, temos aqui depois uma outra questão: a música gera riqueza, mas depois os músicos que têm alguma dificuldade em viver do seu trabalho, seja por força da distribuição dos direitos, seja por força dos algoritmos, seja por força da distribuição absolutamente desigual das plataformas. Como é que isto se resolve? Como é que um músico português pode efetivamente viver da sua música? Ou todos os músicos portugueses? Porque sabemos que há muitos que têm que ter um emprego e que a música não é um sonho, mas ainda não é a sua realidade. Isso também limita a criação.
1: Bom, eu gostava de ter...
0: ter a resposta.
1: A resposta. Eu gostava de ter notícias todos melhores. Mas a verdade é esta. Nem todas as pessoas que querem viver da música vão poder viver da música nunca. Isso nunca

0: não fica resolvido. Repara, o problema que os artistas têm não é diferente do problema que os produtores têm ou que os autores têm. É um problema de dimensão. O problema que há bocadinho falava de dimensão é um problema transversal. Porque o digital, ao contrário daquilo que se possa pensar, ele não trouxe uma pior repartição de receitas.
1: Não, aliás, no início até era um novo Eldorado, não é? Porque todos os músicos conseguiam promover-se e não precisavam de editoras, não precisavam de distribuidoras.
0: Mas ainda hoje há essa ideia. A questão é que, de facto, qual é que é? A grande diferença é esta. De facto, acabaram as barreiras à entrada. Não há, não existem. O que é que isto significa? Significa que hoje o desejo de lançar uma música, de editar ou fazê-lo, é exatamente a mesma coisa. Ou seja, eu posso lançar uma faixa e colocá-la numa plataforma digital, tenha ela qualidade ou não tenha, isso não interessa, a qualidade é uma questão relativa, não importa nada.
1: Não vamos discutir isso.
0: Eu quero e, portanto, eu faço. Outra coisa é, eu não sei se tem noção, se temos todos noção, não é? Se as pessoas que nos estão a ouvir têm noção, que a esmagadora maioria das músicas que estão disponíveis nas plataformas digitais não têm 10 streams. Não têm. Não houve 10 pessoas a escutar. Não têm 10 escutas. Isto é uma coisa que nos tem que fazer pensar.
1: Eu acho que a maior parte das pessoas não tem bem noção de, o número de músicas que de facto existem nas diferentes plataformas de streaming, a dificuldade que é para um candidato a músico conseguir... não é conseguir colocar a sua música nas plataformas.
0: Isso não custa nada.
1: É o processo todo de produção e depois o processo para chegar até ao ouvinte e a seguir a rentabilização e ser pago pelo seu trabalho. Acho que a maior parte das pessoas não tem a menor noção de como é que isto funciona.
0: E é aí que entra a indústria de edição musical. Porque a indústria de edição musical é de facto aquilo que pode, aquilo que faz a diferença entre o talento que existe e que tem que continuar a existir e o sucesso. O papel da indústria da edição musical é transformar o talento em sucesso.
1: Mas quando continua há sucesso, porquê que os direitos são tão baixos?
0: Não são. Os direitos não são. Vamos ver. O que acontece é que o mercado vale muito menos. O que acontece é que o mercado vale muito menos que o que valia. Ou seja, se eu tinha um mercado que valia 105 milhões em Portugal e hoje vale 40 e tal, enfim, dados 25, 46... não deixa de ser já muito interessante, não é? Há uma grande recuperação dos 15 ou 16 milhões que vos falei há bocadinho, mas é evidente que estamos todos a ganhar menos. Isso é uma coisa. Outra coisa a parcela
1: também,
0: dos artistas é maior, não é mais pequena.
1: Estamos a não receber, que agora estou a lembrar-me de um outro pormenor, que é as plataformas de inteligência artificial foram todas, e aqui não é exclusivo dos músicos, mas estamos a falar de música, foram todas alimentadas com música gravada por artistas reais, pessoas que existem, criadores. Não houve autorização, não houve qualquer tipo de remuneração e, portanto, isto não é progresso, isto é retrocesso. Como é que nós podemos ter plataformas que fazem uma distribuição razoável dos direitos de cada músico e outras plataformas que estão, no fundo, a usurpar a música que é criada sem que existam... Como é que isto tudo se organiza? E que volta é que vamos dar a isto?
0: Ora bem, eu estava... Certo. E concordo. Aqui duas questões. A primeira, que era aquela que estava aqui a responder, é a distribuição dentro de quem faz música, do lado de quem faz música, entre autores, produtores e artistas. E aí, objetivamente, a percentagem que é reservada de valor que vai para o lado dos criadores, que é entregue aos artistas, é maior no mundo. E bem, porque não há tantos custos de distribuição como é óbvio. Há aqui uma série de custos que desapareceram e que, portanto, portanto o investimento, digamos, dos produtores, dos editores, é relativamente menor em termos de distribuição do que era na distribuição física. E esse valor, digamos, essa poupança é, de uma forma geral, reverte mais a favor dos artistas e reverteu mais a favor dos artistas do que dos produtores. Ou seja, os artistas ganham hoje uma percentagem maior do bolo. Os artistas, como digo, os artistas, os intérpretes. E os autores também, já agora. Uma percentagem maior do bolo do que ganhavam no mundo físico. Nas vendas físicas. Ainda hoje, a percentagem é maior nas vendas digitais. Isso é uma questão. Queixam-se tanto porque este mercado vale menos. Isso é outra questão, não é? Queixam-se tanto porque, de facto, vale menos. E porque há uma outra questão que também é absolutamente verdade, é que há muito mais artistas que não conseguem viver da

0: verdade.
1: Porque se abriram mais portas.
2: Porque são muito mais artistas. E exatamente essa é que é a questão. O facto de termos acabado com os gatekeepers, ainda bem. O facto de não ser obrigatório, nem nada que se pareça, ter de passar necessariamente por uma editora, uma discográfica, vamos-lhe chamar assim, uma label, para editar, nunca foi do ponto de vista formal, mas na
1: prática era quase impossível, se não passássemos por esse caminho, o acesso era muito difícil,
2: faz com que muito mais gente edite, muito mais gente esteja disponível, o que significa que muito mais gente, mas o dia não tem mais 24 horas, as pessoas não têm mais disponibilidade para ouvir música.
1: E as pessoas continuam a ter interesse e apetência por ouvir música, claro, até mais,
2: mas isso não é suficiente para compensar os milhares e milhares e milhares de músicas que são carregadas todos os dias nas plataformas. Reparem, o número que davas há bocado, e é verdade, são cerca de 44% das músicas carregadas no Deezer, o que corresponde neste momento a 75 mil músicas por dia. Portanto, reparem, nós temos mais do que...
1: É uma avalanche,
2: mais do que
1: uma inundação.
2: 150 mil, são para aí 180 mil músicas que são carregadas por dia nessa plataforma, não é? Das quais 44 são, de facto, produzidas por inteligência artificial. E agora vamos a esse problema, que é um problema, de facto, gravíssimo. Isto dá-nos a dimensão, como é óbvio, daquilo que é impossível que todas essas pessoas, e já não estou a falar dos 44 de inteligência artificial, estou a falar dos outros, não é? Estou a falar dos 56%, ainda, 56%, vamos lá ver
1: ainda
2: se para o mês,
1: não,
2: vamos lá ver se para o mês, se para o mês, não é? já não se tenha invertido isto, porque todos os meses este número tem vindo a aumentar, isto é que é assustador. Mas esperemos que isso não aconteça, mas de qualquer das formas, mesmo aquela música que é criada por uma, é impossível que todas estas pessoas possam viver da música e que todas estas músicas tenham o número mínimo suscetível de gerar, enfim, um rendimento aceitável, não é? Esta é que é a questão. Bom, mas se formos à inteligência artificial, é evidente que nós temos aqui um problema gravíssimo. E o grande problema é este. Enquanto os modelos de remuneração assentarem em mecanismos de distribuição de receita, e distribuição de receita, seja ela de publicidade, seja ela de assinaturas, mas sempre distribuição de receita em função das músicas que são ouvidas, ou das músicas que são streamadas, para usar, enfim, esta expressão, enquanto assim for, nós vamos ter sempre um problema gravíssimo com a inteligência artificial que lá está. Porquê? Porque era suposto que essas músicas não gerassem direitos, porque a música que é criada por inteligência artificial puramente generativa não deve gerar direitos, e a questão é que na prática, quando ela não é detectada, e em algumas plataformas está a gerar direitos para quem as colocou lá, para quem fez o upload, e essas pessoas que fizeram o upload, obviamente, não são autores, artistas e produtores, são pessoas que, na maioria dos casos, se limitaram a fazer uma prompt genérica e depois deu origem a uma música.
1: Mas o prompt não obriga a que a pessoa seja também remunerada por isso?
2: Não. Não, de forma nenhuma. Por duas razões. Atenção. E agora, nós temos que separar aqui as águas. A inteligência artificial não é um diabo. A inteligência artificial não é uma ferramenta como outra qualquer. E enquanto ferramenta que é colocada ao serviço da criação humana, ela tem aspectos extraordinariamente positivos. Ela pode ajudar, de facto, a exteriorizar e a melhorar o produto da criação. Nessa exata medida, a inteligência artificial é uma ferramenta que apoia o processo criativo. Essa é uma questão. Outra questão é, quando não há verdadeiro processo criativo humano e alguém se limita a fazer uma prompt, então o resultado que é obtido através de inteligência artificial não é a criação, porque a criação é exclusiva dos humanos, não é obra, porque a obra pressupõe um produto do intelecto humano e, como tal, não deve ser remunerada. Não deve, como nós dizemos, gerar direitos. E esta doutrina é mais ou menos pacífica e aceite, enfim, na generalidade dos países do mundo. Claro, depois nós temos aqui zonas cinzentas. E as zonas cinzentas são também, mas mesmo como ferramenta, é verdade que se eu estou a criar uma música, a música até pode ter sido criada por mim, mas se eu vou para o estúdio, até gravo a minha voz, mas por isso preciso de uns coros e ponho, enfim, ferramentas de inteligência artificial a gerar esses coros, eu estou a gerar desemprego. É evidente, porque há músicos, chamados músicos de estúdio, chamados músicos executantes, que deixam de ser necessários. Bom, eu depois vou precisar deles, alguns lá à frente, para fazer um bom espetáculo ao vivo, talvez. Mas eu consigo prescindir deles, ou de parte deles, no estúdio já hoje. Mas esse é um problema geral da inteligência artificial. Esse não é um problema específico do setor criativo. O problema que se coloca especificamente ao setor criativo é a verdadeira substituição. Nós nunca tivemos uma revolução tecnológica como esta. Eu pensei que muita gente diz, bom, isto é mais ou menos igual, quando surgiu o digital e o streaming, toda a gente disse que a música ia acabar. Não, não é igual. Não é igual porquê? Porque a coisa, ela própria, a música, era a mesma coisa. Ela continuava a ser produzida da mesma forma.
1: Só estava numa plataforma diferente.
2: Era uma questão de distribuição, de meios, tal e qual. Uma plataforma diferente. Não é isto que se passa com a inteligência artificial. A inteligência artificial, aquilo que é a música, passa a ser uma coisa diferente. Ela é feita de uma forma completamente diferente e mais. Ela com todos os problemas e os riscos que isso tem. E os primeiros riscos que tem são, desde logo, para a diversidade cultural. A inteligência artificial dá-nos...
1: Dá-nos mais do mesmo.
2: Dá-nos mais do mesmo. Dá sempre aquilo que eu estou à espera. Os algoritmos dão...
1: Não, dão, e dá com base naquilo que conhece.
2: Com base naquilo que já existe, com base naquilo que conhece, e dá sempre o próximo resultado provável. A criação não é assim. A criação é a capacidade de nos espantarmos, de nos iludirmos, de errarmos, não é?
1: E de criar o inesperado.
2: E de criar o inesperado. É exatamente. Aquilo, as grandes criações, não é? A arte avançou cada vez que nós ouvimos, cada vez que foi criada uma coisa inesperada, não é? Isso é uma máquina, a inteligência artificial não o consegue fazer.
1: Sim.
2: E portanto ela, de alguma forma, provoca um afunilamento da circulação artística que é perigosíssimo.
1: E já existe um regulamento.
2: Já existe um regulamento. Existe um regulamento geral de inteligência artificial. O grande desafio é
1: aplicá-lo,
2: a sua aplicação, em termos gerais, porque já agora a Comissão Europeia, depois do regulamento ter sido criado, nas normas, digamos, secundárias, nas normas de execução desse regulamento, eu não quero entrar aqui em grandes pormenores, mas na prática começou a aligeirar as responsabilidades das grandes plataformas de inteligência artificial e dos criadores de inteligência artificial, e portanto, digamos, fazendo aquilo que nós podíamos chamar de um downgrade da força protetora que esse regulamento tinha, que já em si era ele próprio já um exercício de um enorme equilíbrio, como é típico da legislação da União Europeia, e além disso depois é preciso fazer a sua aplicação à área da cultura. E aqui há uma nota que eu tenho que fazer. Até março do ano passado, já depois do regulamento de inteligência artificial ter sido discutido, aprovado e estar em vigor, jamais tinha sido discutido na União Europeia, no Conselho de Ministros, dos Ministros da Cultura, repare-se, jamais tinha sido discutido questões de inteligência artificial. Isto é absolutamente extraordinário, isto deve-nos preocupar a todos.
1: Todos os níveis.
2: A todos os níveis, a todos os níveis, a níveis políticos e enquanto pessoas preocupadas com a cultura e com a música. Isso é de facto, enfim, deve-nos, é assustador. Mas passou a ser discutido, e passou a ser discutido pela mão de quem? Pela mão do governo português. E isto é algo que nos deve orgulhar a nós portugueses. Foi o então, e agora, secretário de Estado Alberto Santos, porque continuou do primeiro para o segundo governo do Dr. Montenegro, o secretário de Estado manteve-se, as ministras é que mudaram, que numa reunião do Conselho de Ministros da União Europeia, estava ele, secretário de Estado, tinha acabado de tomar posse e, dois dias depois de ter a delegação de competências, já agora, isto é quase uma anedota, não é? Ficou em gestão. Mas mesmo em gestão conseguiu perceber a importância que esta matéria tinha e conseguiu juntar vontades de tal maneira que isto passou para a agenda do Conselho de Ministros da União Europeia. E ainda há 15 dias atrás, 3 semanas, o mesmo secretário de Estado, Alberto Santos, voltou a representar o Ministério da Cultura e, portanto, também a senhora ministra, numa reunião do Conselho de Ministros novamente da União Europeia, e teve uma extraordinária intervenção em defesa dos princípios essenciais que devem gerir a inteligência artificial na área da cultura. E estes princípios são a autorização, o consentimento. É essencial que os titulares, naquilo que é a alimentação da máquina, deem consentimento sobre a utilização das suas obras para efeitos de treinamento dos sistemas de inteligência artificial. Sem esse consentimento, nada feito. Segundo, transparência.
1: Mas as plataformas têm acesso à mesma sem o consentimento?
2: Pois, essa é que é a questão. Claro que têm. Da mesma forma que eu tenho acesso a matar uma pessoa e eu não posso matar. Não é essa a questão. A questão é daí que a transparência seja tão importante, eu não estou, enfim, não estou a comparar um crime de homicídio
1: exato,
2: com isto, não é?
1: Sei,
2: não é isso que
1: eu
2: estou a fazer.
1: Eu percebi, mas
2: a questão é, as normas
1: a complexidade
2: têm...
1: das plataformas é tal que o comum utilizador, mesmo sendo músico, na maior parte das vezes nem sabe muito bem como não dar o consentimento, porque não está dado à partida.
2: Não, pois aí é que está, não é esse o princípio. O princípio de direito de autor, e essa é uma questão essencial, os princípios de direito de autor valem independentemente dos meios e das formas de utilização. E há, de facto, exceções para a prospeção de textos e de dados, mas essa exceção para a prospeção de textos e de dados está prevista na legislação europeia, não permite todos os atos que são feitos com a inteligência artificial, muito longe, mas muito longe de permitir tudo o que é feito. E, portanto, há uma clara violação quando eu utilizo sem consentimento. Segunda coisa, e daí o segundo aspecto que é muito importante, é tão importante como este, como dizem muito bem. Então, mas como é que eu sei? A questão da transparência dos modelos. Ou seja, tem que haver o direito de eu perguntar a um provedor de inteligência artificial se as minhas obras foram ou não foram usadas, as minhas obras, as minhas gravações, o produto da minha criação, o produto do meu investimento cultural, foi ou não foi usado para o treinamento da máquina. E já há países que estão a testar soluções, já estão a discutir legislação, que vão neste sentido. Bom, então o que é que acontece se nada disserem? Se nada disserem, eu tenho que presumir que foram. E eles têm que ser responsáveis como sendo. Exatamente. E ser responsáveis como sendo gera todas. É uma responsabilidade civil.
1: Há receita.
2: E há receita, pelo menos, quando não responsabilidade criminal, porque já agora as violações de direitos autônomos delas geram responsabilidade criminal.
1: Então agora deixa-me perguntar-te outra coisa e de outra forma. Diz-se, não é necessariamente assim, mas diz-se que a indústria musical foi a primeira a ter sido destruída pela internet. Isto é um bocadinho forte, mas tu vais perceber o raciocínio.
2: Sim, perfeitamente.
1: Primeiro o MP3, depois o aparecimento do Napster, portanto toda a pirataria, aquela ideia generalizada de que está na internet e portanto todos podemos ter acesso, a democratização, que não é o mesmo que gratuitidade, mas que foi entendida enquanto tal. E esta, depois o streaming, que também veio abanar um bocadinho e mudar completamente o paradigma da posse para a utilização, quase um aluguer, não é? Isto ainda é uma batalha que está em curso, não é? Esta batalha não acabou. É uma batalha perdida, é uma batalha ganha, e a minha pergunta é para te centrares em quem ouve música. As pessoas querem saber, as pessoas interessam-se por isto, as pessoas querem saber se a música foi gerada por inteligência artificial ou querem só ouvir uma música de que gostam. Até que ponto é que as pessoas valorizam de facto a criação?
2: Bom, batalha perdida ou ganha, não sabemos. Prognósticos só no final do jogo.
1: No final do jogo. E o jogo não se prevê que tenha fim.
2: Não se prevê que tenha fim tão depressa. E há uma coisa que posso dizer. É uma batalha que a indústria da música, a Audiogesto e eu pessoalmente luto todos os dias. Todos os dias lutamos por isso. Todos os dias. Esse é neste momento o nosso grande desígnio. É uma indústria musical, seja feita por humanos. Uma criação que seja feita por humanos, uma criação que continue a criar esta ilusão e a continue a espantar-nos, continue a ter a capacidade de nos deixar
1: quase podíamos pôr aqui uma música em fundo, ia ficar mesmo bonito.
2: Pois talvez, desde que não seja gerada pela inteligência artificial,
1: inteligência,
2: por favor,
1: artificial.
2: Podem pôr qualquer uma que está licenciada. Mas era de facto esta capacidade de criar esta ilusão.
1: Eu acho que as pessoas às vezes esquecem-se, ouvem tanta música e há uma certa também banalização da música e da escuta da música, que às vezes as pessoas esquecem-se que música é arte.
2: É verdade. Vamos ver. A música foi-se transformando muito em entretenimento. As pessoas esquecem-se que a música é arte e mais. E esse é que é o meu medo. Eu acho que as pessoas, respondendo também à tua pergunta, à tua outra pergunta, que é as pessoas ainda querem saber. A minha geração, a nossa geração e a geração, enfim, eu diria até aos 30 anos, ainda quer saber. Sabia o que era música e sabe o que é música criada por pessoas, por humanos, ainda quer saber. A minha dúvida é o que é que vai acontecer com as próximas gerações. Ou seja, se nós continuarmos a habituar as novas gerações
1: a não questionar
2: é uma música que aliás, a falta de questionamento é um problema estrutural, não é? Olha, fosse só na área da música, é um problema. Exato. Verdadeiramente estrutural da nossa sociedade. Nós vivemos a primeira, repara, Estas questões de inteligência artificial são profundíssimas. Nós usamos uma expressão em Portugal que é: eu vi com estes que a terra há de comer. Não é? Ou seja, a visão é o sentido prova. É o sentido que ninguém me contou, eu vi. Eu vi a imagem. Eu não li um relato, nem ouvi um relato. Eu vi a imagem, não é? Exceto a TSF, que é capaz de criar verdadeiras imagens visuais, que é uma coisa absolutamente extraordinária, estão de facto magos nisso, não é?
1: O ouvir é o mais importante.
2: E que ouvir é o mais importante. De uma forma geral, o sentido é o sentido que tira a prova real, não é? Era a visão. Isto acabou. Isto vai mudar muita coisa. Isto muda muita coisa no paradigma. Agora, voltamos aqui à música. Voltando aqui à música, também acontece uma mudança de paradigma. Que se nós formos habituando as novas gerações a terem mais do mesmo, e a uma certa, eu não gostava de usar a expressão, mas vou usá-la, uma certa mediocridade, uma certa mediania, uma certa a música deixou de me espantar, deixou... Eu já sei o que é que vai acontecer. A música, isto sempre aconteceu, atenção, sempre houve música,
1: sim,
2: básica,
1: sim,
2: não é? Sempre houve música que nós ouvimos pela primeira vez e sabemos exatamente qual é que vai ser o próximo acorde, não é? Isso sempre aconteceu. Mas é, enfim, sempre houve gente
1: agora
2: a criar.
1: Agora acontece mais.
2: Agora acontece mais. E, sobretudo, a inteligência artificial é isso que nos dá. E se nós habituarmos todos. Isto é uma questão.
1: Se nós habituarmos uma geração a este tipo de música, não vai querer outra.
2: Não. Nem vai perceber que outra existe. E outra mais, vai ser mais difícil, porque a arte tem que ser compreendida e entendida. E há aqui uma questão, há aqui um papel que todos os intervenientes no setor da música têm que fazer, que é de defender a música criada por humanos, aquela tal que é capaz de nos dar o inesperado. E isto é uma questão de educação, e é uma questão que temos todos de trabalhar para isso. E, antes de mais, isto também é uma responsabilidade nossa e das plataformas. E nós agora ainda temos aqui um outro problema, que vai exponenciar tudo isto, que é, normalmente, a música criada por inteligência artificial é também promovida através de
1: algoritmos
2: e de stream farms, ou
1: exatamente,
2: seja, de sistemas que se destinam a criar fraude no streaming para gerar tocadas que são falsas e que vão começar a aparecer cada vez mais no nosso algoritmo.
1: E que nós, inevitavelmente, acabamos por querer ou não. Mas acabamos por ser impactados por isso.
2: É verdade, isto é a tempestade perfeita. Juntar a inteligência artificial com a fraude no streaming, que é isso que está a acontecer com muita música de inteligência artificial, como não vai lá, não tem qualidade suficiente para ir lá por escutas reais, elas no fundo vão lá por escutas simuladas. E não sei se já alguém viu imagens do que é uma stream farm, não é?
1: E há uma stream farm, ou seja,
2: exatamente,
1: são milhões de smartphones ligados entre si, todos a criar
2: tal e qual, é isso
1: plays,
2: mesmo.
1: Algures no mundo.
2: É isso mesmo.
1: Miguel, eu ficaria horas a conversar contigo, porque nós abordámos alguns temas e não conseguimos aprofundar nenhum deles, porque todos eles são bastante complexos. Mas há uma frase que tu repetes há anos e que eu acho que vou usar para fechar o episódio, que é: a música é uma indústria, gera riqueza, contribui para o PIB e precisa ser levada a sério. E agora, ainda mais, porque nada neste episódio foi sobre música, mas sim sobre o que nós queremos que o futuro seja. Obrigada, Miguel.
2: Obrigado.

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1: O Governo anunciou a consolidação de várias prestações sociais numa só prestação, a Prestação Social Única. São prestações não contributivas, significa que são atribuídas em função da necessidade, independentemente de existir uma carreira contributiva. Por isso, o seu financiamento é feito através do Orçamento de Estado, ou em vez do Orçamento da Segurança Social. O montante também não depende do salário, mas da natureza da eventualidade e da condição de recursos dos beneficiários. São, por isso, prestações de solidariedade. Faz sentido que, podendo, os beneficiários retribuam com trabalho. É uma forma de manterem atividade e de retomarem alguma ligação ao mundo do trabalho. O montante total das despesas nacionais com prestações de solidariedade ronda 1% do PIB, cerca de 3,2 mil milhões de euros, corresponde a pouco menos de metade do orçamento com a educação, mais concretamente a 43%. Por isso, faz sentido que quem possa trabalhar desse retorno social. A nova prestação abrangerá cerca de 500 a 700 mil pessoas, equivale entre 5 e 7% da população portuguesa. Alguns não poderão trabalhar em razão de impedimentos objetivos, como a doença ou a idade, mas muitos poderão encontrar neste novo modelo uma oportunidade de voltar à vida ativa. É o caso dos beneficiários do rendimento social de inserção, vulgo rendimento mínimo, são cerca de 200 mil, ou dos desempregados com subsídio social de desemprego, são cerca de 70 mil. Só nestas duas eventualidades estão 50% dos beneficiários. A matriz da nova prestação inscreve-se nas boas práticas em matéria de proteção social, de uma proteção social proativa, que não se esgota em transferir dinheiro. É também um meio de ativar capacidades, reduzir dependência e aumentar dignidade através do trabalho e da autonomia. É importante que nas ofertas de funções a desempenhar exista uma coerência entre as capacidades de cada um e as funções que serão atribuídas. Desta articulação, dependerá o sucesso da medida, sucesso social e sucesso económico. Um Estado social moderno não se mede apenas pelo valor que transfere, mas sobretudo pela capacidade de devolver às pessoas a possibilidade de não dependerem dele. A inteligência artificial, nas suas virtudes e nas suas ameaças, tem marcado a agenda da discussão pública. Debate muito estimulado pela publicação da encíclica do Papa Leão XIV, Magnifica Humanitas, onde é abordada a questão da dignidade humana na era da inteligência artificial. A encíclica de Leão XIV faz uma analogia à de Leão XIII, a Rerum Novarum. A ameaça que a tecnologia constitui para o trabalho e para a dignidade humana na era da Revolução Industrial pode repetir-se com o advento da inteligência artificial. A automação de algumas funções pode ser vista como uma ameaça ao emprego e à desumanização do trabalho. O tema não passou despercebido das grandes tecnológicas. O CEO da maior produtora de semicondutores para computadores que desenvolvem a inteligência artificial, a NVIDIA, disse no discurso de abertura da Conferência Internacional de Programadores, em Taipei, que a inteligência artificial terá de ser um promotor de oportunidades e não uma ameaça. Wang explicou que a inteligência artificial já hoje emprega 30 milhões de programadores de software e representam cerca de 3 bilhões de dólares em salários, com uma produtividade 3 vezes superior à média global, atingindo 9 bilhões de dólares. Para o CEO da NVIDIA, a promessa da inteligência artificial está a aumentar o trabalho qualificado e a produtividade de cada trabalhador. E, com mais produtividade, toda a economia ganha. As palavras do Wang são acertadas, mas não cegam as preocupações do Papa. Sendo certo que a tecnologia contribui sempre para ganhos de produtividade, a questão coloca-se em saber quem beneficia com esses ganhos. nomeadamente se há uma distribuição equitativa na sociedade ou se há uma concentração que ameaça o equilíbrio social e a justa remuneração. A procura de uma resposta para esta questão alimentará muitos debates no futuro próximo, mas há uma certeza que já podemos dar como adquirida. A inteligência artificial será uma oportunidade se estiver acessível a todos, mas poderá transformar-se numa ameaça se evoluir para um monopólio que provoca sérios desequilíbrios de mercado. Quanto a este propósito, será muito importante que Estados e, sobretudo, a União Europeia liderem o processo de desenvolvimento da inteligência artificial, para que no futuro próximo não fiquem reféns dela. Portugal tem apenas 5 dias para transpor a Diretiva Europeia sobre Transparência Salarial, mas ainda não é conhecida a iniciativa do Governo que irá enquadrar no ordenamento jurídico nacional a Diretiva Europeia. O grande objetivo da Diretiva é combater as desigualdades retributivas, nomeadamente salários diferentes para a mesma função. Tem especial foco no combate às assimetrias salariais entre homens e mulheres. A Diretiva prevê algumas mudanças na legislação, mudanças que proporcionarão maior transparência, menos sigilo e, por essa via, mais equidade remuneratória. Das alterações propostas, destacam-se, primeiro, os trabalhadores terão direito a conhecer a média dos salários dos colegas que exercem as mesmas funções. Segundo, os anúncios de emprego terão de indicar o salário mesmo antes da entrevista. Os candidatos passam a ter direito a conhecer a faixa salarial da função. As empresas terão de divulgar o salário ou o intervalo remuneratório. Terceiro, as empresas terão de justificar as diferenças salariais. A remuneração terá de assentar em critérios objetivos, transparentes e neutros, sem distinção entre homem e mulher. Quarto, a inversão do ónus da prova. Esta é talvez a alteração jurídica mais poderosa. Se existir suspeita de discriminação salarial, passa a ser a empresa a ter de mostrar que não discriminou o trabalhador, ou em vez de ser o trabalhador, a provar que foi discriminado. Em Portugal, as assimetrias salariais ainda são uma realidade. Os dados mais recentes sobre rendimento salarial são do final de 2024. Os homens ganhavam cerca de 1.311 euros líquidos por mês e as mulheres ganhavam cerca de 1.069. Verificava-se uma diferença de 242 euros por mês, ou seja, as mulheres ganham, em média, menos de 8% do que os homens. São números que não correspondem a diferenças de produtividade. Refletem mais uma herança negativa que tarda em desaparecer da nossa economia. Uma retribuição mais equitativa contribuirá para maior produtividade e o custo imediato que poderá ter nos salários será recompensado com maior retorno na produção. O dia de ontem foi atribulado para quem quis trabalhar. Os transportes públicos sofreram constrangimentos que impactaram bastante na vida das pessoas, sobretudo as que precisaram de transporte para se deslocarem para o trabalho. Convocada pela CGTP, com protesto contra as alterações propostas pelo Governo à legislação laboral, a greve fundou-se nas mesmas razões da greve convocada há meio ano, em dezembro de 2025. Um dos principais focos do protesto é a adoção do banco de horas individuais. O banco de horas permite que o trabalhador faça mais horas em determinados períodos sem que essas horas sejam imediatamente pagas como trabalho extraordinário. Em vez disso, essas horas ficam creditadas numa conta de horas para serem compensadas mais tarde. Poderão ser compensadas com folgas ou com dias mais curtos. É uma medida que tem vantagens como a flexibilização do horário de trabalho, permitindo um melhor ajustamento às necessidades familiares do trabalhador e às oscilações de produção das próprias empresas. Mas também abre a porta a situações que podem constituir uma forte quebra de rendimentos. É o caso dos trabalhadores do SNS, nomeadamente os médicos. A lei acabará por se aplicar por remissão. Faz sentido perguntar, o banco de horas é uma solução para a falta de médicos ou uma forma de gerir a falta de médicos? O SNS depende de centenas de milhares de horas extraordinárias para funcionar. Qualquer alteração às regras do tempo de trabalho tem um impacto muito maior do que noutros setores. O resultado da alteração da lei parece ser claro, reduzir os custos das horas extraordinárias por troca com horas de descanso. Mas num serviço em que a interdependência de funções é muito elevada, este propósito pode ser subvertido e ter os efeitos contrários ao pretendido. Como se diz na gíria, o banco de horas no SNS pode ser um valente tiro no pé do próprio governo. Se as horas extraordinárias forem substituídas por folgas, vai ter impacto na formação de equipes. Sem equipas, muitos serviços não funcionam, sobretudo as cirurgias. Basta a folga de um para implicar a paragem de todos. Sem anestesista, não há cirurgia. O mesmo acontece com o cirurgião ou com o assistente. Não é possível aplicar um banco de horas individuais quando os serviços funcionam em equipa. É um erro. Um erro pode ser muito caro e é pago com a diminuição dos atos médicos e com o aumento das listas de espera. A OCDE reviu em baixo o crescimento económico mundial. Em março, previa que o PIB mundial crescesse 2,9% em 2026. Agora, reviu em baixa, passou para 2,8%. Numa primeira análise, parece ser uma quebra ligeira. Mas comparando com o crescimento de 2025, que registrou um aumento de 3,4%, representa uma quebra de 0,6%. Significa uma perda de 744 mil milhões de dólares de produção económica, mais de duas vezes o PIB português. A OCDE também apresentou as previsões para um cenário adverso, caso as perturbações energéticas se prolonguem e o conflito no Irão se arrastar por 2027. Nesse cenário, o crescimento mundial poderá cair 1,3%, passando para apenas 2,1% em 2026 e 1,8% em 2027. São números que nos informam de forma clara sobre o custo que o conflito no Irão comporta para a economia mundial. Se se prolongar por 2027, o custo global será superior a 1,4 bilhões de dólares, 5 vezes o PIB de Portugal, um valor muito próximo do somatório de todas as despesas de saúde de todos os países da União Europeia. Portugal também será afetado. A OCDE prevê uma quebra no crescimento da economia portuguesa no decurso de 2026. Nas previsões divulgadas a 3 de junho, reviu em baixa as previsões do início do ano. Passou 2,2% para 1,8%, ou seja, um corte de 0,4 pontos percentuais face às previsões iniciais. A concretizar-se, pode impactar significativamente nas contas nacionais. Uma quebra de 0,4 pontos percentuais no PIB português significa, de forma muito aproximada, uma quebra de 0,25% do PIB em receita fiscal. No PIB nacional de 307 milhões de euros, significa uma quebra entre 600 e 700 milhões de euros. O orçamento português para 2026 prevê um excedente aproximadamente 0,1% do PIB, correspondendo a 300 milhões de euros. Se as previsões da OCDE se verificarem, o risco de passarmos de excedente para déficit é muito real. A causa tem origem em razões externas, mas as soluções terão de ser encontradas internamente.

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0: Rosa no Céu é o terceiro álbum de Maria Luísa Jobim. O apelido é do mais musical que há, até porque é mesmo filha de António Carlos, Tom Jobim. Mas Maria Luísa tem vida e talentos próprios e é o que vamos ouvir ao vivo no concerto de bolso TSF desta semana.
3: Olá, boa tarde. Muito obrigada pelo convite, Miguel.

0: Maria Luísa Jobim ao vivo na TSF, acompanhada também por Rodrigo Bartolo na guitarra. Bem-vindos. Maria Luísa, o seu novo álbum chama-se Rosa no Céu, tem a ver com o pôr do sol que vemos aqui em Lisboa, mas também com o céu que pode ver no seu Rio de Janeiro?
1: Sim, esse rosa, na verdade, era uma brincadeira minha e da Malu Magalhães, minha amiga. E a gente inventou essa cor, esse nome, essa sensação, quando uma vez a gente foi para a Costa da Caparica. E estava um desses dias, noites, em que o céu fica pintado de rosa. E a gente ficou, assim, embasbacada com aquilo e virou a nossa love language. Então, sempre que eu tava no Brasil, qualquer lugar, eu mandava e via um rosa no céu, eu mandava para ela uma foto e ela fazia o mesmo. E assim, basicamente, é esse momento fugaz entre o dia e a noite. E que eu acho que esse disco traz um sabor de leveza, de verão, de dias longos. É isso.
0: E a segunda canção do álbum chama-se Portugal. Já vamos ouvir no final do concerto de bolso. Vive cá, vai vivendo cá e lá. Como é que é a vida da Maria Luísa Jobim?
1: Portugal é a minha vida em Portugal agora. Eu me mudei esse ano para cá, vim para Lisboa. E essa música, na verdade, é uma homenagem a esse momento de estar aqui e o carinho que eu tenho por essa cidade, por esse país. Eu tenho uma relação longa com Portugal. A primeira vez que eu vim aqui foi, na verdade, quando eu tinha 5 anos, eu acho, com meu pai, no show que ele foi fazer aqui no Mosteiro dos Jerônimos. E, enfim, eu só lembro de comer amêijos e ver novela do Brasil no quarto do hotel. Mas, então, essa música Portugal é uma homenagem a essa relação que se estreitou nos últimos tempos.
0: Já lhe vou perguntar pelo seu pai. É inevitável, tinha que lhe perguntar. Mas, de qualquer maneira, o seu primeiro álbum chama-se Casa Branca, o segundo álbum chama-se Azul, o terceiro Rosa no Céu. Há sempre aqui uma imagem de cores.
1: Sim, eu gosto muito, quando eu falo sobre o meu processo criativo, eu penso muito em sinestesia, sabe? No cheiro das coisas, qual é a textura que aquele som representa. Enfim, eu gosto de pintar, eu gosto de imaginar que eu estou pintando paisagens sonoras. É uma coisa sensorial mesmo. E essa coincidência, né, foi uma coincidência, na verdade, porque eu me dei conta depois que era Casa Branca, Azul e Rosa no Céu. Eu e Marcelo, nossa, realmente cada disco uma cor. E é isso, acho que é uma particularidade minha. Assim.
0: Já as palavras podem passar ou a língua pelo inglês, ouvimos agora o Go Go Go, pelo português e até pelo francês. Há aqui também uma viagem por diferentes sonoridades.
1: Sim, eu acho que esse disco, ele tem esse sabor assim de liberdade. É um disco sem fronteiras. Justamente, eu tenho uma história assim de... Eu me mudei várias vezes na vida. Quando eu nasci, eu fui morar em Nova York. Nasci no Rio e fui morar em Nova York muito cedo. Então, meu primeiro contato foi com inglês e... Enfim, falava português em casa, ia para a escola, falava inglês desde muito pequenininha. Então eu tenho a Go Go Go, ela na verdade é uma música que para mim é totalmente Nova York, sabe? Eu fiz para um amor que começou em Nova York, inclusive. Então tem essa coisa. A Javanese, por exemplo, que é uma música em francês que eu canto, do Serge Gainsbourg. É uma canção que eu já cantava há muito tempo nos meus concertos. Então, a coisa de cantar em outras línguas, eu acho que é bem natural. É uma escolha natural.
0: Há pouco falou Nova Iorque, deixa-me fazer uma viagem de 30 e tal anos. A Maria Luísa Jobim chegou a gravar com o seu pai no álbum António Brasileiro, de 1994, que é o último do Tom Jobim. Que memórias é que tem dessas gravações? Há lá dois temas com a sua voz, num deles... ele é completamente dedicado a si, é do cabelo amarelo, ele fala consigo, ele até acaba no final a dizer qualquer coisa tipo para não falar porque estava a gravar.
1: Não fala, não é? Que grava.
0: É, exato.
1: Eu lembro, eu super lembro desse dia, ainda bem, né, graças a Deus. E assim, foi um dia muito feliz, muito legal. Não tinha nenhum quê de trabalho, era totalmente, eu acho que é o que devia ser, né? Eu era uma criança, então era uma extensão das nossas brincadeiras, porque a gente em casa tinha muito esse ambiente musical. E o meu pai, quando eu era, enfim, na minha época ali, na minha ingerência, ele era muito dedicado à família, então a gente tinha uma rotina muito próxima. E eu cantava e ele tocava com muita frequência. Então, quando a gente foi cantar o samba, gravar o samba, era uma extensão daquelas brincadeiras que a gente já estava acostumada. E por isso que no final eu falei de novo, porque eu estava gostando.
0: O samba da Maria Luísa. Mas havia o Forever Green, há pouco estava a falar do inglês, e aí cantava em inglês e até com os coros, não é?
1: Era muito, muito bonitinho aquilo, é muito engraçado. Uhum. E eu lembro, sim, quem cantava, quem me ajudou muito foi a Paulinha Morelenbaum, que é muito amiga nossa até hoje, muito minha amiga. É amiga da nossa família. E eu lembro, assim, aquele microfone que vem de cima, né? Esse microfone, assim, de gravação. E aí, meu pai... A gente gravou ao mesmo tempo. Meu pai do lado esquerdo, a Paulinha do meu lado direito e eu numa cadeira. Em pé, pra ficar na altura deles. E a gente gravando. Where is the paradise I've made for you? Muito bonitinho.
0: E como é que tem sido a relação com a música do seu pai ao longo do tempo? Tem mudado ao longo do tempo? Chegou a gravar o Meditation, por exemplo, no seu Casa Branca. Já gravou uma versão também, por exemplo, do Insensatez com outro artista. Aqui vamos ouvir o Dindi, mas lá para a frente. Como é que tem sido também a sua relação com a música do seu pai?
1: Olha, assim, desde que eu comecei a me dedicar à música assim como um ofício, né, que eu escolhi a música como um ofício, não foi sempre linear, porque eu no começo eu realmente precisei e quis me afastar da obra dele para conseguir entender quem eu era e me buscar na música. E então, assim, eu comecei tocando música eletrônica, eu tinha um duo de música eletrônica. E eu fiz isso durante 6 anos, não usava o meu nome. Era assim, eu fui pro extremo oposto. E eu acho que foi muito importante, sem isso eu não estaria hoje em dia onde eu tô, nesse lugar de tranquilidade, de poder transitar na obra dele, assim, né? Poder tocar e cantar com naturalidade quando eu acho que faz um sentido artístico para mim. Então é isso. A Casa Branca foi a primeira vez que eu gravei ali o Meditation, que eu gravei em inglês, porque era a maneira como eu escutava ele tocar e tal. E é isso.
0: Mas a Maria Luísa tem um novo álbum, este Rosa no Céu. Já ouvimos o Go, Go, Go. Já vamos falar também um pouco mais deste novo disco, mas agora vamos até ao Sofá Vermelho.
1: Vamos.

0: Sofá Vermelho é um dos temas do novo disco de Maria Luísa Jobim, o álbum Rosa no Céu. Maria Luísa Jobim aqui ao vivo no Concerto do Bolso. Maria Luísa Jobim, um disco que tem muito da sua autoria, mas tem também muito trabalho de duas pessoas já referido, que nós conhecemos muito bem, que é o Marcelo Camelo e a Malu Magalhães.
1: Sim, eu tive a honra de trabalhar muito, de forma muito próxima com o Marcelo, que é um mestre, um gênio muito generoso e abraçou completamente esse trabalho que a gente foi um ano assim de muita entrega e dedicação. E né, começou na verdade assim de uma amizade que eu tenho com a Malu, que eu admiro muitíssimo como artista incrível, muito talentosa. E um dia eu falei para ela, Malu, será que o Camelo tem vontade de produzir alguma coisa minha? E eles são super reservados, então eu tava com muito receio de perguntar isso. Ela falou, claro, manda as suas músicas para ele, vê o que, que ele acha e tal. E aí acho que foi assim, foi um encontro. Uhum. Foi amor à primeira vista, porque ele assim que tocou na primeira música que eu fiz, que foi a Go Go Go, e me mandou um arranjo, eu chorei, fiquei emocionada, assim, ele elevou o trabalho demais.
0: É o seu terceiro álbum, como é que é o seu trabalho de composição? Muito na guitarra, em certos períodos, vai escrevendo muito, tem muita coisa guardada?
1: Sim, eu tenho um banco de ideias, que hoje em dia eu boto no nada glamouroso celular, né? Mas eu sou muito analógica, assim, eu sou dos caderninhos, tenho muitos caderninhos e escrevo. Eu tenho fases, assim, eu acho que a vida de quem trabalha com música é uma coisa muito cíclica, assim, tem muito cíclico, uhum. Tem muitos ciclos, e eu gosto muito dessa dinâmica. Então, tem um momento que você lança o disco e está divulgando o disco e essa correria de divulgação. Tem um momento que você está ensaiando para o show. Tem um momento que é tudo. E tem um momento da composição, que é um momento muito mais introspectivo, mais íntimo, assim. E, como eu estava falando, eu trabalho muito, a minha cabeça funciona muito com a coisa da sinestesia do meu universo, assim, sabe? A natureza, os bichos, as árvores, as pessoas ao meu redor. Uhum. A coisa que algum amigo fala, sabe? Então, é por aí. Eu tento levar a vida mais inspiradora possível.
0: E as suas referências? Vem muito a música do Brasil, mas também tem, por exemplo, uma versão de um tema francês, já falou há pouco, do La Javanese, do Serge Gainsbourg, mas, por exemplo, já teve um grupo de música eletrónica, portanto, eventualmente houve também outras coisas.
1: Muitas coisas. Eu sou extremamente eclética no que eu escuto. Eu tento realmente manter meus ouvidos abertos, assim, eu escuto desde Bach, Debussy e Chopin, até a Dua Lipa, no carro com a minha filha, sabe? Eu amo João Gomes, eu amo as coisas novas do Brasil, eu amo as coisas antigas do Brasil. Uhum. Mas eu tenho uma coisa assim, quando eu tô compondo, quando eu vou fazer um trabalho, eu não escuto música. Uhum. Eu acho que eu me sinto melhor. Eu sei que aqui dentro tem um arsenal, sabe? Tem tudo isso. Tem a Dua Lipa, tem o João Gomes, tem o Caetano Veloso, tem todo mundo aqui dentro. Tem o Radiohead. E aí vai sair do meu jeito, na minha leitura. E eu procuro não ficar. Acho que interfere um pouco,
0: uhum,
1: sabe?
0: Uhum. Agora, este Rosa no Céu, as músicas novas estamos a ouvir aqui na versão de viola, também com o Rodrigo Bartolo. No álbum há muito mais instrumentos e até o tema título Rosa no Céu tem muitas cordas, tem um arranjo de cordas de um outro nome. Há pouco falou desse nome também, no caso do Jacques Morlembaum, não é?
1: Sim, foi uma honra enorme ele participar. Chamei ele para escrever o arranjo das cordas que a gente gravou na Rússia. Aliás, é muito incrível isso, né? A tecnologia tem um software, que eu esqueci o nome, mas que permite que você escute ao vivo. Eu escutei a gravação de todas as cordas ao vivo no carro. Então eu no carro viajando e ouvindo os caras lá na Rússia tocando, sabe? Uhum. Era muito emocionante, assim. Uhum. Como se eu estivesse dentro da sala de gravação. Então é isso, o Jaquinho participou e acho que ficou muito lindo. Ele é um arranjador e músico incrível.
0: É o tema título deste álbum, Rosa no Céu. Também tem uma participação do Chico Chico, que canta consigo.
1: Sim.
0: Maria Luísa Jobim, que já cantou também, ou tem participações noutros álbuns, por exemplo, da Adriana Calcanhoto, ou já gravou, por exemplo, com

0: Eu vejo assim o Chico Chico muito, ele tem uma voz muito própria, um jeito muito particular de cantar, muito carioca e muito masculino, assim, no melhor sentido. E eu achava que ia combinar muito com esse dueto, nessa coisa do Serge Gainsbourg e com uma voz mais delicada, assim. Né? Então tem essa coisa, tem uma certa aspereza na voz, e eu tenho essa voz mais delicada, então esse chiaro escuro fica bonito, assim, eu gosto. E acho que ficou lindo.
1: Tudo para descobrir no disco Rosa no Céu, da Maria Luísa Jobim, tanto esse dueto com o Chico Chico, como, por exemplo, o arranjo do Jacques Morlenbaum no Rosa no Céu. Aqui ouvimos na versão violões, ao vivo, e no caso agora com uma canção do seu pai, do início dos anos 80, talvez o Dindi.
0: Sim, vamos de din-din.

0: Gingy, António Carlos Jobim, aqui na versão de Maria Luísa Jobim, ao vivo no concerto Pulse TSF. Ela que tem agora um novo álbum, Rosa no Céu, e com vários espetáculos, já no dia 13 em Felgueiras, dia 20 em Estarreja, 27 em Vila Nova de Gaia. Mas acredito que seja especial, no dia 8 de julho, estar na primeira parte do Gilberto Gil no Cool Jazz em Cascais.
1: Nossa, demais, demais, que honra, que

0: privilégio. Tô muito animada, tô nervosa, com frio na barriga. Mas eu acho que vai ser, mais que tudo, vai ser emocionante. Vai ser uma noite de muito Brasil, abrindo esse festival tão importante.
1: Vai tocar as canções dos seus álbuns, outras canções eventualmente, mas este Rosa no Céu, há pouco falava também quase de pinturas, e de facto tem algumas pinturas, imagens que são pinturas de uma artista portuguesa?
0: Ah, sim, a capa é... Então, eu queria realmente fazer uma pintura, eu queria que a capa fosse uma pintura. Acho que nos tempos de hoje, assim, de agora, essa coisa, inteligência artificial e as coisas todas muito robotizadas, eu vejo uma importância enorme da gente resistir a isso. E eu queria, mais do que o grão da foto, eu queria uma qualidade muito humana, assim, naquela imagem, sabe? Que é o abre-alas do disco, né? A capa do disco. Então, eu escolhi uma mulher, uma artista portuguesa, a Mariana Moura Santos, que é uma mulher incrível. E eu nunca tinha sido pintada, e ela fez essa pintura, e eu, enfim, eu adorei, assim, foi especial para mim. E é isso, muito, muito por essa qualidade humana da pincelada ali, que você vê o olhar do outro presente.
1: Segundo sei, a Maria Luísa Jobim chegou a cursar arquitetura e letras, mas tinha de ser música mesmo?
0: Tinha de ser, porque não tinha plano B também. Não, eu cursei 5 anos de arquitetura, não me formei. E letras também. Eu, na verdade, eu entrei para arquitetura porque eu sempre desenhei e pintei. Então, eu tinha um olhar um pouco romantizado da profissão. E quando eu comecei a trabalhar... quando eu comecei a estudar, eu vi que tinha muita matemática para erguer os prédios, né? Era preciso. E eu sou péssima em matemática. E quando eu comecei a trabalhar também, era um trabalho muito... coisa do computador, né? Eu ficava o dia inteiro olhando para o computador, fazendo os desenhos, e eu queria fazer os desenhos à mão livre, e não era assim. Então, a gente foi por caminhos separados, eu e a arquitetura.
1: E deu na música, Jobim.
0: Deu.
1: Maria Luísa, muito obrigado. Rui Rodrigo Bartolo, muito obrigado também por terem estado ao vivo na TSF. Para o final, ainda ouvimos Portugal.
0: Portugal.
1: Neste concerto de bolso com a técnica do Abel Paiva. Muito obrigado.
0: Muito obrigada.

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1: Há músicas que nos seduzem desde o primeiro momento que as ouvimos, que mexem connosco e que, por diversas circunstâncias, acabam por ganhar um espaço especial na nossa memória. Drive, dos Cars, é um desses exemplos, porque costumava pô-la a tocar no carro em viagens com os meus filhos. Passados mais de 20 anos e estando eu a selecionar esta lista, ouvi dois dos meus filhos a falarem desta música e desses tempos com uma nostalgia evidente. Lançada em 1984, esta balada sobre fragilidade emocional ou de uma relação tornou-se um dos grandes símbolos do pop rock daquele tempo. 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

Glory Box é a música aclamada com que os ingleses Portishead se estrearam de forma retumbante através do álbum Dummy de 1994. Glory Box, que na Austrália e Nova Zelândia é o baú do enxoval de casamento das mulheres, é geralmente visto aqui como uma metáfora irónica que apela à transformação. Para no ar o cansaço provocado pelos estereótipos impostos sobre as diversas ramificações do papel das mulheres na sociedade. Há uma espécie de grito de libertação, um apelo à mudança. Exaustão é talvez a condição emocional mais saliente da expressão vocal de Beth Gibbons, que, a par de Geoff Barrow, formava o núcleo central desta banda, que se tornou extremamente influente na cena musical daqueles anos 90. 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

0: A música Zorro, na versão de António Zambujo, está presente no livro O Sorriso, que escrevi e que foi publicado recentemente. O meu filho Bartolomeu, figura central do livro, após ter sofrido um acidente de automóvel que marcou para toda a vida, gosta muito desta música, que chegava a cantar no duche. Ao saber que a cantávamos para o nosso filho quando se encontrava ainda em coma no hospital, o meu irmão António, numa iniciativa que me lembra um inspirador e comovente filme Favores em Cadeia, de 2000, fez-nos chegar uma versão dedicada ao Bartolomeu, gravada especialmente por Zambujo. A partir daí, passámos a reproduzir e a cantar-lhe essa versão. Mais tarde, essa música viria a estar no centro de um momento-chave da narrativa de O Sorriso.
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1: Tendo eu nascido nos anos 60, incluir Pink Floyd é inevitável. O LP Dark Side of the Moon entrou na discografia da minha família mal foi lançado e tornou-se instantaneamente um LP de culto. Mas a música que eu escolho é Wish You Were Here, do álbum seguinte com o mesmo nome, que incorpora uma crítica mordaz à indústria da música. Mas existe algo mais que me interessa nesta música. Um vulto ou uma espécie de espectro de fundo. Após o sucesso estrondoso de Dark Side of the Moon, agravaram-se divisões internas na banda que haviam emergido após a saída de Syd Barrett, o compositor, líder carismático e autor do nome da banda. Wish You Were Here, que nos verões da minha adolescência cantávamos à roda das fogueiras noturnas na praia de Melites, reflete a nostalgia gerada por afastamentos. O de Barrett e o dos membros da banda entre si.

Outra banda de culto da minha geração, o Genesis, conseguiu igual estatuto junto dos meus três filhos. Depois de alguns álbuns memoráveis como Foxtrot ou Selling England by the Pound, lançaram o conceptual The Lamb Lies Down on Broadway, que me foi oferecido, para sorte minha, no Natal de 1974. É onde levam mais longe o conceito de opera rock, sem concessões comerciais à indústria da música. Durante muito tempo fruí com enorme prazer o álbum, tentando decifrar os seus mistérios. Onde um dos pontos altos é a música The Carpet Crawlers. Se na altura não recorria à revista Música e Som à procura de descodificações, hoje abundam na internet, como por exemplo de que se trata de uma metáfora poética sobre a busca humana por propósito e transcendência num mundo confuso e limitado.

Laurie Anderson conquistou-me pelo caráter poliédrico da sua obra. Com uma formação inicial em História da Arte, Escultura e aprendizagem muito jovem básica de violino, veio a destacar-se pelo seu trabalho experimental entre música, performance e multimédia. Gosto muito de Free Fall, música de múltiplas interpretações ligadas à perda de controle, à desorientação, afetiva ou emocional, aos labirintos em que muitas vezes vivemos. Com uma linguagem clínica e hipnótica, afundamos num mundo que me recorda sonhos, em que sou confrontado com mensagens enigmáticas, coisas que fogem ao meu controle e que me aprisionam. Integrada no álbum Bright Red, esta música foi coproduzida por Brian Eno.

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1: Também dos anos 80, explorando sonoridades marcadas por ambientes melancólicos, foram os álbuns de This Mortal Coil. Foi um projeto colaborativo entre membros de várias bandas, criado por Ivo Watts Russell, presidente e cofundador da influente produtora independente 4AD. Trabalharam com esta produtora bandas como os Pixies ou os Bauhaus. Uma música que se tornou famosíssima, permanecendo nos tops das listas de preferências europeias, foi a cover de Song to the Siren, composta em 1967 por Tim Buckley. Na versão de This Mortal Coil, as atmosferas melancólicas procuradas pelo líder deste projeto são levadas ao extremo pelo extraordinário trabalho vocal de Elizabeth Fraser, vocalista dos Cocteau Twins.

No âmbito da primeira edição da Trienal de Arquitetura de Lisboa, convidámos Mário Lajinha para compor um álbum que refletisse sobre arquitetura. Como ponto de partida, viajámos juntos através de um roteiro de edifícios relevantes de diversas épocas, desde Lisboa até ao Minho, onde expus os princípios de composição de edifícios, como o Mosteiro da Alcobaça ou o Burgo de Souto de Moura. Há viagens como esta, cujo brilho resiste ao tempo, e desta nasceu o álbum Espaço, gravado em trio com Bernardo Moreira e Alexandre Frazão. Lançado em 2007, foi tocado pela primeira vez na Culturgest como parte dos Encontros de Música e Arquitetura da Trienal. Obteve nota máxima da crítica Espaço, em compra Moreira e André Frazão. Lançado em 2007, foi tocado pela primeira vez na Culturgest como os Encontros de Música e Arquitetura da Trienal. Obteve a máxima crítica e gosto particular da música de Espaço.

Tortures velha arnitora diz que é de nada. Facto com acesso elogiado a bandas manos da New como os Ders e a Uri ou os Talking Heads. A minha divisão é que prefixa-se nestes sons. Talvez pela riqueza da sombagem, onde se usam punk, art, funk e sons dançantes próximo ao afrobeat, sustentado por letras inteligentes, atradas por fino cercado. Integrada no álbum Rain in Light, 1980, Once in a Lifetime nasceu um processo de companhia. Fazendo longas sessões de improvisação, feitas de petiços e grooves, sedimentavam a formar música. No fim, deixando inquietas por razão, das vezes explota o tipo.

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Bom dia. 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
1: Bom dia, 6h58, menos uma hora nos Açores.
2: Mais de 1 milhão de pessoas são esperadas na Missa do Papa esta manhã em Madrid. Daqui a pouco vamos para a Praça Cibeles com a correspondente da TSF em Espanha, Joana Rey. 12 pessoas ficaram feridas num tiroteio durante um festival no Ohio, nos Estados Unidos. A polícia procura os atiradores. A seleção de futebol volta hoje ao trabalho, depois de ter vencido o Chile por 2-1.
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1: Nesta altura, 11 graus no Porto, 15 em Lisboa, 18 em Ponta Delgada, 19 no Funchal, também 19 em Faro. Edição das 7 na TSF, Cristina Leiman.
2: A Praça de Cibeles, em Madrid, vai ser palco de uma grande missa esta manhã, celebrada pelo Papa Leão XIV. São esperadas mais de 1 milhão de pessoas numa mega operação logística e de segurança. A correspondente da TSF em Espanha, Joana Rey, acaba de chegar à Praça Cibeles. Joana, já está aí muita gente?
3: Sim, a praça já está cheia, tão cheia que estou a ter dificuldades a chegar ali abaixo, mesmo à rotunda da Cibeles. Estou aqui mais ou menos ainda a meio da Calle Alcalá e a imagem que se vê aqui são muitas pessoas. Muitas trouxeram cadeiras de praia, estão sentadas, outras estão sentadas no chão, outras deitadas em esteiras. Vieram de todas as partes da Espanha, também há alguns estrangeiros, e uma dessas pessoas é a Lorena. Ela veio de Santander, de Espanha, veio numa excursão com uma igreja. Igreja de Santander, onde vieram-se poucas pessoas, saíram há 1 hora do onde estavam e chegou aqui há cerca de 45 minutos. Ela estava aqui agora a preparar o pequeno almoço. Lorena, o que significa para ti vir aqui a ver esta missa del Santo Padre?
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3: Están destacando los organizadores que la acogida está siendo muy grande. 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
3: ¿Qué esperas de este acto? ¿Qué te hace sentir?
4: Pues, ¿qué espero? Pues que Dios, a través del Papa, que es su representante en la Tierra, al final, lo que digo, viene a tu casa a verte. Siempre te queda una palabra con la que poder encarar la vida, con la que seguir para adelante, vivir tu fe pues con más alegría. 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
3: Muchas gracias. Aquí a Lorena a explicar o que sente no encontro destes, que era muito esperado. Há 15 anos que um Papa não vinha. É um momento de comunhão. comunhão, de partilha entre os católicos. É uma injeção de energia, dizia ela, que o Papa venha à tua casa ver-te e que se os convoca, os católicos respondem desta forma, de forma massiva. As ruas estão cheias, a missa começa daqui a cerca de 2 horas e meia. Vai ser uma missa seguida de uma procissão do Corpo de Deus, que se festejou esta quinta-feira. E durante esta procissão, o Papa vai subir-se pela terceira vez ao Papa Móvel para fazer um percurso de 3 quilómetros. Há alcatifas por todo o percurso, de flores de várias cores, e aqui fazem-se os primeiros testes de som. Chega então esse momento em que o Papa começa esta missa multidimensional.
2: Joana Rey, correspondente da TSF em Espanha, ela que vai acompanhar também estes momentos marcantes na capital espanhola, uma oportunidade única, como ouvimos esta espanhola que espera o Papa dizer na Praça Cibeles, momentos de alegria e de energia única. Além do palco foram montados 7 ecrãs gigantes, mais de 600 altifalantes, 2.300 casas de banho e mais de 8.000 vedações. O Papa celebra a missa a partir das 9h30 da manhã, hora continental portuguesa. Segue-se então, como ouvimos, uma procissão de alguns metros da Praça Cibeles até à Gran Via, bem no coração de Madrid. As ruas do percurso foram decoradas com um tapete com mais de 30 mil cravos amarelos e brancos, as cores da bandeira do Vaticano. Este é o segundo dia da visita do Papa à Espanha. Leão XIV vai estar em Madrid até amanhã, segue depois para Barcelona e termina a visita com a primeira passagem de um Papa pelas Ilhas Canárias. Este domingo vai ficar também marcado pelos encontros no Luxemburgo, entre a comunidade portuguesa e o Presidente da República e o Primeiro-Ministro. Durante a manhã, António José Seguro e Luís Montenegro visitam uma escola onde vão encontrar-se com alunos portugueses. À tarde, encontram-se com a comunidade portuguesa na Filarmónica do Luxemburgo. O encontro onde vai estar o Grão-Duque do Luxemburgo e que contará também com um concerto do cantor António Zambujo. A seleção portuguesa de futebol volta hoje ao trabalho, já com os 4 jogadores do Paris Saint-Germain que tinham sido dispensados por causa da final da Liga dos Campeões. Nuno Mendes, Vitinha, João Neves e Gonçalo Ramos juntam-se à equipa para o primeiro treino fechado à comunicação social. A equipa começa assim a preparar o próximo jogo, na quarta-feira, frente à Nigéria. Já se sabe que Rafael Leão não vai poder jogar, depois de ter sido expulso no jogo de ontem, frente ao Chile, na sequência de uma troca de empurrões com o chileno Ivan Romano. Nas redes sociais, Rafael Leão garantiu que não teve intenção de magoar o adversário. O jogador explica que só quis proteger o colega. Na mesma mensagem, Rafael Leão agradeceu aos portugueses que estiveram no Jamor no primeiro teste da seleção no Campeonato do Mundo. Portugal bateu o Chile por 2-1. Roberto Martínez detectou alguns erros que espera corrigir e espera também que Rafael Leão possa não ter consequências demasiado pesadas depois do cartão vermelho.
5: Todos os cartões vermelhos têm consequências, mas acho que nesta, espero que o árbitro possa ver as imagens. Eu vi as imagens e não é uma ação violenta, não é uma ação de as mãos acima dos ombros. Então espero que possa ser uma consequência menor.
2: Portugal joga na quarta-feira com a Nigéria, antes de seguir viagem para os Estados Unidos. O primeiro jogo para o Mundial está marcado para o dia 17, frente à República Democrática do Congo. O Ministro da Defesa garante que os 5,8% que Portugal vai investir no setor da defesa vão ter o maior escrutínio da história da democracia. A garantia foi deixada por Nuno Melo na entrevista desta semana à TSF e Jornal de Notícias.
6: Foi criado o maior mecanismo de escrutínio e transparência dos investimentos na defesa da história da democracia em Portugal. Com redundâncias, nós criamos uma estrutura de fiscalização no próprio SAFE, que não só será presidida pela Inspeção-Geral de Finanças, como estará a participar nas reuniões representantes, querendo naturalmente, do Ministério Público e do Tribunal de Contas, podendo acompanhar todo o processo, não é apenas o processo aquisitivo, é todo o processo aquisitivo e o ciclo de vida dessas aquisições. Criamos ainda uma outra entidade, que é uma Comissão de Acompanhamento dos Investimentos na Defesa Nacional, e esta CAIDE vai ter representantes de 4 áreas governativas, vai ser presidida por uma personalidade reconhecido mérito nacional e vai inclusivamente ter representantes dos 3 maiores partidos políticos em Portugal. Ora, nada disto alguma vez existiu.
2: Nesta entrevista à TSF e Jornal de Notícias, Nuno Melo separa a atual administração norte-americana do contexto mais vasto das relações entre os Estados Unidos e a União Europeia. O Ministro da Defesa considera que a defesa europeia não é igualmente eficaz com ou sem os Estados Unidos.
6: Eu não confundo uma administração num país com esse país e o seu povo. As administrações são transitórias, nós próprios, no nosso ciclo de vida, somos transitórios. Uma defesa europeia não é igualmente eficaz com ou sem Estados Unidos. Eu participo em múltiplas reuniões da NATO com ministros da Defesa e também com representantes dos Estados Unidos da América e, independentemente da retórica externa feita de muitas singularidades, o compromisso na NATO com o propósito do nosso, da nossa defesa comum tem sido inquebrantável.
2: Nuno Melo, numa entrevista que pode ouvir na íntegra depois do noticiário, ao meio-dia, está também disponível no site da TSF. Pelo menos 12 pessoas foram baleadas durante um festival na cidade de Toledo, no estado do Ohio, nos Estados Unidos da América. Duas pessoas estão em estado grave, as vítimas têm entre os 14 e os 61 anos. As autoridades já estão a investigar o caso. Para já não há detidos, mas a polícia procura por dois atiradores. A informação foi avançada pelo vice-chefe da polícia de Toledo, Joseph Heffernan.
7: The officers were quick to respond. They were right there when the shots were coming out. Appears as though there was at least two shooters. I think they were probably shooting at each other. What ended up happening was 12 people were struck with bullets, that's what we have right now. Two of them critical. Processing the scene. We do have some evidence and we're following up on some leads.
2: Joseph Heffernan, o vice-chefe da polícia de Toledo, a explicar o que aconteceu durante este tiroteio que fez 12 feridos. O tiroteio ocorreu perto do Old West End Festival, um evento anual que inclui concertos, festas de bairro e passeios pelo bairro histórico de Toledo. As autoridades estão a entrevistar testemunhas e a analisar vídeos de telemóveis para tentar chegar à identidade dos autores dos disparos. Os líderes da França, Reino Unido e Alemanha vão reunir-se hoje com Volodymyr Zelensky em Londres, para discutir o apoio à Ucrânia e o aumento da pressão sobre a Rússia. Emmanuel Macron, o primeiro-ministro britânico Keir Starmer e o chanceler alemão Friedrich Merz vão conversar primeiro entre eles, antes de se reunirem com o presidente ucraniano. Os três países aliados da Ucrânia querem coordenar um aumento da pressão económica e militar sobre o esforço de guerra russo e planear o sistema de segurança depois do conflito. Hoje é dia de eleições na Arménia, no Kosovo e no Peru. As urnas já abriram na Arménia, que vai escolher os deputados para o Parlamento. Será um teste ao primeiro-ministro Nicole Pashinyan, considerado um aliado do Ocidente. No Peru, mais de 27 milhões de eleitores escolhem o presidente na segunda volta das eleições. Na corrida estão Keiko Fujimori, de direita, e Roberto Sánchez, da esquerda, num país que teve 8 chefes de Estado em 10 anos. Uma sondagem recente indica que Fujimori conta com 36% das intenções de voto, enquanto o rival, Roberto Sánchez, tem cerca de 30%.
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1: Bom dia, passam 12 minutos das 7, previsão do tempo para este domingo, 7 de junho. Conto com céu pouco nublado ou limpo, de acordo com o Instituto Português do Mar e da Atmosfera. O vento, por vezes forte, na faixa costeira ocidental e também nas terras altas. Pequena subida da temperatura no interior de Portugal. Máximas de 21 para Ponta Delgada e para o Porto, 24 para o Funchal, Lisboa com máxima de 26, 28 para Faro, 33 para Beja e também para Évora. Vamos à música na TSF com Joana Machado e Sara Correia.

Manhã de domingo, bom dia, passam 23 minutos das 7, Kings of Leon, também Sara Correia na TSF, e até à síntese às 7h30, ainda para ouvir na TSF, Paul McCartney com Ringo Starr e Teddy Swims.

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1: Bom dia, 7h30, menos uma hora nos Açores. Nesta altura, 12 graus no Porto, 16 em Lisboa, 18 em Ponta Delgada, 19 graus no Funchal, 20 em Faro. Voltamos a olhar para as notícias em destaque. Cristina Lyman, a cidade de Madrid está em festa com a Missa do Papa.
2: São esperadas mais de 1 milhão de pessoas numa mega operação logística e de segurança na Praça Cibeles, no centro de Madrid. Além do palco foram montados 7 ecrãs gigantes, mais de 600 altifalantes e mais de 8 mil vedações. O Papa celebra a Missa em Madrid depois das 9 da manhã, hora continental portuguesa. Segue-se uma procissão de 3 quilómetros da Praça Cibeles até à Gran Via, bem no coração da cidade da capital espanhola. Este é o segundo dia da visita do Papa à Espanha. Este domingo vai ficar também marcado pelos encontros no Luxemburgo entre a comunidade portuguesa e o Presidente da República e o Primeiro-Ministro. Durante a manhã, António José Seguro e Luís Montenegro visitam uma escola onde vão encontrar-se com alunos portugueses. À tarde encontram-se com a comunidade portuguesa na Filarmónica do Luxemburgo, o encontro onde vai estar também o Grão-Duque do Luxemburgo. Pelo menos 2 pessoas morreram esta noite no ataque russo com drones à Ucrânia. Um dos bombardeamentos matou um homem de 56 anos na região de Zaporizhia, no sul da Ucrânia. A outra vítima mortal é um homem de 59 anos, foi morto num outro ataque a Dnipro. O governador da região dá conta da queda de pelo menos 4 drones. Os destroços feriram uma pessoa e danificaram vários prédios. Hoje, Volodymyr Zelensky, presidente da Ucrânia, reúne-se com os líderes de França, Reino Unido e Alemanha. O encontro está marcado para Londres. A seleção portuguesa de futebol volta hoje ao trabalho, já com os 4 jogadores do Paris Saint-Germain, que tinham sido dispensados por causa da final da Liga dos Campeões. Nuno Mendes, Vitinha, João Neves e Gonçalo Ramos juntam-se à equipa para o primeiro treino fechado à comunicação social. A equipa começa assim a preparar o próximo jogo, na quarta-feira, frente à Nigéria. Já se sabe que Rafael Leão não vai poder jogar depois de ter sido expulso no jogo de ontem, frente ao Chile, na sequência de uma troca de empurrões com Ivan Romano. Nas redes sociais, Rafael Leão garantiu que não teve intenção de magoar o adversário. O jogador explica que só quis proteger um colega.
1: Temas para atualizar e desenvolver daqui a pouco no Jornal das 8 da TSF. Quanto a temperaturas máximas para hoje, o Instituto Português do Mar e da Atmosfera dá conta de que Ponta Delgada e o Porto devem chegar aos 21 graus, 24 para o Funchal, 26 para Lisboa, 28 para Faro, mais quente no Alentejo, Beja e Évora, com máximas previstas de 33 graus.
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1: 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Nesta altura, em destaque no site da TSF, entrevista a Nuno Melo. O ministro da Defesa diz que a democracia não precisa de outro partido de direita. A entrevista à TSF e ao JN, o reeleito presidente do CDS-PP, ambiciona mais da coligação com o PSD. Diz que não tenciona que o CDS se cristalize para todo o sempre nesta métrica. Nuno Melo não vê dramas nas críticas de Passos Coelho e deseja uma concordância de centro-direita na revisão da revisão constitucional. São palavras de Nuno Melo, que vai poder ouvir na íntegra, na entrevista TSF-JN, depois das notícias do meio-dia na TSF.
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1: Em tsf.pt também estamos a acompanhar a visita de 7 dias do Papa Leão XIV à Espanha. Para já a música, a 24 minutos das 8, David Byrne, Everybody Loves. Bom dia, bom domingo.

0: os Bleachers na TSF, este Dirty Wedding Dress. Estamos a 15 minutos das 8, há notícias às 8 na TSF.
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1: Dose dupla para Ana Bacalhau, primeiro a solo com Para a Frente e aqui em dupla com Mimi Cat, tipicamente casados. 9 para as 8, continuamos em português na TSF com Paulo Gonzo.
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1: Bom dia, 7h58, menos uma hora nos Açores.
2: Um mar de gente para ver e ouvir o Papa. Leão XIV celebra a missa esta manhã na Praça Cibeles, em Madrid. Daqui a pouco voltamos à capital espanhola com a reportagem da correspondente da TSF, Joana Rey. Roberto Martínez espera que Rafael Leão possa escapar a um castigo maior. O jogador foi expulso no jogo de ontem com o Chile. Um tiroteio num festival no Ohio, nos Estados Unidos, fez 12 feridos.
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1: Nesta altura, 14 graus no Porto, 16 em Lisboa, 18 em Ponta Delgada, 19 no Funchal, 20 graus em Faro. Notícias, edição às 8, Cristina Leiman.
2: Mais de 1 milhão de pessoas são esperadas esta manhã em Madrid para a missa celebrada pelo Papa Leão XIV. A missa será na Praça Cibeles, onde as filas começaram bem cedo, como contou há uma hora a correspondente da TSF em Espanha, Joana Rey. Bom dia de novo, Joana. Ainda cabe alguém na praça?
3: Ainda cabe, ainda está a chegar muita gente, mas já é difícil mexer. Eu estou com o Colégio As Caldinhas de Santo Tirso, o Colégio Jesuíta. Eles estão mesmo aqui. Muito perto da rotunda vai ter lugar a muito perto das barreiras de segurança para o percurso que depois o Papa vai fazer em Papa Móvel e também a procissão do Corpo de Deus. E, portanto, estou aqui com ele. São um grupo de 17, de entre 15 e 16 anos. Eu estou com o coordenador da viagem, o Vasco. Vasco, há quanto tempo é que aqui?
4: Nós vimos de na quinta-feira a seguir ao almoço, quando fomos até Vigo, o colégio, a viagem de autocarro até Madrid, onde, e chegámos a Madrid na tarde de sexta-feira, onde nos juntámos no Cuerdo, com cerca de 1.400 de Espanha, dos jesuítas.
3: E hoje aqui à praça,
4: saímos às 5, bem, há 15 para as 5.
2: Alguns cortes nesta comunicação com a correspondente.
4: Há meia hora, não sei muito bem, mas foi assim meio louco, para a pé, mais à vigília, mas fecha bem, os miúdos estão animados, cansados por um pouco, mas animados.
3: E o que é que, qual foi o momento mais emotivo a viver agora e o que é que representa para vocês vir aqui nesta viagem para ver o Papa?
4: Eu acho que esta viagem para nós tem assim vários níveis. Assim, o primeiro nível quase de relação e de amizade entre os alunos do próprio colégio, depois de conhecer também os alunos dos vários jesuítas da Península Ibérica, esta igreja, pronto, que neste caso é a maior igreja que é universal, que tem vários movimentos, nós somos os jesuítas, e depois, sobretudo, acho que acompanhados pelo Papa, estar com isto e dar a conhecer estes miúdos da relação.
2: Algumas dificuldades neste contacto com a reportagem de Joana Rey na Praça Cibeles, em Madrid. Tentaremos, é perceptível estas dificuldades, também porque está muita gente na Praça Cibeles, em Madrid. Tentaremos um novo contacto depois, mais à frente, talvez em melhores condições, apesar da praça estar cada vez mais cheia. Na Praça Cibeles foi montado um palco, uma mega operação de segurança, uma operação logística também, com 7 ecrãs gigantes, mais de 600 altifalantes, 2.300 500 casas de banho e mais de 8 mil vedações. O Papa celebra a missa a partir das 9:30, hora continental portuguesa. Segue-se uma procissão de cerca de 3 quilómetros da Praça Cibeles até à Gran Via, bem no coração de Madrid. As ruas do percurso foram decoradas com tapete, com mais de 30 mil cravos amarelos e brancos, as cores da bandeira do Vaticano. Tento um novo contacto com a Joana Rei para tentar perceber, Joana, só para rematar, há mais portugueses além destes 17 com quem falaste? Nesta altura não é possível então o contacto com Joana Rei. Tentaremos em próximos noticiários, voltaremos à Praça Cibeles, onde estamos para acompanhar esta mega missa do Papa Leão XIV, celebrada neste segundo dia da visita à Espanha. Uma visita de 7 dias de Leão XIV à Espanha, que o vai levar até Barcelona e depois também às Ilhas Canárias. Vamos acompanhar esta jornada de hoje com a reportagem de Joana Rei, correspondente da TSF em Espanha. Este domingo vai ficar também marcado pelos encontros no Luxemburgo, entre a comunidade portuguesa e o Presidente da República e o Primeiro-Ministro. Durante a manhã, António José Seguro e Luís Montenegro visitam uma escola onde vão encontrar-se com alunos portugueses. À tarde encontram-se com a comunidade portuguesa na Filarmónica do Luxemburgo, o encontro onde vai estar o Grão-Duque de Luxemburgo e que contará também com um concerto do cantor António Zambujo. A seleção portuguesa de futebol volta hoje ao trabalho já com os 4 jogadores do Paris Saint-Germain que tinham sido dispensados por causa da final da Liga dos Campeões. Nuno Mendes, Vitinho, João Neves e Gonçalo Ramos juntam-se à equipa para o primeiro treino que será fechado à comunicação social. A equipa começa assim a preparar o próximo jogo, na quarta-feira, frente à Nigéria. Já se sabe que Rafael Leão não vai poder jogar depois de ter sido expulso no jogo de ontem, frente ao Chile, na sequência de uma troca de empurrões com o chileno Ivan Romano. Nas redes sociais, Rafael Leão garantiu que não teve intenção de magoar o adversário. O jogador explica que só quis proteger um colega. Na mesma mensagem, Rafael Leão agradeceu aos portugueses que estiveram no Jamor no primeiro teste da seleção no Campeonato do Mundo. Portugal bateu o Chile por 2-1. No final, o selecionador Roberto Martínez detectou alguns erros que espera corrigir e espera também que a expulsão de Rafael Leão não traga consequências demasiado pesadas.
5: Todos os cartões vermelhos têm consequências, mas acho que nesta, espero que o árbitro possa ver as imagens. Eu vi as imagens e não é uma ação violenta, não é uma ação de as mãos acima dos ombros. Então espero que possa ser uma consequência menor.
2: Portugal joga na quarta-feira com a Nigéria, antes de seguir viagem para os Estados Unidos. O primeiro jogo a sério para o Mundial está marcado para dia 17, frente à República Democrática do Congo. O Ministro da Defesa garante que os 5,8% que Portugal vai investir no setor da defesa vão ter o maior escrutínio da história da democracia. A garantia foi deixada por Nuno Melo na entrevista esta semana à TSF e Jornal de Notícias.
6: Foi criado o maior mecanismo de escrutínio e transparência dos investimentos na defesa da história da democracia em Portugal. Com redundâncias, nós criamos uma estrutura de fiscalização no próprio SAFE, que não só será presidida pela Inspeção-Geral de Finanças, como terá a participar nas reuniões representantes, querendo naturalmente, do Ministério Público e do Tribunal de Contas, podendo acompanhar todo o processo, não é apenas o processo aquisitivo, é todo o processo aquisitivo e o ciclo de vida dessas aquisições. Criamos ainda uma outra entidade, que é uma Comissão de Acompanhamento dos Investimentos na Defesa Nacional, e esta CAIDE vai ter representantes de 4 áreas governativas, vai ser presidida por uma personalidade de reconhecido mérito nacional e vai inclusivamente ter representantes dos 3 maiores partidos políticos em Portugal. Ora, nada disto alguma vez existiu.
2: Nesta entrevista à TSF e Jornal de Notícias, Nuno Melo considerou que a defesa europeia não é igualmente eficaz com ou sem os Estados Unidos.
6: Eu não confundo uma administração num país com esse país e o seu povo. As administrações são transitórias, nós próprios, no nosso ciclo de vida, somos transitórios. Uma defesa europeia não é igualmente eficaz com ou sem Estados Unidos. Eu participo em múltiplas reuniões da NATO com ministros da Defesa e também com representantes dos Estados Unidos da América e, independentemente da retórica externa feita de muitas singularidades, o compromisso na NATO com o propósito do nosso, da nossa defesa comum tem sido inquebrantável.
2: Nuno Melo, numa entrevista que pode ouvir na íntegra depois do noticiário do meio-dia, está também disponível no site da TSF. Pelo menos 12 pessoas foram baleadas durante um festival na cidade de Toledo, no estado do Ohio, no leste dos Estados Unidos. Duas estão em estado grave, as vítimas têm entre os 14 e 61 anos. As autoridades já estão a investigar o caso, para já não há detidos, mas a polícia procura por dois atiradores, foi o que avançou o vice-chefe da polícia de Toledo, Joseph Heffernan.
7: A polícia respondeu rapidamente. Eles estavam no local quando os tiros começaram. Registramos pelo menos dois atiradores que provavelmente estavam a disparar um contra o outro. No final, 12 pessoas foram atingidas por balas. É o que temos até ao momento. Duas das vítimas estão em estado grave. Agora estamos a analisar o local do crime. Já recolhemos alguns dados e estamos a investigar algumas pistas.
2: O tiroteio ocorreu perto do Old West End Festival, um evento anual que inclui concertos, festas de bairro e passeios pelo bairro histórico de Toledo. As autoridades estão a entrevistar testemunhas e a analisar vídeos de telemóveis para tentar chegar à identidade dos autores dos disparos. Pelo menos duas pessoas morreram esta noite no ataque russo com drones à Ucrânia. Um dos bombardeamentos matou um homem de 56 anos na região de Zaporizhia, no sul da Ucrânia. A outra vítima mortal é um homem de 59 anos, foi morto num outro ataque de Dnipro. Hoje, o presidente da Ucrânia, Volodymyr Zelensky, reúne-se com os líderes da França, Reino Unido e Alemanha. O encontro em Londres vai discutir o apoio à Ucrânia e o aumento da pressão sobre a Rússia. Hoje é dia de eleições na Arménia, no Kosovo e no Peru. As urnas já abriram na Arménia, que vai escolher os deputados para o Parlamento. Será um teste ao primeiro-ministro Nicol Pashinyan, considerado um aliado do Ocidente. No Peru, mais de 27 milhões de eleitores escolhem o presidente na segunda volta das eleições. Na corrida estão Keiko Fujimori e Roberto Sánchez, num país que teve 8 chefes de Estado em 10 anos. Uma sondagem recente dá vantagem a Fujimori, com cerca de 36% das intenções de voto, enquanto o rival, Roberto Sánchez, tem cerca de 30%.
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1: Bom dia, são 10:58.

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0: 8h58, bom dia, menos uma hora nos Açores.
1: Está marcada para esta hora a missa do Papa na Praça Cibeles, em Madrid. Leão XIV já tive esta manhã o primeiro banho de multidão ao percorrer as ruas da cidade em Papa Móvel. O Ministro da Defesa, Nuno Melo, quer concentrar-se no essencial e não no periférico. É a resposta às críticas de Pedro Passos Coelho. Uma troca de tiros num festival no Ohio, nos Estados Unidos, fez pelo menos 12 feridos esta noite.
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0: Nesta altura, 16 graus no Porto, 18 em Lisboa, também 18 em Ponta Delgada, 29 graus, aliás, 19 graus nesta altura no Funchal, 24 em Faro. Quanto a máximas para hoje, 21 para Ponta Delgada e para o Porto, 24 para o Funchal, 26 para Lisboa, 28 para Faro, mais quente no Alentejo, máxima de 33, quer para Beja, quer para Évora. Vamos à edição das 9 na TSF, Cristina Leiman.
1: O Papa já chegou à Praça Cibeles, é o ponto alto do segundo dia da visita de Leão XIV à Espanha. O Papa celebra missa para um mar de gente, depois de já ter percorrido as ruas de Madrid no Papa Móvel. Joana Rei é a correspondente da TSF em Espanha, ela está na Praça Cibeles. É uma praça em festa, Joana?
2: Neste momento é uma praça em silêncio, não se ouve nada. É impressionante, tendo em conta o número de pessoas que está aqui. A missa começou há escassos minutos, ouviram-se os primeiros acordes de órgão e a partir daí fez-se silêncio. As pessoas esperam agora as primeiras palavras do Papa. Quando o Papa saiu para iniciar esse percurso em Papa Móvel, houve um grande aplauso aqui na praça. As imagens viram-se nos ecrãs gigantes que estão aqui e quando o Papa chegou houve nova ovação. O Papa, ao chegar aqui à Praça de Cibeles, foi recebido pelos reis de Espanha e também pelo presidente da Câmara de Madrid, que lhe entregou a chave de ouro da cidade. Há muitas pessoas aqui em silêncio à espera que comece a missa, muitos espanhóis, muitos estrangeiros. Eu tenho comigo a Doris, ela é argentina, veio de Buenos Aires de propósito para esta visita do Papa. Doris, o que significa este momento para ti?
3: Para mim, muita emoção, muita introspecção e, sobretudo, agradecimento.
2: Has venido de muy lejos para estar aquí. ¿Qué esperas de estos días?
3: La realidad es que cruzar esta cantidad de kilómetros mar, lo que me trae a mí es conexión con la Iglesia.
2: A Doris está visivelmente emocionada. Ela aqui a dizer que é uma questão de conexão, de união, de comunhão, que é um privilégio estar aqui neste momento com o Papa. Agora houve-se uma nova ovação porque o Papa acaba de subir nesta altura ao altar que foi montado para começar a dar início a esta missa que se espera que acabe daqui a uma hora. Depois o Papa vai iniciar uma procissão aqui pela Rua de Alcalá, desde a Praça Cibeles, uma procissão no Papa Móvel, onde novamente vai poder receber o carinho das milhares de pessoas que estão neste momento aqui.
1: Joana Rei, na Praça Cibeles, onde o Papa celebra a missa daqui a pouco, os reis de Espanha já entraram no altar, acompanhados pelas duas filhas, as princesas Leonor e Sofia. Joana, nesta altura há um mar de gente aí na Praça Cibeles, são visíveis medidas de segurança, são visíveis alguns polícias ou agentes secretos?
2: Sim, as medidas de segurança são muito apertadas. Há barreiras de segurança que não podem ser transpostas. Cada pessoa que está aqui teve que fazer o download de uma espécie de bilhete que lhe dá o acesso a uma zona da praça para controlar a lotação desta Praça Cibeles. Vêm-se agentes de polícia, eu diria que centenas de agentes de polícia. Vêm-se também muitos helicópteros, intensificou-se o número de helicópteros que nesta altura estão a sobrevoar aqui os céus de Madrid desde que o Papa chegou, e também alguns drones. Lembro que o alerta antiterrorista foi elevado nesta semana a nível 4, que é um nível abaixo do nível máximo, e as medidas de segurança são de facto muito, muito apertadas.
1: Joana Rei, com a descrição do que se passa nesta altura na Praça Cibeles, quando deve estar a começar, está prestes a começar a missa celebrada pelo Papa Leão XIV. Foi montado um altar e também sete ecrãs gigantes e mais de 600 altifalantes, 2.300 casas de banho, mais de 8 mil vedações. Estarão aqui na Praça em Madrid cerca de 1 milhão de pessoas para assistir a esta missa do Papa Leão XIV. Segue-se uma procissão, como ouvimos, de cerca de 3 quilómetros da Praça Cibeles até à Gran Via, bem no coração de Madrid. As ruas do percurso foram decoradas com um tapete com mais de 30 mil cravos amarelos e brancos, as cores da bandeira do Vaticano. Este é o segundo dia da visita do Papa à Espanha. Leão XIV vai estar em Madrid até amanhã, segue depois para Barcelona e termina a visita com a primeira passagem de um Papa pelas Ilhas Canárias. É um tema que vamos continuar a acompanhar nesta jornada informativa na TSF. O ministro Nuno Melo não vê como drama as críticas recorrentes de Pedro Passos Coelho, mas considera que o governo deve focar-se no essencial e não no periférico. Declarações do ministro da Defesa, Nuno Melo, à TSF e Jornal de Notícias, na entrevista desta semana.
4: Eu, Nuno Melo, não vejo drama com as avaliações dos outros. No caso, refere-se a alguém que liderou o PSD, mas, enfim, eu muitas vezes constato e escuto comentários de quem também já liderou o CDS e que, desse ponto de vista, também não ajudariam muito. Agora, não vejo nisso um drama.
5: Mas deixe-me recorrer a uma metáfora militar. Não há aqui uma espécie de ser atingido por fogo amigo?
4: Não, a política é feita disso. Quer dizer, quem em democracia vive mal com a crítica é melhor dedicar-se a outra coisa qualquer. Eu aceito, quando entendo que é adequado, exerço o contraditório, quando possível, mas quando nós acreditamos que o que estamos a fazer é certo e principalmente é o possível, temos é que seguir o nosso caminho, porque tudo o resto só distrai. E eu tenciono, pelo menos neste meu tempo de presença num governo em Portugal, não me distrair com o que é periférico e concentrar-me no essencial.
1: No Melo, ouvido pela jornalista da TSF, Judite Nazi Souza, e pelo Silvia Gonçalves, do Jornal de Notícias, nesta entrevista, o ministro da Defesa garante também que os 5,8% que Portugal vai investir no setor da defesa vão ter o maior escrutínio da história da democracia.
4: Foi criado o maior mecanismo de escrutínio e transparência dos investimentos na defesa da história da democracia em Portugal. Com redundâncias, nós criamos uma estrutura de fiscalização no próprio SAFE, que não só será presidida pela Inspeção-Geral de Finanças, como terá a participar nas reuniões representantes, querendo naturalmente, do Ministério Público e do Tribunal de Contas, podendo acompanhar todo o processo, não é apenas o processo aquisitivo, é todo o processo aquisitivo e o ciclo de vida dessas aquisições. Criamos ainda uma outra entidade, que é uma Comissão de Acompanhamento dos Investimentos na Defesa Nacional, e esta CAIDE vai ter representantes de 4 áreas governativas, vai ser presidida por uma personalidade reconhecido mérito nacional e vai inclusivamente ter representantes dos 3 maiores partidos políticos em Portugal. Ora, nada disto alguma vez existiu.
1: Nuno Melo, em entrevista à TSF e ao Jornal de Notícias, é uma entrevista que pode ouvir na íntegra depois do noticiário ao meio-dia e que está também disponível no site da TSF. O Presidente da República e o Primeiro-Ministro encontram-se hoje com a comunidade portuguesa no Luxemburgo. Durante a manhã, António José Seguro e Luís Montenegro visitam uma escola onde vão encontrar-se com alunos portugueses. À tarde, encontram-se com a comunidade portuguesa na Filarmónica do Luxemburgo, um encontro onde vai estar também o Grão-Duque do Luxemburgo e que contará com um concerto do cantor António Zambujo. Estes encontros integram-se no âmbito do Dia de Portugal e das Comunidades Portuguesas, que são assinaladas este ano no Luxemburgo e na Ilha Terceira, nos Açores. Pelo menos 12 pessoas foram baleadas durante um festival na cidade de Toledo, no estado do Ohio, no leste dos Estados Unidos. 2 estão em estado grave, as vítimas têm entre os 14 e os 61 anos. As autoridades já estão a investigar o caso. Para já não há detidos, mas a polícia procura por 2 atiradores. A informação foi avançada pelo vice-chefe da polícia de Toledo, Joseph Heffernan.
6: A polícia respondeu rapidamente. Eles estavam no local quando os tiros começaram. Registramos pelo menos 2 atiradores que provavelmente estavam a disparar um contra o outro. No final, 12 pessoas foram atingidas por balas. É o que temos até ao momento. 2 das vítimas estão em estado grave. Agora estamos a analisar o local do crime. Já recolhemos alguns dados e estamos a investigar algumas pistas.
1: O tiroteio ocorreu perto do Old West End Festival, um evento anual que inclui concertos, festas de bairro e passeios pelo bairro histórico de Toledo. Pelo menos duas pessoas morreram esta noite no ataque russo com drones à Ucrânia. Um dos bombardeamentos matou um homem de 56 anos na região de Zaporizhia. A outra vítima mortal é um homem de 59 anos, foi morto num outro ataque de Dnipro. Hoje o presidente da Ucrânia, Volodymyr Zelensky, reúne-se com os líderes de França, Reino Unido e Alemanha. O encontro vai decorrer em Londres e serve para discutir o apoio à Ucrânia e o aumento da pressão sobre a Rússia. Hoje é dia de eleições na Arménia, no Kosovo e no Peru. As urnas já abriram na Arménia, que vai escolher os deputados para o Parlamento. Será um teste ao primeiro-ministro Nicolai Pashinyan, considerado um aliado do Ocidente. No Peru, mais de 27 milhões de eleitores escolhem o presidente na segunda volta das eleições. Na corrida estão Keiko Fujimori e Roberto Sánchez. Uma sondagem recente indica que Fujimori conta com 36% das intenções de voto, enquanto o rival tem 30%. Também é dia de eleições no Real Madrid. Os sócios vão escolher o presidente do clube. Frente a frente estão Florentino Pérez e Henrique Riquelme. As urnas abrem esta hora, 9 da manhã, e fecham às 8 da noite. Os inquéritos da imprensa espanhola têm dado a vitória a Florentino Pérez, com larga maioria. O Benfica vai estar atento a estas eleições, porque em caso de vitória de Pérez, José Mourinho deverá regressar ao Santiago Bernabéu. Foi essa a promessa feita por Florentino Pérez durante toda a campanha. Na resposta, Henrique Riquelme já demonstrou a intenção de contratar Jürgen Klopp para o comando técnico do Real em caso de vitória nas eleições de hoje. Ainda no futebol, a seleção nacional volta hoje ao trabalho, já com os 4 jogadores do Paris Saint-Germain que tinham sido dispensados por causa da final da Liga dos Campeões. Nuno Mendes, Vitinha, João Neves e Gonçalo Ramos juntam-se à equipa para o primeiro treino fechado à comunicação social. A equipa começa assim a preparar o próximo jogo, na quarta-feira, frente à Nigéria. Já se sabe que Rafael Leão não vai poder jogar, depois de ter sido expulso no jogo de ontem, frente ao Chile, na sequência de uma troca de empurrões com o chileno Ivan Romano. Nas redes sociais, Rafael Leão garantiu que não teve intenção de magoar o adversário. O jogador explica que só quis proteger o colega. Portugal bateu ontem o Chile por 2-1, naquele que foi o primeiro teste da seleção para o Campeonato do Mundo. No final, o treinador Roberto Martínez detectou alguns erros que espera corrigir e espera também que a expulsão de Rafael Leão não traga consequências demasiado pesadas.
7: Todos os cartões vermelhos têm consequências, mas acho que nesta espero que o árbitro possa ver as imagens. Eu vi as imagens e não é uma ação violenta, não é uma ação de as mãos acima dos ombros. Então espero que possa ser uma consequência menor.
1: Portugal joga na quarta-feira com a Nigéria, antes de seguir viagem para os Estados Unidos. O primeiro jogo a contar para o Mundial está marcado para dia 17, frente à República Democrática do Congo.
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0: Bom dia, 9h58, menos uma hora nos Açores.
1: E 200 mil pessoas estão na Praça Cibeles, em Madrid. Assistem por esta altura à missa celebrada pelo Papa Leão XIV. Vamos em direto para Madrid neste jornal. Nuno Melo não dramatiza as últimas críticas de Pedro Passos Coelho ao governo. O líder do CDS diz que não liga a comentários periféricos. Hoje há eleições no Real Madrid, vão decidir a liderança do clube e o futuro de José Mourinho no Benfica.
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0: Nesta altura, 18 graus em Ponta Delgada, 19 no Porto, também 19 no Funchal, 20 em Lisboa, 26 em Faro. Edição das 10 na TSF, Inês Duarte Coelho.
1: Já há números oficiais, estão 1 milhão e 200 mil pessoas na Praça Cibeles, em Madrid. Estão, por esta altura, a assistir à missa presidida pelo Papa Leão XIV. Entre este milhão de pessoas está a correspondente da TSF em Espanha, Joana Reis. Joana, bom dia. Quais foram as principais mensagens deixadas pelo Papa?
3: O Papa fez de novo uma chamada ao diálogo, à concórdia, pediu também aqui em Espanha, que frisou é um país de tradição católica, que não se perca essa fé construída durante tantos séculos, que não seja um museu que se vá visitar, mas sim uma escola de bondade que permita aos fiéis ajoelharem-se perante Deus, mas também ajoelharem-se diante do próximo, porque, disse o Papa, não é possível venerar Deus sem apoiar o teu irmão. A missa foi seguida com um silêncio sepulcral, como acho que se consegue ouvir, depois das primeiras ovações recebidas pelo Papa à sua chegada aqui a Cibeles. Fez-se silêncio para esta missa. É um silêncio que impressiona, sobretudo, pela quantidade de pessoas que estão aqui a assistir. São muitas, muitas, há muito pouco espaço para nos mexermos aqui, e nesta altura acabou de acontecer o momento da comunhão na Eucaristia e a missa está prestes a finalizar. Depois da missa vai haver uma procissão do Corpus Christi aqui pela Rua de Alcalá até à Gran Via, no centro de Madrid, e o Papa vai acompanhar essa procissão no seu Papa Móvel também, dando outro banho de multidão, saudando os fiéis que aqui estão e que esperam conseguir vê-lo depois desta missa finalizar.
1: O resumo da correspondente da TSF em Espanha, Joana Rey, que esteve a acompanhar esta missa celebrada pelo Papa Leão XIV. Nas primeiras palavras, voltou a elogiar Espanha, a apelar à paz, a rejeitar a desigualdade e o egoísmo, sempre com referências à necessidade de união da sociedade para enfrentar o dia-a-dia. Vamos recuperar estas palavras.
4: Que la religiosidad que desde hace siglos anima este país no sea un museo del pasado que visitar, sino una escuela de fe de la que beber también hoy. Una escuela que nos enseñe a arrodillarnos ante Dios y ante el prójimo, porque nadie puede arrodillarse ante el Señor y despreciar al hermano. Una escuela que nos enseñe la gratitud del amor que se hace don para que circule entre nosotros y rompa las cadenas de todo egoísmo.
1: E depois desta celebração da missa, agora o Papa Leão XIV dá início a uma procissão até à Grande Via, no centro da cidade de Madrid. O Papa volta a subir ao Papa Móvel para um percurso de cerca de 3 quilómetros. Neste que é o segundo dia da visita do Papa à Espanha, Leão XIV vai estar também em Madrid até amanhã, depois segue para Barcelona e termina a visita com a primeira passagem de um Papa pelas Ilhas Canárias. E por esta altura também arranca o encontro entre a comunidade portuguesa no Luxemburgo e o Primeiro-Ministro e o Presidente da República. António José Seguro e Luís Montenegro visitam uma escola, vão estar com alguns alunos portugueses no Luxemburgo. À tarde visitam a Filarmónica do Luxemburgo, vão ter um encontro com a comunidade portuguesa, onde vai também estar presente o Grão-Duque do Luxemburgo e contará também com um concerto do cantor português António Zambujo. Nuno Melo não vê como um drama as críticas recorrentes de Pedro Passos Coelho ao governo. Em entrevista à TSF e ao Jornal de Notícias, o centrista considera que o executivo se deve focar no essencial e não no periférico.
5: Eu, Nuno Melo, não vejo drama com as avaliações dos outros. No caso, refere-se a alguém que liderou o PSD, mas, enfim, eu muitas vezes constato e escuto comentários de quem também já liderou o CDS e que, desse ponto de vista, também não ajudariam muito. Agora, não vejo nisso um drama.
6: Mas deixe-me recorrer a uma metáfora militar. Não há aqui uma espécie de ser atingido por fogo amigo?
5: Não, a política é feita disso. Quer dizer, quem em democracia vive mal com a crítica é melhor dedicar-se a outra coisa qualquer. Eu aceito quando entendo que é adequado exercer o contraditório, quando possível, mas quando nós acreditamos que o que estamos a fazer é certo e principalmente é o possível, temos é que seguir o nosso caminho, porque tudo o resto só distrai. E eu tenciono, pelo menos neste meu tempo de presença num governo em Portugal, não me distrair com o que é periférico e concentrar-me no essencial.
1: Nesta entrevista, Nuno Melo diz também que quer mais peso para o CDS na coligação com o PSD, mas diz que essa avaliação só será feita no final da legislatura.
5: Evidentemente, o meu desejo é que o CDS cresça, mas para isso temos que dar passos seguros e consistentes, para que, mais tarde, essa forma se possa alterar. Eu não tenciono que o CDS cristalize para todo o sempre nesta métrica, não é? Mas, neste momento, nós estamos ainda a cumprir um acordo da AD que leva 2 anos. Qualquer reavaliação há de ser feita em 4 anos, pelo menos para mim, a menos que sejamos obrigados a disputar eleições sozinho antes disso.
1: O líder do CDS defende ainda que o partido não tem um sentimento de inferioridade, porque, lembra Nuno Melo, foi essencial para que o poder transitasse para o centro-direita e não concorda com a necessidade levantada nos últimos dias de criar um novo partido à direita.
5: Em relação aos outros, não sei. Sei que o CDS não é uma tendência, não se dilui nem se funde. O CDS é um património justamente determinante e importante na democracia em Portugal e por isso eu acho que a democracia não precisa de outro partido de centro-direita, precisa de um CDS mais forte e é para isso que eu trabalho todos os dias.
1: A opinião de Nuno Melo numa entrevista que pode ouvir-se na íntegra depois do noticiário do meio-dia está também disponível no site da TSF em tsf.pt. A República Democrática do Congo conta já com 488 casos confirmados de ébola. O boletim mais recente foi divulgado ontem à noite, aponta para 86 mortos e alerta que pode registar-se um aumento de casos se não forem implementadas medidas adequadas rapidamente. E no desporto, a seleção portuguesa de futebol já tem os olhos postos no próximo teste do Mundial. Vai defrontar a Nigéria em Leiria na quarta-feira. É o derradeiro encontro antes do arranque oficial do Campeonato do Mundo. A equipa portuguesa vai poder contar com os 4 jogadores do Paris Saint-Germain que tinham sido dispensados por causa da final da Liga dos Campeões. Nuno Mendes, Vitinha, João Neves e Gonçalo Ramos juntam-se assim à equipa para o primeiro treino fechado hoje à comunicação social. A equipa começa assim a preparar o próximo jogo frente à Nigéria. Rafael Leão vai ser baixa, não vai poder jogar depois de ter sido expulso no jogo de ontem frente ao Chile, na sequência de uma troca de empurrões com Ivan Romano. Nas redes sociais e numa reação, Rafael Leão garantiu que não teve qualquer intenção de magoar o adversário. O jogador explicou que só quis proteger o colega. Nesta mesma mensagem, agradeceu aos portugueses que estiveram presentes ontem no Jamor, no primeiro teste da seleção no Campeonato do Mundo. Portugal bateu o Chile por 2-1. Roberto Martínez detectou alguns erros que espera corrigir para a próxima etapa e espera também que a expulsão de Rafael Leão não traga consequências demasiado pesadas.
7: Todos os cartões vermelhos têm consequências, mas acho que nesta, espero que o árbitro possa ver as imagens. Eu vi as imagens e não é uma ação violenta, não é uma ação de as mãos acima dos ombros. Então espero que possa ser uma consequência menor.
1: Portugal joga na quarta-feira, como dizia, com a Nigéria, antes de seguir a viagem para os Estados Unidos para o arranque do Campeonato do Mundo. O primeiro jogo para o Mundial está marcado para dia 17 de junho, frente à República Democrática do Congo. E hoje realizam-se as eleições no Real Madrid. As urnas já abriram há cerca de uma hora, às 9 da manhã, fecham às 8 da noite. Frente a frente estão Florentino Pérez e Henrique Riquelme. Os inquéritos da imprensa espanhola têm dado a vitória a Florentino Pérez, com larga maioria. O Benfica vai estar naturalmente atento a estas eleições, porque já se sabe, em caso de vitória, José Mourinho deverá regressar ao Santiago Bernabéu. Foi pelo menos essa a promessa feita por Florentino Pérez durante toda a campanha. Na resposta, Henrique Riquelme já demonstrou a intenção de contratar Jürgen Klopp para o comando técnico do Real, em caso de vitória nas eleições de hoje.
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1: E 58, bom dia, menos uma hora nos Açores.
2: O Papa Leão XIV pede à Espanha que preserve a fé, um apelo perante 1 milhão e 200 mil pessoas que assistiram à missa na Praça Cibeles, em Madrid. António José Seguro e Luís Montenegro estão juntos no Luxemburgo para o arranque das comemorações do 10 de junho. Vamos em direto conhecer o programa do chefe de Estado e do Governo. O ministro Nuno Melo garante que os quase 6 mil milhões de euros que Portugal vai investir no setor da defesa vão ter o maior escrutínio da história da democracia. Os certos da entrevista TSF-JN para ouvir neste jornal.
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1: A seguir às notícias, a distância que nos aproxima, Nelson Santos conversa com uma mexicana que vive em Portugal há 8 anos. Agora vamos à edição das 11 na TSF, Inês Duarte Coelho.
2: Já terminou a missa celebrada pelo Papa Leão XIV em Madrid, uma cerimónia com um apelo particular à Espanha para que preserve a fé. Um pedido perante 1 milhão e 200 mil pessoas que assistiram à missa na Praça Cibeles, em Madrid.
3: Que a religiosidade que desde há séculos anima este país.
4: Que a religiosidade que anima este país há muitos séculos não seja um museu do passado a visitar, mas uma escola de fé da qual se pode beber ainda hoje. Uma escola que nos ensina a ajoelharmos diante de Deus e do próximo, porque ninguém pode ajoelhar-se perante o Senhor e desprezar o irmão. Uma escola que nos ensina a gratidão pelo amor que se torna dom para que circule entre nós e quebre as correntes de todo o egoísmo.
3: E rompa as cadenas de todo o egoísmo.
2: E depois desta mensagem e da celebração desta missa, o Papa está agora numa procissão até à Gran Via, no centro da cidade de Madrid. Uma procissão que está a ser acompanhada pela correspondente da TSF em Espanha, Joana Rey. Joana, como é que foi recebida esta mensagem do Papa e quais são os próximos pontos da agenda de Leão XIV?
5: A mensagem do Papa foi recebida com emoção. Acho que essa é a palavra que melhor descreve aquilo que se viveu aqui durante esta missa. Foi, de facto, um ato emocionante, cheio de silêncio. Era impressionante realmente ver como a praça estava cheia de gente. Como vocês disseram, é 1 milhão e 200 mil pessoas as que estiveram aqui e o silêncio era impressionante. Nesta altura, como tu contavas, está a decorrer a procissão. As pessoas empurram-se contra as barreiras para tentarem ter melhor visibilidade e conseguir chegar a ver o Papa. Outras já começam a desmobilizar. Uma delas é Isabel, ela é madrilena, está aqui com a família, com os filhos, com o marido. Te iba a perguntar como describirias o que acabas de vivir aqui.
6: Bueno, la verdad es que está siendo una experiencia muy bonita. Nosotros somos de Madrid y ver nuestra ciudad así, como anfitriona, ¿no?, del Papa, y ver tanta gente, la verdad es que es muy emocionante y la verdad es que está siendo una vivencia muy, muy bonita. La verdad estamos contentos, muy contentos.
5: ¿Y que los mensajes que ha lanzado el Papa, qué te han parecido?
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5: Muchas gracias. Aqui é a Isabel a falar precisamente dessa emoção que se viveu aqui durante a missa, também a destacar as mensagens do Papa ontem, com esse pedido aos jovens para que sejam humanos. Isabel falava da perfeição das redes sociais, de como nos roubavam essa humanidade que às vezes parecia tão óbvia, mas tão difícil de conseguir, e aqui o Papa chamou ontem. Depois desta missa que foi celebrada aqui na Praça de Cibeles, o Papa à tarde vai reunir-se com figuras do mundo da cultura, da arte, da economia e do desporto, num encontro que se chama Tecer Redes e onde vai pronunciar um novo discurso.
2: A reportagem de Joana Rey em Madrid é uma entre os 300 jornalistas que estão a acompanhar a visita do Papa Leão XIV. Este que é o segundo dia da visita do Papa à Espanha. Leão XIV vai estar em Madrid até amanhã, depois segue para Barcelona e termina a visita com a primeira passagem de um Papa pelas Ilhas Canárias. Nota ainda para uma mensagem do Papa à margem desta celebração, desta visita, uma mensagem dirigida às misericórdias portuguesas, num comunicado a propósito da comemoração dos 50 anos das misericórdias. O Papa felicitou os 50 anos e pediu firmeza na missão de difundir a caridade de Cristo. E agora vamos para o Luxemburgo. António José Seguro e Luís Montenegro estão juntos no Luxemburgo para o arranque das comemorações do 10 de junho. Há pouco estiveram em contacto com alunos portugueses numa escola. O jornalista da TSF, João Francisco Guerreiro, está a acompanhar esta visita. João, o que é que está na agenda de António José Seguro e Luís Montenegro nas próximas horas?
7: Neste momento, ambos terminaram os discursos aqui num encontro com alunos de português, discursos centrados no reconhecimento dos imigrantes e do esforço que fazem em busca de melhores condições, mas sempre com esta ideia da língua portuguesa como um fio condutor deste encontro com a comunidade de portugueses, neste caso com estudantes de português e de cultura portuguesa, crianças que receberam as duas primeiras figuras do Estado, o Presidente e o Primeiro-Ministro, nesta visita ao Luxemburgo, que assinala antecipadamente o Dia de Portugal, de Camões e das comunidades portuguesas, exatamente aqui no Luxemburgo, onde 20% da população do país, mais de 20% da população do país é composta por portugueses, e esta foi a justificação do Presidente da República para ter escolhido este lugar para a primeira deslocação ao estrangeiro para assinalar o Dia de Portugal, de Camões e das comunidades, sempre assinalando este aspecto que liga estes alunos, filhos de pais portugueses, que já nasceram no Luxemburgo, mas que os liga a Portugal. São 31 professores de português que ensinam a língua e a cultura, e desde a pré-primária até à maioridade, e 3.000 alunos. Agora há um momento musical aqui já por antigos alunos de português, portugueses que mantêm esta ligação a Portugal com a cultura portuguesa. De resto, estes alunos, quando receberam as duas figuras do Estado, conversaram um pouco, um momento informal, com trocas de impressões sobre aquilo que, na visão deles, representa Portugal, e muitos deles respondem, claro, às férias, os encontros com a família e a praia. Fica também esta nota do Presidente da República no final deste discurso, em que pediu para que sempre enalteçam a cultura portuguesa e sempre se lembrem que são portugueses, mas também com um piscar de olho a estes hoje crianças e jovens que vão ser adultos no futuro, com um piscar de olho também à economia e à possibilidade de um dia voltarem e trabalharem em Portugal.
2: João Francisco Guerreiro, com o resumo deste primeiro ponto da agenda do Primeiro-Ministro e do Presidente da República. À tarde vão visitar a Filarmónica do Luxemburgo, um encontro também com a comunidade portuguesa, onde vai estar o Grão-Duque do Luxemburgo e que também contará com um concerto do cantor António Zambujo. O ministro Nuno Melo garante que os quase 6 mil milhões de euros que Portugal vai investir no setor da defesa vão ter o maior escrutínio da história da democracia, o que garante o dirigente centrista em entrevista à TSF e ao Jornal de Notícias.
8: Foi criado o maior mecanismo de escrutínio e transparência dos investimentos na defesa da história da democracia em Portugal. Com redundâncias, nós criamos uma estrutura de fiscalização no próprio SAFE, que não só será presidida pela Inspeção-Geral de Finanças, como estará a participar nas reuniões representantes, querendo naturalmente, do Ministério Público e do Tribunal de Contas, podendo acompanhar todo o processo, não é apenas o processo aquisitivo, é todo o processo aquisitivo e o ciclo de vida dessas aquisições. Criamos ainda uma outra entidade, que é uma Comissão de Acompanhamento dos Investimentos na Defesa Nacional, e esta CAID vai ter representantes de 4 áreas governativas, vai ser presidida por uma personalidade reconhecido mérito nacional e vai inclusivamente ter representantes dos 3 maiores partidos políticos em Portugal. Ora, nada disto alguma vez existiu.
2: As garantias do ministro da Defesa, Nuno Melo, numa entrevista que pode ouvir na íntegra depois do noticiário do meio-dia. Fica também disponível no site da TSF em tsf.pt. A seleção portuguesa de futebol já tem os olhos postos no próximo teste do Mundial. Vai defrontar a Nigéria em Leiria na quarta-feira. É o derradeiro encontro antes do arranque oficial do Campeonato do Mundo. A equipa portuguesa já vai poder contar a partir de hoje com 4 jogadores do Paris Saint-Germain que tinham sido dispensados por causa da final da Liga dos Campeões. Nuno Mendes, Vitinha, João Neves e Gonçalo Ramos juntam-se à equipa para o primeiro treino fechado à comunicação social. A equipa começa assim a preparar, como dizia, o próximo jogo, frente à Nigéria. Rafael Leão é uma baixa, não vai poder jogar depois de ter sido expulso no jogo de ontem frente ao Chile, na sequência de uma troca de empurrões com Ivan Romano. Nas redes sociais, Rafael Leão reagiu, garantiu que não teve intenção de magoar o adversário. O jogador explicou que só quis proteger o colega. Nesta mesma mensagem, agradeceu aos portugueses que estiveram no Jamor, neste que foi o primeiro teste da seleção portuguesa no Campeonato do Mundo. Portugal bateu o Chile por 2-1. E a fechar este jornal, nota também para o desporto e para as eleições no Real Madrid. As urnas já abriram há 2 horas, às 9 da manhã, fecham às 8 da noite. Frente a frente estão Florentino Pérez e Henrique Riquelme. Os inquéritos da imprensa espanhola têm dado a vitória a Florentino Pérez com uma larga maioria. Estas eleições são importantes porque o Benfica, sobretudo, estará atento. Em caso de vitória, já se sabe, José Mourinho deverá regressar ao Santiago Bernabéu. Foi essa a promessa feita por Florentino Pérez durante toda a campanha. Na resposta, Henrique Riquelme já demonstrou a intenção de contratar Jürgen Klopp para o comando técnico do Real Madrid em caso de vitória nas eleições de hoje.

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Sejam bem-vindos à Rádio Açores TSF e ao programa Bastidores. Acontece todas as tardes de terça e sexta-feira, depois das notícias das 16h. Iniciamos com os The Cures, a banda liderada por Robert Smith, que vai estar em Portugal este domingo, 7 de junho, no North Festival, que acontece na Maia, no território nacional. Vão seguir-se Division, Depeche Mode e ainda os Kin. Uma vez mais, boa tarde, sejam bem-vindos.

decorria o ano de 2004, quando foi lançado este Everybody's Changing para os britânicos Keane. Faz parte do álbum Hopes and Fears. Segunda parte de bastidores para esta sexta-feira com I Am Track. Seguem-se Garbage, Blur e ainda Liza Minnelli.

Este foi um dos temas mais fortes do verão de 1989. Chama-se Losing My Mind, para a voz da norte-americana Liza Minnelli. Vamos de fim de semana ao som da música eletrónica de Hans Biggers. Chama-se Ava. De resto, Hans é um dos mais conceituados produtores de música eletrónica do mercado alemão. O Marco Pimentel foi tecnicamente responsável pelo programa. Eu sou José Francisco Andrade, estive na apresentação e seleção musical. Votos de um bom fim de semana. Prometemos voltar na próxima semana, terça e sexta-feira, depois da informação, às 4 da tarde.

0: ficámos com o programa Bastidores, com edição de José Francisco Andrade.
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1: Onze e 59, bom dia, menos uma hora nos Açores.
2: O Presidente da República apela aos responsáveis do Luxemburgo que incluam a língua portuguesa no programa curricular dos estudantes. O Primeiro-Ministro promete que o Governo tudo fará para garantir condições aos que querem ensinar português no estrangeiro. Seguro e Montenegro estão no Luxemburgo no arranque das comemorações do 10 de junho. E está marcado para amanhã o encontro entre o Papa e as vítimas dos abusos sexuais da Igreja em Espanha, mas há críticas por parte de associações que representam as vítimas. Vamos perceber melhor a história neste jornal. E está uma comissária europeia no Congo, horas depois de ser conhecido um novo balanço sobre o número de contágios com ébola. São já 488, 86 pessoas morreram.
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1: Temperaturas atualizadas, 19 graus em Ponta Delgada e no Porto, 21 graus nesta altura no Funchal, 22 em Lisboa, 25 em Faro. Daqui a pouco, para ouvir entrevista TSF-JN ao Ministro da Defesa e também líder do CDS-PP, Nuno Melo. Agora, edição ao meio-dia, Inês Duarte Coelho.
2: Depois de uma espera de 15 anos, o Papa Leão XIV falou e deixou um apelo particular à Espanha para que preserve a fé. Foi uma das mensagens deixadas na missa desta manhã que reuniu 1 milhão e 200 mil pessoas na Praça Cibeles, em Madrid.
3: Que a religiosidade que desde há seis séculos anima este país.
4: Que a religiosidade que anima este país há muitos séculos não seja um museu do passado a visitar, mas uma escola de fé da qual se pode beber ainda hoje. Uma escola que nos ensina a ajoelharmos diante de Deus e do próximo, porque ninguém pode ajoelhar-se perante o Senhor e desprezar o irmão. Uma escola que nos ensina a gratidão pelo amor que se torna dom para que circule entre nós e quebre as correntes de todo o egoísmo.
3: E rompa as cadenas de todo o egoísmo.
2: A mensagem do Papa Leão XIV esta manhã, o especialista em assuntos religiosos Manuel Vilas Boas faz agora na TSF uma análise a esta mensagem.
5: Foi uma homilia do Papa Leão XIV, dita de modo determinado, sobre o sentido da festa do Corpo de Deus que se celebra hoje na Espanha. O Papa falou de proximidade, fazendo um convite à conversão religiosa. A Igreja de Espanha não pode ser um museu, mas uma escola de fé em que, mais do que adorar a Deus, é imperativo servir os irmãos, os mais próximos, disse o Papa Leão, escutado por centenas de milhares de fiéis nacionais e estrangeiros que se deslocaram da Europa para verem ao vivo o Papa que ousou enfrentar Trump.
2: E por agora, e depois desta missa da manhã, está em marcha uma procissão até à Gran Via, no centro da cidade de Madrid, neste que é o segundo dia da visita do Papa Leão XIV à Espanha. Leão XIV vai estar em Madrid até amanhã, o mesmo dia para o qual está marcado um encontro entre o Papa e as vítimas dos abusos sexuais da Igreja em Espanha. Mas, Joana Rei, há críticas por parte das associações que representam estas vítimas.
6: Sim, efetivamente. Hoje de manhã o diário La Razón publicava que a reunião entre o Papa e as vítimas destacada para amanhã às 16h15 da tarde e poucas horas depois foi enviado um comunicado por parte das associações maioritárias de vítimas ou jornalistas onde se queixavam de que não iam estar nesse encontro. Dizem que não foram convocadas e que nem sequer conseguiram resposta às petições que fizeram para se reunirem com o Papa e denunciam ainda que as vítimas que vão ser recebidas foram selecionadas pela Diocese Madrilena e que ninguém as conhece. Não queremos uma fotografia, queremos direitos e reparação para todas as vítimas, lê-se no comunicado, e sublinham que as associações que trabalharam durante anos, que deram a cara publicamente e fizeram os protocolos e as propostas de reparação, merecem ser ouvidas. Dizem ainda que a vontade do Papa era encontrar-se com as vítimas e que por isso é justo que sejam incluídas e ouvidas aquelas que durante anos se expuseram, assumiram o custo pessoal de denunciar e que fazem parte destas associações maioritárias que finalmente foram excluídas deste encontro. O tema dos abusos sexuais no seio da Igreja Católica era um dos mais delicados da agenda de Leão XIV. Falava-se há muito que pudesse acontecer esse encontro. O encontro finalmente só foi confirmado pelo Vaticano na sexta-feira passada, mas não foram sequer dados detalhes de quando e onde iria acontecer. Chegou mesmo a dizer-se que essa informação só iria ser revelada já a posteriori. À chegada aqui à Espanha, Leão XIV não fugiu da pergunta, frisou que a pederastia no seio da Igreja Católica era uma chaga inerta e esperava-se com alguma ansiedade que fosse confirmado este encontro, onde finalmente as associações maioritárias não estão representadas e daí algum mal-estar no seio destas associações.
2: O resumo da correspondente da TSF em Espanha, Joana Rey, sobre este impasse entre o Papa e a Igreja Católica e as associações que representam as vítimas de abuso sexual. Está marcado então para amanhã este encontro. Leão XIV vai estar em Madrid precisamente também até amanhã, depois segue para Barcelona e termina a visita com a primeira passagem de um Papa pelas Ilhas Canárias. E está hoje na República Democrática do Congo para reforçar o apoio europeu na luta contra a epidemia de ébola. Adja Labib visita um centro de tratamento financiado pela União Europeia. Tem ainda um encontro marcado com o governador militar da província de Ilituri, onde teve origem o mais recente surto de ébola. O balanço mais recente das últimas horas aponta para 488 casos confirmados e 86 mortos. As autoridades avisam que pode registar-se um aumento de casos se não forem implementadas medidas adequadas rapidamente. Esta comissária europeia chama a atenção para a detecção precoce de doença e o isolamento rápido dos infectados. Adja Labib sublinha que as medidas só serão eficazes se houver confiança e proximidade. É assim que ela justifica esta visita ao terreno. No ano passado, a União Europeia atribuiu mais de 110 milhões de euros de ajuda humanitária à República Democrática do Congo e ao vizinho Uganda. E o ministro Nuno Melo garante que os quase 6 mil milhões de euros que Portugal vai investir no setor da defesa vão ter o maior escrutínio da história da democracia. É o que garante o dirigente centrista e ministro da Defesa em entrevista à TSF e ao Jornal de Notícias.
7: Foi criado o maior mecanismo de escrutínio e transparência dos investimentos na defesa da história da democracia em Portugal. Com redundâncias, nós criamos uma estrutura de fiscalização no próprio SEIF, que não só será presidida pela Inspeção-Geral de Finanças, como terá a participar nas reuniões representantes, querendo naturalmente, do Ministério Público e do Tribunal de Contas, podendo acompanhar todo o processo, não é apenas o processo aquisitivo, é todo o processo aquisitivo e o ciclo de vida dessas aquisições. Criamos ainda uma outra entidade, que é uma Comissão de Acompanhamento dos Investimentos na Defesa Nacional, e esta CAIDE vai ter representantes de quatro áreas governativas, vai ser presidida por uma personalidade reconhecido mérito nacional e vai inclusivamente ter representantes dos três maiores partidos políticos em Portugal. Ora, nada disto alguma vez existiu.
2: As garantias de Nuno Melo, ministro da Defesa, é o entrevistado desta semana da TSF-JN, uma entrevista que pode ouvir na íntegra depois do noticiário agora do meio-dia. 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E agora rumamos ao Luxemburgo, porque António José Seguro e Luís Montenegro estão juntos no Luxemburgo para o arranque das comemorações do 10 de junho. Num discurso perante a comunidade portuguesa, o Presidente da República elogiou os professores de português e pediu a João Francisco Guerreiro que a língua portuguesa seja incluída nos programas do ensino do Luxemburgo.
8: Deixa um elogio aos professores de português e de cultura portuguesa no Luxemburgo. O Presidente da República, António José Seguro, considera que é a altura de dar um outro estatuto ao ensino da língua portuguesa nos currículos luxemburgueses.
9: Deixei os responsáveis luxemburgueses um apelo claro: que alarguem a disponibilização do português como língua de opção no programa curricular do nosso ensino aqui, num país onde cerca de um terço de residentes é lusófono, onde o português é a segunda língua principal falada em casa pelos alunos do ensino público, e isso é relevante para o nosso país.
8: O Presidente da República refere-se ao trabalho dos professores de português como extraordinário na formação de milhares de alunos, filhos de imigrantes.
9: Portugal tem aqui 31 professores que ensinam a língua portuguesa desde a pré-primária até à universidade, a quase 3 mil alunos. É um trabalho extraordinário.
8: Primeiro o elogio, depois o agradecimento aos professores.
9: Li algumas reportagens sobre o vosso trabalho e percebe-se rapidamente a forma encantada como seduzem crianças e jovens, não apenas portugueses, mas de outras nacionalidades, a aprenderem a nossa língua. O meu muito obrigado por isso.
8: Primeiro o elogio, depois o agradecimento aos professores.
9: Portugal está sempre de braços abertos a receber-vos. Sim, para as férias, às praias que aqui mencionaram, mas também para estudar, para trabalhar, para investir, para construir uma vida, se um dia assim o decidirem. Encontrarão um país que vos espera, que precisa de todos e que vos recebe de braços abertos.
8: As declarações do Presidente da República no Luxemburgo, num encontro com alunos de português, filhos de imigrantes, a antecipar as celebrações do Dia de Portugal, de Camões e das Comunidades.
2: João Francisco Guerreiro a trazer aqui o resumo do discurso do Presidente da República, mas o Primeiro-Ministro também falou, prometeu que o Governo tudo fará para garantir condições aos que querem ensinar português no estrangeiro. E os dois, chefe de Estado e chefe de Governo, têm também pontos de agenda da parte da tarde. Vão visitar a Filarmónica do Luxemburgo, um encontro com a comunidade portuguesa, onde vai estar o Grão-Duque do Luxemburgo e que contará também com o concerto do cantor António Zambujo. Mais de 400 mulheres e crianças foram libertadas pelo grupo Boko Haram, no nordeste da Nigéria. A libertação aconteceu ontem, mas só foi divulgada hoje por um senador e um dirigente local da juventude. As mais de 400 pessoas tinham sido raptadas no início do ano numa aldeia junto à fronteira com os Camarões, conhecida como o Bastião do Boko Haram. Não foram, entretanto, divulgados mais detalhes sobre a libertação dos reféns. E depois do teste de ontem no Jamor, em que Portugal conseguiu nota positiva, venceu por 2-1, a seleção portuguesa troca a mira para o próximo confronto frente à Nigéria, em Leiria, na quarta-feira. Vai ser o derradeiro encontro antes do arranque oficial do Campeonato do Mundo. A equipa portuguesa já vai poder contar nessa altura com os 4 jogadores do Paris Saint-Germain, que tinham sido dispensados por causa da final da Liga dos Campeões. Ou seja, Nuno Mendes, Vitinha, João Neves e Gonçalo Ramos juntam-se à equipa para o primeiro treino fechado à comunicação social. A equipa começa assim a preparar o próximo jogo frente à Nigéria. Rafael Leão vai ser baixa, não pode jogar depois de ter sido expulso no jogo de ontem frente ao Chile, na sequência de uma troca de empurrões com Ivan Romano. Nas redes sociais, Rafael Leão reagiu, garantiu que não teve intenção de magoar o adversário e o jogador explicou que só quis proteger o colega. Na mesma mensagem, agradeceu aos portugueses que estiveram nos Jamores, neste que foi o primeiro teste da seleção no Campeonato do Mundo. Portugal, como dizia, joga na quarta-feira com a Nigéria antes de viajar para os Estados Unidos. A propósito disso, Bernardo Silva diz que Portugal vai para os Estados Unidos com um objetivo muito claro.
10: Foi o primeiro teste, foi um bom primeiro teste para prepararmos esse Mundial. Nós queremos ganhar, nós vamos ao Mundial para ganhar, sabendo que há outras seleções que também vão exatamente com a mesma intenção e que não são menos nem mais favoritas, mas nós vamos com um objetivo muito claro.
2: O primeiro jogo para o Mundial está marcado para o dia 17 de junho, frente à República Democrática do Congo. E a propósito de futebol, realizam-se hoje as eleições no Real Madrid. As urnas já abriram, fecham às 8 da noite. Frente a frente estão Florentino Pérez e Henrique Riquelme. Os dois já votaram. Os inquéritos da imprensa espanhola têm dado a vitória a Florentino Pérez com larga maioria. O Benfica está, por isso, muito atento a estas eleições, porque em caso de vitória, José Mourinho deverá regressar ao Santiago Bernabéu. Foi essa, pelo menos, a promessa feita por Florentino Pérez durante toda a campanha. Na resposta, Henrique Riquelme já demonstrou a intenção de contratar Jürgen Klopp para o comando técnico do Real Madrid em caso de vitória nas eleições de hoje.
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1: Esta semana fica marcada também pela dificuldade na conectividade dos voos aéreos aos Açores, desde logo a São Miguel. O nevoeiro de São João que se fez sentir sobre as nossas ilhas, mais especificamente sobre a costa sul de São Miguel, levou aqui ao cancelamento de muitos voos e depois também uma greve também levou a outros cancelamentos, prejudicando assim os passageiros, turistas, mas também residentes que queriam vir para casa ou também sair para os seus compromissos, quer pessoais, quer profissionais. E é por isso que, estando numa região ultraperiférica, numa região arquipelágica, nós não podemos deixar de olhar para a Comissão Europeia como um parceiro na resolução de todas estas dificuldades que nós temos sentido. Não podemos chegar também à mercê das companhias aéreas privadas, que olham para o mercado apenas como o seu principal elemento norteador e, com isso, obviamente, esquecem-se daquilo que é também uma função social da conectividade que têm que também promover em regiões como a nossa. E foi imbuído deste espírito, reuni com o Comissário dos Transportes e Turismo, Cici Costas, para falarmos sobre a dificuldade da conectividade aos Açores, motivado também pelo abandono desta rota por uma companhia privada. Ele referiu-me que de facto também tinha acontecido na sua terra natal, na Tessalónica, Grécia, também o mesmo procedimento. De um momento para o outro, esta companhia abandonou as rotas todas e fechou a operação que tinha nesta base no aeroporto de Tessalónica, depois de 10 anos de operações. Foi uma grande surpresa para todos, mas acima de tudo é algo que nós já estamos a ver, que é a forma de operar desta companhia. E é por isso também que, em conjunto com o Comissário, estivemos a ver possíveis alternativas ou possíveis soluções. E, imediatamente, o que nós identificamos é um mecanismo que as Canárias têm desde 2014, que é um mecanismo de um fundo de desenvolvimento de voos, de rotas, que tem funcionado muito bem. Acima de tudo, este fundo permite uma maior transparência em todo o processo. Há a utilização de fundos do orçamento espanhol, o orçamento das Canárias, mas também fundos europeus, e com isso lançam diversos concursos para captação de rotas. Ou seja, fazem um concurso internacional para 4, 5 ligações entre as Canárias, as várias ilhas das Canárias e alguns destinos europeus que são considerados estratégicos. As companhias aéreas que tiverem interesse concorrem, e se ganharem o concurso ficam a operar essa rota com determinadas condições. É por isso que este é um modelo que nós devemos seguir, e penso que é um modelo muito mais transparente, muito mais claro, e obviamente solicitei que a Comissão Europeia estudasse o alargamento deste modelo a outras regiões ultraperiféricas, desde logo os Açores, dada a urgência que nós temos em garantir que mantenhamos as nossas ligações essenciais para o continente, por exemplo, uma vez que o processo da TAP, o processo de privatização da TAP está prestes a ocorrer e a SATA também se espera. Ou seja, até o final do ano poderemos estar numa situação em que só companhias privadas voam para os Açores. Isto de facto é preocupante, até porque é verdade que nós temos a possibilidade de ter obrigações de serviço público, mas ao mesmo tempo essas obrigações de serviço público têm sido um pouco desvalorizadas, primeiro pelo valor que é apresentado, que não é competitivo, e em muitos casos é sempre a SATA a concorrer, porque de facto tem esta responsabilidade acrescida, mas num modelo de privatização não temos a garantia de que irá continuar a candidatar-se a esse tipo de obrigações de serviço público. Na mesma linha, também reuni com a Direção-Geral do Ambiente da Comissão Europeia, porque estão a preparar a revisão do ETS, que é o Mecanismo das Emissões de Carbono, e que nós sabemos bem que afeta muito os transportes nas nossas ilhas. Tomaram boa nota das nossas preocupações, quer no transporte aéreo, quer no transporte marítimo, e espero que agora possam ser enquadradas naquilo que é a revisão que será apresentada em julho, para garantirmos que nos Açores vamos continuar a manter as derrações que nós tínhamos no passado, ou seja, 100% de isenção das taxas de carbono nas ligações aéreas e nas ligações marítimas para as nossas ilhas, pois com isso nós não só estamos a aumentar aqui a mobilidade dos açorianos, como também estamos a reduzir os custos desta conectividade e também das mercadorias, portanto, reduzir aqui os custos das matérias-primas, reduzir os custos dos produtos que nós importamos e com isso, obviamente, fazer baixar os preços nas prateleiras dos supermercados. Essa é uma responsabilidade que todos nós temos, e agora, mantendo-se essas derrações ou criando-se essas novas derrações, queremos, obviamente, que tudo o setor, toda a cadeia de abastecimento também reflita esta ausência deste custo para, obviamente, também podermos ter melhores condições de vida para os austríacos que aqui ficam. Vamos ver o que é que a Comissão apresenta, mas tudo tenho feito para sensibilizar a Comissão Europeia para aquelas que são as nossas especificidades. Um bom fim de semana e até para a semana.
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0: Meio-dia e 58, menos uma hora nos Açores.
1: O Presidente da República pede aos responsáveis do Luxemburgo que incluam a língua portuguesa nos currículos escolares do país. Já o Primeiro-Ministro promete que o Governo tudo fará para garantir condições a quem quer ensinar no estrangeiro. Presidente da República e Primeiro-Ministro estão no Luxemburgo, ponto de partida das comemorações do 10 de junho. Há mudanças no passe ferroviário verde, vai passar a estar disponível na aplicação do Governo, o gov.pt. Com esta alteração, deixa de ser necessário um cartão físico. Portugal venceu o Chile por 2-1. Hoje juntam-se à equipa portuguesa os quatro reforços do Paris Saint-Germain. Bernardo Silva diz que a seleção vai para o Campeonato do Mundo com um objetivo muito claro: ganhar.
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0: Temperaturas atualizadas, estamos agora com 20 graus em Ponta Delgada, 20 também no Porto, 21 no Funchal, 25 em Faro, 25 em Lisboa. 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
1: António José Seguro pede aos responsáveis do Luxemburgo que incluam a língua portuguesa nos currículos escolares do país. O Presidente da República e o Primeiro-Ministro estão juntos no Luxemburgo para o arranque das comemorações do 10 de junho. Num discurso perante a comunidade portuguesa, António José Seguro elogiou os professores de português, João Francisco Guerreiro.
3: Deixa um elogio aos professores de português e de cultura portuguesa no Luxemburgo. O Presidente da República, António José Seguro, considera que é a altura de dar um outro estatuto ao ensino da língua portuguesa nos currículos luxemburgueses.
4: Deixei os responsáveis luxemburgueses um apelo claro: que alarguem a disponibilização do português como língua de opção no programa curricular do nosso ensino, aqui, num país onde cerca de um terço de residentes é lusófono, onde o português é a segunda língua principal falada em casa pelos alunos do ensino público, e isso é relevante para o nosso país.
3: O Presidente da República refere-se ao trabalho dos professores de português como extraordinário na formação de milhares de alunos, filhos de imigrantes.
4: Portugal tem aqui 31 professores que ensinam a língua portuguesa desde a pré-primária até à universidade, a quase 3 mil alunos. É um trabalho extraordinário.
3: Primeiro o elogio, depois o agradecimento aos professores.
4: Li algumas reportagens sobre o vosso trabalho e percebe-se rapidamente a forma encantada como seduzem crianças e jovens, não apenas portugueses, mas de outras nacionalidades, a aprenderem a nossa língua. O meu muito obrigado por isso.
3: Aos alunos, António José Seguro deixou uma promessa.
4: Portugal está sempre de braços abertos a receber-vos. Sim, para as férias, às praias que aqui mencionaram, mas também para estudar, para trabalhar, para investir, para construir uma vida, se um dia assim o decidirem. Encontrarão um país que vos espera, que precisa de todos e que vos recebe de braços abertos.
3: As declarações do Presidente da República no Luxemburgo, num encontro com alunos de português, filhos de imigrantes, a antecipar as celebrações do Dia de Portugal, de Camões e das Comunidades.
1: João Francisco Guerreiro a trazer o resumo do discurso do Presidente da República, mas também o Primeiro-Ministro falou, discursou e deixou promessas.
5: Aqueles que continuam a querer ensinar português, que continuam a servir o interesse de Portugal, aquilo que eu também vos quero transmitir é que nós não deixaremos de tudo fazer para garantir as condições para que esse trabalho possa ser continuado e para garantir que este elo que liga a nossa comunidade, que liga à Portugalidade, tenha sempre como o veículo mais eficaz, mais eficiente e também mais emotivo a nossa língua.
1: Esta garantia, a promessa de Luís Montenegro, surge em resposta aos alertas dos professores.
6: O ensino de português do Luxemburgo está muito bem organizado, mas nós precisamos de melhores condições de carreira aqui. Estamos a debater agora com o novo sistema jurídico, que está a ser debatido pelos sindicatos e por toda a comunidade de professores e vamos ver o que é que nós conseguimos.
1: Escutávamos Fátima Rodrigues, uma professora que responde assim às garantias, às promessas deixadas pelo Primeiro-Ministro esta manhã. António José Seguro e Luís Montenegro têm depois pontos de agenda também marcados para a tarde. Vão visitar a Filarmónica do Luxemburgo, um encontro também com a comunidade portuguesa, onde vai estar o Grão-Duque do Luxemburgo e que contará também com o concerto do cantor António Zambujo. E esta manhã, e há 15 anos que Espanha não recebia a visita de um Papa, mas hoje quebrou-se o jejum, o Papa Leão XIV falou e deixou um apelo à Espanha para que preserve a fé. Foi uma das mensagens deixadas na missa desta manhã, que reuniu 1.200.000 pessoas na Praça Cibeles, em Madrid.
7: Que a religiosidade que desde há séculos anima este país...
8: Que a religiosidade que anima este país há muitos séculos não seja um museu do passado a visitar, mas uma escola de fé da qual se pode beber ainda hoje. Uma escola que nos ensina a ajoelharmos-nos diante de Deus e do próximo, porque ninguém pode ajoelhar-se perante o Senhor e desprezar o irmão. Uma escola que nos ensine a gratidão pelo amor que se torna dom para que circule entre nós e quebre as correntes de todo o egoísmo.
7: E rompa as cadenas de todo o egoísmo.
1: Recuperávamos aqui as palavras do Papa Leão XIV e o especialista em assuntos religiosos Manuel Vilas Boas faz uma análise a esta mensagem do Papa Leão XIV.
9: Foi uma homilia do Papa Leão XIV, dita de modo determinado, sobre o sentido da festa do Corpo de Deus que se celebra hoje na Espanha. O Papa falou de proximidade, fazendo um convite à conversão religiosa. A Igreja de Espanha não pode ser um museu, mas uma escola de fé em que, mais do que adorar a Deus, é imperativo servir os irmãos, os mais próximos, disse o Papa Leão, escutado por centenas de milhares de fiéis nacionais e estrangeiros que se deslocaram da Europa para verem ao vivo o Papa que ousou enfrentar Trump.
1: Leão XIV vai estar em Madrid até amanhã, precisamente o dia em que está marcado o encontro entre o Papa e as vítimas dos abusos sexuais da Igreja em Espanha. Mas, Joana Rei, há críticas por parte das associações que representam as vítimas.
10: As principais associações de vítimas queixam-se de não terem sido convocadas e nunca terem conseguido resposta às petições que fizeram para se reunirem com o Papa. Denunciam que as vítimas recebidas foram selecionadas pela Diocese madrilena e que ninguém as conhece. Não queremos uma fotografia, queremos direitos e reparação para todas as vítimas, lê-se num comunicado enviado aos jornalistas. Sublinham que as associações que trabalharam durante anos, que deram a cara publicamente e fizeram as propostas de reparação, merecem ser ouvidas. As associações pedem reconhecimento jurídico para as vítimas, atendimento psicológico e psiquiátrico para toda a vida, indemnizações dignas e uma reparação que não deixe nenhum sobrevivente para trás. O tema dos abusos sexuais no seio da Igreja era o mais delicado da agenda de Leão XIV em Espanha. Até sexta-feira passada, o encontro com as vítimas não foi confirmado pelo Vaticano e nesse dia também não foram avançados mais detalhes. À chegada a Madrid, Leão XIV referiu que a pederastia no seio da Igreja era uma chaga ainda aberta. O relatório do Provedor de Justiça de 2023 concluiu que cerca de 440 mil pessoas teriam sido vítimas de abusos sexuais por parte de membros da Igreja Católica em Espanha.
1: O resumo trazido aqui pela Joana Rei deste impasse entre a Igreja Católica, o Papa e as associações que representam as vítimas de abuso. O Papa Leão XIV fica até amanhã em Madrid, segue depois para Barcelona e termina a visita de 7 dias à Espanha com uma passagem pelas Ilhas Canárias. O passe ferroviário verde vai passar a estar disponível na aplicação do Governo, o gov.pt. Com esta alteração, deixa de ser necessário um cartão físico. O anúncio foi feito em comunicado esta manhã pelos Ministérios das Infraestruturas e da Reforma do Estado. O utilizador deve continuar a carregar o passe ferroviário no site da CP, da Comboios de Portugal, mas depois fica disponível na aplicação Gov, dispensando assim o cartão físico. Esta medida não é nova, o mesmo esquema já tinha sido aplicado, por exemplo, com o cartão de cidadão ou com a carta de condução. E depois do teste de ontem no Jamor, em que Portugal conseguiu nota positiva, venceu por 2-1, a seleção portuguesa troca a mira para o próximo confronto frente à Nigéria em Leiria na quarta-feira. Vai ser o derradeiro encontro antes do arranque oficial do Campeonato do Mundo. A equipa portuguesa já vai poder contar com os 4 jogadores do PSG que tinham sido dispensados por causa da final da Liga dos Campeões. Assim, Nuno Mendes, Vitinha, João Neves e Gonçalo Ramos juntam-se à equipa para o primeiro treino fechado à comunicação social. A equipa começa assim a preparar este próximo jogo frente à Nigéria. Rafael Leão vai ser baixa, não pode jogar depois de ter sido expulso no jogo de ontem frente ao Chile, na sequência de uma troca de empurrões com Ivan Romano. Nas redes sociais, Rafael Leão reagiu, garantiu que não teve intenção de magoar o adversário. O jogador explica que só quis proteger o colega. Na mesma mensagem, agradeceu aos portugueses que estiveram no Jamor, neste que foi o primeiro teste da seleção no Campeonato do Mundo. Portugal, como dizia, joga na quarta-feira com a Nigéria, antes de seguir viagem para os Estados Unidos. O jogador Bernardo Silva diz que Portugal vai para os Estados Unidos com um objetivo claro.
11: Foi o primeiro teste, foi um bom primeiro teste para prepararmos esse Mundial. Nós queremos ganhar, nós vamos ao Mundial para ganhar, sabendo que há outras seleções que também vão exatamente com a mesma intenção e que não são menos nem mais favoritas, mas nós vamos com um objetivo muito claro.
1: O primeiro jogo de Portugal para o Mundial está marcado para o dia 17 de junho, frente à República Democrática do Congo. E a fechar, nota para as eleições no Real Madrid. As urnas já abriram, fecham às 8 da noite. Frente a frente estão Florentino Pérez e Henrique Riquelme. Os dois já votaram. Os inquéritos da imprensa espanhola têm dado a vitória a Florentino Pérez com uma larga maioria. O Benfica vai estar naturalmente atento a estas eleições, porque em caso de vitória, já se sabe, José Mourinho deverá regressar ao Santiago Bernabéu. Foi pelo menos essa a promessa feita por Florentino Pérez durante toda a campanha. Na resposta, Henrique Riquelme já demonstrou a intenção de contratar Jürgen Klopp para o comando técnico do Real em caso de vitória nas eleições de hoje.
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1: Boa tarde, até bem perto da uma na TSF, entrevista TSF-JN ao Ministro da Defesa e também líder do CDS, Nuno Melo. Entrevista conduzida pelas jornalistas Judite Menezes e Sousa, da TSF, e Sílvia Gonçalves, do JN.
2: Em que chegou à liderança do CDS-PP em 2022, recebeu um partido sem lugar nem placa no Parlamento. Em 2024, o acordo com o PSD, AD, garantiu 2 deputados e lugares no governo, onde assume a pasta de Ministro da Defesa. Mas num recente congresso que o reelegeu, ouviu críticas à alegada dependência face ao parceiro de coligação. Nuno Melo é hoje o convidado da entrevista TSF-JN. Bem-vindo.
3: Muito obrigado pelo convite.
2: Entre os convidados da sessão de encerramento à sua frente estavam vários ex-militantes do CDS. Pedro Pinto, que agora está no Chega, Jorge Teixeira, que está na IEL, Carlos Abreu Amorim, no PSD, e na altura falou no viveiro de talentos que era o CDS. O que lhe pergunto é se isto não revela que o CDS não está a conseguir que os quadros ganhem raízes dentro do partido.
3: Não, ao contrário, vamos cá ver. A vantagem do CDS enquanto partido de quadros está na circunstância que é real de conseguirmos formar esses quadros que entregamos ao serviço público a um ritmo muito maior do que aquele que é o de eventuais saídas que também acontecem noutros partidos. Hoje há novos partidos, sendo que o essencial das lideranças e eu diria até das estruturas desses partidos sai de outros. E, enfim, importante para mim é perceber que, não obstante, o CDS mantém-se um partido cheio de talentos e naqueles quadros que formou. E hoje transitaram para outras formações partidárias, que lhes sirva pelo menos a democracia que se tem para ajudar no percurso.
2: Mas o CDS não tem dificuldade em captar talento para usar a sua...
3: Vamos cá ver, hoje a política é tão dinâmica que a pergunta teria que ser transversal a muitos dos principais partidos portugueses, onde nota que de facto há ciclos e em cada um desses ciclos pessoas que saem, pessoas que entram, sendo que no que me interessa em relação ao CDS, importante mesmo são os que ficam e os que ajudam o partido nos momentos mais difíceis. É o caso deste momento que refere e que começa depois de um desaire eleitoral e do pior momento da história do meu partido em 2023. Infelizmente, entre 2023 e 2026, todo o mundo que mudou, quer no plano interno, quer no plano externo. Internamente, o CDS ascendeu àquilo que é um papel de relevância na democracia em Portugal, e no plano externo o poder gravitou do centro-esquerda para o espaço político de centro-direita, com o CDS no poder. Aliás, o CDS hoje é o único partido, além do PSD, que está simultaneamente presente no Governo da República, no Governo Regional dos Açores e da Madeira, ao mesmo tempo que é a quarta força política autárquica. O CDS tem neste momento mais autarcas do que o Bloco de Esquerda, o Livre, o PAN, a Iniciativa Liberal, e o Chega todos juntos. O CDS governa sozinho 6 autarquias, mais de 50 autarquias em coligação com o PSD. Governa sozinho e em coligação, e por isso mostrando a sua capacidade de ir a votos em todos os cenários, mantém a sua presença no Parlamento Europeu. Portanto, um partido que assim existe é um partido que, de facto, reencontrou o seu papel na democracia, independentemente do ponto de vista da mensurabilidade dessa relevância. temos tido tempos no passado em que o CDS tinha mais deputados, tinha porventura mais votos, mas também já tivemos tempos em que teve menos. E este é um percurso lento, passo a passo, mas consistente e no sentido do crescimento.
2: E nesse percurso, o que, efeitos práticos espera ter deste desenho que tem agora a sua direção com uma espécie de, podemos chamar-lhe, ministro sombra?
3: Há uma constatação de facto que vale para todos os partidos que exercem o poder. Quando se está num governo, sobra menos tempo para aquilo que são as funções partidárias. No entanto, num partido como o CDS, que é um partido de estruturas, espalhado pelo país inteiro, essa presença da direção junto às estruturas locais é relevante e é importante. E realmente, também por isso, nós percebemos que é necessário criar novas fórmulas que ajudem a que o partido, na sua dimensão dirigente, esteja ativo, a par daquilo que são tarefas muito relevantes na governação. Por isso o que nós fizemos foi criar coordenações executivas em diferentes áreas, enfim, as áreas sociais, as áreas de soberania, as áreas económicas, aquilo que tem que ver com novas tecnologias, reforma administrativa e até uma área mais interna.
2: E também a reforma do Estado.
3: E a reforma do Estado, e permitirmos que cada uma dessas coordenações executivas funcionem autonomamente, tenham a possibilidade de apresentar passamentos, sugerir medidas, quer ao nível do governo, quer ao nível do grupo parlamentar, percorrer o país junto às estruturas, pôr o partido a falar dos temas mais relevantes daquilo que tem que ver com a visão do CDS e naquilo que é importante para o país e, portanto, assegurando que o partido tem presença junto dos seus, para além das funções determinantes naquilo que tem que ver com a governação.
4: E quando o Luís Montenegro fala na ambição de uma maioria absoluta, o CDS sente-se incluído? Um dos momentos dramáticos para o CDS, se bem se recorda, foram as maiorias absolutas de Cavaco Silva e o chamado Partido do Táxi.
3: Vamos cá ver. O AD não é o PSD. A AD é um património comum. A AD é PSD e o CDS. E a AD está presente na governação deste momento da República, dos Açores, da Madeira e em muitas autarquias. Aliás, o CDS foi relevante na AD para, mesmo com as vitórias que teve quando se candidatou sozinho em autarquias locais, o poder da Associação Nacional de Municípios transitar do centro-esquerda para o centro-direita. Se retirar da equação a AD e contabilizar apenas as vitórias do PSD, percebe que nada disto acontecia e percebe também que a prevalência no poder transversalmente estaria à esquerda, não estaria no espaço político de centro-direita. Eu recordo que em 2024 a diferença de votos foi de pouco mais de 30 e tal mil votos. O CDS, no seu pior momento, no pior momento da história da nossa vida, que foi em 2023, o CDS teve perto de 100 mil votos e, portanto, percebe que os votos do CDS, a par dos votos do PSD, que foram a maior parte dos votos na AD, foram fundamentais para que o Pedro Nuno Santos e o Partido Socialista se sentassem nos bancos da oposição e o Luís Montenegro fosse primeiro-ministro, comigo também é ministro da Defesa. E, portanto, eu não vivo com complexos de inferioridade, tenho a exata noção da realidade e das circunstâncias, percebo que o CDS é importante e é importante pela forma como, somando à direita, assegura essa prevalência do espaço político de centro-direita sobre as esquerdas. Isso vale no governo, vale para o governo da República, como vale para o dos Açores, o da Madeira, como vale para muitas autarquias. De resto, em eleições autárquicas, foram tantos os casos em que as autarquias, em que nós vencemos, também por margens pequenas de votos, que percebe que o contributo do CDS é expresso em ideias, é expresso em trabalho, é expresso em candidatos, é expresso em recursos e é expresso em votos. Portanto, conta à nossa escala, e por isso eu sinto-me mais do que incluído, mas também nesta grande afirmação de liberdade, que é para mim a mais importante, é que o CDS tem o direito de optar se quer estar coligado ou se quer concorrer sozinho. E quando decidimos fazer uma coligação em 2024, não só mostramos que estávamos certos, porque a esquerda perdeu, como mostramos a utilidade do CDS. A mesma utilidade que é demonstrada quando o CDS vai sozinho a votos. E por isso o partido, enquanto entidade responsável que quer exercer o poder para mudar a vida das pessoas, só pode ser percebido por essa relevância. E essa relevância existe. E houve muita gente que já aqui já decretou que o CDS tinha acabado, que o CDS tinha morrido. Nós insistimos em estar cá, e estar cá com esta transversalidade toda, desiludindo tanta gente, mas felizmente, ainda bem, porque o CDS e a democracia cristã são fundamentais na União Europeia inteira e são importantes em Portugal.
5: Nesse sentido do que está a dizer, o PSD sozinho nunca conseguirá chegar a uma maioria absoluta?
3: Não, não é nada disso que eu quero dizer. O PSD já alcançou maiorias absolutas
5: neste
3: sozinho,
5: atual,
3: mas nós devemos conceder que neste momento há uma maior fragmentação político-partidária, há mais partidos a concorrer, as vitórias são cada vez, a realidade demonstra, por margens mais pequenas, e quando as vitórias são por margens mais pequenas, qualquer variável que acrescente releva. E, portanto, seguramente que é mais fácil atingir essa maioria absoluta em AD do que fora dela, parece-me. Aliás, gostava de sublinhar este aspecto sobre a AD ser um ativo muito relevante. A AD nunca perdeu eleições legislativas. Eu acredito que isso é talvez também porque esta fórmula acrescenta mais do que o mero somatório dos dois partidos. Importante para mim é criar as condições para que o meu partido esteja em condições de ir a votos por si ou em coligação, sendo que sempre na base um juízo que nos compete a nós fazer. Não vivemos em estado de necessidade, nem fazemos coligações só porque o CDS tem que fazer coligações. Essa avaliação depende do momento, depende das circunstâncias, e nos casos faz sentido que concorremos em eleições coligados, noutros casos faz sentido que concorremos isolados. Agora, uma coisa que eu sei, neste momento o fim da AD só iria em vantagem para o Chega ou em vantagem para o Partido Socialista, porque a quem é que aproveitaria, como alguns defenderam neste momento, o fim da AD? Aproveitaria o Chega e aproveitaria o Partido Socialista.
4: E face a esse desempenho que detalhou, o CDS mereceria ter um outro peso no acordo com o PSD. Admite, por exemplo, ser Ministro de Estado ou Vice-Primeiro-Ministro, como foi Paulo Portas com Passos Coelho?
3: Mas cá ver, Ortega Gasset dizia: eu sou eu e as minhas circunstâncias. E eu tenho a exata noção de que quando celebramos esta coligação, em 2024, foi na base de um rácio que partia de eleições legislativas em 2023 e em que o CDS tinha o peso que tinha do ponto de vista legislativo. Evidentemente, o meu desejo é que o CDS cresça, mas para isso temos que dar passos seguros e consistentes, para que, mais tarde, essa forma se possa alterar. Eu não tenciono que o CDS cristalize para todo sempre nesta
4: coligação.
3: Nesta métrica, não é? Mas, neste momento, nós estamos ainda a cumprir um acordo da AD que leva 2 anos. Coisa que muita gente se esquece. Nós, quando celebramos uma coligação em 2024, foi pensar num ciclo de 4 anos.
4: Sim.
3: Qualquer reavaliação há de ser feita em 4 anos, pelo menos para mim, a menos que sejamos obrigados a disputar eleições sozinho antes disso. Digo, no que dependa do CDS. E por isso, como é que eu acho que o CDS melhor crescerá em relação ao futuro? Ajudando a resolver os problemas das pessoas. Essa é a grande virtude e a essência da política. Exercer o poder para, através dele, conseguirmos melhorar a vida das pessoas. E se for nítido que o CDS está a ajudar a melhorar a vida das pessoas, e eu acho que está, em todos os patamares onde de alguma forma exerce o poder, ou até em alguns casos onde faz oposição, então maior a confiança em relação ao futuro.
5: Quando houve eleições depois do primeiro governo liderado por Luís Montenegro, considera que teria sido cedo demais para alterar essa métrica? Porque há quem diga que o CDS podia ter aproveitado aquele momento do caso Pino Viva para tentar um acordo mais favorável, digamos.
3: Não,
5: assim.
3: Há quem acredite no País das Maravilhas também, pronto, mas isso cada um, isso é uma questão de crença. Há uma coisa que eu sei, é que quando vamos a votos em 2025, nós tínhamos ido a votos em 2024 e, portanto, tinha decorrido um ano desde o momento em que tínhamos celebrado um acordo de coligação. Ora, temos que perceber que um acordo de coligação implica encontrar uma plataforma de entendimento comum entre diferentes partes, no caso, entre o PSD e o CDS. E um ano depois, estar a alterar uma fórmula que justificou uma AD assente em algumas circunstâncias, quando o governo não tinha caído por responsabilidade nem do PSD nem do CDS, era um bocadinho estranho, embora, obviamente, eu desejasse que, enfim, na proporção, a diferença fosse outra. Não obstante, também, o facto é que o CDS não duplicou aí o seu grupo parlamentar, não serão muitos, eram 4 deputados, mas mesmo assim era o dobro, por muito pouco, porque o CDS tinha os seus candidatos, os seus segundos candidatos no Porto e em Lisboa, e no Porto e em Lisboa crescemos um bocadinho menos do que crescemos no resto do país e, portanto, é o que se chama morrer na praia. Mas podíamos ter conseguido duplicar, nesse ponto de vista, a representação. Não aconteceu, mas há um propósito, que é o de implementar um acordo de coligação, que precisa desse tempo, desse ciclo, que é de uma legislatura, sendo que nós neste momento cumprimos metade dessa legislatura, para que se tenha noção do que estamos a falar.
5: Pedro Duarte disse esta semana que Passos Coelho está transformado, vou citar, num profeta da desgraça. Concorda?
3: Não comento. Eu também acho que é uma questão de respeito. E respeito também pelo parceiro da coligação. Eu não gostaria nada de ver dirigentes ou ouvir dirigentes do PSD comentarem aquilo que são realidades do CDS ou próximas do CDS pela identificação dos seus protagonistas. E eu não correria sequer essa deselegância.
5: Mas há dano para o governo nas sucessivas intervenções críticas por parte que se dirigem ao governo, não se dirigem só ao PSD, não é?
3: Eu não vejo drama. Eu, Nuno Melo, não vejo drama com as avaliações dos outros. No caso, refere-se a alguém que liderou o PSD, mas enfim, eu muitas vezes constato e escuto comentários de quem também já liderou o CDS e que desse ponto de vista também não ajudariam muito. Agora, não vejo nisso um drama. Temos é que seguir o caminho que achamos está certo a resolver a vida das pessoas em muitas situações que hoje no balanço mostram que dois anos depois das eleições de 2024, apesar de tudo, nos permite apresentar um país melhor do que aquele que recebemos. E é por aí que eu meço o sucesso na política.
5: Mas deixe-me recorrer a uma metáfora militar. Não há aqui uma espécie de ser atingido por fogo amigo?
3: Não, a política é feita disso. Quer dizer, quem em democracia vive mal com a crítica é melhor dedicar-se a outra coisa qualquer. Eu aceito, quando entendo que é adequado, exerço o contraditório, quando possível, mas quando nós acreditamos que o que estamos a fazer é certo, e principalmente é o possível, temos é que seguir o nosso caminho, porque tudo o resto só distrai. E eu tenciono, pelo menos neste meu tempo de presença num governo em Portugal, não me distrair com o que é periférico e concentrar-me no essencial.
4: E faz sentido a discussão sobre um novo partido no espaço da direita? Como é que interpreta as sugestões que vão surgindo nesse sentido?
3: Olha, em relação aos outros, não sei. Sei que o CDS não é uma tendência, não se dilui nem se funde. O CDS é um património absolutamente determinante e importante na democracia em Portugal, e por isso eu acho que a democracia não precisa de outro partido de centro-direita, precisa de um CDS mais forte, e é para isso que eu trabalho todos os dias.
5: A pedido do Chega vai ser reapreciado no Parlamento a questão da perda de nacionalidade como pena acessória para determinado tipo de crimes. O PSD já disse que não quer abrir um conflito institucional. Como é que o CDS se vai posicionar nessa matéria? CDS, sendo uma bandeira também do CDS.
3: O CDS, como já foi anunciado no Congresso em Alcobaça, vai avançar de forma autónoma para a revisão constitucional. E esse é um dos aspectos a ter também em conta se considerarmos que a recente decisão do Tribunal Constitucional parte dessa avaliação para não permitir que a prática de crimes graves justifique a perda da nacionalidade. Ora, eu acho sinceramente que ser português é um privilégio e acarreta direitos. É uma espécie de um contrato de adesão. E por isso, determinados crimes, pela sua gravidade, devem, pela quebra desse compromisso, justificar a perda desse direito. E se, do ponto de vista da constitucionalidade, face ao quadro vigente, isso não é possível, então também nisso a necessidade de se mudar a Constituição e o CDS. Eu recordo que, enfim, a ideia não é desse partido que refere sequer. Quem primeiro sugeriu o CDS.
5: Era uma bandeira do...
3: quem apresenta essa medida a começar foi o CDS. Outros copiam, ótimo, mas a medida é do CDS. Aliás, o CDS foi no Partido da Democracia em Portugal que votou contra uma Constituição que nos obrigava a caminhar para o socialismo. Os deputados do CDS votaram de pé e exprimiram numa declaração de voto aquilo que é um pensamento notável, porque é atual hoje como era há 50 anos. E portanto, os outros tiveram que evoluir. O CDS só se teve que manter no mesmo lugar. Acho que é uma das maiores medalhas que o CDS leva. E o CDS vai a jogo nessa revisão constitucional com uma proposta próxima, de forma autónoma, e depois logo se fará. Enfim, eu gostava muito que desde logo o espaço político de centro-direita se pudesse entender em relação a algumas das alterações que devem ser feitas, apresentadas também pelo CDS, mas logo se fará.
5: Mas poderá o CDS ficar na discussão dessa proposta de revisão constitucional, que já sabemos agora vai ser só no final do ano, depois deste entendimento entre o PSD e o Chega, mais próximo do Chega em algumas matérias do que o próprio PSD?
3: O CDS tem só que ficar no espaço em que sempre esteve, no CDS, em todas as regiões constitucionais, só. O CDS só vai fazer aquilo que sempre fez, defender aquilo que sempre defendeu, e gostávamos muito, no espaço político de centro-direita, essa concordância existisse. Independentemente disso, o CDS vai estar onde sempre esteve, defendendo o que sempre defendeu.
4: No âmbito da defesa, já se pronunciou contra a ideia de um exército europeu que tem sido, de resto, defendida pelo governo espanhol. E o que eu lhe gostaria de perguntar é, num contexto de crescentes tensões com os Estados Unidos, faz sentido continuarmos a olhar para a Aliança Atlântica como a principal frente defensiva da Europa?
3: Faz total sentido. Nunca nos...
4: As relações entre Bruxelas e Washington nunca estiveram tão tensas, como sabe, não é?
3: Mas eu não confundo uma administração de um país com esse país e o seu povo. As administrações são transitórias, nós próprios, no nosso ciclo de vida, somos transitórios. Há uma coisa que eu sei, nunca o espaço continental europeu, genericamente, e estou a excluir para já a guerra da Ucrânia, teve tanto tempo permanente de paz, desde o final, como o tempo que medimos desde o final da Segunda Guerra Mundial, também por causa da NATO. E a NATO, enquanto organização que é de dissuasão e defesa, tem cumprido muito bem o seu papel. E tem cumprido muito bem o seu papel também por causa desta opção que é atlantista, juntando um lado e o outro do Atlântico com os Estados Unidos da América na equação. Uma defesa europeia não é igualmente eficaz com ou sem Estados Unidos. Eu participo em múltiplas reuniões da NATO com ministros da defesa e também com representantes dos Estados Unidos da América e, independentemente da retórica externa feita de muitas singularidades, o compromisso na NATO com o propósito da nossa defesa comum tem sido inquebrantável. Naturalmente que há discussões que acontecem, e em muitos casos justificadamente, desde logo não tem que ver com o investimento do chamado Pilar Europeu de Defesa da NATO e a necessidade de nós investirmos nesse Pilar Europeu de Defesa da NATO. Mas essa é uma constatação em relação ao qual eu devo dizer que os norte-americanos até estavam certíssimos. Nós vivemos demasiados anos sem investir na defesa, contando com o chapéu norte-americano para fazer tudo por si. Ora, chegamos a um momento, também por causa da alteração do contexto geopolítico, em que os americanos dizem: calma lá, a Europa também tem que investir, tem que fazer mais por si e tem que fazer mais por si no seu próprio continente. Se bem reparar, nós neste momento temos um conflito na Ucrânia, que era para durar semanas, já dura anos. Tivemos um agravamento muito grande da situação militar no Médio Oriente. Temos a China confirmada como uma potência incontornável à escala global. Temos os próprios Estados Unidos da América a colocarem parte da sua atenção geopolítica no Indo-Pacífico, circunstância que nós também devemos perceber, e por isso nós estamos obrigados a criar as condições para que a NATO prevaleça, para que, aprendendo com os erros, os corrija e nisso assegure a paz, sendo que eu insisto, melhor ficará defendida com os Estados Unidos na equação do que com os Estados Unidos fora da equação.
4: Como sabe, historicamente, a Aliança Atlântica pressupõe uma coesão entre todos os seus membros. Temos recentemente uma operação militar assumida pelos Estados Unidos e Israel contra o Estado iraniano, em que os restantes Estados membros da NATO não foram tidos nem achados. Esta atual administração de Washington não está a pôr em causa a própria matriz da Aliança Atlântica?
3: Bom, refere, e bem, trata-se de uma intervenção dos Estados Unidos e Israel, mas os países da NATO não estão lá, porque essa intervenção não é uma intervenção da NATO, tampouco foi invocado o artigo 5º. E por isso, nós podemos concordar ou discordar de pressupostos ou de intervenções, e não estou com isto a tomar nenhuma posição em relação a nada.
4: Não creio que os Estados deveriam ter sido consultados.
3: Teriam que ser consultados.
4: Tendo em conta o papel dos Estados Unidos
3: teriam
4: na Aliança.
3: Teriam que ser consultados fosse uma intervenção da NATO. Acontece que não é uma intervenção da NATO.
4: Mas que recorreu a bases militares europeias.
3: Se muitas vezes...
4: Estados NATO.
3: Note, há outros países da NATO que participam em intervenções noutras partes do mundo sem que os outros países sejam escutados e os próprios Estados Unidos. Tem que ver com a avaliação geopolítica de contexto de cada um desses países. E por isso eu tenho que pronunciar em relação à NATO apenas sobre aquilo que tem que ver com a NATO. E o que está em causa neste momento, nesse conflito, não é a NATO. É uma opção política e militar de um país e de outros aliados que também tem, mas, como bem percebe, sem que a NATO, enquanto organização, participe.
4: E na questão da substituição dos caças F-16, a opção europeia será predominante? Já há uma decisão nesse sentido?
3: Não, esse é um processo que ainda não se abriu. Certamente terá o seu início, poderá, enfim, que será no tempo considerado oportuno. Há pouco referia-lhe que se há lição que nós devemos tirar do atual contexto geopolítico é de que nós devemos investir no pilar europeu de defesa da NATO. Eu tenho traduzido essa evidência numa expressão que é de que sempre possível devemos investir em Portugal, naquilo que não se faça em Portugal na Europa e no que não se faça na Europa no restante mundo livre. Há todavia, este é um princípio todavia que é mitigado neste sentido. É que há outras variáveis que também têm que ter sido tidas em conta em relação a determinados equipamentos, ou seja, nós também devemos ver se aquilo que é feito na Europa tem o seu equivalente no que possamos encontrar noutras partes do mundo. Uhum. E para além do mais, com uma imprevisibilidade do ponto de vista militar tão grande e com cenários de guerra que são reais e, são, inclusivamente, e que inclusivamente acontecem no nosso continente, nós devemos ter consciência que se um dia os nossos militares forem chamados a combater, nós devemos fazer tudo para que os equipamentos que utilizam tenham letalidade e lhes permitam sobreviver o maior tempo possível. Porque no dia seguinte, quem terá de combater, sobreviver ou morrer, são esses militares. É por isso faz desta escolha em concreto uma escolha que será certamente complexa, porque se por um lado vai ter que ter em conta o contexto geopolítico, uhum, e essa lógica que lhe refiro, por outro, tem que também ter em avaliação estes outros aspectos, para que no final a decisão, tendo atenção ao contexto geopolítico, também tenha em atenção as reais necessidades das nossas Forças Armadas e, no caso concreto, da Força Aérea. Parece-me evidente que nós estamos já a investir também muito no Pilar Europeu de Defesa da NATO. Nós, quando decidimos, Portugal é o primeiro país, um dos primeiros países, a avançar para a opção SAFE, que é, como bem sabe, um programa, uhum, de aquisição conjunta entre Estados na União Europeia. E fomos os primeiros países a verem aprovado a proposta de SAFE. Nós estamos a investir no que é europeu. O SAFE tem como pressuposto que os equipamentos sejam produzidos na Europa.
4: E tecnologia e também.
3: Tecnologia europeia. Portanto, estamos a falar de 5,8 mil milhões de euros. Portanto, ninguém nos pode acusar de não estarmos a investir na Europa. Estamos a investir muito na Europa. Estamos até a fazer mais. Estamos a assegurar que cada equipamento europeu que adquiriremos via SAFE terá uma incorporação real daquilo que é base tecnológica industrial da defesa nacional e até para além da BTID, como critério ele próprio de seleção. Ou seja, sabemos que mais empresas ou menos empresas vão participar na produção ou e na manutenção desses equipamentos é um dos fundamentos para nós optarmos por esses equipamentos. Portanto, nós estamos a usar a defesa nacional como uma alavanca para a economia nacional e ao mesmo tempo para melhor podermos desempenhar missões de apoio à população civil, que são hoje cada vez mais, as Forças Armadas hoje estão presentes no terreno a ajudar as pessoas em diferentes áreas muito mais do que estavam no passado. Exatamente. Portanto, isto para dizer que a decisão não é simplesmente, não pode ser simplista, deve ter uma regra, é a regra geral. Como em tudo na vida poderão existir exceções, não estou a dizer que é o caso, mas é uma avaliação que ainda não começou.
4: Ainda não começou, mas parece que há uma calendarização mais realista para tomar uma decisão desta dimensão.
3: Acho que neste momento nós estamos na
4: fase pré-negocial. Qual é a sua meta?
3: Nós estamos na fase pré-negocial do SAFE, devemos ter em breve assinados os contratos e devemos estar totalmente concentrados para já neste mecanismo para termos a certeza que corre tudo bem. Correr tudo bem é, nós sabemos que no final do processo as Forças Armadas vão estar melhor reequipadas, as empresas portuguesas vão ter grandes oportunidades e o pilar europeu de defesa da NATO foi reforçado. E quando isto está a acontecer, enquanto falamos, não parece que seja o momento para partir já para outro processo que é de montante próximo.
4: O dos caças, portanto.
3: E, portanto, terá, enfim, nós devemos ser muito racionais e ponderados, quer nos momentos, quer nas opções. Passo a passo, porque, quer dizer, nós não podemos passar do inferno ao paraíso por gestação espontânea, de uma só vez. Os passos devem ser pensados, racionais, devem ter em conta também as reais capacidades da economia nacional, nunca pôr em causa as prestações sociais, e se nós fizermos assim, passo a passo, eu sei que podemos fazer tudo, no momento próprio.
5: E com transparência, porque o anterior Presidente da República, Marcelo Rebelo de Sousa, várias vezes considerou que era preciso equilibrar esta questão da transparência e da rapidez também da execução.
3: E com toda a razão, expressando de resto um pensamento que eu transmiti muitas vezes ao Sr. Presidente da República, como já transmitiu ao atual Presidente da República, da necessidade de reforçar todos os mecanismos de transparência. Eu acho que o maior investimento, aliás, a transparência é um pressuposto de base, mas por maioria de razão quando os investimentos são tão grandes. É exatamente por isso que na resolução do Conselho de Ministros, que foi aprovada no último Conselho de Ministros, relativa ao SAFE, foi criada maior... como dizer, foi criado o maior mecanismo de escrutínio e transparência dos investimentos na defesa da história da democracia em Portugal. Com redundâncias, nós criamos uma estrutura de fiscalização no próprio SAFE, que não só será presidida pela Inspeção-Geral de Finanças, como estará a participar nas reuniões representantes, querendo naturalmente, do Ministério Público e do Tribunal de Contas, podendo acompanhar todo o processo, não é apenas o processo aquisitivo, é todo o processo aquisitivo e o ciclo de vida dessas aquisições, podendo colocar questões, solicitar documentos para uma fiscalização que é real. E a par disso, criamos ainda uma outra entidade, que é uma Comissão de Acompanhamento dos Investimentos na Defesa Nacional, CAIDE, e esta CAIDE vai ter representantes de quatro áreas governativas, vai ser presidida por uma personalidade reconhecido mérito nacional, vai ter pessoas especializadas em auditoria e em contratação pública e vai inclusivamente ter representantes dos três maiores partidos políticos em Portugal. Ora, nada disto alguma vez existiu na democracia, foi criado por nós e foi criado também por insistência minha, até para minha... para o meu descargo mental, porque nós estamos a falar de investimentos para ciclos que vão atravessar vários governos. E estes mecanismos de fiscalização têm também que atravessar estes vários governos e terem estabilidade e terem condições para, sem perturbações políticas, cumprirem a sua missão.
5: E quando é que será conhecida a pessoa que vai liderar esse processo de que falava há pouco?
3: Ainda terá que ser agora, os diplomas são publicados, entram em vigor e oportunamente o nome será anunciado, não será... Até porque não tenho nenhuma proposta, enfim, no caso da personalidade desta CAIDE, desta Comissão de Acompanhamento dos Investimentos na Defesa Nacional. Esta personalidade, enfim, será aprovada em Conselho de Ministros por proposta minha, mas ainda não tinha sequer proposta para fazer neste momento. A seu tempo, tudo a seu tempo.
4: Não, seria mais lógico aprovar primeiro um novo conceito estratégico de defesa nacional? Quando é que poderá ver a luz do dia?
3: Os investimentos não dependem apenas do conceito estratégico de defesa nacional. Há vários outros documentos e vários outros mecanismos que nos permitem saber o que temos de fazer. Quer dizer, ninguém, quem olhe para a defesa nacional sabe exatamente o que deve ser feito, pelo menos do ponto de vista imediato. Alguém no seu justo juízo, não fosse eu, qualquer ministro da Defesa em Portugal, tendo tido a oportunidade de aproveitar um mecanismo tão importante como o SAFE, deixava de se candidatar ao SAFE porque não tinha conceito estratégico de defesa nacional, no dia seguinte, no mínimo, devia ser considerado antipatriótico porque perdia uma oportunidade como não teria outra, se calhar em muitos e muitos e muitos e muitos anos da democracia em Portugal. E enfim, nós sabemos aquilo que a NATO pede de Portugal. Há alvos capacitários da NATO. Nós sabemos que Portugal está obrigado a construir a sua brigada média e concluir a sua brigada ligeira. Sabemos que precisamos para isso de veículos blindados. Nós sabemos que Portugal está obrigado a assegurar a luta antissubmarina. Nós temos que proteger os cabos submarinos que atravessam o nosso imenso mar e que depende da economia mundial. Isso implica investimentos em navios, em fragatas e vários outros. Nós temos outros documentos, sistemas de forças, nós temos um documento muito importante agora que acaba de ser revisto uma vez mais pelo ENCFA. Enfim, há um conjunto de documentos que nos habilitam a fazer aquilo que sabemos deve ser feito, sendo que o Conselho Estratégico de Defesa Nacional é mais um, que será apresentado à Assembleia da República, espero, quanto antes, mas sabendo também que o Conselho Estratégico de Defesa Nacional não depende apenas da Defesa Nacional. Enfim, há uma opinião que é nossa, há uma proposta que é nossa, mas esta é uma proposta de todo o Governo e de resto vamos ter agora uma cimeira em Ankara, na Turquia, e poderá até ser, por exemplo, o contexto geopolítico acelera-se tanto e é tão imprevisto que me parece até neste momento esperar pelas conclusões da cimeira de Ankara antes de aprovarmos o conceito estratégico, é uma questão de lucidez, já que as coisas estão a acontecer a este ritmo, ao menos aproveitemos cada um destes ciclos para melhor sopesarmos, se isso é possível, o conceito estratégico.
4: E precisamente está a referir-nos um contexto de rápida transfiguração do quadro geopolítico que vivemos atualmente, como sabe, em que as ameaças à estabilidade europeia são cada vez mais efetivas, e eu diria que não só através de conflitos que se agravam fora do continente, mas também dentro, com a proliferação de movimentos extremistas extremistas. Senhor Ministro, nós podemos afirmar que as nossas Forças Armadas estão capacitadas, no momento presente, para dar resposta num hipotético cenário de conflito de alta intensidade em que sejamos chamados a intervir?
3: Podemos assegurar que as nossas Forças Armadas estão capacitadas para, no contexto da NATO e junto dos nossos aliados, fazerem aquilo que lhes é pedido, e de resto nós temos neste momento as Forças Armadas a cumprirem inúmeras missões ao serviço da ONU, ao serviço da União Europeia, ao serviço de Frontex, em múltiplas coligações, dando boa conta de si. Aliás, as Forças Armadas portuguesas nos três ramos são altamente elogiadas por esse seu desempenho. Isso deve orgulhar muito os portugueses.
4: Eu estava-lhe a falar de um contexto particular de conflitos de alta intensidade, não da natureza das missões que me referiu aí.
3: No contexto da NATO, do lado dos nossos aliados. Eu acho que nenhum país europeu, desde logo, só por si, seria capaz, dependendo dos conflitos naturalmente, de dar resposta absoluta. No entanto, através da NATO, sim. E essa é a importância da NATO enquanto organização de dissuasão e defesa.
4: E defensiva.
3: Porque neste investimento, que é transversal, estamos a fazer o que tem que ser feito. Aliás, a NATO tem garantido estes tempos de paz, não por ser NATO, é por ter sido sempre política e operacionalmente forte. Deste governo, temos mais militares a entrar do que militares a sair, portanto, se olhar para o gráfico inverteu-se, mas eu tenho a exata noção, para ser honesto, que este esforço tem que ser permanente para que o crescimento seja consistente e para que cheguemos aos números de que Portugal precisa. E por isso, enfim, a realidade não é igual nos três ramos, mas em conjunto temos hoje mais militares a entrar do que a sair das forças.
4: E qual é o número que temos atualmente nos três ramos?
3: Nós aumentamos, não lhe vou dar o número de memória porque não lhe quero falhar, temos um aumento mais expressivo no Exército e na Força Aérea, temos também menos pessoas a sair na Marinha, mas em conjunto com esse sinal que é relevante. A Marinha,
4: mas já chegámos aos 29 mil que tinha antes do decréscimo?
3: Muito longe disso, aliás, nós estamos limitados por um decreto de lei de efetivos que é aprovado todos os anos pelo Governo e esse crescimento também tem que ser autorizado pelo Ministério das Finanças, não é?
4: E qual é que é o reforço que é necessário nesta altura, Sr. Ministro?
3: Ou seja, nós temos uma lei que diz que Portugal precisa de perto de 30 mil militares, mas neste momento não consegue garantir efetivos de 30 mil, não consegue passar, da mesma forma que de 2015 a 2024 passou de 29 mil para 23 mil, também não consegue passar de 23 mil para 29 mil de um ano para o outro. Tem é criar as condições para que este crescimento seja sustentado e principalmente para que os militares que olham para as Forças Armadas como uma oportunidade e uma opção de carreira sentirem que a sua vida está a cumprir o seu sonho e por isso querem ficar. E hoje os jovens olham para as Forças Armadas e percebem que podem ser parte disto, podem ser parte disso.
5: E nesse esforço para atrair também o olhar dos jovens e trazê-los também para a vida militar, como é que vê esta recomendação já aprovada do PS e do CDS para a entrada de jovens, por exemplo, com a atribuição da carta de condução? É algo que vai ficar no tinteiro ou em pernas para andar?
3: Não, vamos cá ver, não é uma lei.
5: É uma recomendação.
3: E ainda bem que fala nisso. Nós estamos a falar de uma
5: recomendação, um projeto de resolução.
3: Estamos a falar de um projeto de resolução. Num projeto de resolução, deputados de determinados grupos políticos, aconselham ao governo um determinado caminho, mas não obrigam o governo a esse caminho. Eu acho importante que os grupos parlamentares tratem e pensem a defesa, mas tudo com respeito pelo princípio da separação de poderes. Implica que o Sr. Presidente da República tem poderes que a Constituição lhe consagra. O Governo tem poderes que a Constituição lhe consagra e os deputados têm poderes que a Constituição lhe consagra. O que me preocupa é quando os deputados, por causa de uma determinada maioria, querem chamar a si competências que são do Governo, achando normal, e eu considero profundamente anormal, que de repente a defesa, o Governo da defesa passa a ser parlamentarizado. Essa iniciativa que me refere, como eu lhe disse, é um projeto de resolução, não obriga ao Governo. De resto, nós temos no programa de governos inscrito pensar novas modalidades de mobilização voluntária. Né? Portanto, está lá, né? Não se inova. O que me preocupa é perceber o Chega e o Partido Socialista a darem a mão um ao outro para aprovarem medidas que têm que ver com competências específicas do Poder Executivo, que vão ter grande impacto orçamental, e tendo grande impacto orçamental quando nós estamos a gerir recursos escassos, eu, por exemplo, não posso mais tarde usar esses recursos para melhorar a vida dos militares que estão no ativo, porque a quererem transferir para o Parlamento competências, não lembro a ninguém, reforçadas no que tem que ver com o Conselho de Estratégia de Defesa Nacional, a quererem ser o Parlamento a decidir missões pelo mundo fora, quer dizer, mas que, isso faz algum sentido, a quererem inclusivamente alterar a composição do Conselho Superior de Defesa Militar, não sei se ouviram o Presidente da República, não sei, mas sei, por exemplo, que nenhum dos chefes dos remos ou os chefes de Estado-Maior-Geral das Forças Armadas foram ouvidos antes de apresentarem estas iniciativas e, pior do que isso, quebrando um consenso de 50 anos nas áreas de soberania. Porque, ao longo de 50 anos, por se tratar de uma área fundamental, os partidos, os principais partidos, tiveram a capacidade e quiseram conversar entre si as principais alterações estruturais...
5: O PS, o PSD e o CDS, não é, na altura?
3: Antes de avançarem para isso. Mas neste governo, nos últimos dois anos, algumas das principais reformas estruturais que saem já, enfim, de minha iniciativa enquanto Ministro da Defesa Nacional, foram comunicadas quer ao PS, quer ao Chega. Foi assim no contexto do Conselho de Estratégia de Defesa Nacional. Foi assim também no SEIF. Nós, antes de apresentarmos a candidatura ao SEIF, eu reuni com representantes do Chega e representantes do Partido Socialista. A mesma coisa para discutir o Conselho de Estratégia de Defesa Nacional, como é normal. E quando, de repente, agora eu vejo esta utilização do Parlamento por coligação manifesta entre o Partido Socialista e o Chega, com este impacto, prejudicando aquilo que é um caminho em curso na defesa, sem a auscultação dos ramos. Devo dizer, eu acho isto grave, eu não sei se não violam regras de constitucionalidade, sobre isso não sou perentório, mas é uma avaliação que se terá que fazer, mas principalmente vejo nisto uma tremenda imprudência, porque nós quando estamos a medir ao cêntimo aquilo que podemos fazer, porque queremos melhorar um suplemento, porque queremos melhorar uma condição do militar em efetividade de funções, agora decidem de repente que vamos pagar transportes a toda a gente, vamos de repente pagar a reservistas não sei quantos, vamos pagar, quer dizer, no final sobra para quê? E aquilo que é o projeto

0: imprudência, considero isto, devo dizer, da maior gravidade.
1: Portanto, o Presidente da República, caso isto, enfim, avance, espera que esbarre em Belém.
0: Eu não sei se deve esbarrar em Belém ou não, mas eu tenho a certeza que o Sr. Presidente da República há de estar atento ao que se passa. Não obstante, lá está, com respeito para esse princípio da separação de poderes, não sei o que vou dizer ao Sr. Presidente da República, o que o Sr. Presidente da República deve fazer. Devo sim dizer a quem se permite isto, aquilo que entendo enquanto membro do governo e naquilo que é a minha visão de uma normalidade da vivência democrática com maioria absoluta ou com maioria relativa.
1: Nuno Melo, muito obrigada por ter vindo à entrevista à TSF JTH.
0: Eu é que lhes agradeço o convite. Obrigado.
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O primeiro-ministro Luís Montenegro assegura que tudo vai ser feito para que aqueles que pretendam ensinar português no estrangeiro tenham todas as condições. O chefe do Executivo está no Luxemburgo para o início das comemorações do Dia de Portugal. Língua portuguesa nos currículos escolares do Luxemburgo, pedido

0: deixado pelo Presidente da República, António José Seguro, aos responsáveis do país. O chefe de Estado está também no Luxemburgo para começar os festejos do 10 de junho. No Peru, já abriram as urnas para a segunda volta das eleições presidenciais. De 27 milhões de eleitores vão poder escolher entre a conservadora Keiko Fujimori e Roberto Sánchez, de esquerda.
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2: Temperaturas atualizadas, estamos agora com 19 graus no Porto, 20 em Ponta Delgada, 21 no Funchal, 25 em Lisboa e 26 em Faro. 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
0: Luís Montenegro promete que o Governo tudo vai fazer para que aqueles que queiram ensinar português no estrangeiro tenham todas as condições. O líder do Executivo está no Luxemburgo para o arranque das comemorações do 10 de junho. Luís Montenegro sublinha que a língua portuguesa é o laço mais eficaz para manter a ligação entre os imigrantes nacionais.
3: Aqueles que continuam a querer ensinar português, que continuam a servir o interesse de Portugal, aquilo que eu também vos quero transmitir é que nós não deixaremos de tudo fazer para garantir as condições para que esse trabalho possa ser continuado e para garantir que este elo que liga a nossa comunidade, que liga a Portugalidade, tenha sempre como o veículo mais eficaz, mais eficiente e também mais emotivo a nossa língua.
0: A promessa de Luís Montenegro que surge em resposta aos alertas deixados pelos professores.
4: O ensino de português do Luxemburgo está muito bem organizado, mas nós precisamos de melhores condições de carreira aqui. Estamos a debater agora com um novo sistema jurídico que está a ser debatido pelos sindicatos e por toda a comunidade de professores e vamos ver o que é que nós conseguimos.
0: Alertas deixados por uma professora, Fátima Rodrigues, sobre o ensino do português no Luxemburgo. Ora, com Luís Montenegro no Luxemburgo está o Presidente da República. António José Seguro pediu aos responsáveis do país para que incluam a língua portuguesa nos currículos escolares. Num discurso perante a comunidade portuguesa, o Presidente da República elogiou ainda os professores de português, João Francisco Guerreiro.
5: Deixa um elogio aos professores de português e de cultura portuguesa no Luxemburgo. O Presidente da República, António José Seguro, considera que é a altura de dar um outro estatuto ao ensino da língua portuguesa nos currículos luxemburgueses.
6: Deixei os responsáveis luxemburgueses um apelo claro, que alarguem a disponibilização do português como língua de opção no programa curricular do nosso ensino, aqui, num país onde cerca de um terço de residentes é lusófono, onde o português é a segunda língua principal falada em casa pelos alunos do ensino público, e isso é relevante para o nosso país.
5: O Presidente da República refere-se ao trabalho dos professores de português como extraordinário na formação de milhares de alunos, filhos de imigrantes.
6: Portugal tem aqui 31 professores que ensinam a língua portuguesa desde a pré-primária até à universidade, a quase 3 mil alunos. É um trabalho extraordinário.
5: Primeiro o elogio, depois o agradecimento aos professores.
6: Li algumas reportagens sobre o vosso trabalho e percebe-se rapidamente a forma encantada como seduzem crianças e jovens, não apenas portugueses, mas de outras nacionalidades, a aprenderem a nossa língua. O meu muito obrigado por isso.
5: Aos alunos, António José Seguro deixou uma promessa.
6: Portugal está sempre de braços abertos a receber-vos. Sim, para as férias, às praias que aqui mencionaram, mas também para estudar, para trabalhar, para investir, para construir uma vida, se um dia assim o decidirem. Encontrarão um país que vos espera, que precisa de todos e que vos recebe de braços abertos.
5: As declarações do Presidente da República no Luxemburgo, num encontro com alunos de português, filhos de imigrantes, a antecipar as celebrações do Dia de Portugal, de Camões e das Comunidades.
0: António José Seguro e Luís Montenegro têm pontos de agenda esta tarde, visitam a Filarmónica de Luxemburgo, um encontro com a comunidade portuguesa, onde vai estar também o Grão-Duque do Luxemburgo, e que contará ainda com um concerto do cantor António Zambujo. O passo ferroviário verde vai passar a estar disponível na aplicação do governo gov.pt. Com esta alteração, deixa de ser necessário um cartão físico. O anúncio foi feito em comunicado pelos Ministérios das Infraestruturas e também da Reforma do Estado. O utilizador deve carregar o passe no site da CP, depois fica disponível na aplicação Gov, dispensando assim o cartão físico. Esta é uma medida que não é nova, o mesmo esquema já tinha sido aplicado com o cartão do cidadão ou mesmo com a carta de condução. O Papa apelou a Espanha para que preserve a fé. Esta foi uma das mensagens deixadas pelo líder da Igreja Católica na missa desta manhã, que reuniu 1.200.000 pessoas na Praça Cibeles, em Madrid. Há 15 anos que a Espanha não recebia a visita de um Papa. Na mensagem deixada aos fiéis, o Papa Leão XIV pediu para que a devoção não seja uma coisa do passado.
7: Que a religiosidade que desde há seis séculos anima este país.
8: Que a religiosidade que anima este país há muitos séculos não seja um museu do passado a visitar, mas uma escola de fé da qual se pode beber ainda hoje. Uma escola que nos ensina a ajoelharmos-nos diante de Deus e do próximo, porque ninguém pode ajoelhar-se perante o Senhor e desprezar o irmão. Uma escola que nos ensine a gratidão pelo amor que se torna dom para que circule entre nós e quebre as correntes de todo o egoísmo.
7: E rompa as cadenas de todo o egoísmo.
0: O especialista em assuntos religiosos da TSF, Manuel Vilas Boas, faz uma análise à mensagem do Papa Leão XIV.
9: Foi uma homilia do Papa Leão XIV, dita de modo determinado, sobre o sentido da festa do Corpo de Deus que se celebra hoje na Espanha. O Papa falou de proximidade, fazendo um convite à conversão religiosa. A Igreja de Espanha não pode ser um museu, mas uma escola de fé em que, mais do que adorar a Deus, é imperativo servir os irmãos, os mais próximos, disse o Papa Leão, escutado por centenas de milhares de fiéis nacionais e estrangeiros que se deslocaram da Europa para verem ao vivo o Papa que ousou enfrentar Trump.
0: Papa Leão XIV vai estar em Madrid até esta segunda-feira. Amanhã está mesmo marcado um encontro entre o Papa e as vítimas dos abusos sexuais da Igreja em Espanha, mas há críticas por parte das associações que representam as vítimas. A Joana Rey.
10: As principais associações de vítimas queixam-se de não terem sido convocadas e nunca terem conseguido resposta às petições que fizeram para se reunirem com o Papa. Denunciam que as vítimas recebidas foram selecionadas pela Diocese madrilena e que ninguém as conhece. Não queremos uma fotografia, queremos direitos e reparação para todas as vítimas, lê-se num comunicado enviado aos jornalistas. Sublinham que as associações que trabalharam durante anos, que deram a cara publicamente e fizeram as propostas de reparação, merecem ser ouvidas. As associações pedem reconhecimento jurídico para as vítimas, atendimento psicológico e psiquiátrico para toda a vida, indemnizações dignas e uma reparação que não deixe nenhum sobrevivente para trás. O tema dos abusos sexuais no seio da Igreja era o mais delicado da agenda de Leão XIV em Espanha. Até sexta-feira passada, o encontro com as vítimas não foi confirmado pelo Vaticano e nesse dia também não foram avançados mais detalhes. À chegada a Madrid, Leão XIV referiu que a pederastia no seio da Igreja era uma chaga ainda aberta. O relatório do Provedor de Justiça de 2023 concluiu que cerca de 440 mil pessoas teriam sido vítimas de abusos sexuais por parte de membros da Igreja Católica em Espanha.
0: Joana Raia, correspondente da TSF em Espanha. Leão XIV vai ficar até amanhã em Madrid, segue depois para Barcelona, termina a visita nas Ilhas Canárias. Já abriram as urnas para a segunda volta das eleições presidenciais no Peru. Mais de 27 milhões de eleitores estão registados e vão poder escolher entre a conservadora Keiko Fujimori, filha do ex-presidente Alberto Fujimori, e ainda Roberto Sánchez, de esquerda. Na primeira volta, realizada há quase dois meses, foram eliminados 34 candidatos. Nenhum conseguiu os mais de 50% dos votos necessários para evitar uma segunda volta. Aquele país da América do Sul teve 8 presidentes em 10 anos. Nenhum deles concluiu o mandato até ao fim. O último, José Jeri, foi afastado em fevereiro após suspeitas de tráfico tráfico de influências pelos encontros que teve fora de horas com empresários chineses. Fechamos com o futebol fora das quatro linhas. Realizam-se hoje as eleições no Real Madrid. As urnas fecham às 8 da noite, hora espanhola, 7 da noite em Portugal. Frente a frente estão Florentino Pérez, o atual presidente e recandidato, e ainda Henrique Riquelme. Os dois já votaram. Os inquéritos feitos pela imprensa espanhola dão a vitória a Florentino Pérez com uma larga maioria. Esta é uma eleição a que o Benfica está atento, porque em caso de vitória, José Mourinho deverá regressar ao Santiago Bernabéu, uma promessa feita por Florentino Pérez durante a campanha. Na resposta, Henrique Riquelme já demonstrou a intenção de contratar Jürgen Klopp para o comando técnico do emblema merengue.
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0: agora são duas.
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2: Tempo agora para a distância que nos aproxima. Em vésperas do Mundial de Futebol, recebemos uma professora de ginástica oriunda de um dos países organizadores do torneio. Silvia Vélez é mexicana, vive no Porto há 8 anos e é promotora de laços culturais entre Portugal e o México. Até bem perto do meio-dia, na TSF, a distância que nos aproxima com Nelson Santos. 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

0: E estamos de volta ao continente americano, mais concretamente à América do Norte. Sob a proteção de Quetzalcoatl, evocamos com alegria o Dia de los Muertos. Lembramos as civilizações Maia e Azteca, no país com a maior população hispanofalante do mundo. Com quase 2 milhões de quilómetros quadrados, é terra de fortes contrastes entre ricos e pobres, entre as areias de Cancún e as aldeias rurais, o mesmo lugar dos inspiradores patrimónios Unesco, e são muitos, e do violento narcotráfico. Em vésperas de mais um Mundial de Futebol a arrancar na cidade do México, recebemos uma convidada para quem o desporto é para todos. Da pátria de Frida Kahlo, Pancho Villa ou Salma Hayek, trazemos à mesa tacos, burritos, pozole e brindamos com tequila. Hoje, a distância aproxima-nos do México.
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0: Silvia Chaves Vélez, 40 anos, em Portugal desde 2018, nasceu em Coyoacán, na área metropolitana da Cidade do México. É designer de comunicação e é presidente da Rede Global MX, capítulo Portugal, organismo que estreita laços entre o México e Portugal, promove dinâmicas sociais entre os dois países, portanto, parece-me a pessoa certa para este programa, onde destacamos semanalmente histórias de integração e naturais de outros países. Olá Silvia, bem-vinda, está nos nossos estúdios na TSF Porto. O que há de mais comum entre portugueses e mexicanos? O que nos faz parecer a todos do mesmo país, diria?
1: Obrigada por me convidar. Eu quero dizer que o que nos aproxima, para mim, é... pessoalmente acho que é a alegria, uhum. Essa parte de fazer piada de vida, mas num sentido da inteligência, num sentido de que a felicidade de viver hoje, da alegria, é muito importante para a saúde. Portanto, para mim, a alegria dos portugueses, o sentir-me pertinho, o carinho, acho que isso é o que nos aproxima.
0: Sim, e a língua, que não é assim tão diferente, está cá há 7, 8 anos e já fala mais português do que espanhol. Muito bem. Qual é o seu trabalho em concreto? É presidente da Rede Global MX de México, em Portugal. É também coordenadora da região Europa, desta mesma RGMX. Promove eventos e contactos entre pessoas e instituições dos dois lados?
1: Sim. Então, presidente da Rede Global MX no capítulo Portugal foi há muito pouco tempo. Na realidade, é um voluntariado. Os mexicanos que moramos à volta do mundo temos relações com o nosso país de origem, com instituições, com diferentes projetos, basicamente uma rede de talentos de mexicanos à volta do mundo, que nos organizamos para realizar projetos de impacto, para que o talento que saiu do México continue a aportar o nosso país, mas também para os países onde agora nós moramos. Uhum. E então surgiu já há muito tempo este... é uma associação civil, Rede Global MX, e nós temos colaborações também através das instituições, como é o Instituto das Mexicanas e Mexicanos no exterior. Uhum. E pronto, eu estou aqui a organizar com os membros da Rede do Portugal. São mexicanos que moram em todo o país. Sim. E fazemos projetos na tecnologia, nas artes, diferentes áreas como a educação, o desporto, e criamos esses vínculos que nós temos no México e os vínculos que fazemos no nosso novo país para fazer coisas de impacto para todos como comunidade. Uhum. E pela parte da coordenação europeia, há várias coordenadoras neste momento e eu sou uma delas, e o objetivo é colaborar para representar os países da região da Europa com projetos de impacto e da mesma maneira beneficiar populações do México e da Europa.
0: Uhum. Muito bem, é como me disse numa pequena nota descritiva, uma ponte viva, cultural e associativa entre duas nações geograficamente distantes, mas unidas por histórias de partilha e de afetos. Portanto, é um dispositivo que tenta procurar talentos mexicanos na diáspora. Já conseguimos identificar aqui em Portugal um, dois exemplos desses talentos?
1: Sim, claro. Nós temos mais do que um exemplo de talentos e de diáspora mexicana cá no Portugal. Eu acho que aqui, propriamente, no nosso capítulo, a parte cultural é uma parte forte. Há muitos mexicanos que moram lá em Lisboa, mas também cá é forte a quantidade de mexicanos em no Porto. Uhum. E pronto, é de diferentes áreas. Eu confesso que eu fui convidada pelo meu marido, e a razão pela qual eu estou cá em Portugal. Ele é um engenheiro, é um doutor nas telecomunicações. Ele estudou em Aveiro e com o tempo ficou português. Por isso é que depois eu cheguei como só uma mulher. Ele foi encontrado por esta rede de talentos e foi adicionado desde que surgiu o capítulo Portugal. E aos poucos meses fui convidada para fazer parte do projeto.
0: Pois, eu já lhe ia perguntar, porque diz ter-se mudado por razões pessoais. Muito bem, foi portanto o amor que também a trouxe aqui para Portugal. Diga-me, está muito ligada à comunidade mexicana aqui em Portugal? Os mexicanos estão ligados entre si? Segundo o último relatório da AIMA, não são assim tantos, rondam os 1.500, mas estes números não devem estar atualizados. Os mexicanos fazem por ter contactos entre si, organizam eventos e atividades?
1: Sim, claro que sim. Eu acho que essa é uma coisa fantástica. Não sei, claro, não somos tantos mexicanos como lá no nosso país, mas nós organizamos não só as festas que são típicas, nós juntamos para organizar diversas atividades. Realmente somos, não diria que somos tão poucos, mas estamos realmente em contacto, sim.
0: E o que é que notou aqui diferente? Penso que surpreendeu-se pela positiva com este país, Portugal. Provavelmente não tinha vindo cá ainda. Desde 2018 está cá. O que é que destaca pela positiva e já agora também pela negativa?
1: Pronto, pela positiva, eu acho que não é nem sequer o meu lar estar a pensar na vida de parte positiva e negativa. Para mim é muito importante manter-me sempre positiva, mesmo sabendo que nem tudo é bom e que para chegar às coisas boas sempre tens que passar por as coisas que não são tão boas. Por isso eu acho que faz parte da vida e eu acho mais coisas em comum do que diferentes. Eu acho que somos, na parte da humanidade, muito parecidos. E isso é que eu tenho gostado mais, a partilha com os portugueses, que me ensinaram a sua cultura, a riqueza cultural que tem cá, muita coisa que com o meu lar, sim, claro, foi me partilhado desde os meus amigos portugueses, que eles não valorizavam do seu próprio país. Só quando eu referia, porque para mim, ainda estou aqui há 8 anos, para mim sinto-me, confesso, muitas das vezes como uma turista que está a admirar o seu país, a sua natureza, a sua grandeza e nas particularidades, e sempre me surpreendem, sempre estou-me a surpreender por Portugal. Pela parte de fora, acho que antigamente, antes de morar cá, não tinha maneira nem sequer de imaginar o fantástico que é o Portugal. E refiro-me à parte também profissional, que eu desenvolvo na ginástica para todos, mas também como designer. Sim. E na ginástica para todos, para mim, tinha a perspectiva de que era um país muito pequeno, com uma população pequena, mas na realidade, desde o primeiro instante que eu cheguei a ficar perto da comunidade cá de Portugal, da ginástica para todos, que é... têm sido fantásticos comigo, têm-me recebido desde o primeiro momento muito bem. Fazem coisas grandes, fazem coisas fantásticas e em quantidade de pessoas eu fico surpreendida, porque é muito mais do que eu sempre tive a experiência. O Portugal é grande para mim.
0: Ainda bem, é bom ouvir isso. Esta questão da ginástica para todos, pronto, tem muitas ligações à ginástica, mesmo a nível da Federação Mexicana da Modalidade. Em que é que difere das outras disciplinas, digamos, mais profissionalizadas, da ginástica rítmica ou acrobática? A ginástica para todos é mesmo para todos, pessoas de todas as idades?
1: Sim, a ginástica para todos é pura, é só magia, é uma situação filosófica de vida muito profunda que toca pessoas de todas as idades, mesmo é uma modalidade de 0 anos até deixar de viver cá na Terra, porque se faz ginástica desde a filosofia da diversão, do fitness, dos elementos da ginástica, dos movimentos que são os fundamentos, E esta é a parte mais bonita, que é a volta do friendship, da amizade. E é uma coisa que se faz forever. Na filosofia, isto quer dizer, se faz para toda a vida. Portanto, sim, é para todos. E Portugal vai ter o próximo ano o Mundial de Ginástica. Assim como temos o Mundial de Futebol, também temos o Mundial de Ginástica. E de ginástica para todos. Portanto, eu pertenço a um grupo, por exemplo, desse grupo de ginastas que foram da uma modalidade competitiva. No meu caso, estive na ginástica artística feminina. E quando tinha há 20 anos a visão que a minha carreira como ginasta ia acabar, surgiu a possibilidade de encontrar-me com esta modalidade bonita, que é a ginástica para todos, que me apaixonou, porque de facto faz que continue a ser ginasta para toda a vida, mas que partilhe isto com todas as pessoas à volta do mundo, mesmo que nunca tenham praticado o desporto.
0: Bom, vamos escutar música do México, a primeira escolha musical de Silvia Chaves Vélez, com sons do seu país. Traz-nos os La Santa Cecília, com um bolero dos anos 50, mas aqui numa versão já deste milénio, não é?
1: Sim, espero que gostem muito.
0: La Santa Cecília, nuestro juramento. Já voltamos à conversa.

0: Nuestro Juramento, um típico tema de amor, originalmente gravado em 1956, há 70 anos, portanto, pelo cantor equatoriano Julio Jaramillo. Mas nesta versão dos La Santa Cecília, acaba Silvia Chaves Velez, nossa convidada mexicana de hoje, por haver mais ligações a Portugal, porque há poucos anos, há pouco tempo, celebraram-se os 160 anos de ligações entre Portugal e México, não foi?
1: Foi, nós celebramos justamente em Tivoli e fiquei muito contente com ser convidada por este evento que organizou também a Embaixada do México em Portugal. Convidaram-me lá em Tivoli, lá em Lisboa, e foi a fadista Carminho que partilhou o cenário com a Santa Cecília. Por isso eu queria muito que esta música fosse partilhada também com vocês.
0: E acabamos de escutá-la, e é bem representativa do estilo mexicano, com um certo toque mariachi, mas adaptada aos tempos de hoje. Pelo que estive a investigar, estes Santa Cecília são quatro mexicanos radicados em Los Angeles, certo?
1: Certo.
0: Uhum. Estão então no estado norte-americano, que já foi mexicano, assim como temos hoje no México a Baja Califórnia, ou o estado de Chihuahua, que faz fronteira com o Texas, que também já foi mexicano por alturas da independência de 1821. Essa foi a data que marcou o fim da Nova Espanha. Foi essa a designação do território durante 300 anos sob a coroa espanhola, e o nome oficial do México hoje é Estados Unidos Mexicanos, a exemplo dos Estados Unidos da América, país que, apesar de tudo, continua a ser o maior parceiro comercial do México. 80% das exportações mexicanas seguem para os States. Esta questão da imigração é curiosa, nem sempre positiva, mas vemos que há várias camadas de imigração. O México é também ele um destino apetecível para imigrantes, ilegais ou não, de países como as Honduras, Guatemala ou El Salvador, que são países muito mais pobres. Neste sentido, o México é um país mais bem resolvido economicamente, digamos, do que a Guatemala ou o vizinho, mesmo Belize, talvez. As Honduras, no México, continuam a passar por lá imigrantes destes países, certo?
1: Sim, a imigração acho que é um ato que se faz por diversas razões. Nós temos muitos imigrantes, que é claro, o destino não é o México, acho que é só o que se passa no meu país. O destino não é o México, é a América. Uhum. E posso dizer que em questões culturais, em questões de outro género, que não é propriamente só a economia, são países também muito ricos, mas sim, claramente as pessoas procuram uma vida melhor, e pode ser, não é a única, não é a razão pela qual as pessoas fazem, emigrem, mas é um problema realmente, desde essa visão, não é, da economia, de porque não se deixa atrás só o teu país, não se deixa muito mais do que isso, e é outro, é um tema mais profundo.
0: Uhum. Claro que sim. E depois temos toda a questão americana, que não vamos abordar aqui. E falando de festa, de coisas positivas, de nações que celebram umas com as outras, na próxima quinta-feira, dia 11, arranca no México o Mundial 2026, co-organizado com os Estados Unidos e o Canadá. É a terceira vez que o México participa na organização do torneio, depois de 1970 e 1986. Os primeiros jogos deste Mundial são mesmo na cidade do México e em Guadalajara, o México, África do Sul e o Chequia, Coreia do Sul. A seleção portuguesa estreia-se no dia 17 frente à Colômbia, em Houston, no Texas. É diferente da ginástica. Acredito que a Silvia não tem tanto aquele interesse especial pelo futebol, mas ainda assim é um grande evento, não é?
1: Sim, claro. Também temos a cidade de Monterrey. Nós temos três cidades na
0: América.
1: Monterrey
0: também vai receber alguns jogos, sim?
1: Sim, e pronto, nós... E acho que eu há pouco tempo estive na cidade do México e já se sentia um ambiente realmente de mundial. Há quem tem as suas razões mais profundas, sempre a organização de um evento em países como o nosso, no mexicano, que tem tanta controvérsia em diferentes temas. Nem toda a gente pensa nas mesmas coisas, mas eu acho que de maneira que eu vivo o desporto, de maneira em que eu acho que também traz as coisas muito boas, saudáveis, e são um desafio. Tenho partilhado também um bocadinho experiência, não muito de perto, mas sei de mexicanos, que estou cheia de orgulho delas, que fazem também parte da rede global dos mexicanos no estrangeiro e da Europa, e fazem parte da organização deste evento gigantesco. Portanto, também ser desportivamente dos desafios que representam organizar um evento desta magnitude, e tenho visto também coisas muito positivas, pelo qual também, mesmo que não é o meu desporto, eu tenho na minha família um irmão que foi futebolista na primeira divisão, mas perto sempre do desporto, também do futebol, e eu acho que também eu estou muito emocionada com que o Mundial vai celebrar, e o México faz parte destes, e deste formato tão diferente, que
0: com tantas seleções
1: fora das seleções dos países.
0: Em três países,
1: antigamente nós tivemos eu não vivi, não é? Eu vivi após, vamos dizer, do Mundial. Eu era mesmo.
0: O México 86.
1: Sim, 86, eu tinha um ano de nascida. E só é a história, não é, o que para mim representou, mas sei que só foi o México, tipo, o foco foi o nosso país. Nesta vez também o formato parece-me que nós sempre apostar, não é, por novas coisas, e vamos ver como é que corre. Acho que vai correr bem, e eu sou da ideia de que temos que ser muito corajosos para inovar, para fazer coisas diferentes e ver que novas coisas podemos crescer com todas estas ideias, e as coisas sempre evoluir. Confio em que vai correr muito bem.
0: Vamos esperar todos que sim. Eu lembro-me desse Mundial de 86, a célebre Ola, a onda mexicana.
1: A Ola.
0: A Ola, no Azteca Stadium. E ficou marcante nessa altura. O México portou-se bem na organização, foi uma festa para todo o mundo. A seleção portuguesa teve alguns problemas, mesmo o chamado caso de Saltillo, a cidade de Saltillo, lá, polémicas que existiram entre os jogadores. Mas é interessante, eu às vezes estou por mim a falar de futebol, não é das coisas mais ilustres, intelectualmente talvez, para muita gente, o futebol, mas a verdade é que é o vetor que junta gente de todo o lado, e pela positiva. Qual seria agora o acontecimento no mundo que leva uma seleção iraniana a jogar futebol nos Estados Unidos? Só mesmo o desporto consegue isso. E lá estarão também outras seleções africanas com problemas a nível político, etc. Nesse aspecto é um desporto agregador.
1: Sim, sim. Eu me apaixono também muito pelo desporto, porque mesmo que às vezes são atribuídas a situações que são de política ou de outro género, por exemplo, para mim, de facto, estar a ser parte desta construção desde o meu lugar, desde onde eu consigo me assumir a um mundial, neste caso de ginástica, para mim os mundiais de ginástica, o mundial desportivo, também são atos de paz. Também são atos do que custa, porque custa, não são muitos esforços, muitas direções, mas somos as pessoas a falar, em dizer que nós podemos conviver neste mundo com a paz, com todos juntos, como irmãos, não é? E com pessoas muito saudáveis, tanto física como mentalmente, que é um trabalho de constância, de disciplina e de coisas muito boas. Por isso, para mim, sempre será um orgulho, não é? Estes espaços desportivos para gritar paz no mundo.
0: Exatamente. Atos de paz onde a multiculturalidade é perfeitamente possível. Se surgir no calendário dos jogos um Portugal-México, acho que consigo adivinhar por qual seleção vai torcer, certo?
1: É assim, eu acho que essa é a pergunta que me fizeram desde que eu cheguei ao Portugal. Porque como eu cheguei diretamente ao Clube de Ginástica Português, eu confesso que aquele momento está marcante. O meu pequenino a me dizer, estava um jogo de Portugal, então eles perguntaram a Silvia é portuguesa. Já eu cheguei e eles disseram, a Silvia já é portuguesa. E eu e dizendo, mas tenho de dizer qual é a equipa da Silvia. Tenho de dizer, tipo, era uma prova naquele momento. Sim. E eu disse-lhe assim, eu adoro Portugal e a minha terra também agora, mas se eu levo até o México e faço-te a mesma pergunta, o que me vais dizer? E um pequenininho diz-me, percebi, sempre o Portugal, porque o Portugal está no teu coração, portanto, o meu México está no coração e o Portugal na minha terra, mas também é o meu coração, mas é a minha terra também agora, é a minha casa e posso dizer que eu estou muito engraçado, há pouco tempo eu vi, um periodista, vamos dizer, no México.
0: Jornalista, sim.
1: Um jornalista a perguntar às pessoas na rua quem que queria que ganhasse o Mundial, se o México ou o Portugal. Era essa a pergunta. E a gente no México, não houve alguma pessoa, uma pessoa que disseram México. Todos no México diziam Portugal, porque eles querem muito que o Cristiano Ronaldo fique campeão do mundo.
0: É
1: literal.
0: Mexicanos
1: é o amor que tem por Cristiano. Sim.
0: Relações com Portugal, preferem que Portugal seja campeão por causa do Cristiano Ronaldo.
1: Nem sequer acho que tem relações com Portugal, porque é a gente da cidade do México que foi entrevistada ao azar, e é muito, para mim foi muito engraçado ver como todos estavam a responder Portugal, não, ou seja, não há hipótese para todos, era primeiro Portugal do que o México, e eu fiquei surpreendida.
0: De facto, é o valor intangível de Cristiano Ronaldo. Em vários programas que fiz aqui, também conhecem-no logo e ligam a Portugal o nome Cristiano Ronaldo. 41 anos, que ele seja muito feliz e a seleção de Portugal, e já agora do México também, tenham sucesso neste Mundial 2026. O México é hoje uma economia emergente de 133 milhões de pessoas, está no top 10 dos mais visitados do mundo. Falamos de um destino turístico com pirâmides das civilizações Olmeca, Maia, Azteca, o Museu Frida Kahlo, Acapulco ou Cancún, o estado de Jalisco, a Riviera Maia, a Península Yucatán, sei lá, a enorme cidade do México, o Palácio das Belas Artes e o Museu Nacional de Antropologia. Silvia, o que é mesmo imperdível no México?
1: Pronto, a cidade do México, eu senti-me há muitos anos como peixe na água e gostou-me de sair dela, confesso. E acho que nem sequer poderia dizer que é o lugar que é imperdível, porque parece um mundo dentro do mundo.
0: Sim.
1: A cidade do México mesmo.
0: São 20 milhões de pessoas na área metropolitana da cidade.
1: Sim, é uma experiência única de vida ir para a cidade do México, viver, comer, tudo na cidade do México é mesmo às vezes diferente, tem coisas muito particulares, mas sobretudo muita cultura, muita arte, muito de tudo, mas é um gigante. Mas na realidade, imperdível no México, para mim seria as praias do México.
0: As praias.
1: A diversidade que há não é só o mais turístico, não é? É os animais que tu podes encontrar lá, e a diversidade, tipo, tu podes ir desde o deserto até a selva, até as coisas mais maravilhosas que nem sequer podes imaginar. O México é um país fantástico, portanto, ir a parte que não é tão turística, eu acho que ainda podes apreciar mais a verdadeira natureza.
0: Sim.
1: Do país.
0: É um país mega diverso, com muitas espécies endémicas, e no que respeita a esta paz de mente que a Silvia também promove na sua ginástica para todos, esta ligação à terra, aos animais, à vida, acaba por ser muito mais fascinante do que os centros urbanos.
1: Sim, absolutamente, porque é uma mistura. entre o que foi o nosso passado, está ali vivo para mim. Eu sei que já não há partes que já não estão ali, não é? Tipo os aztecas, não é? Já não estão mesmo ali, mas há culturas vivas. Se tu vais um bocadinho ao interior do país, às nossas línguas e às pessoas e às comunidades e os lugares continuam vivos, e essa é a magia do país, viver aquela parte cultural que está ali, não é? Ouvir línguas que são próprias do país, as tradições, os lugares espetaculares, e que é uma aventura que acho que se vive lá.
0: Sim, seriam necessárias talvez algumas semanas para absorver toda a cultura e magia mexicana. E a gastronomia? Temos a portuguesa também, acredito que goste dos pratos que já provou aqui. Sim. Mas a mexicana também é muito conhecida em todo o mundo. Quais são as coisas de que não abdica de uma e de outra cozinha?
1: Há uma razão pela qual eu fico em Portugal, e a comida. Eu não poderia estar a viver num país onde a comida não é boa. E eu, sim, até acho que poderia ter voltado só por essa razão. Mas o Portugal, a causa das pessoas, no primeiro lugar, e da comida, em segundo lugar, e depois, claro, a beleza cultural que tem o Portugal, estou aqui. Mas referente à comida, confesso que eu adoro os pratos portugueses, e eu não, nesse momento, claro, já há muitos anos que eu nunca sou a mesma pessoa. Claro que sou mexicana e como muita comida mexicana, mas também no meu dia a dia é português, ou seja, eu faço os pratos portugueses. Eu que não gosto realmente é a comida rápida.
0: Sim.
1: Isso é que eu não gosto para nada, mas também faço, não vou dizer que não, mas a carne alentejana é a minha favorita. Uhum. E adoro francesinhas, adoro realmente muitos pratos. Provavelmente a semana 3 vezes a semana como mexicano, e o resto é só português.
0: E aí no Porto os pratos são bem servidos e a comida é ótima. Não é?
1: Muito boa, muito boa. E eu sempre adiciono, confesso que eu sou das pessoas que é na minha carteira, e eu sim tenho ali o piripiri. E eu sempre estou num lugar, sim, porque o Portugal, felizmente, para mim, tem picante bom. Eu consigo arranjar picante muito bom aqui, e a comida que nós temos no México, claro, é muita, mas é também como aqui no Portugal, não é? Tu tens por regiões pratos que só se comem naqueles sítios e que só sabem quando comes naquele lugar. Lá no México acontece a mesma coisa. Nós podemos dizer que é, graças a Deus, também já o exterior conhecem o pozole e as enchiladas e muitos pratos que são tradicionais, mas lá na nossa terra, por exemplo, na terra dos meus avós, eles moram em Guadalajara.
0: Guadalajara.
1: E, sim, e lá perto da lagoa de Chapala, que é perto de Michoacán também, que é outro estado. Uhum. Tem uma comida que eu só como lá, portanto é a minha comida favorita, das minhas favoritas, e tem um estilo para cozinhar e comidas muitas diversas, por exemplo, do que é a cozinha em Guadalajara, do que é a cozinha, por exemplo, no norte do país, ou mesmo na Cidade do México, que é totalmente outro folclore.
0: Claro, é um mundo dentro do mundo, mesmo em termos gastronómicos. Aqui em Portugal, gosta de comer a comida típica nos locais próprios. Nestes 8 anos já teve a oportunidade de viajar por quase todo o país? Tem preferências para além do Porto?
1: Gostaria realmente viajar por todo o país. Tempo que sempre está a faltar para fazer isso. Nasci, felizmente tenho viajado e experimentado a sua comida de norte a sul, e a última viagem que eu fiz foi ao Jerez, foi para Lindoso também. E costumo ir sempre, eu gosto, adoro comer a comida local. Isso, experimentar, é uma parte da magia também, da cultura. Sim, normalmente costumo comer o local.
0: Sim, e o Jerez é uma zona fantástica.
1: Sim.
0: Hoje estivemos com o México e ainda estamos. Uma nação que, apesar da independência conturbada no século XIX e dos problemas com o narcotráfico e a violência assassina entre cartéis, tem o segundo melhor PIB da América Latina, só atrás do Brasil, e está entre as 15 maiores economias do mundo. A juntar aos nomes de ilustres mexicanos que referi no início do programa, temos também Diego Rivera, Emiliano Zapata, Otávio Paz, o Cantinflas, Guilherme Del Toro, Kate Von D, El Santo. Bom, juntei aqui nomes de várias áreas e eras. E na música, Carlos Santana ou Consuelo Velásquez. Não sei, talvez seja com um clássico dela que vamos terminar o programa de hoje. Falámos aqui em alguns temas da Susi 4. Afinal, vamos para o Bésame Mucho ou para Sabor a Mi, Silvia?
1: Sabor a Mim.
0: Sabor a Mim, é a escolha que vamos ter na música. Porque esta canção também tem muita ligação com a Silvia, porque foi trabalhada para espetáculos de ginástica.
1: Sim. Foi em 2023 que surgiu um projeto justamente da Rede Global, com esta intenção de gerar um projeto, vamos dizer, que fosse viável para fazer a distância. E com o apoio da Federação Mexicana de Ginástica, que eu fazia parte deste comitê, de maneira ainda formal, e queria muito que outras pessoas soubessem o que era fazer a ginástica como mexicano, a experiência de representar o país. Vem de um sentimento bem profundo, em que quando saí do país, também no meu próprio país, às vezes estava este comentário de já não és mexicano, não é? E é uma coisa horrível, porque nunca vou deixar de fazer, ninguém me vai tirar a minha nacionalidade, o meu amor e a minha vida no México. E o que eu fiz foi também partilhar isto, porque encontrei que a volta dos mexicanos no exterior às vezes também tem este sentimento, e ter a oportunidade de representar o país vivendo, morando no exterior e com pessoas que é um projeto fantástico realmente este. Nós chamamos o Estado 33, porque nós no México temos 32 estados, portanto todos aqueles que moramos fora do país somos o Estado 33. E a nossa equipa de ginástica para todos chama-se assim, é o Estado 33. Tem participado gente jovem de todas as idades, vamos dizer, que, por exemplo, a experiência mais bonita foi meninos que nunca viveram, não é? Porque nós temos também, vamos dizer, filhos de portugueses mexicanos, muitos que têm crescido em Portugal ou em outras partes do mundo, mas nunca têm vivido no México. Portanto, viver essas raízes, ou eu, por exemplo, não ia, vamos dizer, muitas pessoas que já são portuguesas, porque casaram com português, ou de outras nacionalidades, também ter esta experiência de sentir-te mexicano, não é? De viver a tua outra nacionalidade, não é? Portanto, foi um projeto que surgiu e que se via meio ao México. Portanto, nós escolhemos uma parte desta música, Sabor a Mim, para representar esta equipa do Estado 33 na Amsterdam.
0: E a vossa apresentação chamava-se Sabor a México, e por este esforço no estrangeiro, o governo do México concedeu-lhe mesmo o prémio Otley por abrir caminho a outros mexicanos no mundo.
1: Sim, foi fantástico que o desporto para todos, fosse reconhecido a nível do governo, que foi este prémio, que foi um prémio que foi para nós, para todos, na realidade, assim, para o desporto, para todos. E o governo reconheceu e agradeço muito isto, porque a experiência foi para justamente a Ginastrada Mundial na edição passada, e foi incrível. E pronto, que continue a ginástica para todos e esta equipa linda.
0: Vamos fechar com Sabor a Mi de Susi 4, uma jovem mexicana que inspira o seu nome na norte-americana Susi 4, e vai dar para imaginar os movimentos belos da ginástica ao som deste Sabor a Mi. Obrigado por ter vindo ao programa à distância que nos aproxima na TSF, cara Silvia Velez. Muchas gracias.
1: Obrigada.
0: Para a semana, outros sons, outros aromas e sabores, e mais uma história de vida internacional que vale a pena aqui ser contada. Conto consigo.

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0: Boa tarde, são 2h58, menos uma hora nos Açores.
1: O Papa Leão XIV continua de visita a Espanha. Temos, para muitos fiéis, é o concretizar de um sonho. Temos reportagem da correspondente da TSF em Espanha, Joana Rey. Tudo vai ser feito para que aqueles que pretendam ensinar português no estrangeiro tenham todas as condições. A garantia foi deixada por Luís Montenegro, no Luxemburgo, onde deu início às comemorações do Dia de Portugal. Ao lado do chefe do Executivo esteve também o Presidente da República. António José Seguro pediu para que a língua portuguesa seja incluída nos currículos escolares do país.
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1: Temperaturas de agora, estamos com 19 graus em Ponta Delgada, 20 no Porto, 22 no Funchal, 25 em Faro, 25 também em Lisboa. Agora a edição às 3 da tarde com David Alvito.
2: Quinze anos depois, um Papa está de regresso à Espanha. Leão XIV encontra-se até amanhã, em Madrid, seguindo depois para Barcelona. A visita a território espanhol termina no final da semana nas Ilhas Canárias. Esta visita tem sido um sucesso e muitos falam mesmo no concretizar de um sonho, como constatou a correspondente da TSF em Espanha, Joana Rey.
3: Foram 15 anos à espera que um Papa pisasse de novo Madrid. Leão XIV concretizou o desejo de milhares de espanhóis que, nos seus primeiros dias de visita, têm enchido as ruas da capital espanhola para o receber e ouvir as suas palavras. Como a Miriam, que com um porta-fatos de uma conhecida marca de vestidos de noiva na mão, esperava a chegada do Papa no Palácio Real.
4: Que pueda ver agora aqui ao Papa, para mim, é uma alegria muito grande.
5: Poder ver o Papa aqui é uma grande alegria e uma coisa que desejava muito. A ver se conseguimos ver isso. Pode benzer o vestido, nem que seja ao longe.
3: O José Manuel, ao lado, que diz ser um fã de Leão XIV.
6: É uma pessoa valente. Falou contra as guerras, falou contra o mau uso da inteligência artificial. Então, não sei. Parece-me valente e interessante.
3: Vieram fiéis de todas as partes do mundo. Alguns estavam de férias e foram surpreendidos pela visita de Leão XIV. Outros, como a Doris, argentina de Buenos Aires, viajaram de propósito para o ver.
7: A verdade é que para mim é um orgulho e uma felicidade enorme estar hoje aqui em Madrid.
3: Aos que assistem a este evento pela primeira vez e aqueles para os que já é uma tradição.
8: Estive com João Paulo II, logo com Benedito XVI.
6: Estive com João Paulo II, com Benedito XVI e agora com Leão XIV. E a verdade é que, como católico, é um gosto ver tanta gente a acompanhar o Papa.
8: Tanta gente que vai roubar ao Papa.
3: E nas ruas também se fala português.
9: E o que se sente aqui é só dá para explicar tanto aqui. Nós sentimos muito isso quando andamos a Fátima, pelo menos católicos em Portugal. E eu já não sou assim tão jovem, mas é, para mim, jovens é o futuro da Igreja, portanto, dá-nos esperança, alegria, felicidade, alegria. É, não dá para explicar. É arrepios.
3: O Papa Leão XIV iniciou a visita à Espanha este sábado, onde tem sido recebido com um banho de multidão a cada passo. O pontífice fica na capital espanhola até terça-feira, depois parte para Barcelona e, finalmente, as Canárias.
2: Reportagem da correspondente da TSF em Espanha, Joana Rey. Esta manhã, na Praça Cibeles, em Madrid, o Papa Leão XIV deu uma missa que reuniu 1 milhão e 200 mil pessoas. Na mensagem aos fiéis, o Papa apelou à Espanha para que preserve a fé.
10: Que a religiosidade que desde há seis séculos anima este país.
11: Que a religiosidade que anima este país há muitos séculos não seja um museu do passado a visitar, mas uma escola de fé da qual se pode beber ainda hoje. Uma escola que nos ensina a ajoelharmos diante de Deus e do próximo, porque ninguém pode ajoelhar-se perante o Senhor e desprezar o irmão. Uma escola que nos ensine a gratidão pelo amor que se torna dom para que circule entre nós e quebre as correntes de todo o egoísmo.
10: E rompa as cadenas de todo o egoísmo.
2: Especialista em assuntos religiosos da TSF, Manuel Vilas Boas, fez uma análise à mensagem deixada pelo Papa Leão XIV na Praça Cibeles, em Madrid.
12: Foi uma homilia do Papa Leão XIV, dita de modo determinado, sobre o sentido da festa do Corpo de Deus que se celebra hoje na Espanha. O Papa falou de proximidade, fazendo um convite à conversão religiosa. A Igreja de Espanha não pode ser um museu, mas uma escola de fé em que, mais do que adorar a Deus, é imperativo servir os irmãos, os mais próximos, disse o Papa Leão, escutado por centenas de milhares de fiéis nacionais e estrangeiros que se deslocaram da Europa para verem ao vivo o Papa que ousou enfrentar Trump.
2: Papa Leão XIV vai ficar até amanhã em Madrid, segue depois para Barcelona, vai terminar a visita nas Ilhas Canárias. Luís Montenegro promete que o governo tudo vai fazer para que aqueles que queiram ensinar português no estrangeiro tenham todas as condições. O líder do Executivo encontra-se no Luxemburgo para o arranque das comemorações do 10 de junho. Luís Montenegro sublinha que a língua portuguesa é o laço mais eficaz para que se mantenha a ligação entre os imigrantes portugueses.
13: Aqueles que continuam a querer ensinar português, que continuam a servir o interesse de Portugal, aquilo que eu também vos quero transmitir é que nós não deixaremos de tudo fazer para garantir as condições para que esse trabalho possa ser continuado e para garantir que este elo que liga a nossa comunidade, que liga a Portugalidade, tenha sempre como o veículo mais eficaz, mais eficiente e também mais emotivo a nossa língua.
2: Com Luís Montenegro no Luxemburgo está o Presidente da República, António José Seguro, pediu aos responsáveis luxemburgueses para que incluam a língua portuguesa nos currículos escolares do país. Num discurso perante a comunidade lusa, o Presidente da República elogiou os professores de português, João Francisco Guerreiro.
14: Deixa um elogio aos professores de português e de cultura portuguesa no Luxemburgo. O Presidente da República, António José Seguro, considera que é a altura de dar um outro estatuto ao ensino da língua portuguesa nos currículos luxemburgueses.
15: Deixei os responsáveis luxemburgueses um apelo claro, que alarguem a disponibilização do português como língua de opção no programa curricular do nosso ensino, aqui, num país onde cerca de um terço de residentes é lusófono, onde o português é a segunda língua principal falada em casa pelos alunos do ensino público, e isso é relevante para o nosso país.
14: O Presidente da República refere-se ao trabalho dos professores de português como extraordinário na formação de milhares de alunos, filhos de imigrantes.
15: Portugal tem aqui 31 professores que ensinam a língua portuguesa desde a pré-primária até à universidade, a quase 3 mil alunos. É um trabalho extraordinário.
14: Primeiro o elogio, depois o agradecimento aos professores.
15: Li algumas reportagens sobre o vosso trabalho e percebe-se rapidamente a forma encantada como seduzem crianças e jovens, não apenas portugueses, mas de outras nacionalidades, a aprenderem a nossa língua. O meu muito obrigado por isso.
14: Aos alunos, António José Seguro deixou uma promessa.
15: Portugal está sempre de braços abertos a receber-vos. Sim, para as férias, às praias que aqui mencionaram, mas também para estudar, para trabalhar, para investir, para construir uma vida, se um dia assim o decidirem. Encontrarão um país que vos espera, que precisa de todos e que vos recebe de braços abertos.
14: As declarações do Presidente da República no Luxemburgo, num encontro com alunos de português, filhos de imigrantes, a antecipar as celebrações do Dia de Portugal, de Camões e das Comunidades.
2: Reportagem de João Francisco Guerreiro com o Presidente da República, António José Seguro, que está no Luxemburgo no arranque das comemorações do Dia de Portugal. A época balnear em Mação, no distrito de Santarém, vai arrancar já no próximo sábado, 13 de junho. Nesta altura, a Câmara Municipal está numa corrida contra o relógio para que tudo esteja pronto a tempo e horas de se dar um mergulho. A vila ainda está a sofrer com os danos que foram deixados, quer pela tempestade Christie, quer pelas cheias no Rio Tejo. Ao todo, os prejuízos foram superiores a mais de 10 milhões de euros. Em declarações à TSF, José Fernando Martins, presidente da Câmara Municipal de Mação, explica de que praias estamos a falar.
16: Praia Fluvial de Cardigos e da Praia Fluvial de Carvoeiro. Porque em Ortiga houve inundações e houve as cheias do Tejo, mas mais ou menos como o temporal, a tempestade de Cristina não afetou a zona sul do concelho com intensidade e, portanto, aí acabou por nos poupar mais. Mas sim, a zona norte, Carvoeiro e Cardigos, foram, aliás, do concelho foram as duas freguesias, as duas zonas mais afetadas e, portanto, nomeadamente na Praia Fluvial de Cardigos, que a vegetação, as árvores centenárias algumas, ficaram todas no chão e, portanto, deu muito trabalho fazer a limpeza daquele arvoredo.
2: O líder do Executivo Camarário de Mansão revela que há ainda muito trabalho para fazer.
16: As praias foram limpas em termos da própria zona de piscina, propriamente dito. Já estão a encher, mas temos a tempestade que provocou muitos danos no exterior, nas vedações, nas árvores que caíram sobre os telheiros. Muita enxurrada. E, portanto, estamos aqui num pressing muito intenso espera ter tudo pronto no dia 13. Esperamos conseguir. Temos um feriado ainda pelo meio, mas estamos a fazer tudo para que dia 13 as praias possam abrir, porque a tempestade criou muitos problemas, essencialmente de árvores caídas, depois falta de mão de obra para retirar essas árvores, falta de pessoas, atrasaram aqui um bocadinho pronto, estamos no pressing final, mas à partida dia 13 contamos ter tudo pronto.
2: Nesta altura, 35 pessoas estão a trabalhar para que tudo esteja pronto a tempo e horas. A Praia Fluvial do Carvoeiro tem bandeira azul há 20 anos. Este ano, espera-se que não seja diferente.
16: Está tudo encaminhado nesse sentido e temos em crer que conseguimos que a bandeira azul volte a ser hasteada. E, portanto, estamos a trabalhar para isso, trabalhamos nesse sentido intensamente. Há coisas que às vezes correm menos bem. E, efetivamente, nós tínhamos planeado, a partir de fevereiro, março, fazer uma grande intervenção na Praia Fluvial do Carvoeiro, porque precisa de ser modernizada, mas com esta situação que ocorreu no dia 28 de janeiro, foi impossível depois avançar com isso. Estamos a minimizar e, portanto, tenho esperança que a bandeira azul voltará a ser hasteada.
2: Presidente do município de Mação explica ainda a importância que estas praias fluviais têm para a região.
16: Por um lado, permitem que muita gente desta região e que tem casas no concelho venham no verão e passem aqui alguns períodos e, portanto, isto faz a economia local circular. Por outro lado, também muitas outras pessoas, que até nada têm a ver com o concelho, mas que vieram uma vez e que gostaram ou que ouviram falar ou que têm amigos e vêm. E, portanto, toda esta dinâmica que se vive em função das praias e em redor das praias é importante pela economia que faz circular no comércio local, no pequeno comércio, nos postos de combustível, ou seja, tudo o que faça a economia circular é importante porque as pessoas vêm e o Conselho de Mação vive de pessoas e durante a época normal aquilo que tem é falta de pessoas para fazer estes comércios trabalhar e, portanto, temos que aproveitar estas oportunidades quando as pessoas podem vir para virem para que a economia possa funcionar.
2: A época balnear em Mação vai começar no dia 13 de junho e durar até 13 de setembro.
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1: Tempo agora para o concerto de bolso. Filha de Tom Jobim, um dos nomes maiores da música do Brasil, Maria Luísa Jobim vai fazendo caminho próprio também e editou agora o terceiro disco. Depois de Casa Branca, em 2019, e de Azul, em 2023, está aí Rosa no Céu, o novo disco que traz, ao vivo, ao concerto de bolso. A edição é de Miguel Fernandes.
2: Rosa no Céu é o terceiro álbum de Maria Luísa Jobim. O apelido é do mais musical que há, até porque é mesmo filha de António Carlos, Tom Jobim. Mas Maria Luísa tem vida e talentos próprios, e é o que vamos ouvir ao vivo no concerto de bolso TSF desta semana.
3: Olá, boa tarde. Muito obrigada pelo convite, Miguel.

0: Maria Luísa Jobim, ao vivo na TSF, acompanhada também por Rodrigo Bartolo, guitarra. Bem-vindos. Maria Luísa, o seu novo álbum chama-se Rosa no Céu, tem a ver com o pôr do sol que vimos aqui em Lisboa, mas também com o céu que pode ver no seu Rio de Janeiro?
1: Sim, esse rosa, na verdade, era uma brincadeira minha e da Malu Magalhães, minha amiga. E a gente inventou essa cor, esse nome, essa sensação, quando uma vez a gente foi para a Costa da Caparica. E estava um desses dias, noites, em que o céu fica pintado de rosa. E a gente ficou, assim, embasbacada com aquilo e virou a nossa love language. Então, sempre que eu estava no Brasil, qualquer lugar, eu mandava e via um rosa no céu, eu mandava para ela uma foto e ela fazia o mesmo. E assim, basicamente, é esse momento fugaz entre o dia e a noite. E que eu acho que esse disco traz um sabor de leveza, de verão, de dias longos. É isso.
0: E a segunda canção do álbum chama-se Portugal, já vamos ouvir no final do concerto de bolso. Vive cá, vai vivendo cá e lá? Como é que é a vida da Maria Luísa Jobim?
1: Portugal. A minha vida é em Portugal, agora. Eu me mudei esse ano para cá, vim para Lisboa. E essa música, na verdade, é uma homenagem a esse momento de estar aqui e o carinho que eu tenho por essa cidade, por esse país. Eu tenho uma relação longa com Portugal. A primeira vez que eu vim aqui foi, na verdade, quando eu tinha 5 anos, eu acho, com meu pai, no show que ele foi fazer aqui no Mosteiro dos Jerônimos. E, enfim, eu só lembro de comer amêijoas e ver novela do Brasil no quarto do hotel. Mas, então, essa música Portugal é uma homenagem a essa relação que se estreitou nos últimos tempos.
0: Já lhe vou perguntar pelo seu pai. É inevitável, tinha que lhe perguntar. Mas, de qualquer maneira, o seu primeiro álbum chama-se Casa Branca, o segundo álbum chama-se Azul, o terceiro Rosa no Céu. Há sempre aqui uma imagem de cores.
1: Sim, eu gosto muito, quando eu falo sobre meu processo criativo, eu penso muito em sinestesia, sabe? No cheiro das coisas, qual é a textura que aquele som representa. Enfim, eu gosto de pintar, eu gosto de imaginar que eu estou pintando paisagens sonoras. É uma coisa sensorial mesmo. E essa coincidência, né? Foi uma coincidência, na verdade, porque eu me dei conta depois que era Casa Branca, Azul e Rosa no Céu. Eu fiquei, eu e Marcelo, gente, nossa, realmente, cada disco uma cor. E é isso, acho que é uma particularidade minha. Assim.
0: Já as palavras podem passar ou a língua pelo inglês, ouvimos agora o Go Go Go, pelo português e até pelo francês. Há aqui também uma viagem por diferentes sonoridades.
1: Sim, eu acho que esse disco, ele tem esse sabor assim de liberdade, é um disco sem fronteiras. Justamente, eu tenho uma história assim de, eu me mudei várias vezes na vida. Quando eu nasci, eu fui morar em Nova York. Nasci no Rio e fui morar em Nova York muito cedo. Então, meu primeiro contato foi com inglês e, enfim, falava português em casa, ia para a escola, falava inglês. Desde muito pequenininha, então eu tenho a Go Go Go. Ela, na verdade, é uma música que, para mim, é totalmente Nova York, sabe? Eu fiz para um amor que começou em Nova York, inclusive. Então tem essa coisa. A Javanese, por exemplo, que é uma música em francês que eu canto, do Serge Gainsbourg, é uma canção que eu já cantava há muito tempo nos meus concertos. Então, a coisa de cantar em outras línguas, eu acho que É bem natural. É uma escolha natural.
0: Há pouco falou Nova York, deixa-me fazer uma viagem de 30 e tal anos. A Maria Luísa Jobim chegou a gravar com o seu pai no álbum António Brasileiro, de 1994, que é o último do Tom Jobim. Que memórias é que tem dessas gravações? Há lá dois temas com a sua voz, num deles... ele é completamente dedicado a si, é do cabelo amarelo, ele fala consigo, ele até acaba no final a dizer qualquer coisa, tipo, para não falar porque estava a gravar.
1: Fala,
0: não é?
1: Que grava.
0: É,
1: eu lembro, eu super lembro desse dia, ainda bem, né, graças a Deus. E assim, foi um dia muito feliz, muito legal. Não tinha nenhum quê de trabalho, era totalmente, eu acho que é o que devia ser, né? Eu era uma criança, então era uma extensão das nossas brincadeiras, porque a gente em casa tinha muito esse ambiente musical. E o meu pai, quando eu era, enfim, na minha época ali, na minha ingerência, ele era muito dedicado à família, então a gente tinha uma rotina muito próxima. E eu cantava e ele tocava com muita frequência. Então, quando a gente foi cantar o samba, gravar o samba, era uma extensão daquelas brincadeiras que a gente já estava acostumada. E por isso que no final eu falei de novo, porque eu estava gostando.
0: O samba da Maria Luísa. Mas havia o Forever Green, há pouco estava a falar do inglês, e aí cantava em inglês e até com os coros, não é?
1: Era muito bonitinho aquilo, é muito engraçado. Uhum. E eu lembro, sim, quem cantava, quem me ajudou muito foi a Paulinha Morelenbaum, que é muito amiga nossa até hoje, muito minha amiga. É amiga da nossa família. E eu lembro, assim, aquele microfone que vem de cima, né? Esse microfone, assim, de gravação. E aí, meu pai, a gente gravou ao mesmo tempo. Meu pai do lado esquerdo, a Paulinha do meu lado direito e eu numa cadeira, em pé, pra ficar na altura deles. E a gente gravando. Where is the paradise I've made for you? Muito bonitinho.
0: E como é que tem sido a relação com a música do seu pai ao longo do tempo? Tem mudado ao longo do tempo? Chegou a gravar o Meditation, por exemplo, no seu Casa Branca. Já gravou uma versão também, por exemplo, do Insensatez, com outro artista. Aqui vamos ouvir o Dindi mais à frente. Como é que tem sido também a sua relação com a música do seu pai?
1: Olha, assim, desde que eu comecei a me dedicar à música, assim, como um ofício, né? Que eu escolhi a música como um ofício. Não foi sempre linear, porque eu, no começo, eu realmente precisei, quis me afastar da obra dele, para conseguir entender quem eu era e me buscar na música. E então, assim, eu comecei tocando música eletrônica. Eu tinha um duo de música eletrônica. E eu fiz isso durante 6 anos, não usava o meu nome. Era assim, eu fui pro extremo oposto. E eu acho que foi muito importante, sem isso eu não estaria hoje em dia onde eu tô, nesse lugar de tranquilidade, de poder transitar na obra dele, assim, né? Poder tocar e cantar com naturalidade quando eu acho que faz um sentido artístico para mim. Então é isso. A Casa Branca foi a primeira vez que eu gravei ali o Meditation, que eu gravei em inglês, porque era a maneira como eu escutava ele tocar e tal. E é isso.
0: Mas a Maria Luísa tem um novo álbum, este Rosa no Céu. Já ouvimos o Go Go Go. Já vamos falar também um pouco mais deste novo disco, mas agora vamos até ao Sofá Vermelho.
1: Vamos.

0: Sofá Vermelho é um dos temas do novo disco de Maria Luísa Jobim, o álbum Rosa no Céu. Maria Luísa Jobim aqui ao vivo no Concerto do Bolso. Maria Luísa Jobim, um disco que tem muito da sua autoria, mas tem também muito trabalho de duas pessoas que já referi, que nós conhecemos muito bem, que é o Marcelo Camelo e a Malu Magalhães.
1: Sim, eu tive a honra de trabalhar muito, de forma muito próxima com o Marcelo, que é um mestre, um gênio, muito generoso e abraçou completamente esse trabalho que a gente... foi um ano, assim, de muita entrega e dedicação. E, né, começou, na verdade, assim, de uma amizade que eu tenho com a Malu, que eu admiro muitíssimo como artista, incrível, muito talentosa. E um dia eu falei pra ela, falei... Malu, será que o Camelo tem vontade de produzir alguma coisa minha? E eles são super reservados, então eu tava com muito receio de perguntar isso. Ela falou, claro, manda as suas músicas pra ele, vê o que, que ele acha e tal. E aí, acho que foi assim, foi um encontro. Uhum. Foi amor à primeira vista, porque ele assim que tocou na primeira música que eu fiz, que foi a Go Go Go, e me mandou um arranjo, eu chorei, fiquei emocionada, assim. Ele elevou o trabalho demais.
0: É o seu terceiro álbum. Como é que é o seu trabalho de composição? Muito na guitarra... em certos períodos, vai escrevendo muito, tem muita coisa guardada?
1: Sim, eu tenho um banco de ideias que hoje em dia eu boto no nada glamouroso celular. Né? Mas eu sou muito analógica, assim, eu sou dos caderninhos, tenho muitos caderninhos e escrevo. Eu tenho fases, assim, eu acho que a vida de quem trabalha com música é uma coisa muito cíclica, assim, tem muitos cíclicos, uhum. Tem muitos ciclos, e eu gosto muito dessa dinâmica. Então, tem um momento que você lança o disco e tá divulgando o disco, e essa correria de divulgação, tem um momento que você tá ensaiando pro show, tem um momento que é tudo, e tem um momento da composição, que é um momento muito mais introspectivo, mais íntimo, assim. E como eu tava falando, eu trabalho muito, a minha cabeça funciona muito com a coisa da sinestesia do meu universo, assim, sabe? A natureza, os bichos, as árvores, as pessoas ao meu redor. Uhum. A coisa que algum amigo fala, sabe? Então é por aí, eu tento levar a vida mais inspiradora possível.
0: E as suas referências? Vem muito a música do Brasil, mas também tem, por exemplo, uma versão de um tema francês, já falou há pouco, do La Javanese, do Serge Gainsbourg, mas, por exemplo, já teve um grupo de música eletrónica, portanto, eventualmente houve também outras coisas.
1: Muitas coisas. Eu sou extremamente eclética no que eu escuto. Eu tento realmente manter meus ouvidos abertos, assim, eu escuto desde Bach, Debussy e Chopin, até a Dua Lipa, no carro com a minha filha, sabe? Eu amo João Gomes, eu amo as coisas novas do Brasil, eu amo as coisas antigas do Brasil. Uhum. Mas eu tenho uma coisa assim, quando eu tô compondo, quando eu vou fazer um trabalho, eu não escuto música. Uhum. Eu acho que eu me sinto melhor. Eu sei que aqui dentro tem um arsenal, sabe? Tem tudo isso. Tem a Dua Lipa, tem o João Gomes, tem o Caetano Veloso, tem todo mundo aqui dentro. Tem o Radiohead. E aí vai sair do meu jeito, na minha leitura, e eu procuro não ficar... Acho que interfere um pouco, uhum, sabe?
0: Uhum. Agora, este Rosa no Céu, as músicas novas, estamos a ouvir aqui na versão de viola, também com o Rodrigo Bartolo. No álbum há muito mais instrumentos, e até o tema título Rosa no Céu tem muitas cordas, tem um arranjo de cordas de um outro nome. Há pouco falou desse nome também, no caso do Jacques Morlembaum, não é?
1: Sim, foi uma honra enorme ele participar. Chamei ele para escrever o arranjo das cordas que a gente gravou na Rússia. Aliás, é muito incrível isso, né? A tecnologia tem um software que eu esqueci o nome, mas que permite que você escute ao vivo. Eu escutei a gravação de todas as cordas ao vivo no carro. Então eu no carro viajando e ouvindo os caras lá na Rússia tocando, sabe? Uhum. Era muito emocionante, assim. Uhum. Como se eu estivesse dentro da sala de gravação. Então é isso, o Jaquinho participou e acho que ficou muito lindo. Ele é um arranjador e músico incrível.
0: É o tema título deste álbum, Rosa no Céu. Também tem uma participação do Chico Chico, que canta consigo.
1: Sim.
0: Maria Luísa Jobim, que já cantou também, ou tem participações noutros álbuns, por exemplo, da Adriana Calcanhoto, ou já gravou, por exemplo, com o Otto, há muito tempo também. Agora com o Chico Chico.
1: Sim, agora com Chico Chico, que é esse artista, assim, que está crescendo muito. Eu estou amando acompanhar o crescimento dele. Ele tem muita originalidade e é carioca como eu. E eu vejo, assim, o Chico Chico muito... Ele tem uma voz muito própria, um jeito muito particular de cantar, muito carioca e muito masculino, assim, no melhor sentido. E eu achava que ia combinar muito com esse dueto, nessa coisa do Serge Gainsbourg e com uma voz mais delicada, assim, né? Então tem essa coisa, tem uma certa aspereza na voz, e eu tenho essa voz mais delicada. Então esse chiaro escuro fica bonito, assim, eu gosto. E acho que ficou lindo.
0: Tudo para descobrir no disco Rosa no Céu, da Maria Luísa Jobim, tanto esse dueto com o Chico Chico, como por exemplo o arranjo do Jacques Morlenbaum no Rosa no Céu. Aqui ouvimos na versão violões, ao vivo, e no caso agora com uma canção do seu pai, do início dos anos 80, talvez, o Dindi.
1: Sim, vamos de Dindi.

0: Gingy, António Carlos Jobim, aqui na versão de Maria Luísa Jobim, ao vivo no Concerto Pulse TSF. Ela que tem agora um novo álbum, Rosa no Céu, e com vários espetáculos, já no dia 13 em Felgueiras, dia 20 em Estarreja, 27 em Vila Nova de Gaia. Mas acredito que seja especial, no dia 8 de julho, estar na primeira parte do Gilberto Gil no Cool Jazz em Cascais.
1: Nossa, demais, demais. Que honra, que privilégio. Estou muito animada, estou nervosa, com frio na barriga. Mas eu acho que vai ser, mais que tudo, vai ser emocionante. Vai ser uma noite de muito Brasil, abrindo esse festival tão importante.
0: Uhum. Vai tocar as canções dos seus álbuns, outras canções eventualmente. Mas este Rosa no Céu, há pouco falava também quase de pinturas. E de facto tem algumas pinturas, imagens que são pinturas de uma artista portuguesa?
1: Ah, sim, a capa. Então, eu queria realmente fazer uma pintura. Eu queria que a capa fosse uma pintura. Acho que nos tempos de hoje, assim, de agora, essa coisa, inteligência artificial e as coisas todas muito robotizadas, eu vejo uma importância enorme da gente resistir a isso. E eu queria, mais do que o grão da foto, eu queria uma qualidade muito humana, assim, naquela imagem, sabe? Que é o abre alas do disco, né? A capa do disco. Então, eu escolhi uma mulher, uma artista portuguesa, a Mariana Moura Santos, que é uma mulher incrível. E eu nunca tinha sido pintada e ela fez essa pintura e eu, enfim, eu adorei, assim, foi especial para mim.
0: Uhum.
1: E é isso, muito, muito por essa qualidade humana da pincelada ali, que você vê o olhar do outro presente.
0: Uhum. Segundo sei, a Maria Luísa Jobim chegou a cursar arquitetura e letras, mas tinha de ser música mesmo?
1: Tinha de ser, porque não tinha plano B. Não, eu cursei 5 anos de arquitetura, não me formei, e letras, bem, eu na verdade eu entrei para arquitetura porque eu sempre desenhei e pintei. Então, eu tinha um olhar um pouco romantizado da profissão. E quando eu comecei a trabalhar, quando eu comecei a estudar, eu vi que tinha muita matemática para erguer os prédios, né? Era preciso. E eu sou péssima em matemática. E quando eu comecei a trabalhar também, era um trabalho muito coisa do computador, né?
0: Uhum.
1: Eu ficava o dia inteiro olhando pro computador, fazendo os desenhos, e eu queria fazer os desenhos à mão livre, e não era assim. Então, a gente foi por caminhos separados, eu e a arquitetura.
0: E deu na música, Jobim.
1: Deu.
0: Maria Luísa, muito obrigado. Rodrigo Bartolo, muito obrigado também por terem estado ao vivo na TSF. Para o final, ainda ouvimos Portugal.
1: Portugal.
0: Neste concerto de bolso com a técnica do Abel Paiva. Muito obrigado.
1: Muito obrigada.

0: Maria Luísa Jobim, no concerto de bolso, edição de Miguel Fernandes.
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0: Boa tarde, são 13h58, menos uma hora nos Açores.
1: Luís Montenegro e António José Seguro apelam ao regresso a Portugal dos imigrantes e dos lusodescendentes que vivem no Luxemburgo. A visita do Papa Leão XIV à Espanha é para muitos o concretizar de um sonho. O chefe da Igreja Católica está em Madrid, vai passar ainda por Barcelona e pelas Ilhas Canárias. A OPEP decidiu aumentar a produção de barris de petróleo diários.
0: 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Temperaturas de agora, estamos com 20 graus em Ponta Delgada e no Porto, 22 no Funchal, 25 em Faro, 25 também em Lisboa. 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
1: António José Seguro e Luís Montenegro apelaram hoje ao regresso dos imigrantes e lusodescendentes a Portugal. Numa cerimónia com a comunidade portuguesa no Luxemburgo, o Presidente da República sublinhou que Portugal é hoje um país moderno e que, se já é extraordinário para se viver, também deve ser extraordinário para se trabalhar.
2: É um país moderno, aberto ao mundo, comprometido com a inovação e com a troca de conhecimento.

0: Um país que se transformou profundamente nas últimas décadas e com um forte contributo da nossa diáspora. Os bons indicadores económicos de Portugal devem-se também a vós. Portugal é também um país comprometido com o multilateralismo, com respeito pelo direito internacional e pelos direitos humanos e com uma ordem internacional baseada em regras. O país do atual Secretário-Geral das Nações Unidas. O país recentemente eleito para o Conselho de Segurança, eleição para a qual contamos com o inestimável apoio do Luxemburgo. É um país que quer receber de volta os seus, os que emigraram e os que nasceram fora, mas que sentem Portugal como uma parte de si. Como disse em abril em Madrid a jovens portugueses, Portugal é um extraordinário país para viver e deve ser também um país extraordinário para se trabalhar. É um compromisso que assumimos perante vós.
1: Declarações de António José Seguro, no Luxemburgo, aqui reproduzidas pela RTP. Já o Primeiro-Ministro Luís Montenegro destacou o potencial de desenvolvimento de Portugal e afirmou que o país precisa e conta com todos os imigrantes e lusodescendentes para o futuro. A época balnear em Mação, no distrito de Santarém, vai arrancar já no próximo sábado, 13 de junho. Nesta altura, a Câmara Municipal da região tem uma corrida contra o relógio, de modo a que tudo esteja pronto a tempo de um mergulho. A vila ainda sofre com os danos que foram deixados pela tempestade Christine e também pelas cheias no Rio Tejo. Ao todo, os prejuízos foram superiores a 10 milhões de euros. Ouvido pela TSF, José Fernando Martins, presidente da Câmara Municipal de Mação, explica de que praias estão a falar.
2: Praia Fluvial de Cardigos e da Praia Fluvial de Carvoeiro. Porque em Ortiga houve inundações e houve as cheias do Tejo, mas mais ou menos como o temporal, a tempestade Cristina não afetou a zona sul do concelho com intensidade e, portanto, aí acabou por nos poupar mais. Mas sim, a zona norte, Carvoeiro e Cardigos, foram, aliás, do concelho foram as duas freguesias, as duas zonas mais afetadas e, portanto, nomeadamente na Praia Fluvial de Cardigos, que a vegetação, as árvores, centenárias algumas, ficaram todas no chão e, portanto, deu muito trabalho fazer a limpeza daquele arvoredo.
1: O líder do Executivo Camarário de Mação revela que há ainda muito trabalho por fazer.
2: As praias foram limpas em termos da própria zona de piscina, propriamente dito. Já estão a encher, mas temos a tempestade provocou muitos danos no exterior, nas vedações, nas árvores que caíram sobre os telheiros. Muita enxurrada e, portanto, estamos aqui num pressing muito intenso para ter tudo pronto no dia 13. Esperamos conseguir, temos um feriado ainda pelo meio, mas estamos a fazer tudo para que dia 13 as praias possam abrir, porque a tempestade criou muitos problemas, essencialmente de árvores caídas, depois falta de mão de obra para retirar essas árvores, falta de pessoas, atrasaram aqui um bocadinho pronto, estamos no pressing final, mas à partida dia 13 contamos ter tudo pronto.
1: Nesta altura, 35 pessoas estão a trabalhar para que tudo esteja pronto a tempo e horas. A Praia Fluvial do Carvoeiro tem bandeira azul há 20 anos e este ano o Presidente da Câmara espera que não seja diferente.
2: Está tudo encaminhado nesse sentido e estamos em crer que conseguimos que a bandeira azul volte a ser hasteada e, portanto, estamos a trabalhar para isso, trabalhamos nesse sentido intensamente. Há coisas que às vezes correm menos bem e, efetivamente, nós tínhamos planeado a partir de fevereiro, março, fazer uma grande intervenção na Praia Fluvial do Carvoeiro, porque precisa de ser modernizada, mas com esta situação que ocorreu no dia 28 de janeiro, foi impossível depois avançar com isso. Estamos a minimizar e, portanto, tenho esperança que a bandeira azul voltará a ser hasteada.
1: O líder do Executivo de Mação explica ainda a importância destas praias fluviais para a região.
2: Por um lado, permitem que muita gente desta região e que tem casas no concelho venham no verão e passem aqui alguns períodos e, portanto, isto faz a economia local circular. Por outro lado, também muitas outras pessoas, que até nada têm a ver com o concelho, mas que vieram uma vez e que gostaram ou que ouviram falar ou que têm amigos e vêm. E, portanto, toda esta dinâmica que se vive em função das praias e em redor das praias é importante pela economia que faz circular no comércio local, no pequeno comércio, nos postos de combustível, ou seja, tudo o que faça a economia circular é importante porque as pessoas vêm e o Conselho de Mação vive de pessoas e durante a época normal aquilo que tem é falta de pessoas para fazer estes comércios trabalhar e, portanto, temos que aproveitar estas oportunidades quando as pessoas podem vir para virem para que a economia possa funcionar.
1: É já no próximo dia 13 de junho que abre a época balnear em Mação. Nesta época balnear vai decorrer até 13 de setembro. 15 anos depois, regressou um Papa à Espanha. Leão XIV está até amanhã em Madrid, segue depois para Barcelona. Uma visita a território espanhol que vai terminar no final da semana nas Ilhas Canárias. Esta visita tem sido um sucesso e muitos falam mesmo no concretizar de um sonho, como constatou a correspondente da TSF em Espanha, Joana Rey.
3: Foram 15 anos à espera que um Papa pisasse de novo Madrid. Leão XIV concretizou o desejo de milhares de espanhóis que, nos seus primeiros dias de visita, têm enchido as ruas da capital espanhola para o receber e ouvir as suas palavras. Como a Miriam, que com um porta-fatos de uma conhecida marca de vestidos de noiva na mão, esperava a chegada do Papa no Palácio Real.
4: Que pueda ver agora aqui ao Papa, para mim, é uma alegria muito grande.
5: Poder ver o Papa aqui é uma grande alegria e uma coisa que desejava muito. A ver se conseguimos ver isso. Pode benzer o vestido, nem que seja ao longe.
3: O José Manuel Aulado, que diz ser um fã de Leão XIV.
6: É uma pessoa valente. Falou contra as guerras, falou contra o mau uso da inteligência artificial. Então, não sei. Parece-me valente e interessante.
3: Vieram fiéis de todas as partes do mundo. Alguns estavam de férias e foram surpreendidos pela visita de Leão XIV. Outros, como a Doris, argentina de Buenos Aires, viajaram de propósito para o ver.
7: A verdade é que para mim é um orgulho e uma felicidade enorme estar hoje aqui em Madrid.
3: Aos que assistem a este evento pela primeira vez e aqueles para os que já é uma tradição.
6: Estive com João Paulo II, com Benedito XVI e agora com Leão XIV. E a verdade é que, como católico, é um gosto ver tanta gente a acompanhar o Papa.
3: E nas ruas também se fala português.
8: O que se sendo aqui, só dá para explicar tanto aqui. Nós sentimos muito isto quando andamos a Fátima, pelo menos católicos em Portugal. E eu já não sou assim tão jovem, mas para mim, jovens, é o futuro da igreja. Portanto, dá-nos esperança, alegria, felicidade, alegria. Não dá para explicar. É arrepios.
3: O Papa Leão XIV iniciou a visita à Espanha este sábado, onde tem sido recebido com um banho de multidão a cada passo. O pontífice fica na capital espanhola até terça-feira, depois parte para Barcelona e, finalmente, as Canárias.
1: Joana Rey, correspondente da TSF em Espanha, a acompanhar esta visita do Papa Leão XIV, uma visita que, como ouvimos, vai terminar no final da semana nas Ilhas Canárias. A OPEP, a Organização dos Países Exportadores de Petróleo, decidiu aumentar a produção em julho para 188 mil barris por dia. Em comunicado, o organismo explica que este aumento tem o objetivo de estabilizar o mercado petrolífero. O grupo, que é liderado pela Arábia Saudita e pela Rússia, tem vindo a aumentar gradualmente a produção desde há um ano. No mês passado deu mesmo luz verde a um aumento de também 188 barris por dia, o primeiro ajuste que foi adotado após a saída dos Emirados Árabes Unidos da organização.
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6: Os Moonspell convidaram fãs e imprensa a ouvir o novo álbum Far From God, no local onde vão fazer a apresentação ao vivo em Sintra, no mês de setembro, na Quinta da Riba Fria. Miguel Fernandes, da TSF, esteve neste encontro da banda com os fãs e conversou com Fernando Ribeiro e Ricardo Amorim, vocalista e guitarrista da banda portuguesa de metal. E começaram pelo título do 14º álbum dos Moonspell, Far From God.
15: Foi uma coincidência, mas foi uma coincidência feliz. Claro que este disco, obviamente, é um disco que tem um cariz bastante religioso, crítico, fala do conflito, fala do afastamento do homem perante, perante Deus, o que se faz hoje em dia em nome da religião, que é outra vez bastante violento, mas hoje vai ser aquilo que nós gostamos. É um encontro com os fãs que são as pessoas que permitem aos Moonspell ter esta existência magnífica que nós temos, vão ouvir connosco, sem filtros, cara a cara, o nosso disco novo, que é sempre um momento bastante ansioso, mas revelador também, se andamos a fazer as coisas certas ou não.
16: Falava da simbologia, depois o espetáculo é também aqui. Este local tem também, faz parte também desse aspecto imagético, simbólico.
15: Eu acho que Sintra vive no coração de qualquer gótico, não é? Toda a gente já veio para as montanhas, para os montes de Sintra, tocar o seu tambor e fazer os seus rituais, e quando éramos mais novos, ou então apenas beber uma cerveja à noite e uivar à lua. O que é mais simbólico é que é a nossa primeira vez em Sintra, e acho que conseguimos entrar por um portão bastante místico. Eu vim aqui fazer uma pequena participação num filme do João Pedro Frazão. Ele é um realizador, eu vim fazer de padre até, sou um grande ator, não é? Mas vi o sítio e disse, isso seria incrível, nós fazemos aqui um concerto, e ele disse, olha, se calhar vamos tratar disso. Eu sinceramente nunca acreditei, porque acho que é o casamento perfeito, um casamento quase a William Blake, a união do céu e do inferno aqui em Sintra. Acho que esperar mais de 3 décadas para nos virmos apresentar aqui pela primeira vez neste sítio, na Quinta da Riba Fria, mais compensador, acho que vai ser um daqueles momentos charneira marcantes, como já houve outros, no Convento do Beato, por exemplo, em 1996, para a história dos Moonspell e dos nossos fãs.
16: Uma banda com mais de 30 anos, 14, 15 álbuns, como é que se renovam ao fim deste tempo?
17: É difícil, porque, atenção, não é difícil, como digo difícil, não é uma coisa assim tão problemática, já só não é tão fácil como no início, porque as ideias na altura, digamos, eram mais frescas, tudo era mais aceitável, nós hoje em dia temos um padrão de exigência com nós próprios muito mais elevado, e por vezes damos por nós o que é que podemos fazer mais, o que é como, o que é que podemos trazer de novo, o que é que não foi feito ainda, não é? E isso por vezes torna o processo muito mais complicado do que se esperaria, mas é, como é que se diz, é escavar e alguma coisa há de sempre aparecer, porque isto às vezes o que basta é tão somente uma boa ideia, e a partir de uma boa ideia consegue-se, enfim, desbloquear uma série de outras boas ideias. Pronto, é mais ou menos assim que nós procuramos agir e estar, não, com os Moonspell e com o Moonspell.
16: Para um público, não é só daqui, é todo mundo, como é que está a ser recebido estes primeiros temas do Far From God?
15: Fantástico. Nós nunca tomamos nada como garantido. Como o Ricardo estava a dizer, já muitos capítulos do livro Moonspell foram escritos. Nós próprios nos questionámos antes de fazer este álbum se havia mais folhas em branco na nossa carreira para nós preenchermos. E o Far From God, quando nós lançámos, é um álbum que nós temos promovido muito. Eu diria e disse que era um dos álbuns mais importantes da nossa carreira, exatamente por causa dessa renovação, por causa desse desgaste que pode às vezes aparecer ao fim de 3 décadas, mas mal lançámos o primeiro single, o tema título Far From God, tivemos uma reação espetacular, e nós sabemos, por causa dos números hoje em dia, do YouTube, das plataformas digitais, etc, das pré-vendas, hoje em dia tudo é números, não é? Mas não só os números, como também a conversa entre fãs, os comentários permitem-nos ver e verificar que os nossos fãs estão contentes. Lançámos o segundo single o Cross Your Heart há pouco tempo, já vai com mais andamento até com o Feel Far From God. Não sei se as pessoas ainda gostaram mais deste. Eu fico contente com isto, porque realmente nós fazemos a música como autoexpressão, mas não há comunicação sem um receptor. E hoje em dia penso que os Municipal estão a reconquistar um lugar que merecem. Merecem pelo talento, pela sorte, pelo trabalho, essencialmente pelo trabalho que todos temos desenvolvido nestes anos, que tem sido incansável. Não se esqueça que os Municipal nunca tiveram um ano sabático, nunca ameaçaram com o fim. E não estamos a fazer nenhuma reunião ou uma turnê final daquelas que nunca acabam. Não, ainda estamos cá.

0: Moonspell e o novo Far From God, ouvido na Quinta da Riba Fria em Sintra, onde vai ser tocado ao vivo no próximo dia 12 de setembro. Um trabalho de Miguel Fernandes com João Félix.
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0: Boa tarde, agora são 4h18, a música regressa na TSF, a caminho de Sintra à meia hora. Primeiro Samuel Lúria, mais à frente Cristina Branco e Picas. Fique para ouvir, é já a seguir.

A música em português na tarde domingo da TSF, para trás picas, agora Rita Vian com o tema Amanheça. Boa tarde, são 4h26.

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0: Boa tarde, são 4:30, menos uma hora nos Açores. Estamos a conferir a atualidade em síntese com Alexandre Leonardo.
1: O Presidente da República apela ao regresso de todos os imigrantes e lusodescendentes a Portugal numa cerimónia dedicada à comunidade portuguesa no Luxemburgo. António José Seguro referiu-se a Portugal como um país moderno, aberto ao mundo, ligado à inovação e ao conhecimento e um país que tem um compromisso. Escutávamos ouvir António José Seguro. Vamos a isso.
2: É um país que quer receber de volta os seus, os que emigraram e os que nasceram fora, mas que sentem Portugal como uma parte de si. Como disse em abril em Madrid a jovens portugueses, Portugal é um extraordinário país para viver e deve ser também um país extraordinário para se trabalhar. É um compromisso que assumimos perante vós.
1: Também o primeiro-ministro que esteve ao lado de António José Seguro destacou o potencial de desenvolvimento de Portugal e deixou um apelo aos que decidiram emigrar.
3: Portugal precisa de todos vós e que nós contamos muito convosco para o nosso futuro. Seja esse futuro construído aqui no Luxemburgo, seja esse futuro construído no regresso que ambicionamos muitos possam ter a Portugal, seja esse futuro construído com as famílias que partilham uma presença quer em Portugal, quer no Luxemburgo.
1: Declarações de António José Seguro e Luís Montenegro registadas pela RTP. A visita do chefe de Estado e do primeiro-ministro ao Luxemburgo termina hoje. No handball, o Benfica venceu a Taça de Portugal Feminina pela 10ª vez. Venceu o Almeida Garrete por 35-25 no panorama multiuso de Alcobaça. As encarnadas somam assim mais uma conquista ao pentacampeonato e à supertaça. No próximo mês, a Organização dos Países Exportadores de Petróleo vai aumentar a produção para quase 190 mil barris por dia. Em comunicado, a OPEP explica que este aumento pretende estabilizar os preços no mercado do petróleo. Há um ano que o grupo, liderado pela Arábia Saudita e pela Rússia, tem vindo a aumentar de forma gradual a produção. Época balnear Emação no distrito de Santarém está aí à porta. É já no próximo sábado, no dia 13 de junho. E nesta altura, a Câmara Municipal está ainda a fazer os últimos preparativos para que tudo esteja pronto a tempo de se dar um mergulho. A vila sofreu com os danos da tempestade Kristin. As praias fluviais do Carvoeiro e de Cardigos devem estar prontas a tempo, mas os passadiços da Ortiga continuam sem uma solução. Ouvido pela TSF, José Fernando Martins, o presidente da Câmara Municipal de Emação, conta que ainda há muito por fazer.
4: A tempestade provocou muitos danos no exterior, nas vedações, nas árvores que caíram sobre os telheiros, muita enxurrada e, portanto, estamos aqui num pressing muito intenso para ter tudo pronto no dia 13. Esperamos conseguir, temos um feriado ainda pelo meio, mas estamos a fazer tudo para que dia 13 as praias possam abrir.
1: E se tudo correr bem, a época balnear em Mação começa no dia 13 de junho e termina a 13 de setembro. É uma notícia de última hora. Kimi Antonelli venceu o Grande Prémio do Mónaco de Fórmula 1, a 6ª ronda do Mundial. O piloto italiano da Mercedes deixou na segunda posição o britânico Lewis Hamilton. O francês Isaac Hadjar, da Red Bull, fechou o pódio. Com este triunfo, Kimi Antonelli cimentou a liderança do Mundial de Pilotos com 156 pontos.
0: Leonardo Alexandre, com os temas que marcam a atualidade na jornada informativa TSF deste domingo, temperaturas de agora 20 graus em Ponta Delgada e no Porto, 21 no Funchal, 25 em Faro, 25 em Lisboa.
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0: O Boa tarde, estamos agora a 25 minutos das 5. Segue a música na emissão da TSF. Neste domingo começamos com uma recordação, os Planet, com a participação de Bono e o tema In a Lifetime. Mais à frente, Beirut, Elephant Gun e ainda Gorillaz com Clint Eastwood.
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A música na tarde da rádio, os últimos momentos com Clint Eastwood, Gorillaz. Estamos a 12 minutos das 5, segue a música em cena, na próxima sequência já Maroon 5 e depois Parcels.

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1: O clássico Purple Rain, Prince and the Revolution. Leva-nos até à edição das 5 da tarde, faltam só 6 minutos.

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1: Boa tarde, são 4h58, menos uma hora nos Açores.
2: Kimi Antonelli triunfa no Grande Prémio do Mónaco de Fórmula 1 e cimenta a liderança do Mundial da competição. No Luxemburgo, onde deram início às celebrações do 10 de junho, António José Seguro e Luís Montenegro fizeram um apelo ao regresso a Portugal dos imigrantes e dos lusodescendentes.
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1: Temperaturas atualizadas, estamos agora com 20 graus em Ponta Delgada, 20 também no Porto, 21 no Funchal, 24 em Faro e 25 em Lisboa. 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
2: Kimi Antonelli venceu o Grande Prémio do Mónaco da Fórmula 1, a sexta ronda do Mundial. O piloto italiano da Mercedes deixou na segunda posição o britânico Lewis Hamilton da Ferrari. Já o francês Isaac Hadjar da Red Bull fechou o pódio. Logo após o triunfo, Antonelli mostrou-se feliz pela vitória alcançada no Principado.
3: Foi um fim de semana incrível, uma corrida incrível. Foi um daqueles dias em que tivemos um ritmo incrível. Tudo aconteceu de forma tão natural. O carro estava incrível e isso deu uma confiança para pressionar. Então foi um dia muito agradável.
2: Com este triunfo, o quinto

0: consecutivo, Antonelli cimentou a liderança do Mundial de Pilotos, com 156 pontos. A próxima etapa do Mundial de Fórmula 1 é já na próxima semana, com o Grande Prémio de Barcelona. António José Segura apelou esta tarde ao regresso dos imigrantes e lusodescendentes a Portugal, numa cerimónia com a comunidade portuguesa no Luxemburgo. No arranque das celebrações do 10 de junho, o Presidente da República sublinhou que Portugal é hoje um país moderno e que, se já é extraordinário para se viver, também deve ser extraordinário para se trabalhar.
1: É um país moderno, aberto ao mundo, comprometido com a inovação e com a troca de conhecimento. Um país que se transformou profundamente nas últimas décadas e com um forte contributo da nossa diáspora. Os bons indicadores económicos de Portugal devem-se também a vós. Portugal é também um país comprometido com o multilateralismo, com o respeito pelo direito internacional e pelos direitos humanos e com uma ordem internacional baseada em regras. O país do atual Secretário-Geral das Nações Unidas. O país recentemente eleito para o Conselho de Segurança, eleição para a qual contamos com o inestimável apoio do Luxemburgo. É um país que quer receber de volta os seus, os que emigraram e os que nasceram fora, mas que sentem Portugal como uma parte de si. Como disse em abril em Madrid a jovens portugueses, Portugal é um extraordinário país para viver e deve ser também um país extraordinário para se trabalhar. É um compromisso que assumimos perante vós.
0: O chefe de Estado elogiou ainda a tradição de celebrar o Dia de Portugal, também junto das comunidades portuguesas no estrangeiro, e que foi iniciada pelo antecessor Marcelo Rebelo de Sousa.
1: Estar aqui no Luxemburgo a celebrar o 10 de junho é uma escolha com significado. Celebrar o Dia de Portugal, de Camões e das comunidades portuguesas fora do território nacional, junto das nossas comunidades espalhadas pelo mundo, é uma prática iniciada pelo meu antecessor e que eu assumo com total convicção. Porque a nossa diáspora também é Portugal, com tudo o que isso implica em termos de direitos, de reconhecimento e de responsabilidade da República para cada um de vós. Sou e serei sempre o presidente de todos os portugueses. Não importa o local onde residem, todos merecem idêntico encorajamento, apoio e igual reconhecimento. A distância não diminui a pertença e, como tanto gosto de dizer, onde está um português, está Portugal.
0: Ao lado e com António José Seguro esteve o Primeiro-Ministro. Luís Montenegro destacou o potencial de desenvolvimento de Portugal e afirmou que o país precisa e conta com todos os imigrantes e lusodescendentes para o futuro.
2: Portugal precisa de todos vós e que nós contamos muito convosco para o nosso futuro. Seja esse futuro construído aqui no Luxemburgo, seja esse futuro construído no regresso que ambicionamos muitos possam ter a Portugal, seja esse futuro construído com as famílias que partilham uma presença quer em Portugal, quer no Luxemburgo.
0: Luís Montenegro e António José Segura aqui em registros reproduzidos pela RTP. O chefe de Estado e o líder do Executivo deram início no Luxemburgo às comemorações do Dia de Portugal, celebrações que vão ainda passar pela Ilha Terceira, nos Açores. A época balnear em Mação, no distrito de Santarém, tem início já no próximo sábado, 13 de junho. Nesta altura, a Câmara Municipal está a fazer uma corrida contra o relógio, de modo a que tudo esteja pronto a tempo de um mergulho. A vila ainda sofre com os danos que foram deixados pela tempestade Christine e também pelas cheias no Rio Tejo. Os prejuízos são superiores a 10 milhões de euros. Em declarações à TSF, José Fernando Martins, presidente da Câmara Municipal de Mação, destaca as praias que estão a sofrer e que estão a sofrer então esses arranjos.
3: Da Praia Fluvial de Cardigos e da Praia Fluvial de Carvoeiro. Porque em Ortiga houve inundações e houve as cheias do Tejo, mas mais ou menos como o temporal, a tempestade Christine não afetou a zona sul do concelho com intensidade e, portanto, aí acabou por nos poupar mais. Mas sim, a zona norte, Carvoeiro e Cardigos, foram, aliás, do concelho, foram as duas freguesias, as duas zonas mais afetadas e, portanto, nomeadamente na Praia Fluvial de Cardigos, que a vegetação, as árvores centenárias algumas, ficaram todas no chão e, portanto, deu muito trabalho fazer a limpeza daquele arvoredo.
0: Líder do Executivo Camarário de Mação revela que há ainda muito trabalho a fazer.
3: As praias foram limpas em termos da própria zona de piscina, propriamente dito. Já estão a encher, mas temos, a tempestade provocou muitos danos no exterior, nas vedações, nas árvores que caíram sobre os telheiros, muita enxurrada, e portanto estamos aqui num pressing muito intenso para ter tudo pronto no dia 13. Esperamos conseguir, temos um feriado ainda pelo meio, mas estamos a fazer tudo para que dia 13 as praias possam abrir, porque a tempestade criou muitos problemas, essencialmente de árvores caídas, depois falta de mão de obra para retirar essas árvores, falta de pessoas, atrasaram aqui um bocadinho, pronto, estamos no pressing final, mas à partida dia 13 contamos ter tudo pronto.
0: Nesta altura, 35 pessoas estão a trabalhar, de modo a que tudo esteja pronto a tempo e horas. O Presidente da Câmara Municipal de Mação explica a importância destas praias fluviais para a região.
3: Por um lado, permitem que muita gente desta região e que tem casas no concelho venham no verão e passem aqui alguns períodos e, portanto, isto faz a economia local circular. Por outro lado, também muitas outras pessoas, que até nada têm a ver com o concelho, mas que vieram uma vez e que gostaram, ou que ouviram falar, ou que têm amigos e vêm. E, portanto, toda esta dinâmica que se vive em função das praias e em redor das praias é importante pela economia que faz circular no comércio local, no pequeno comércio, nos postos de combustível, ou seja, tudo o que faça a economia circular é importante porque as pessoas vêm e o Conselho de Mação vive de pessoas e durante a época normal aquilo que tem é falta de pessoas para fazer estes comércios trabalhar e, portanto, temos que aproveitar estas oportunidades quando as pessoas podem vir para virem para que a economia possa funcionar.
0: José Fernando Martins, o Presidente da Câmara Municipal de Mação. A época balnear em Mação começa a 13 de junho, prolonga-se até 13 de setembro. Está de regresso à Espanha um Papa, 15 anos depois da última visita de um líder da Igreja Católica ao país vizinho. Leão XIV se encontra-se até amanhã em Madrid, segue depois para Barcelona. A visita a território espanhol termina no final da semana nas Ilhas Canárias. Este encontro e a visita têm sido um sucesso. Muitos falam mesmo no concretizar de um sonho. Foi isso que constatou a correspondente da TSF em Espanha, Joana Rey.
4: Foram 15 anos à espera que um Papa pisasse de novo Madrid. Leão XIV concretizou o desejo de milhares de espanhóis que, nos seus primeiros dias de visita, têm enchido as ruas da capital espanhola para o receber e ouvir as suas palavras. Como a Miriam, que com um porta-fatos de uma conhecida marca de vestidos de noiva na mão, esperava a chegada do Papa no Palácio Real.
5: Que pueda ver agora aqui o Papa, para mim, é uma alegria muito grande.
6: Poder ver o Papa aqui é uma grande alegria e uma coisa que desejava muito. A ver se conseguimos ver isso. Pode benzer o vestido, nem que seja ao longe.
4: O José Manuel Oulado, que diz ser um fã de Leão XIV.
7: É uma pessoa valente, falou contra as guerras, falou contra o mau uso da inteligência artificial. Então, não sei, parece-me valente e interessante.
4: Vieram fiéis de todas as partes do mundo, alguns estavam de férias e foram surpreendidos pela visita de Leão XIV, outros, como a Doris, argentina de Buenos Aires, viajaram de propósito para o ver.
8: A verdade é que para mim é um orgulho e uma felicidade enorme estar hoje aqui em Madrid.
4: Aos que assistem a este evento pela primeira vez e aqueles para os que já é uma tradição.
9: Estive com João Paulo II, logo com Benedito XVI.
7: Estive com João Paulo II, com Benedito XVI e agora com Leão XIV. E a verdade é que, como católico, é um gosto ver tanta gente a acompanhar o Papa.
9: Tanta gente que vai roubar o Papa.
4: E nas ruas também se fala português.
10: O que se sente aqui é só dá para explicar estando aqui. Nós sentimos muito isso quando andamos a Fátima, pelo menos católicos em Portugal. E eu já não sou assim tão jovem, mas é, para mim, jovens é o futuro da Igreja. Portanto, dá-nos esperança, alegria, felicidade, alegria. Não dá para explicar. É arrepios.
4: O Papa Leão XIV iniciou a visita à Espanha este sábado, onde tem sido recebido com um banho de multidão a cada passo. O pontífice fica na capital espanhola até terça-feira, depois parte para Barcelona e, finalmente, as Canárias.
0: Joana Reia, correspondente da TSF em Espanha, também a acompanhar esta visita do Papa Leão XIV ao país vizinho. O presidente dos Estados Unidos, Donald Trump, defendeu ataques mais cirúrgicos contra o Hezbollah no Líbano, reiterou que, ainda assim, que não exige a inclusão do país num acordo para pôr fim à guerra com o Irão. Em entrevista à NBC News, Trump afirmou que quer uma vida melhor para o Líbano. Numa entrevista publicada também na quarta-feira pelo New York Post, Trump confirmou que teve uma conversa tensa ao telefone com o primeiro-ministro israelita Benjamin Netanyahu, 2 dias antes, e durante o qual terá repreendido o aliado devido à ofensiva israelita no Líbano. Questionado sobre se exigiria que o Líbano fizesse parte do acordo com o Irão, o líder republicano respondeu que não.
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1: E em ano de Mundial de Futebol, está aí uma das novas rubricas da TSF, Fora do Jogo, as outras histórias dos Mundiais. Vamos ao compacto com o Mário Fernando.
2: Sejam bem-vindos ao início da caminhada da maior competição planetária de futebol. Este é o hino do primeiro campeonato do mundo da história, Uruguai, 1930. Há quase um século, o Uruguai foi o palco de algo absolutamente inovador e que, passado todo este tempo, continua a ser um pilar do desporto mundial, apesar de tudo o que lhe foi acontecendo ao longo das décadas. E tudo porque o então presidente da FIFA, Jules Rimet, entendeu que era tempo de avançar para uma competição global do futebol, que naquela altura era um exclusivo dos Jogos Olímpicos, a verdadeira montra do futebol mundial. Mas convém referir que a FIFA até tinha concordado anteriormente com aquela solução. Simplesmente, Jules Rimet sabia que essa dependência olímpica não augurava ao futebol o futuro que só a criação de uma competição autónoma permitiria. A escolha do Uruguai até pareceu lógica, apesar de existirem vários interessados, sobretudo europeus. Acontece que a seleção sul-americana era a maior potência mundial do futebol na altura, na qualidade de bicampeão olímpica em título. Junta-se o facto de 1930 ser o ano do centenário da independência do país e depois o resto, sendo que o resto é algo que já nessa altura pesava bastante, as questões financeiras. Os uruguaios comprometeram-se a pagar as despesas de quem participasse e até a construir mais um estádio propositadamente para o evento. Até aqui, tudo bem. Os problemas só surgiram depois. Ao contrário do que passou a acontecer nas edições seguintes, para este Mundial não houve fase de qualificação, pelo que podiam inscrever-se as federações que estivessem interessadas. E de facto inscreveram-se, simplesmente foram todas do continente americano, do Norte e do Sul. É que os europeus, para lá de não terem gostado de ver a organização do Mundial ir para o outro lado do Atlântico, também colocaram inúmeras reservas a serem obrigados a realizar uma longa viagem de barco para alinhar numa competição cujo futuro estava longe de ser garantido. Só que, por um lado, chamar Mundial a um torneio que não contava com a Europa redundaria num fracasso de tal ordem que poderia acabar com os Mundiais logo à nascença. É aqui que o autor da ideia, Jules Rimet, é obrigado a agir e, num contrarrelógio, consegue convencer Bélgica, França, Roménia e Jugoslávia a participarem, evitando um fiasco logo no pontapé de saída. Contas feitas, ficaram 13 seleções, o que determinou a fórmula um pouco bizarra de 4 grupos na fase inicial, mas apenas um deles com 4 países. Mas lá se fez, e que a final fosse entre Uruguai e Argentina nem sequer pode espantar pela qualidade óbvia das duas formações. Ganhou o Uruguai, já se sabe, mas só para se perceber como a uniformização do futebol ainda estava longe em vários aspectos, foi preciso um acordo especial para a final. Cada parte foi jogada com uma bola de tamanho diferente, porque os uruguaios estavam habituados a utilizar uma e os argentinos outra. Seguiu o acontecimento à distância, aliás, muito à distância, através da reportagem de 500 jornalistas, imagina, dos jornais, da rádio e do cinema. De resto, o cinema foi muito importante neste quadro porque era a única forma de ver os jogadores atuarem, mesmo que com algum atraso com as gravações do cinematógrafo. Hoje está tudo guardado na Cinemateca Nacional do Uruguai. Este ano, o Mundial de Futebol está a caminho de registar algo absolutamente inédito, porque nunca sucedeu um dos organizadores da competição estar em guerra com outro dos participantes. Se é verdade que um cenário destes foi sempre evitado ao longo de praticamente um século, não é menos verdade que os mundiais de futebol têm ligados a si alguns cruzamentos nada recomendáveis com a face mais negra da política ou do poder financeiro, e muitas vezes dos dois ao mesmo tempo. E para começar, centramos a atenção no mais descarado aproveitamento político de que há memória. Foi em 1934, e não por acaso, esta edição ficou conhecida como a Taça do Duce.

Benito Mussolini, depois da ascensão, estava na chamada fase de afirmação em Itália. E sabia que um Mundial de Futebol era um meio de mostrar ao planeta que o fascismo era mais do que uma ideologia, que era a prova provada da superioridade dos seus seguidores. Enfim, nada em que Goebbels, por exemplo, não tenha pensado também quando disse que uma vitória no campo de futebol é mais importante para a população do que a conquista de uma cidade em território inimigo. O Duce definiu assim como objetivo nacional organizar o Campeonato do Mundo. Para 1934, também os suecos estavam na corrida, mas razões financeiras levaram-nos a abdicar. Pelo contrário, a Itália dispôs-se a tudo e não deixou grande alternativa à FIFA. Aí começou a terrível máquina a funcionar. Os italianos tinham de vencer, desse por onde desse, e esta intenção era mesmo para levar a letra.

0: olham fora.
1: Antes da competição, Mussolini terá proferido uma frase para o selecionador Vittorio Pozzo que nunca foi desmentida: que Deus o proteja se essa seleção falhar. É que, entre outras coisas, os responsáveis italianos trataram de assegurar 5 naturalizações, assim quase de um dia para o outro, 1 brasileiro e 4 argentinos, sendo que 2 deles até tinham jogado pela Argentina em 1930. E aproveitou para, digamos, aconselhar que só fossem dadas boas notícias sobre a Itália durante o Mundial, sendo que a frase vitória ou morte tornou-se num grito de guerra dos italianos. Como se vê, já naquela altura, os extremistas olhavam para um estádio de futebol como um campo de batalha. Mas isto era só o aquecimento.
0: Il popolo italiano ha dato nella sua travolta storia millenaria esempi formidabili.
1: O protecionismo à Itália de Mussolini foi de tal ordem que, ainda hoje, os historiadores garantem que todos os casos polémicos que surgiram em edições posteriores quase parecem uma brincadeira de crianças quando comparados com o que sucedeu em 1934. Só para terem uma ideia, 2 árbitros, um suíço e um belga, acabaram expulsos da arbitragem nos respectivos países por causa dos desempenhos neste Mundial a favor dos italianos. Qualificaram-se 16 seleções das 32 que concorreram, entre elas a própria Itália, sendo que Brasil e Argentina entraram diretos. Aliás, vários países sul-americanos não se dispuseram a viajar para a Europa, incluindo o campeão Uruguai, porque as coisas do velho continente já estavam a azedar. Mas também por não terem esquecido que na edição anterior os europeus não quiseram saber do Mundial e os poucos que participaram quase o fizeram por favor. No entanto, o mais aberrante deste triste Mundial ainda estava para vir. O primeiro momento mais relevante foi no confronto dos quartos de final entre italianos e espanhóis, que ficou empatado a 1 golo. Rezam as crónicas que a Itália não podia ser derrotada pela Espanha, republicana, naquela época, e que 2 golos foram inexplicavelmente anulados aos espanhóis, obrigando assim a um desempate que a Itália venceu por 1-0. Depois de uma meia-final com a poderosa Áustria, jogada num lamaçal por causa da chuva intensa, a seleção italiana atingiu o jogo do título frente à Checoslováquia. Aqui, uma vez mais, os jogadores da casa repetiram a saudação fascista antes da partida. Mas, pasme-se, a equipa de arbitragem sueca também. Árbitros estes que, segundo vários registros, estiveram com Mussolini antes da final e da meia-final, que, note-se, também apitaram. Para os arquivos, fica o triunfo italiano por 2-1 após prolongamento. 4 dias depois da Itália se sagrar campeã do mundo, deu-se um encontro entre Mussolini e Adolf Hitler. O que aconteceu depois, infelizmente, já todos conhecemos. Os dias negros já tinham chegado à Europa em 1938, mas a humanidade não imaginava que, afinal, poderia ser ainda pior daí para a frente. Não imaginava, por exemplo, que a França ia receber o último Mundial de Futebol antes de uma guerra tenebrosa que só permitiu o regresso da competição em 1950. Desde logo, a escolha do país sede para 1938 gerou uma série de problemas. A Alemanha nazi cria a organização com o objetivo claro de prolongar a campanha de propaganda planetária projetada para os Jogos Olímpicos de Berlim em 1936. A Argentina, por seu lado, também entrou na corrida, sustentada na legítima pretensão de ver instituída a rotação continental, quer dizer, a alternância entre a Europa e a América do Sul. No meio disto, surge uma terceira via, a francesa, com a FIFA a optar por ela com a justificação de que era tempo de homenagear Jules Rimet por tudo aquilo que ele já tinha feito pelo futebol mundial. Na verdade, embora a FIFA nunca o tenha assumido, por razões óbvias, toda a gente percebeu que poderia tratar-se de uma saída airosa para deixar Adolf Hitler fora deste jogo geopolítico. Quem não gostou de ser desprezada foi a Argentina e, por solidariedade, a generalidade dos países americanos, nomeadamente o Uruguai. Aliás, a reação foi radical, de tal forma que culminou num boicote do continente sul-americano ao Mundial, um boicote que só não resultou em pleno porque houve duas exceções, o Brasil e Cuba. Ironicamente, foi a única participação de sempre dos cubanos em mundiais e, ironicamente também, é por ter furado um boicote que o Brasil é hoje a única seleção que participou em todos os campeonatos do mundo. Paris.

Mas voltemos a questões mais sérias. Na realidade, a guerra já tinha chegado à Europa. Em Espanha, nacionalistas e republicanos já combatiam numa devastadora guerra civil, levando a que forças estrangeiras, como a Alemanha nazi, ao lado de Franco, estivessem diretamente envolvidas no conflito. Não havia condições para os espanhóis participarem no Mundial e eles constituíram a primeira baixa. A segunda viria quando a qualificação já estava concluída há apenas 3 meses do Mundial. A Áustria ia alinhar em França, mas a invasão do país pelos tanques de Hitler determinou a anexação, a tristemente célebre Anschluss, que implicou a desistência austríaca. Pior, a seleção da Alemanha foi reforçada com alguns dos melhores jogadores da Áustria, porque para Berlim era tudo o mesmo país. E além do mais, ser, digamos assim, convidado pelo ocupante nazi para integrar a seleção alemã era uma espécie de eufemismo para ou aceitas ou pagas a fatura pela recusa. Foi este o risco que correu o melhor futebolista austríaco Matthias Sindelar. Não quis jogar de suástica ao peito e algum tempo mais tarde foi encontrado morto. Versão oficial da Gestapo, morte acidental por monóxido de carbono. A FIFA ainda tentou convencer a Inglaterra a ocupar a vaga da Áustria, mas os ingleses mantiveram a posição irredutível que já vinha desde a primeira edição. Quer dizer, para eles, o Mundial não tinha relevância suficiente para a Inglaterra participar. Foi neste quadro que arrancou o Mundial de 38 e a Itália ganhou outra vez, tornando-se na primeira bicampeã da história, ao derrotar a Hungria na final. Itália, que trocou o tradicional azul das camisolas pelo preto do fascismo, por ordem de Mussolini. A partir daqui nasceu um longo interregno em que as estratégias dos treinadores foram substituídas pelas estratégias dos generais.

Na edição do Mundial deste ano, entram em cena 10 seleções africanas. Um recorde, mas também algo que nos diz de hoje é encarado de forma absolutamente normal, dada a dimensão do continente e os valores que a África foi gerando ao longo dos tempos. Simplesmente, muito poucos imaginam que isto só foi possível porque houve uma verdadeira rebelião contra a FIFA, que encostou o organismo máximo do futebol à parede e o obrigou a mudar de ideias. Para começar, é conveniente sublinhar que, nos primeiros 40 anos da competição, só uma vez a África surge na lista dos mundiais. Foi em 1934, quando o Egito lá chegou. Há quem diga que este mesmo Egito foi convidado para a primeira edição em 1930, mas que terá declinado, aliás, como muitas seleções de outros continentes. Mas há uma razão principal para o facto de África não entrar na rota dos campeonatos do mundo. É só recordarmos a realidade geopolítica, porque até ao fim da década de 50 do século passado, grande parte dos que são hoje países africanos eram colónias dos impérios europeus. No entanto, com a chegada da década de 60 e com as várias independências que se sucederam, tornou-se legítima a pretensão da África em ver este novo cenário contemplado pela FIFA. E, de facto, a FIFA reconheceu isto, mas optou por uma solução desastrada.

0: Para o Inglaterra 66, a FIFA designou 10 lugares para a Europa, 4 para a América do Sul e 1 para a CONCACAF. Até aqui ainda vá. O pior é que o último lugar que restava seria definido entre as seleções de África, Ásia e Oceania. Exatamente, uma vaga pela qual tinham de lutar 3 continentes. Será escusado dizer que os africanos encararam isto com uma brincadeira de muito mau gosto. O Ene Djan, ganês, membro do Comitê Executivo da FIFA, liderou a contestação e, com a colaboração do colega etíope, defendeu junto do organismo que fossem retiradas vagas à Europa para dar uma presença garantida à África e outra à Ásia. Claro que a FIFA não quis alterar o que já estava definido e, em consequência, a Confederação Africana de Futebol avisou que assim não participaria nas qualificações. Pelos vistos, a FIFA pensou que a ameaça de boicote nunca se concretizaria, mas enganou-se. Os países africanos recusaram-se mesmo a ir ao Mundial.
1: The President, Sir Stanley Rouse, and officials of FIFA, the International Football Federation, met at a London hotel to make the draw for the World Cup competition.
0: Ninguém no centro decisório da FIFA percebeu o óbvio. Numa altura em que vários países africanos tinham a sua independência ou estavam a caminho dela, o futebol era um importante fator de prestígio e de afirmação nacional. A verdade é que o boicote funcionou. Em 1970, Marrocos conquistou a vaga permanente, entretanto atribuída à África, e a partir de então foi sempre a somar, em função também dos alargamentos. Em 1982, os africanos passam a ter 2 lugares e em 94 sobem para 3. A partir de 1998, a África teve 5 lugares assegurados, sendo que por uma vez suplantou este número. Tudo por causa do Mundial da África do Sul, porque em 2010 o país organizador juntou-se às 5 vagas previamente definidas.

Hoje, com o número de participantes a aumentar da forma que se sabe, já ninguém questiona que a África mantenha a cota respectiva, ou seja, 9 seleções, este ano com o bónus de mais uma por via do play-off intercontinental. Uma coisa é certa, o boicote de 66 acelerou o processo de algo que a FIFA quis retardar sem qualquer sentido. É difícil encontrar um adepto do futebol que não se lembre da derrocada do Brasil no Mundial de 2014, quando a seleção canarinha foi humilhada em Belo Horizonte pela Alemanha com uns inacreditáveis 7-1. Claro que todo o Brasil ficou em estado de choque e, nessa altura, todos pensaram que há alguma coisa de errado quando o Brasil organiza campeonatos do mundo. É que acabam sempre da pior maneira para eles. Vem,

0: Pois se o Mundial de 2014 foi uma humilhação, o de 1950 foi a maior tragédia do futebol brasileiro. Com uma Europa devastada por causa da Segunda Guerra Mundial, a FIFA retomou os Mundiais no Brasil e, na verdade, tudo parecia estar a caminhar para a inevitável conquista da seleção da casa. É preciso explicar que nesta edição não houve propriamente uma final, porque os vencedores dos quatro grupos formaram um único grupo na fase seguinte e jogaram uns contra os outros. Brasil e Uruguai defrontaram Espanha e Suécia e ficaram com a incumbência de decidir o título na última jornada, sendo que ao Brasil bastava um empate. Qualquer coisa como 200 mil espectadores assistiram ao Maracanazo, o colapso do Brasil no novíssimo Maracanã. O golo de Gidja, que deu 2-1 final aos uruguaios, gelou o estádio e também Luís Mendes, que estava a fazer o relato para a Rádio Globo. Quer dizer, não só era como foi possível. Mas reparem, uma coisa é contar, outra é mostrar. É que o golo histórico ficou registado para sempre por um jovem de 15 anos, Milton Ferreira, que estava junto à baliza do Brasil, ele que era um auxiliar técnico que acompanhara até então as filmagens dos Jogos do Mundial, a carregar e a ajustar os equipamentos. Mais de 70 anos depois, ele contou à Folha de São Paulo o que aconteceu naquele momento em que, inesperadamente, filmou o golo que calou o Maracanã.
1: Então, a imagem eu tenho lá, no início. Eu me lembro que eu fiz um take assim, como eu estava com uma lente grande angular, eu tinha toda a visão do gol. E na posição que eu fiquei, se vê nitidamente o Didier vem correndo. O Barbosa, aí aparece na minha imagem, ele entra, aparece o Barbosa fechando o ângulo esquerdo dele. Também não vou culpar o Barbosa, né? Ninguém esperava aquele lance, foi até para mim, até para todos nós que estávamos ali trabalhando, filmando, foi uma coisa imprevisível. Se eu me lembro bem de botar a câmera na grama e querer chorar, porque é emocionado, quer dizer, triste porque eu estava sendo um instrumento. Sabe, para a história, para documentar aquela imagem. Claro, a gente está ali para isso, né? Meu trabalho era isso. Mas assim, eu não queria ter feito essa imagem. Entendeu? Tanto que apagou completamente o outro gol que eu filmei, o outros lances bons que eu tenha feito. Ficou aquela imagem do Barbosa, como vítima, né? Do Bigode, que foi até crucificado na época. Maldade. Ele não teve culpa.
0: Barbosa, o guarda-redes, e Bigode, o lateral esquerdo, ilibados por quem estava lá, mesmo atrás da baliza, e filmou tudo para a história. Obrigado, Milton Ferreira. E fica só mais esta. Jules Rimet conta no livro que escreveu, A História Maravilhosa dos Campeonatos do Mundo, que no final do jogo era suposto entregar a taça ao capitão da seleção vencedora. Sendo que estava tudo pensado para se formar uma vistosa guarda de honra, desde a entrada do campo até ao centro do relvado, onde estariam os vencedores, seria tocado o hino nacional e teríamos a entrega solene do troféu. O jogo estava a terminar, empata um golo, já havia festa nas bancadas e Jules Rimet foi descendo da tribuna com a taça para entregar assim que a final terminasse. Simplesmente, quando chega lá abaixo, percebe que de um momento para o outro se tinha instalado um silêncio sepulcral no estádio. Pois é, nem guarda de honra, nem nacional, nem entrega solene. O golo de que falava Milton Ferreira destruiu o sonho daqueles 200 mil.
2: O compacto da rubrica Fora do Jogo, as outras histórias dos Mundiais com Mário Fernando. Estamos a 22 minutos das 6. Boa tarde.

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1: Estamos de regresso à música, já a seguir em sequência. Começamos com Mark Ronson and Ray, ainda Sheryl Crow e Spin Doctors. Fique para ouvir, já a seguir.
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All I Wanna Do, de Sheryl Crow. Seguimos agora em frente com Spin Doctors, Two Princes. E o final da hora fica com uma recordação, Rehab, com Amy Winehouse. Emissão da TSF nesta tarde de domingo. Estamos a 12 minutos das 6. Boa tarde.

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4: Boa tarde, são 5h58, menos uma hora nos Açores.

0: Regressa a Portugal o apelo de António José Seguro e Luís Montenegro aos portugueses que estão emigrados no Luxemburgo e também aos lusodescendentes. O Presidente da República e o chefe do Governo estiveram naquele país onde deram início às celebrações do 10 de junho. Em Mação, corre-se contra o relógio. Querem que tudo esteja a postos para o início da época a balnear. Na Fórmula 1, Kimi Antonelli triunfa no Grande Prémio do Mónaco e cimentou a liderança do Mundial da competição.
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2: Temperaturas atualizadas, estamos agora com 19 graus no Porto e em Ponta Delgada, 21 no Funchal, 24 em Faro, 24 em Lisboa. 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
0: António José Seguro deixou um apelo esta tarde ao regresso dos imigrantes e lusodescendentes a Portugal. Foi no Luxemburgo, numa cerimónia com a comunidade portuguesa, isto no arranque das celebrações do 10 de junho. O Presidente da República sublinhou que Portugal é hoje um país moderno e que, se já é extraordinário para se viver, também deve ser extraordinário para se trabalhar.
3: É um país moderno, aberto ao mundo, comprometido com a inovação e com a troca de conhecimento. Um país que se transformou profundamente nas últimas décadas e com um forte contributo da nossa diáspora. Os bons indicadores económicos de Portugal devem-se também a vós. Portugal é também um país comprometido com o multilateralismo, com respeito pelo direito internacional.

0: internacional e pelos direitos humanos e com uma ordem internacional baseada em regras. O país do atual secretário-geral das Nações Unidas. O país recentemente eleito para o Conselho de Segurança, eleição para a qual contamos com o inestimável apoio do Luxemburgo. É um país que quer receber de volta os seus, os que emigraram e os que nasceram fora, mas que sentem Portugal como uma parte de si. Como disse em abril em Madrid a jovens portugueses, Portugal é um extraordinário país para viver e deve ser também um país extraordinário para se trabalhar. É um compromisso que assumimos perante vós.
1: O chefe de Estado elogiou também a tradição de se celebrar o Dia de Portugal junto das comunidades portuguesas no estrangeiro, uma tradição que foi iniciada por Marcelo Rebelo de Sousa.
0: Estar aqui no Luxemburgo a celebrar o 10 de junho é uma escolha com significado. Celebrar o Dia de Portugal, de Camões e das comunidades portuguesas fora do território nacional, junto das nossas comunidades espalhadas pelo mundo, é uma prática iniciada pelo meu antecessor e que eu assumo com total convicção. Porque a nossa diáspora também é Portugal, com tudo o que isso implica em termos de direitos, de reconhecimento e de responsabilidade da República para cada um de vós. Sou e serei sempre o presidente de todos os portugueses. Não importa o local onde residem, todos merecem idêntico encorajamento, apoio e igual reconhecimento. A distância não diminui a pertença e, como tanto gosto de dizer, onde está um português, está Portugal.
1: Palavras de António José Seguro, no Luxemburgo, ele que esteve ao lado de Luís Montenegro. O primeiro-ministro destacou o potencial do desenvolvimento de Portugal e afirmou que o país precisa e conta com todos os imigrantes e luso-descendentes para o futuro.
2: Portugal precisa de todos vós e que nós contamos muito convosco para o nosso futuro. Seja esse futuro construído aqui no Luxemburgo, seja esse futuro construído no regresso que ambicionamos muitos possam ter a Portugal, seja esse futuro construído com as famílias que partilham uma presença quer em Portugal, quer no Luxemburgo.
1: Luís Montenegro e António José Seguro aqui em registros da RTP. O chefe de Estado e o líder do Executivo deram assim início no Luxemburgo às comemorações do Dia de Portugal, celebrações que vão ainda passar pela Ilha Terceira, nos Açores. A época balnear em Mação, no distrito de Santarém, tem início já no próximo sábado, dia 13 de junho. Nesta altura, a Câmara Municipal da região está numa corrida contra o relógio para que tudo esteja pronto a tempo de um mergulho. A vila ainda sofre com os danos que foram deixados, quer pela tempestade Christine, quer pelas cheias no Rio Tejo. Ao todo, os prejuízos somam mais de 10 milhões de euros. Em declarações à TSF, José Fernando Martins, presidente da Câmara Municipal de Mação, explica que praias foram afetadas e que estão a ser arranjadas.
3: Praia Fluvial de Cardigos e da Praia Fluvial de Carvoeiro, porque em Ortiga houve inundações e houve as cheias do Tejo, mas mais ou menos como o temporal, a tempestade Cristina não afetou a zona sul do concelho com intensidade e, portanto, aí acabou por nos poupar mais. Mas sim, a zona norte, Carvoeiro e Cardigos, foram, aliás, do concelho, foram as duas freguesias, as duas zonas mais afetadas e, portanto, nomeadamente na Praia Fluvial de Cardigos, que a vegetação, as árvores centenárias algumas, ficaram todas no chão e, portanto, deu muito trabalho fazer a limpeza daquele arvoredo.
1: O líder do Executivo Camarário de Mação revela que há ainda muito trabalho para fazer.
3: As praias foram limpas em termos da própria zona de piscina, propriamente dito. Já estão a encher, mas temos a tempestade que provocou muitos danos no exterior, nas vedações, nas árvores que caíram sobre os telheiros. Muita enxurrada e, portanto, estamos aqui num pressing muito intenso para ter tudo pronto no dia 13. Esperamos conseguir, temos um feriado ainda pelo meio, mas estamos a fazer tudo para que dia 13 as praias possam abrir, porque a tempestade criou muitos problemas, essencialmente de árvores caídas, depois falta de mão de obra para retirar essas árvores, falta de pessoas, atrasaram aqui um bocadinho pronto, estamos no pressing final, mas à partida dia 13 contamos ter tudo pronto.
1: Nesta altura estão a trabalhar 35 pessoas para que tudo esteja pronto no próximo sábado. O Presidente da Câmara Municipal de Mação explica a importância destas praias fluviais para a região.
3: Por um lado, permitem que muita gente desta região e que tem casas no concelho venham no verão e passem aqui alguns períodos e, portanto, isto faz a economia local circular. Por outro lado, também muitas outras pessoas, que até nada têm a ver com o concelho, mas que vieram uma vez e que gostaram ou que ouviram falar ou que têm amigos e vêm. E, portanto, toda esta dinâmica que se vive em função das praias e em redor das praias é importante pela economia que faz circular no comércio local, no pequeno comércio, nos postos de combustível, ou seja, tudo o que faça a economia circular é importante porque as pessoas vêm e o Conselho de Mação vive de pessoas e durante a época normal aquilo que tem é falta de pessoas para fazer estes comércios trabalhar e, portanto, temos que aproveitar estas oportunidades quando as pessoas podem vir para virem para que a economia possa funcionar.
1: A época balnear em Mação começa no próximo sábado, 13 de junho, e vai prolongar-se até 13 de setembro. O presidente dos Estados Unidos, Donald Trump, defendeu ataques mais cirúrgicos contra o Hezbollah no Líbano e reiterou que não exige a inclusão do país num acordo para colocar um fim à guerra com o Irão. Em entrevista à NBC News, Trump afirmou que quer uma vida melhor para o Líbano. Também relativamente à conversa com Benjamin Netanyahu, numa entrevista publicada na quarta-feira pelo New York Post, Trump confirmou que teve essa conversa tensa ao telefone com o primeiro-ministro israelita, durante o qual terá repreendido o aliado devido à ofensiva israelita no Líbano. Questionado sobre se exigia que a parte do Líbano fizesse parte desse acordo com o Irão, o líder republicano respondeu que não. Donald Trump disse apenas que gostaria de separar as discussões sobre o Líbano das negociações de um acordo com o Irão, enquanto o Teherão pretenda precisamente ligar os dois conflitos. Kimi Antonelli venceu o Grande Prémio do Mónaco de Fórmula 1, a sexta ronda do Mundial. O piloto italiano da Mercedes deixou na segunda posição o britânico Lewis Hamilton, da Ferrari. O francês Isaac Hadjar, da Red Bull, fechou no pódio. Antonelli mostrou-se naturalmente feliz pelo triunfo alcançado no Principado.
4: Foi um fim de semana incrível, uma corrida incrível. Foi um daqueles dias em que tivemos um ritmo incrível. Tudo aconteceu de forma tão natural. O carro estava incrível e isso deu uma confiança para pressionar. Então foi um dia muito agradável.
1: Com este triunfo, o quinto consecutivo, Antonelli cimentou a liderança do Mundial de Pilotos com 156 pontos. A próxima etapa do Mundial de Fórmula 1 é na próxima semana, com o Grande Prémio de Barcelona.
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Avançamos desde já com a previsão do estado do tempo para amanhã. No arquipélago da Madeira, céu cinzento, vai-se apresentar mais carregado na vertente norte da ilha e na ilha de Porto Santo. Há possibilidade de ocorrência de precipitação fraca na vertente norte da ilha da Madeira. Vento fraco a moderado. Para os Açores, a previsão aponta para uma segunda-feira igual, exatamente nos três grupos. Períodos de céu muito nublado, alternando com abertas. Há condição favorável à formação de neblinas, em especial durante a madrugada e amanhã, e o vento a superar de um modo geral moderado. No continente está previsto um primeiro dia de trabalho, uma segunda-feira com céu pouco nublado ou limpo, aumentando de nebulosidade no litoral centro no final do dia, vento por vezes forte na faixa costeira ocidental e nas terras altas, pequena descida da temperatura, exceto no sotavento algarvio. Temperaturas de agora, estamos com 19 graus no Porto e em Ponta Delgada, 21 no Funchal, 24 em Lisboa, 24 em Faro.

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6: Boa tarde, estamos com 13 minutos para lá das 6.
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6: E passa mais uma entrevista TSF-JN. O convidado de hoje é o Ministro da Defesa, Nuno Melo. A entrevista é conduzida por Judite Nezi Souza, da TSF, e Silvia Gonçalves, do JN. Som de João Félix Pereira.
7: A primeira vez em que chegou à liderança do CDS-PP, em 2022, recebeu um partido sem lugar nem placa no Parlamento. Em 2024, o acordo com o PSD, AD, garantiu 2 deputados e lugares no governo, onde assume a pasta de Ministro da Defesa. Mas no recente congresso que o reelegeu, ouviu críticas à alegada dependência face ao parceiro de coligação. Nuno Melo é hoje o convidado da entrevista TSF-JN. Bem-vindo, Nuno.
8: Muito obrigado pelo convite.
7: Entre os convidados da sessão de encerramento à sua frente estavam vários ex-militantes do CDS. Pedro Pinto, que agora está no Chega, Jorge Teixeira, que está na IEL, Carlos Abreu Amorim, no PSD, e na altura falou no viveiro de talentos que era o CDS. O que lhe pergunto é se isto não revela que o CDS não está a conseguir que os quadros ganhem raízes dentro do partido.
8: Não, ao contrário, vamos cá ver. A vantagem do CDS enquanto partido de quadros está na circunstância que é real de conseguirmos formar esses quadros que entregamos ao serviço público a um ritmo muito maior do que aquele que é o de eventuais saídas que também acontecem noutros partidos. Hoje há novos partidos, sendo que o essencial das lideranças e eu diria até das estruturas desses partidos sai de outros. E, enfim, importante para mim é perceber que, não obstante, o CDS mantém-se um partido cheio de talentos e naqueles quadros que formou e hoje transitaram para outras formações partidárias, que lhes sirva pelo menos a democracia que se tem para ajudar no percurso.
7: Mas o CDS não tem dificuldade em captar talento para usar a sua...
8: Eu acho, vamos cá ver, hoje a política é tão dinâmica que a pergunta teria que ser transversal a muitos dos principais partidos portugueses, onde nota que, de facto, há ciclos e em cada um desses ciclos pessoas que saem, pessoas que entram, sempre que nunca me interessa em relação ao CDS, importante mesmo são os que ficam e os que ajudam o partido nos momentos mais difíceis. É o caso deste momento que refere e que começa depois de um desaire eleitoral e do pior momento da história do meu partido em 2023, e infelizmente entre 2023 e 2026 todo o mundo que mudou, quer no plano interno, quer no plano externo. Internamente o CDS ascendeu àquilo que é um papel de relevância na democracia em Portugal, e no plano externo o poder gravitou do centro-esquerda para o espaço político de centro-direita, com o CDS no poder. Aliás, o CDS hoje é o único partido, além do PSD, que está simultaneamente presente no Governo da República, no Governo Regional dos Açores e da Madeira, ao mesmo tempo que é a quarta força política autárquica. O CDS tem neste momento mais autarcas do que o Bloco de Esquerda, o Livre, o PAN, a Iniciativa Liberal, e o Chega todos juntos. O CDS governa sozinho 6 autarquias, mais de 50 autarquias em coligação com o PSD. Governa sozinho e em coligação, e por isso mostrando a sua capacidade de ir a votos em todos os cenários, mantém a sua presença no Parlamento Europeu. Portanto, um partido que assim existe, é um partido que de facto reencontrou o seu papel na democracia, independentemente do ponto de vista da mensurabilidade dessa relevância. temos tido tempos no passado em que o CDS tinha mais deputados, tinha a prefeitura mais votos, mas também já tivemos tempos em que teve menos. E este é um percurso lento, passo a passo, mas consistente e no sentido do crescimento.
9: E nesse percurso, o que efeitos práticos espera ter deste desenho que tem agora a sua direção com uma espécie de, podemos chamar-lhe, ministro sombra?
8: Há uma constatação de facto que vale para todos os partidos que exercem o poder. Quando se está num governo, sobra menos tempo para aquilo que são as funções partidárias. No entanto, num partido como o CDS, que é um partido de estruturas, espalhado pelo país inteiro, essa presença da direção junto às estruturas locais é relevante e é importante. E realmente, também por isso, nós percebemos que é necessário criar novas formas que ajudem a que o partido, na sua dimensão dirigente, esteja ativo, a par daquilo que são tarefas muito relevantes na governação. Por isso o que nós fizemos foi criar coordenações executivas em diferentes áreas, enfim, as áreas sociais, as áreas de soberania, as áreas económicas, aquilo que tem que ver com novas tecnologias, reforma administrativa e até uma área mais interna.
9: E também a reforma do Estado.
8: E a reforma do Estado, e permitirmos que cada uma dessas coordenações executivas funcionem autonomamente, tenham a possibilidade de apresentar passamento, sugerir medidas, quer ao nível do governo, quer ao nível do grupo parlamentar, percorrer o país junto às estruturas, pôr o partido a falar dos temas mais relevantes daquilo que tem que ver com a visão do CDS e naquilo que é importante para o país e, portanto, assegurando que o partido tem presença junto dos seus, para além das funções determinantes naquilo que tem que ver com a governação.
10: E quando o Luís Montenegro fala na ambição de uma maioria absoluta, o CDS sente-se incluído? Um dos momentos dramáticos para o CDS, se bem se recorda, foram as maiorias absolutas de Cavaco Silva e o chamado Partido do Táxi.
8: Vamos cá ver, o AD não é o PSD, a AD é um património comum. A AD é PSD e o CDS. E a AD está presente na governação deste momento da República, dos Açores, da Madeira e em muitas autarquias. Aliás, o CDS foi relevante na AD para, mesmo com as vitórias que teve quando se candidatou sozinho em autarquias locais, o poder da Associação Nacional de Municípios transitar do centro-esquerda para o centro-direita. Se retirar da equação a AD e contabilizar apenas as vitórias do PSD, percebe que nada disto acontecia e percebe também que a prevalência no poder transversalmente estaria à esquerda, não estaria no espaço político de centro-direita. Eu recordo que em 2024 a diferença de votos foi de pouco mais de 30 e tal mil votos. O CDS, no seu pior momento, no pior momento da história da nossa vida, que foi em 2023, o CDS teve perto de 100 mil votos e, portanto, percebe que os votos do CDS, a par dos votos do PSD, que foram a maior parte dos votos na AD, foram fundamentais para que o Pedro Nuno Santos e o Partido Socialista se sentassem nos bancos da oposição e o Luís Montenegro fosse primeiro-ministro, comigo também ministro da Defesa. E, portanto, eu não vivo com complexos de inferioridade, tenho a exata noção da realidade e das circunstâncias, percebo que o CDS é importante e é importante pela forma como, somando à direita, assegura essa prevalência do espaço político de centro-direita sobre as esquerdas. Isso vale no governo, vale para o governo da República, como vale para o dos Açores, o da Madeira, como vale para muitas autarquias. De resto, em eleições autárquicas, foram tantos casos em que as autarquias, em que nós vencemos, também por margens pequenas de votos, que percebe que o contributo do CDS é expresso em ideias, é expresso em trabalho, é expresso em candidatos, é expresso em recursos e é expresso em votos. Portanto, conta à nossa escala e por isso eu sinto-me mais do que incluído, mas também nesta grande afirmação de liberdade, que é para mim a mais importante, é que o CDS tem o direito de optar se quer estar coligado ou se quer concorrer sozinho. E quando decidimos fazer uma coligação em 2024, não só mostramos que estávamos certos, porque a esquerda perdeu, como mostramos a utilidade do CDS. A mesma utilidade que é demonstrada quando o CDS vai sozinho a votos. E por isso o partido, enquanto entidade responsável que quer exercer o poder para mudar a vida das pessoas, só pode ser percebido por essa relevância. E essa relevância existe. E houve muita gente que já aqui já decretou que o CDS tinha acabado, que o CDS tinha morrido. Nós insistimos em estar cá e estar cá com esta transversalidade toda, desiludindo tanta gente, mas felizmente ainda bem, porque o CDS e a democracia cristã são fundamentais na União Europeia inteira e são importantes em Portugal.
9: Nesse sentido do que está a dizer, o PSD sozinho nunca conseguirá chegar a uma maioria absoluta?
8: Não é nada disso que eu quero dizer. O PSD já alcançou maiorias absolutas
9: neste contexto atual,
8: mas
9: digo eu.
8: Nós devemos considerar que neste momento há uma maior fragmentação político-partidária, há mais partidos a concorrer, as vitórias são cada vez, a realidade demonstra, por margens mais pequenas, e quando as vitórias são por margens mais pequenas, qualquer variável que acrescente releva. E, portanto, seguramente que é mais fácil atingir essa maioria absoluta em AD do que fora dela, parece-me. Aliás, gostava de sublinhar este aspecto sobre a AD ser um ativo muito relevante. A AD nunca perdeu eleições legislativas. E eu acredito que isso é talvez também porque esta fórmula acrescenta mais do que o mero somatório dos dois partidos. Importante para mim é criar as condições para que o meu partido esteja em condições de ir a votos por si ou em coligação, sendo que sempre na base um juízo que nos compete a nós fazer. Não vivemos em estado de necessidade, nem fazemos coligações só porque o CDS tem que fazer coligações. Essa avaliação depende do momento, depende das circunstâncias, e nos casos faz sentido que concorremos em eleições coligados, noutros casos faz sentido que concorremos isolados. Agora, uma coisa que eu sei, neste momento o fim da AD só iria em vantagem para o Chega ou em vantagem para o Partido Socialista, porque a quem é que aproveitaria, como alguns defenderam neste momento, o fim da AD? Aproveitaria o Chega e aproveitaria o Partido Socialista.
10: E face a esse desempenho que detalhou, o CDS mereceria ter um outro peso no acordo com o PSD. Admite, por exemplo, ser Ministro de Estado ou Vice-Primeiro-Ministro, como foi Paulo Portas com Passos Coelho?
8: Vamos cá ver, Ortega Gasset dizia: eu sou eu e as minhas circunstâncias. E eu tenho a exata noção de que quando celebramos esta coligação em 2024 foi na base de um rácio que partia de eleições legislativas em 2023 e em que o CDS tinha o peso que tinha do ponto de vista legislativo. Evidentemente o meu desejo é que o CDS cresça, mas para isso temos que dar passos seguros e consistentes para que mais tarde essa forma se possa alterar. Eu não tenciono que o CDS cristalize para todo sempre nesta
10: coligação.
8: Nesta métrica, não é? Mas neste momento nós estamos ainda a cumprir um acordo da AD que leva 2 anos. Coisa que muita gente se esquece. Nós quando celebramos uma coligação em 2024, foi pensar num ciclo de 4 anos. Qualquer reavaliação há de ser feita em 4 anos, pelo menos para mim, a menos que sejamos obrigados a disputar eleições sozinho antes disso. Digo, no que dependa do CDS. E por isso, como é que eu acho que o CDS melhor crescerá em relação ao futuro? Ajudando a resolver os problemas das pessoas. Essa é a grande virtude e a essência da política. Exercer o poder para, através dele, conseguirmos melhorar a vida das pessoas. E se for nítido que o CDS está a ajudar a melhorar a vida das pessoas, e eu acho que está, em todos os patamares onde de alguma forma exerce o poder, ou até em alguns casos onde faz oposição, então maior a confiança em relação ao futuro.
9: Quando houve eleições depois do primeiro governo liderado por Luís Montenegro, considera que teria sido cedo demais para alterar essa métrica? Porque há quem diga que o CDS podia ter aproveitado aquele momento do caso Pino Viva para tentar um acordo mais favorável, digamos.
8: Não,
9: assim.
8: Há quem acredite no País das Maravilhas também, pronto, mas isso é uma questão de crença. Há uma coisa que eu sei, é que quando vamos a votos em 2025, nós tínhamos ido a votos em 2024 e, portanto, tinha decorrido um ano desde o momento em que tínhamos celebrado um acordo de coligação. Ora, temos que perceber que um acordo de coligação implica encontrar uma plataforma de entendimento comum entre diferentes partes, no caso, entre o PSD e o CDS. E um ano depois, estar a alterar uma fórmula que justificou uma AD assente em algumas circunstâncias, quando o governo não tinha caído por responsabilidade nem do PSD nem do CDS, era um bocadinho estranho, embora, obviamente, eu desejasse que, enfim, na proporção, a diferença fosse outra. Não obstante, também, o facto é que o CDS não duplicou aí o seu grupo parlamentar, não se tirou muitos, eram 4 deputados, mas mesmo assim era o dobro, por muito pouco, porque o CDS tinha os seus segundos candidatos no Porto e em Lisboa, e no Porto e em Lisboa crescemos um bocadinho menos do que crescemos no resto do país, e portanto é o que se chama morrer na praia. Mas podíamos ter conseguido duplicar, nesse ponto de vista, a representação. Não aconteceu, mas há um propósito, que é o de implementar um acordo de coligação, que precisa desse tempo, desse ciclo, que é de uma legislatura, sendo que nós neste momento cumprimos metade dessa legislatura, para que se tenha noção do que estamos a falar.
9: Pedro Duarte disse esta semana que Passos Coelho está transformado, vou citar, num profeta da desgraça. Concorda?
8: Não comento. Eu também acho que é uma questão de respeito, e respeito também pelo parceiro da coligação. Eu não gostaria nada de ver dirigentes ou ouvir dirigentes do PSD comentarem aquilo que são realidades do CDS ou próximas do CDS pela identificação dos seus protagonistas, e eu não correria sequer
9: essa
8: deselegância.
9: Mas há dano para o governo nas sucessivas intervenções críticas por parte que se dirigem ao governo, não se dirigem só ao PSD, não é?
8: Eu não vejo drama. Eu, Nuno Melo, não vejo drama com as avaliações dos outros. No caso, refere-se a alguém que liderou o PSD, mas enfim, eu muitas vezes constato e escuto comentários de quem também já liderou o CDS e que, desse ponto de vista, também não ajudariam muito. Agora, não vejo nisso um drama. Temos é que seguir o caminho que achamos está certo, a resolver a vida das pessoas em muitas situações que hoje no balanço mostram que 2 anos depois das eleições de 2024, apesar de tudo, nos permite apresentar um país melhor do que aquele que recebemos. E é por aí que eu meço o sucesso na política.
9: Mas deixe-me recorrer a uma metáfora militar. Não há aqui uma espécie de ser atingido por fogo amigo?
8: Não, a política é feita disso, quer dizer, quem em democracia vive mal com a crítica é melhor dedicar-se a outra coisa qualquer. Eu aceito, quando entendo que é adequado, exerço o contraditório, quando possível, mas quando nós acreditamos que o que estamos a fazer é certo, e principalmente é o possível, temos é que seguir o nosso caminho, porque tudo o resto só distrai, e eu tenciono, pelo menos neste meu tempo de presença num governo em Portugal, não me distrair com o que é periférico e concentrar-me no essencial.
10: E faz sentido a discussão sobre um novo partido no espaço da direita? Como é que interpreta as sugestões que vão surgindo nesse sentido?
8: Olha, em relação aos outros, não sei. Sei que o CDS não é uma tendência, não se dilui nem se funde. O CDS é um património justamente determinante e importante na democracia em Portugal, e por isso eu acho que a democracia não precisa de outro partido de centro-direita, precisa de um CDS mais forte, e é para isso que eu trabalho todos os dias.
9: A pedido do Chega vai ser reapreciado no Parlamento a questão da perda de nacionalidade como pena acessória para determinado tipo de crimes. O PSD já disse que não quer abrir um conflito institucional. Como é que o CDS se vai posicionar nessa matéria?
8: CDS,
9: uma bandeira também do CDS.
8: O CDS, como já foi anunciado no Congresso em Alcobaça, vai avançar de forma autónoma para a revisão constitucional. E esse é um dos aspectos a ter também em conta se considerarmos que a recente decisão do Tribunal Constitucional parte dessa avaliação para não permitir que a prática de crimes graves justifique a perda da nacionalidade. Ora, eu acho sinceramente que ser português é um privilégio e acarreta direitos. É uma espécie de um contrato de adesão. E por isso, determinados crimes, pela sua gravidade, devem, pela quebra desse compromisso, justificar a perda desse direito. E se, do ponto de vista da constitucionalidade, face ao quadro vigente, isso não é possível, então também nisso a necessidade de se mudar a Constituição e o CDS. Eu recordo que, enfim, a ideia não é desse partido que refere sequer. Quem primeiro sugeriu o CDS.
9: Era uma bandeira do.
8: Quem apresenta essa medida a começar foi o CDS. Outros copiam, ótimo, mas a medida é do CDS. Aliás, o CDS foi o único partido da democracia em Portugal que votou contra uma Constituição que nos obrigava a caminhar para o socialismo. Os deputados do CDS votaram de pé e exprimiram numa declaração de voto aquilo que é um pensamento notável, porque é atual hoje como era há 50 anos. E, portanto, os outros tiveram que evoluir. O CDS só se teve que manter no mesmo lugar. Acho que é uma das maiores medalhas que o CDS leva. E o CDS vai a jogo nessa revisão constitucional com uma proposta próxima, de forma autónoma, e depois logo se fará. Enfim, eu gostava muito que, desde logo, o espaço político de centro-direita se pudesse entender em relação a algumas das alterações que devem ser feitas, apresentadas também pelo CDS, mas logo se fará.
9: Mas poderá o CDS ficar na discussão dessa proposta de revisão constitucional, que já sabemos agora vai ser só no final do ano, depois deste entendimento entre o PSD e o Chega, mais próximo do Chega em algumas matérias do que o próprio PSD?
8: O CDS tem só que ficar no espaço em que sempre esteve, no CDS, em todas as revisões constitucionais. Só. O CDS só vai fazer aquilo que sempre fez, defender aquilo que sempre defendeu, e gostávamos muito que no espaço político de centro-direita essa concordância existisse. Independentemente disso, o CDS vai estar onde sempre esteve, defendendo o que sempre defendeu.
10: No âmbito da defesa, já se pronunciou contra a ideia de um exército europeu, que tem sido de resto defendida pelo governo espanhol. E o que eu lhe gostaria de perguntar é, num contexto de crescentes tensões com os Estados Unidos, faz sentido continuarmos a olhar para a Aliança Atlântica como a principal frente defensiva da Europa?
8: Faz total sentido. Nunca nos...
10: As relações entre Bruxelas e Washington nunca estiveram tão tensas, como sabe, não é?
8: Mas como calcula, eu não confundo uma administração num país com esse país e o seu povo. As administrações são transitórias, nós próprios, no nosso ciclo de vida, somos transitórios. Há uma coisa que eu sei, nunca o espaço continental europeu, genericamente, e estou a escolher para já a guerra da Ucrânia, teve tanto tempo permanente de paz, desde o final, como o tempo que medimos desde o final da Segunda Guerra Mundial, também por causa da NATO. E a NATO, enquanto organização que é de dissuasão e defesa, tem cumprido muito bem o seu papel. E tem cumprido muito bem o seu papel também por causa desta opção que é atlantista, juntando um lado e o outro do Atlântico com os Estados Unidos da América na equação. Uma defesa europeia não é igualmente eficaz com ou sem Estados Unidos. Eu participo em múltiplas reuniões da NATO com ministros da Defesa e também com representantes dos Estados Unidos da América e, independentemente da retórica externa feita de muitas singularidades, o compromisso na NATO com o propósito da nossa defesa comum tem sido inquebrantável. Naturalmente que há discussões que acontecem e, em muitos casos, justificadamente, desde logo, tem que ver com o investimento do chamado Pilar Europeu de Defesa da NATO e a necessidade de nós investirmos nesse Pilar Europeu de Defesa da NATO. Mas essa é uma constatação em relação ao qual eu devo dizer que os norte-americanos até estavam certíssimos. Nós vivemos demasiados anos sem investir na defesa, contando com o chapéu norte-americano para fazer tudo por si. Ora, chegamos a um momento, também por causa da alteração do contexto geopolítico, em que os americanos dizem, calma lá, a Europa também tem que investir, tem que fazer mais por si e tem que fazer mais por si no seu próprio continente. Se bem reparar, nós neste momento temos um conflito na Ucrânia, que era para durar semanas, já dura anos. Tivemos um agravamento muito grande da situação militar no Médio Oriente. Temos a China confirmada como uma potência incontornável à escala global. Temos os próprios Estados Unidos da América a colocarem parte da sua atenção geopolítica no Indo-Pacífico, circunstância que nós também devemos perceber, e por isso nós estamos obrigados a criar as condições para que a NATO prevaleça, para que, aprendendo com os erros, os corrija e nisso assegure a paz, sendo que eu insisto, melhor ficará defendida com os Estados Unidos na equação do que com os Estados Unidos fora da equação.
10: Como sabe, historicamente, a Aliança Atlântica pressupõe uma coesão entre todos os seus membros. Temos recentemente uma operação militar assumida pelos Estados Unidos e Israel contra o Estado iraniano, em que os restantes Estados membros da NATO não foram tidos nem achados. Esta atual administração de Washington não está a pôr em causa a própria matriz da Aliança Atlântica?
8: Bom, refere, e bem, trata-se de uma intervenção dos Estados Unidos e Israel, mas os países da NATO não estão lá, porque essa intervenção não é uma intervenção da NATO, tampouco foi invocado o artigo 5º. E por isso, nós podemos concordar ou discordar de pressupostos ou de intervenções, e não estou com isto a tomar nenhuma posição em relação a nada.
10: Não creio que constato, ter sido consultados.
8: Teriam que ser consultados.
10: Tendo em conta o papel dos Estados Unidos na Aliança.
8: Teriam que ser consultados fosse uma intervenção da NATO. Acontece que não há uma intervenção da NATO.
10: Mas que recorreu a bases militares europeias.
8: Se muitas vezes.
10: Estados NATO.
8: Note, há outros países da NATO que participam em intervenções noutras partes do mundo sem que os outros países sejam escutados e os próprios Estados Unidos. Tem que ver com a avaliação geopolítica de contexto de cada um desses países. E por isso eu tenho que pronunciar em relação à NATO apenas sobre aquilo que tem que ver com a NATO. E o que está em causa neste momento, nesse conflito, não é a NATO. É uma opção política e militar de um país e de outros aliados que também tem, mas, como bem percebe, sem que a NATO, enquanto organização, participe.
10: E a questão da substituição dos caças F-16, a opção europeia será predominante? Já há uma decisão nesse sentido?
8: Não, esse é um processo que ainda não se abriu. Certamente terá o seu início, poderá, enfim, que será no tempo considerado oportuno. Há pouco referia-lhe que se há lição que nós devemos tirar do atual contexto geopolítico é de que nós devemos investir no pilar europeu de defesa da NATO. Eu tenho traduzido essa evidência numa expressão que é de que sempre possível devemos investir em Portugal, naquilo que não se faça em Portugal na Europa e no que não se faça na Europa no restante mundo livre. Há todavia, este é um princípio todavia que é mitigado neste sentido. É que há outras variáveis que também têm que ter sido tidas em conta em relação a determinados equipamentos, ou seja, nós também devemos ver se aquilo que é feito na Europa tem o seu equivalente no que possamos encontrar noutras partes do mundo. Uhum. E para além do mais, com uma imprevisibilidade do ponto de vista militar tão grande e com cenários de guerra que são reais e que inclusivamente acontecem no nosso continente, nós devemos ter consciência que se um dia os nossos militares forem chamados a combater, nós devemos fazer tudo para que os equipamentos que utilizam tenham letalidade e lhes permitam sobreviver o maior tempo possível. Porque no dia seguinte, quem terá de combater, sobreviver ou morrer são esses militares. É por isso faz desta escolha em concreto uma escolha que será certamente complexa, porque se por um lado vai ter que ter em conta o contexto geopolítico, uhum, e essa lógica que lhe refiro, por outro, tem que também ter em avaliação estes outros aspectos. Para que no final a decisão, tendo atenção ao contexto geopolítico, também tenha em atenção as reais necessidades das nossas Forças Armadas e, no caso concreto, da Força Aérea. Parece-me evidente que nós estamos já a investir também muito no Pilar Europeu de Defesa da NATO. Nós, quando decidimos, quando Portugal é o primeiro país, um dos primeiros países a avançar para a opção SAFE, que é, como bem sabe, um programa, uhum, de aquisição conjunta entre Estados na União Europeia. E fomos os primeiros países a verem aprovado a proposta de SAFE. Nós estamos a investir no que é europeu. O SAFE tem como pressuposto que os equipamentos sejam produzidos na Europa.
10: E tecnologia também.
8: Tecnologia europeia. Portanto, estamos a falar de 5,8 mil milhões de euros. Portanto, ninguém nos pode acusar de não estarmos a investir na Europa. Estamos a investir muito na Europa. Estamos até a fazer mais. Estamos a assegurar que cada equipamento europeu que adquiriremos via SAFE terá uma incorporação real daquilo que é a base tecnológica industrial da defesa nacional e até para além da BTID, como critério ele próprio de seleção. Ou seja, sabemos que mais empresas ou menos empresas vão participar na produção e na manutenção desses equipamentos é um dos fundamentos para nós optarmos por esses equipamentos. Portanto, nós estamos a usar a defesa nacional como uma alavanca para a economia nacional e, ao mesmo tempo, para melhor podermos desempenhar missões de apoio à população civil, que são hoje cada vez mais. As Forças Armadas hoje estão presentes no terreno a ajudar as pessoas em diferentes áreas muito mais do que estavam no passado. Exatamente. Portanto, isto para dizer que a decisão não é simplesmente, não pode ser simplista, deve ter uma regra, é a regra geral. Como em tudo na vida poderão existir exceções, não estou a dizer que é o caso, mas é uma avaliação que ainda não começou.
10: Ainda não começou, mas parece que há uma calendarização mais realista para tomar uma decisão desta dimensão.
8: Acho que neste momento nós estamos na
10: fase pré-negocial. Qual é a sua meta?
8: Nós estamos na fase pré-negocial do SAFE, devemos ter em breve assinados os contratos e devemos estar totalmente concentrados para já neste mecanismo para termos a certeza que corre tudo bem. Correr tudo bem é, nós sabemos que no final do processo as Forças Armadas vão estar melhor reequipadas, as empresas portuguesas vão ter grandes oportunidades e o pilar europeu de defesa da NATO foi reforçado. E quando isto está a acontecer, enquanto falamos, não parece que seja o momento para partir já para outro processo que é de montante próximo.
10: O dos caças, portanto.
8: E, portanto, terá... Enfim, nós devemos ser muito racionais e ponderados, quer nos momentos, quer nas opções. Passo a passo, porque, quer dizer, nós não podemos passar do inferno ao paraíso por gestação espontânea, de uma só vez. Os passos devem ser pensados, racionais, devem ter em conta também as reais capacidades da economia nacional, nunca pôr em causa as prestações sociais, e se nós fizermos assim, passo a passo, eu sei que podemos fazer tudo, no momento próprio.
9: E com transparência, pergunto-lhe isso, porque o anterior Presidente da República, Marcelo Rebelo de Sousa, várias vezes considerou que era preciso equilibrar esta questão da transparência e da rapidez também da execução.
8: E com toda a razão, expressando de resto um pensamento que eu transmiti muitas vezes ao Sr. Presidente da República, como já transmitiu ao atual Presidente da República, da necessidade de reforçar todos os mecanismos de transparência. Eu acho que o maior investimento, aliás, a transparência é um pressuposto de base, mas por maioria de razão quando os investimentos são tão grandes. E é exatamente por isso que na resolução do Conselho de Ministros que foi aprovada no último Conselho de Ministros relativa ao SAFE foi criada maior... como dizer, foi criado o maior mecanismo de escrutínio e transparência dos investimentos na defesa da história da democracia em Portugal. Com redundâncias, nós criamos uma estrutura de fiscalização no próprio SAFE, que não só será presidida pela Inspeção-Geral de Finanças, como terá a participar nas reuniões representantes, querendo naturalmente, do Ministério Público e do Tribunal de Contas, podendo acompanhar todo o processo, não é apenas o processo aquisitivo, é todo o processo aquisitivo e o ciclo de vida dessas aquisições, podendo colocar questões, solicitar documentos para uma fiscalização que é real. E a par disso, criamos ainda uma outra entidade, que é uma Comissão de Acompanhamento dos Investimentos na Defesa Nacional, CAIDE, e esta CAIDE vai ter representantes de quatro áreas governativas, vai ser presidida por uma personalidade de reconhecido mérito nacional, vai ter pessoas especializadas em auditoria e em contratação pública e vai inclusivamente ter representantes dos três maiores partidos políticos em Portugal. Ora, nada disto alguma vez existiu na democracia, foi criado por nós e foi criado também por insistência minha, até para minha... para o meu descargo mental, porque nós estamos a falar de investimentos para ciclos que vão atravessar vários governos. Uhum. E estes mecanismos de fiscalização têm também que atravessar estes vários governos e terem estabilidade e terem condições para, sem perturbações políticas, cumprirem a sua missão.
9: E quando é que será conhecida a pessoa que vai liderar esse processo como de que falava há pouco?
8: Ainda terá que ser agora, enfim, os diplomas são publicados, entram em vigor e oportunamente o nome será anunciado, não será... Até porque não tenho nenhuma proposta, enfim, no caso da personalidade desta CAIDE, desta Comissão de Acompanhamento dos Investimentos na Defesa Nacional. Esta personalidade, enfim, será aprovada em Conselho de Ministros por proposta minha, mas ainda não tinha sequer proposta para fazer neste momento. A seu tempo, tudo a seu tempo.
10: Não, seria mais lógico aprovar primeiro um novo conceito estratégico de defesa nacional? Quando é que poderá ver a luz do dia?
8: Os investimentos não dependem apenas do conceito estratégico de defesa nacional. Há vários outros documentos e vários outros mecanismos que nos permitem saber o que temos de fazer. Quer dizer, ninguém, quem olhe para a defesa nacional sabe exatamente o que deve ser feito, pelo menos do ponto de vista imediato. Alguém no seu justo juízo, não fosse eu, qualquer ministro da Defesa em Portugal tendo tido a oportunidade de aproveitar um mecanismo tão importante como o SAFE, deixava de se candidatar ao SAFE porque não tinha conceito estratégico de defesa nacional, no dia seguinte, no mínimo, devia ser considerado antipatriótico porque perdia uma oportunidade como não teria outra, se calhar em muitos e muitos e muitos e muitos anos da democracia em Portugal. E há, enfim, nós sabemos aquilo que a NATO pede de Portugal. Há alvos capacitários da NATO. Nós sabemos que Portugal está obrigado a construir a sua brigada média e concluir a sua brigada ligeira. Sabemos que precisamos para isso de veículos blindados. Nós sabemos que Portugal está obrigado a assegurar a luta antissubmarina. Nós temos que proteger os cabos submarinos que atravessam o nosso imenso mar e que depende da economia mundial. Isso implica investimentos em navios, em fragatas e vários outros. Nós temos outros documentos, sistemas de forças, nós temos um documento muito importante agora que acaba de ser revisto uma vez mais pelo ENCFA. Enfim, há um conjunto de documentos que nos habilitam a fazer aquilo que sabemos deve ser feito, sendo que o Conselho Estratégico de Defesa Nacional é mais um, que será apresentado à Assembleia da República, espero, quanto antes, mas sabendo também que o Conselho Estratégico de Defesa Nacional não depende apenas da Defesa Nacional. Enfim, há uma opinião que é nossa, há uma proposta que é nossa, mas esta é uma proposta de todo o Governo e de resto vamos ter agora uma cimeira em Ankara, na Turquia, e poderá até ser, por exemplo, eu vejo, o contexto geopolítico acelera-se tanto e é tão imprevisto que me parece até neste momento esperar pelas conclusões da cimeira de Ankara antes de aprovarmos o conceito estratégico, é uma questão de lucidez, já que as coisas estão a acontecer a este ritmo, ao menos aproveitemos cada um destes ciclos para melhor sopesarmos, se isso é possível, o conceito estratégico.
10: E precisamente está a referir-nos um contexto de rápida transfiguração do quadro geopolítico que vivemos atualmente, como sabe, em que as ameaças à estabilidade europeia são cada vez mais efetivas, e eu diria que não só através de conflitos que se agravam fora do continente, mas também dentro, com a proliferação de movimentos extremistas extremistas. Senhor Ministro, nós podemos afirmar que as nossas Forças Armadas estão capacitadas, no momento presente, para dar resposta num hipotético cenário de conflito de alta intensidade em que sejamos chamados a intervir?
8: Podemos assegurar que as nossas Forças Armadas estão capacitadas para, no contexto da NATO e junto dos nossos aliados, fazerem aquilo que lhes é pedido, e de resto nós temos neste momento as Forças Armadas a cumprirem inúmeras missões ao serviço da ONU, ao serviço da União Europeia, ao serviço de Frontex, em múltiplas coligações, dando boa conta de si. Aliás, as Forças Armadas portuguesas nos três ramos são altamente elogiadas por esse seu desempenho. Isso deve orgulhar muito os portugueses.
10: Eu estava-lhe a falar de um contexto particular de conflito de alta intensidade, não da natureza das missões que me referiu aí.
8: No contexto da NATO, do lado dos nossos aliados. Eu acho que nenhum país europeu, desde logo, só por si, seria capaz, dependendo dos conflitos naturalmente, de dar resposta absoluta. No entanto, através da NATO, sim. E essa é a importância da NATO enquanto organização de dissuasão e defesa.
10: E defensiva.
8: Porque neste investimento que é transversal, estamos a fazer o que tem que ser feito. Aliás, a NATO tem garantido estes tempos de paz não por ser NATO, é por ter sido sempre política e operacionalmente forte. Deste governo temos mais militares a entrar do que militares a sair, portanto, se olhar para o gráfico inverteu-se, mas eu tenho a exata noção, para ser honesto, que este esforço tem que ser permanente para que o crescimento seja consistente e para que cheguemos aos números de que Portugal precisa. E por isso, enfim, a realidade não é igual nos três ramos, mas em conjunto temos hoje mais militares a entrar do que a sair das forças.
10: E qual é o número que temos atualmente nos três ramos?
8: Nós aumentamos, não lhe vou dar o número de memória porque não lhe quero falhar, temos um aumento mais expressivo no Exército e na Força Aérea, temos também menos pessoas a sair na Marinha, mas em conjunto com esse sinal que é relevante. A Marinha,
10: mas já chegámos aos 29 mil que tinha antes do decréscimo?
8: Muito longe disso, aliás, nós estamos limitados por um decreto de lei de efetivos que é aprovado todos os anos pelo Governo e esse crescimento também tem que ser autorizado pelo Ministério das Finanças, não é?
10: E qual é que é o reforço que é necessário nesta altura, Sr. Ministro?
8: Ou seja, nós temos uma lei que diz que Portugal precisa de perto de 30 mil militares, mas neste momento não consegue garantir efetivos de 30 mil, não consegue passar, da mesma forma que de 2015 a 2024 passou de 29 mil para 23 mil, também não consegue passar de 23 mil para 29 mil de um ano para o outro. Tem é criar as condições para que este crescimento seja sustentado e principalmente para que os militares que olham para as Forças Armadas como uma oportunidade e uma opção de carreira sentirem que a sua vida está a cumprir o seu sonho e por isso querem ficar. E hoje os jovens olham para as Forças Armadas e percebem que podem ser parte disto. Podem ser parte disso.
9: E nesse esforço para atrair também o olhar dos jovens e trazê-los também para a vida militar, como é que vê esta recomendação já aprovada do PS e do CDS para a entrada de jovens, por exemplo, com a atribuição da carta de condução? É algo que vai ficar no tinteiro ou em pernas para andar?
8: Não, vamos cá ver. Não é uma lei.
9: É uma recomendação.
8: E ainda bem que fala nisso. Nós estamos a falar de um projeto de resolução. Enfim, deputados, determinados grupos políticos aconselham ao governo a um determinado caminho. Mas não obrigam o governo a esse caminho. Eu acho importante que os grupos parlamentares tratem e pensem a defesa, mas tudo com respeito pelo princípio da separação de poderes. Implica que o Sr. Presidente da República tem poderes que a Constituição lhe consagra. O Governo tem poderes que a Constituição lhe consagra e os deputados têm poderes que a Constituição lhe consagra. O que me preocupa é quando os deputados, por causa de uma determinada maioria, querem chamar a si competências que são do Governo, achando normal, e eu considero profundamente anormal, que de repente a defesa, o Governo da defesa passa a ser parlamentarizado. Essa iniciativa que me refere, como eu lhe disse, é um projeto de resolução, não obriga ao Governo. De resto, nós temos no programa de governos inscrito pensar novas modalidades de mobilização voluntária. Não é? Está lá, não se inova. O que me preocupa é perceber o Chega e o Partido Socialista a darem a mão um ao outro para aprovarem medidas que têm que ver com competências específicas do Poder Executivo, que vão ter grande impacto orçamental, e tendo grande impacto orçamental, quando nós estamos a gerir recursos escassos, eu, por exemplo, não posso mais tarde usar esses recursos para melhorar a vida dos militares que estão no ativo, porque a quererem transferir para o Parlamento competências, não lembro a ninguém, reforçadas no que tem a ver com o conceito de estratégia de defesa nacional, a quererem ser o Parlamento a decidir missões pelo mundo fora, quer dizer, mas que, isso faz algum sentido? A quererem inclusivamente alterar a composição do Conselho Superior de Defesa Militar, não sei se ouviram o Presidente da República, não sei, mas sei, por exemplo, que nenhum dos chefes dos remos ou os chefes de Estado-Maior-Geral das Forças Armadas foram ouvidos antes de apresentarem estas iniciativas e, pior do que isso, quebrando um consenso de 50 anos nas áreas de soberania. Porque, ao longo de 50 anos, por se tratar de uma área fundamental, os partidos, os principais partidos, tiveram a capacidade e quiseram conversar entre si as principais alterações estruturais...
9: O PS, o PSD e o CDS, não é, na altura?
8: Antes de avançarem para isso. Mas neste governo, nos últimos dois anos, algumas das principais reformas estruturais que saem já, enfim, de minha iniciativa enquanto Ministro da Defesa Nacional, foram comunicadas quer ao PS, quer ao Chega. Foi assim no contexto do Conselho de Estratégia de Defesa Nacional. Foi assim também no SEIF. Antes de apresentarmos a candidatura ao SEIF, eu reuni com representantes do Chega e representantes do Partido Socialista. A mesma coisa para discutir o Conselho de Estratégia de Defesa Nacional, como é normal. E quando, de repente, agora eu vejo esta utilização do Parlamento por coligação manifesta entre o Partido Socialista e o Chega, com este impacto, prejudicando aquilo que é um caminho em curso na defesa, sem a auscultação dos ramos. Eu devo dizer, eu acho isto grave, eu não sei se não violam regras de constitucionalidade, sobre isso não sou perentório, mas é uma avaliação que se terá que fazer, mas principalmente vejo nisto uma tremenda imprudência, porque nós quando estamos a medir ao cêntimo aquilo que podemos fazer, porque queremos melhorar um suplemento, porque queremos melhorar uma condição do militar em efetividade de funções, agora decidem de repente que vamos pagar transportes a toda a gente, vamos de repente pagar a reservistas não sei quantos, vamos pagar, quer dizer, no final sobra para quê? E aquilo que é o projeto, que é normal, porque é para isso que fomos eleitos e é para isso que somos governo. E quando depois tenho opções que são opções políticas do governo, que implicam algum cabimento orçamental, eu fico impedido dessas opções, que são a nossa visão para as Forças Armadas. É legítima. Enfim, estar no governo foi sufragado pelo povo. E fico impedido disso por causa desta imprudência. Considero isto, devo dizer, da maior gravidade.
9: Portanto, o Presidente da República, caso isto, enfim, avance, espera que esbarre em Belém.
8: Eu não sei se deve esbarrar em Belém ou não, mas eu tenho a certeza que o Sr. Presidente da República há de estar atento ao que se passa. Não obstante, lá está, com respeito para esse princípio da separação de poderes, não sou eu que vou dizer ao Sr. Presidente da República o que o Sr. Presidente da República deve fazer. Devo, sim, dizer a quem se permite isto, aquilo que entendo enquanto membro do governo e naquilo que é a minha visão de uma normalidade da vivência democrática com maioria absoluta ou com maioria relativa.
9: Nuno Melo, muito obrigada por ter vindo à entrevista da TSF-JTN.
8: Eu é que lhes agradeço o convite. Muito obrigado.
6: 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Estamos a 6 minutos das 7, tempo para a música ainda com Nina Simone. A partir de agora a emissão fica com Francisco Mateus. Boa tarde.
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0: portanto aí acabou por nos poupar mais. Mas sim, a Zona Norte, Carvoeiro e Cardigos foram, aliás, do Conselho, foram as duas freguesias, as duas zonas mais afetadas, e portanto, nomeadamente na Praia Fluvial de Cardigos, que a vegetação, as árvores, centenárias algumas, ficaram todas no chão e, portanto, deu muito trabalho fazer a limpeza daquele arvoredo.
1: O líder do Executivo Camarário de Mação revela que há ainda muito trabalho por fazer.
0: As praias foram limpas em termos da própria zona de piscina, propriamente dito. Já estão a encher, mas temos a tempestade que provocou muitos danos no exterior, nas vedações, nas árvores que caíram sobre os telheiros. Muita enxurrada. E, portanto, estamos aqui num pressing muito intenso para ter tudo pronto no dia 13. Esperamos conseguir, temos um feriado ainda pelo meio, mas estamos a fazer tudo para que dia 13 as praias possam abrir, porque a tempestade criou muitos problemas, essencialmente de árvores caídas, depois falta de mão de obra para retirar essas árvores, falta de pessoas, atrasaram aqui um bocadinho. Pronto, estamos no pressing final, mas à partida, dia 13, contamos ter tudo pronto.
1: Presidente da Câmara Municipal de Mação, José Fernando Martins, explica ainda a importância destas praias fluviais para a região.
0: Por um lado, permitem que muita gente desta região e que tem casas no concelho venham no verão e passem aqui alguns períodos e, portanto, isto faz a economia local circular. Por outro lado, também muitas outras pessoas, que até nada têm a ver com o concelho, mas que vieram uma vez e que gostaram, ou que ouviram falar, ou que têm amigos e vêm. E, portanto, toda esta dinâmica que se vive em função das praias e em redor das praias é importante pela economia que faz circular no comércio local, no pequeno comércio, nos postos de combustível, ou seja, tudo o que faça a economia circular é importante porque as pessoas vêm e o Conselho de Mação vive de pessoas e durante a época normal aquilo que tem é falta de pessoas para fazer estes comércios trabalhar e, portanto, temos que aproveitar estas oportunidades quando as pessoas podem vir para virem para que a economia possa funcionar.
1: A época balnear em Mação vai começar no próximo sábado, 13 de junho, e vai decorrer até 13 de setembro. Pelo menos 10 migrantes morreram quando o barco em que seguiam naufragou ao largo da ilha de Malta. O anúncio foi feito pela Guarda Costeira Italiana. Aquele organismo transalpino revelou que esta embarcação tinha partido da costa da Líbia e transportava cerca de 60 pessoas. Segundo as últimas informações, um barco de pesca que se encontrava na zona resgatou ainda 48 pessoas. Com vida. Kimi Antonelli venceu o Grande Prémio do Mónaco de Fórmula 1, a sexta ronda do Mundial. O piloto italiano da Mercedes deixou na segunda posição o britânico Lewis Hamilton da Ferrari. Já o francês Isaac Hadjar da Red Bull fechou o pódio. Antonelli mostrou-se naturalmente feliz pelo triunfo.
2: Foi um fim de semana incrível, uma corrida incrível. Foi um daqueles dias em que tivemos um ritmo incrível. Tudo aconteceu de forma tão natural. O carro estava incrível e isso deu uma confiança para pressionar. Então foi um dia muito agradável.
1: Com este triunfo, o quinto consecutivo, Antonelli cimentou a liderança do Mundial de Pilotos. Tem agora 156 pontos. A próxima etapa do Mundial de Fórmula 1 é já na próxima semana, com o Grande Prémio de Barcelona.
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1: Tarde de domingo na emissão TSF, passam 13 minutos das 7 horas, vamos ficar até próximo das 8 horas com a distância que nos aproxima, um programa de Nelson Santos. E hoje, em vésperas do Mundial de Futebol, recebemos uma professora mexicana, vive no Porto há 8 anos e é promotora de laços culturais entre Portugal e o México.

0: Estamos de volta ao continente americano, mais concretamente à América do Norte. Sob a proteção de Quetzalcoatl, evocamos com alegria o Dia de los Muertos. Lembramos as civilizações maia e azteca no país com a maior população hispanofalante do mundo. Com quase 2 milhões de quilómetros quadrados, é terra de fortes contrastes entre ricos e pobres, entre as areias de Cancún e as aldeias rurais, o mesmo lugar dos inspiradores patrimónios Unesco, e são muitos, e do violento narcotráfico. Em vésperas de mais um Mundial de Futebol a arrancar na cidade do México, recebemos uma convidada para quem o desporto é para todos. Da pátria de Frida Kahlo, Pancho Villa ou Salma Hayek, trazemos à mesa tacos, burritos, pozole e brindamos com tequila. Hoje, a distância aproxima-nos do México.
1: Hola, mi nombre es Silvia Chávez Vélez y estoy en el programa La Distancia que nos aproxima, en la radio TSF.

0: Silvia Chaves Vélez, 40 anos, em Portugal desde 2018, nasceu em Coyoacán, na área metropolitana da Cidade do México. É designer de comunicação e a presidente da Rede Global MX, capítulo Portugal, organismo que estreita laços entre o México e Portugal, promove dinâmicas sociais entre os dois países, portanto, parece-me a pessoa certa para este programa, onde destacamos semanalmente histórias de integração e naturais de outros países. Olá Silvia, bem-vinda, está nos nossos estúdios na TSF Porto. O que há de mais comum entre portugueses e mexicanos? O que nos faz parecer a todos do mesmo país, diria?
1: Obrigada por me convidar. Eu quero dizer que o que nos aproxima, para mim, é, pessoalmente, acho que é a alegria. Uhum. Essa parte de fazer piada de vida, mas num sentido da inteligência, num sentido de que a felicidade de viver hoje, da alegria, é muito importante para a saúde. Portanto, para mim, a alegria dos portugueses, o sentir-me pertinho, o carinho, acho que isso é o que nos aproxima.
0: Sim, e a língua, que não é assim tão diferente, está cá há 7, 8 anos e já fala mais português do que espanhol. Muito bem. Qual é o seu trabalho em concreto? É presidente da Rede Global MX de México, em Portugal. É também coordenadora da região Europa, desta mesma RGMX. Promove eventos e contactos entre pessoas e instituições dos dois lados?
1: Sim. Então, presidente da Rede Global MX no capítulo Portugal foi há muito pouco tempo. Na realidade, é um voluntariado. Os mexicanos que moramos à volta do mundo temos relações com o nosso país de origem, com instituições, com diferentes projetos, basicamente uma rede de talentos de mexicanos à volta do mundo, que nos organizamos para realizar projetos de impacto, para que o talento que saiu do México continue a aportar o nosso país, mas também para os países onde agora nós moramos. Uhum. E então surgiu já há muito tempo este... é uma associação civil, Rede Global MX, e nós temos colaborações também através das instituições, como é o Instituto das Mexicanas e Mexicanos no exterior. Uhum. E pronto, eu estou aqui a organizar com os membros da Rede do Portugal, são mexicanos que moram em todo o país. Sim. E fazemos projetos na tecnologia, nas artes, diferentes áreas como a educação, o desporto, e criamos esses vínculos que nós temos no México e os vínculos que fazemos no nosso novo país para fazer coisas de impacto para todos como comunidade. Uhum. E pela parte da coordenação europeia, há várias coordenadoras neste momento e eu sou uma delas, e o objetivo é colaborar para representar os países da região da Europa com projetos de impacto e da mesma maneira beneficiar populações do México e da Europa.
0: Uhum. Muito bem, é como me disse numa pequena nota descritiva, uma ponte viva, cultural e associativa entre duas nações geograficamente distantes, mas unidas por histórias de partilha e de afetos. Portanto, é um dispositivo que tenta procurar talentos mexicanos na diáspora. Já conseguimos identificar aqui em Portugal um, dois exemplos desses talentos?
1: Sim, claro. Nós temos mais do que um exemplo de talentos e de diáspora mexicana cá no Portugal. Eu acho que aqui, propriamente, no nosso capítulo, a parte cultural é uma parte forte. Há muitos mexicanos que moram lá em Lisboa, mas também cá é forte a quantidade de mexicanos em no Porto. Uhum. E pronto, é de diferentes áreas. Eu confesso que eu fui convidada pelo meu marido, e a razão pela qual eu estou cá em Portugal, ele é um engenheiro, é um doutor. nas telecomunicações. Ela estudou em Aveiro e com o tempo ficou português. Por isso é que depois eu cheguei como sua mulher. Ela foi encontrada por esta rede de talentos e foi adicionada desde que surgiu o capítulo Portugal. E aos poucos meses fui convidada para fazer parte do projeto.
0: Pois, eu já lhe ia perguntar, porque diz ter-se mudado por razões pessoais. Muito bem, foi portanto o amor que também a trouxe aqui para Portugal. Diga-me, está muito ligada à comunidade mexicana aqui em Portugal? Os mexicanos estão ligados entre si? Segundo o último relatório da AIMA, não são assim tantos, rondam os 1.500, mas estes números não devem estar atualizados. Os mexicanos fazem por ter contactos entre si, organizam eventos e atividades?
1: Sim, claro que sim. Eu acho que essa é uma coisa fantástica. Não sei, claro, não somos tantos mexicanos como lá no nosso país, mas nós organizamos não só as festas que são típicas, nós juntamos para organizar diversas atividades. Realmente somos, não diria que somos tão poucos, mas estamos realmente em contacto, sim.
0: E o que é que notou aqui diferente? Penso que surpreendeu-se pela positiva com este país, Portugal. Provavelmente não tinha vindo cá ainda. Desde 2018 está cá. O que é que destaca pela positiva e já agora também pela negativa?
1: Pronto, pela positiva, eu acho que não é nem sequer o meu lar estar a pensar na vida de parte positiva e negativa. Para mim é muito importante manter-me sempre positiva, mesmo sabendo que nem tudo é bom e que para chegar às coisas boas sempre tens que passar por as coisas que não são tão boas. Por isso eu acho que faz parte da vida e eu acho mais coisas em comum do que diferentes. Eu acho que somos, na parte da humanidade, muito parecidos, e isso é que eu tenho gostado mais, a partilha com os portugueses, que me ensinaram a sua cultura, a riqueza cultural que tem cá, muita coisa que com o meu lar, sim, claro, foi-me partilhado desde os meus amigos portugueses, que eles não valorizavam do seu próprio país. Só quando eu referia, porque para mim, ainda estou aqui há 8 anos, para mim sinto-me, confesso, muitas das vezes como uma turista que está a admirar o seu país, a sua natureza, a sua grandeza, e nas particularidades sempre me surpreendem, sempre estou-me a surpreender por Portugal. Pela parte de fora, acho que antigamente, antes de morar cá, não tinha maneira nem sequer de imaginar o fantástico que é o Portugal. E refiro-me à parte também profissional, que eu desenvolvo na ginástica para todos, mas também como designer. Sim. E na ginástica para todos, para mim, tinha a perspectiva de que era um país muito pequeno, com uma população pequena, mas na realidade, desde o primeiro instante que eu cheguei a ficar perto da comunidade cá de Portugal, da ginástica para todos, que tem sido fantásticos comigo, têm-me recebido desde o primeiro momento muito bem, fazem coisas grandes, fazem coisas fantásticas e em quantidade de pessoas, eu fico surpreendida porque é muito mais do que eu sempre tive a experiência. O Portugal é grande para mim.
0: Ainda bem, é bom ouvir isso. Esta questão da ginástica para todos, pronto, tem muitas ligações à ginástica, mesmo a nível da Federação Mexicana da Modalidade. Em que é que difere das outras disciplinas, digamos, mais profissionalizadas, da ginástica rítmica ou acrobática? Ginástica para todos é mesmo para todos, pessoas de todas as idades?
1: Sim, a ginástica para todos é só magia, é uma situação filosófica de vida muito profunda que toca pessoas de todas as idades, mesmo é uma modalidade de 0 anos até deixar de viver cá na Terra, porque se faz ginástica desde a filosofia da diversão, do fitness, dos elementos da ginástica, dos movimentos que são os fundamentos, E esta é a parte mais bonita, que é a volta do friendship, da amizade. E é uma coisa que se faz forever. Na filosofia, isto quer dizer, se faz para toda a vida. Portanto, sim, é para todos. E Portugal vai ter o próximo ano o Mundial de Ginástica. Assim como temos o Mundial de Futebol, também temos o Mundial de Ginástica. E de ginástica para todos. Portanto, eu pertenço a um grupo, por exemplo, desse grupo de ginastas que foram da uma modalidade competitiva. No meu caso, estive na ginástica artística feminina. E quando tinha há 20 anos a visão que a minha carreira como ginasta ia acabar, surgiu a possibilidade de encontrar-me com esta modalidade bonita, que é a ginástica para todos, que me apaixonou, porque de facto faz que continue a ser ginasta para toda a vida, mas que partilhe isto com todas as pessoas à volta do mundo, mesmo que nunca tenham praticado o desporto.
0: Bom, vamos escutar música do México, a primeira escolha musical de Silvia Chaves Vélez, com os sons do seu país. Traz-nos os La Santa Cecília, com um bolero dos anos 50, mas aqui numa versão já deste milénio, não é?
1: Sim, espero que gostem muito.
0: La Santa Cecília, nuestro juramento. Já voltamos à conversa.

0: Nuestro Juramento, um típico tema de amor, originalmente gravado em 1956, há 70 anos, portanto, pelo cantor equatoriano Julio Jaramillo. Mas nesta versão dos La Santa Cecília, acaba Silvia Chaves Velez, nossa convidada mexicana de hoje, por haver mais ligações a Portugal, porque há poucos anos, há pouco tempo, celebraram-se os 160 anos de ligações entre Portugal e México, não foi?
1: Foi, nós celebramos justamente em Tivoli e fiquei muito contente com ser convidada por este evento que organizou também a Embaixada do México em Portugal. Convidaram-me lá em Tivoli, lá em Lisboa, e foi a fadista Carminho que partilhou o cenário com a Santa Cecília. Por isso eu queria muito que esta música fosse partilhada também com vocês.
0: E acabamos de escutá-la, e é bem representativa do estilo mexicano, com um certo toque mariachi, mas adaptada aos tempos de hoje. Pelo que estive a investigar, estes Santa Cecília são quatro mexicanos radicados em Los Angeles, certo?
1: Certo.
0: Uhum. Estão então no estado norte-americano, que já foi mexicano, assim como temos hoje no México a Baja Califórnia, ou o estado de Chihuahua, que faz fronteira com o Texas, que também já foi mexicano por alturas da independência de 1821. Essa foi a data que marcou o fim da Nova Espanha, foi essa a designação do território durante 300 anos sob a coroa espanhola, e o nome oficial do México hoje é Estados Unidos Mexicanos, a exemplo dos Estados Unidos da América, país que, apesar de tudo, continua a ser o maior parceiro comercial do México. 80% das exportações mexicanas seguem para os States. Esta questão da imigração é curiosa, nem sempre positiva, mas vemos que há várias camadas de imigração. O México é também ele um destino apetecível para imigrantes, ilegais ou não, de países como as Honduras, Guatemala ou El Salvador, que são países muito mais pobres. Neste sentido, o México é um país mais bem resolvido economicamente, digamos, do que a Guatemala ou o vizinho, mesmo Belize, talvez. As Honduras, no México, continuam a passar por lá imigrantes destes países, certo?
1: Sim, a imigração acho que é um ato que se faz por diversas razões. Nós temos muitos imigrantes, que é claro, o destino não é o México, acho que é isso que se passa no meu país. O destino não é o México, é a América. Uhum. E posso dizer que em questões culturais, em questões de outro género, que não é propriamente só a economia, são países também muito ricos, mas sim, claramente as pessoas procuram uma vida melhor, e pode ser, não é a única, não é a razão pela qual as pessoas fazem, emigrem, mas é um problema realmente desde a visão, não é, da economia, de porque não se deixa atrás só o teu país, não se deixa muito mais do que isso, e é outro, é um tema mais profundo.
0: Uhum. Claro que sim, e depois temos toda a questão americana, que não vamos abordar aqui. E falando de festa, de coisas positivas, de nações que celebram umas com as outras, na próxima quinta-feira, dia 11, arranca no México o Mundial 2026, co-organizado com os Estados Unidos e o Canadá. É a terceira vez que o México participa na organização do torneio, depois de 1970 e 1986. Os primeiros jogos deste Mundial são mesmo na cidade do México e em Guadalajara, o México, África do Sul e o Chequia, Coreia do Sul. A seleção portuguesa estreia-se no dia 17 frente à Colômbia, em Houston, no Texas. É diferente da ginástica. Acredito que a Silvia não tem tanto aquele interesse especial pelo futebol, mas ainda assim é um grande evento, não é?
1: Sim, claro. Também temos a cidade de Monterrey. Nós temos três cidades na
0: Monterrey
1: México.
0: Também vai receber alguns jogos, sim?
1: Sim, e pronto, nós E acho que eu há pouco tempo estive na cidade do México e já se sentia um ambiente realmente de mundial. Há quem tem as suas razões mais profundas, sempre a organização de um evento em países como o nosso, no mexicano, que tem tanta controvérsia em diferentes temas. Nem toda a gente pensa nas mesmas coisas, mas eu acho que da maneira que eu vivo o desporto, maneira em que eu acho que também traz as coisas muito boas, saudáveis, e são um desafio. Tenho partilhado também um bocadinho experiência, não muito de perto, mas sei de mexicanas que estou cheia de orgulho delas, que fazem também parte da rede global dos mexicanos no estrangeiro e da Europa, e fazem parte da organização deste evento gigantesco. Portanto, também ser desportivamente dos desafios que representam organizar um evento desta magnitude, e tenho visto também coisas muito positivas, pelo qual também, mesmo que não é o meu desporto, eu tenho na minha família um irmão que foi futebolista na primeira divisão, mas perto sempre do desporto, também do futebol, e eu acho que também eu estou muito emocionada com que o Mundial vai se celebrar, e o México faz parte destes, e deste formato tão diferente, que
0: com tantas seleções
1: fora das seleções dos países.
0: Em três países,
1: antigamente,
0: sim.
1: Nós tivemos eu não vivi, não é? Eu vivi após, vamos dizer, do Mundial. Eu era mesmo.
0: O México 86.
1: Sim, 86, eu tinha um ano de nascida. E é a história, não é? O que para mim representou, mas sei que só foi o México, tipo, o foco foi o nosso país. Nesta vez também o formato parece-me que nós sempre apostar, não é? Por novas coisas, e vamos ver como é que corre. Acho que vai correr bem, e eu sou da ideia de que temos que ser muito corajosos para inovar, para fazer coisas diferentes e ver que novas coisas podemos crescer com todas estas ideias, e as coisas sempre evoluir. Confio em que vai correr muito bem.
0: Vamos esperar todos que sim. Eu lembro-me desse Mundial de 86, a célebre Ola, a onda mexicana.
1: A Ola.
0: No Azteca Stadium. E ficou marcante nessa altura. O México portou-se bem na organização. Foi uma festa para todo o mundo. A seleção portuguesa teve alguns problemas, mesmo o chamado caso de Saltillo, a cidade de Saltillo, lá, polémicas que existiram entre os jogadores. Mas é interessante, eu às vezes estou por mim a falar de futebol, não é das coisas mais ilustres, intelectualmente talvez, para muita gente, o futebol, mas a verdade é que é o vetor que junta gente de todo o lado, e pela positiva. Qual seria agora o acontecimento no mundo que leva uma seleção iraniana a jogar futebol nos Estados Unidos? Só mesmo o desporto consegue isso. E lá estarão também outras seleções africanas com problemas a nível político, etc. Nesse aspecto é um desporto agregador.
1: Sim, sim. Eu me apaixono também muito pelo desporto, porque mesmo que às vezes são atribuídas a situações que são de política ou de outro género, por exemplo, para mim, de facto, estar a ser parte desta construção desde o meu lugar, desde onde eu consigo me assumar a um mundial, neste caso de ginástica, para mim os mundiais de ginástica ou o mundial desportivo também são actos de paz. Também são actos do que custa, porque custa, não são muitos esforços em muitas direções, mas somos as pessoas a falar, em dizer que nós podemos conviver neste mundo com a paz, com todos juntos, como irmãos, não é? E com pessoas muito saudáveis, tanto física como mentalmente, que é um trabalho de constância, de disciplina e de coisas muito boas. Por isso, para mim, sempre será um orgulho, não é? Estes espaços desportivos para gritar paz no mundo.
0: Exatamente. Atos de paz onde a multiculturalidade é perfeitamente possível. Se surgir no calendário dos jogos um Portugal-México, acho que consigo adivinhar por qual seleção vai torcer, certo?
1: É sim, eu acho que essa é a pergunta que me fizeram desde que eu cheguei a Portugal, porque como eu cheguei diretamente ao Clube de Ginástica Português, eu confesso que aquele momento está marcante. É o meu do pequenino a me dizer, estava um jogo de Portugal, então eles perguntaram a Silvia é portuguesa já. Eu cheguei e eles disseram, a Silvia já é portuguesa. E disseram, mas tenho-me de dizer qual é a equipa da Silvia. Tenho de dizer, tipo, era uma prova naquele momento.
0: Sim.
1: E eu disse-lhe assim, eu adoro Portugal e a minha terra também agora, mas se eu levo até o México e faço-te a mesma pergunta, o que é que me vais dizer? E um pequenininho diz-me, percebi, sempre o Portugal, porque o Portugal está no teu coração, portanto o meu México está no coração e o Portugal na minha terra, mas também é o meu coração, mas é a minha terra também agora, é a minha casa e posso dizer que eu estou muito engraçado. Há pouco tempo eu vi um periodista, vamos dizer, no México.
0: Jornalista, sim.
1: Um jornalista a perguntar às pessoas na rua quem que queria que ganhasse o Mundial, se o México ou o Portugal. Era essa a pergunta. E a gente no México, não houve alguma pessoa, uma pessoa que dissera o México. Todos no México diziam Portugal, porque eles querem muito que o Cristiano Ronaldo fique campeão do mundo.
0: Incrível.
1: Literal.
0: Mexicanos
1: é o amor que têm por Cristiano. Sim.
0: Relações com Portugal, preferem que Portugal seja campeão por causa do Cristiano Ronaldo.
1: Nem sequer acho que têm relações com Portugal, porque é gente da cidade do México que foi entrevistada ao azar, e é muito, para mim foi muito engraçado ver como todos estavam a responder Portugal, não, ou seja, não há hipótese para todos, era primeiro o Portugal do que o México, e eu fiquei surpreendida.
0: De facto, é o valor intangível de Cristiano Ronaldo. Em vários programas que fiz aqui, também conhecem-no logo e ligam a Portugal o nome Cristiano Ronaldo. 41 anos, que ele seja muito feliz e a seleção de Portugal e já agora do México também tenha um sucesso neste Mundial 2026. O México é hoje uma economia emergente de 133 milhões de pessoas, está no top 10 dos mais visitados do mundo. Falamos de um destino turístico com pirâmides das civilizações Olmeca, Maia, Azteca, o Museu Frida Kahlo, Acapulco ou Cancún, o estado de Jalisco, a Riviera Maia, a Península Yucatán, sei lá, a enorme cidade do México, o Palácio das Belas Artes e o Museu Nacional de Antropologia. Silvia, o que é mesmo imperdível no México?
1: Pronto, a cidade do México, eu senti-me há muitos anos como peixe na água e gostou-me de sair dela, confesso. E acho que nem sequer poderia dizer que é o lugar que é imperdível, porque parece um mundo dentro do mundo.
0: Sim.
1: A cidade do México mesmo.
0: São 20 milhões de pessoas na área metropolitana da cidade.
1: Sim, é uma experiência única de vida ir para a cidade do México, viver, comer, tudo na cidade do México é mesmo às vezes diferente, tem coisas muito particulares, mas sobretudo muita cultura, muita arte, muito de tudo, mas é um gigante. Mas na realidade, imperdível no México, para mim, seria as praias do México.
0: As praias.
1: A diversidade que há não é só o mais turístico, não é? É os animais que tu podes encontrar lá, e a diversidade, tipo, tu podes ir desde o deserto até a selva, até as coisas mais maravilhosas que é. Nem sequer podes imaginar. O México é um país fantástico, portanto, e a parte que não é tão turística, eu acho que ainda podes apreciar mais a verdadeira natureza.
0: Sim.
1: Do país.
0: É um país mega diverso, com muitas espécies endémicas, e no que respeita a esta paz de mente que a Silvia também promove na sua ginástica para todos, esta ligação à terra, aos animais, à vida, acaba por ser muito mais fascinante do que os centros urbanos.
1: Sim, absolutamente, porque é uma mistura entre o que foi o nosso passado, está ali vivo. Para mim, eu sei que já não há partes que já não estão ali, não é? Tipo, os aztecas, não é? Já não estão mesmo ali, mas há culturas vivas. Se tu vais um bocadinho ao interior do país, às nossas línguas e às pessoas e às comunidades e os lugares continuam vivos. E essa é a magia do país, viver aquela parte cultural que está ali, não é? Ouvir línguas que são próprias do país, as tradições, os lugares espetaculares, e que é uma aventura que acho que é só se vive lá.
0: Sim, e seriam necessárias talvez algumas semanas para absorver toda a cultura e magia mexicana. E a gastronomia? Temos a portuguesa também, acredito que goste dos pratos que já provou aqui, mas a mexicana também é muito conhecida em todo o mundo. Quais são as coisas de que não abdica de uma e de outra cozinha?
1: Há uma razão pela qual eu fico em Portugal, e a comida. Eu não poderia estar a viver num país onde a comida não é boa. E eu, sim, até acho que poderia ter voltado só por essa razão. Mas o Portugal, a causa das pessoas, no primeiro lugar, e da comida, em segundo lugar, e depois, claro, a beleza cultural que tem o Portugal, estou aqui. Mas referente à comida, confesso que eu adoro os pratos portugueses, e eu, não, neste momento, claro, já há muitos anos, que eu nunca sou a mesma pessoa. Claro que sou mexicana e como muita comida mexicana, mas também no meu dia a dia é português, ou seja, eu faço os pratos portugueses. E o que não gosto realmente é a comida rápida.
0: Sim.
1: Isso é que eu não gosto para nada, mas também faço, não vou dizer que não, mas a carne alentejana é a minha favorita. Uhum. E adoro francesinhas, adoro realmente muitos pratos. Provavelmente a semana 3 vezes a semana como mexicano, e o resto é só português.
0: E aí no Porto os pratos são bem servidos e a comida é ótima. Não é?
1: Muito boa, muito boa. E eu sempre adiciono, confesso que eu sou das pessoas que na minha carteira, eu sim tenho ali o piripiri. E eu sempre estou num lugar, porque o Portugal, felizmente, para mim, tem picante bom. Eu consigo arranjar picante muito bom aqui, e a comida que nós temos no México, claro, é muita, mas é também como aqui no Portugal, não é? Tu tens por regiões pratos que só se comem naqueles sítios e que só sabem quando comem-se naquele lugar. Lá no México acontece a mesma coisa. Nós podemos dizer que é, graças a Deus, também já o exterior conhecem o pozole e as enchiladas e muitos pratos que são tradicionais, mas lá na nossa terra, por exemplo, na terra dos meus avós, eles moram em
0: Guadalajara.
1: Sim, e lá perto da lagoa de Chapala, que é perto de Michoacán também, que é outro estado. Uhum. Tem uma comida que eu só como lá, portanto é a minha comida favorita, das minhas favoritas, e tem um estilo para cozinhar e comidas muitas diversas, por exemplo, do que é a cozinha em Guadalajara, do que é a cozinha, por exemplo, no norte do país, ou mesmo na Cidade do México, que é totalmente outro folclore.
0: Claro, é um mundo dentro do mundo, mesmo em termos gastronómicos. Aqui em Portugal, gosta de comer a comida típica nos locais próprios? Nestes 8 anos já teve a oportunidade de viajar por quase todo o país? Tem preferências para além do Porto?
1: Gostaria realmente viajar por todo o país. Tempo que sempre está a faltar para fazer isso. Mas sim, felizmente tenho viajado e experimentado a sua comida de norte a sul. E a última viagem que eu fiz foi ao Jerez. Foi para Lindoso também. E costumo ir sempre. Eu gosto, adoro comer a comida local. É isso, experimentar é uma parte da magia também, da cultura. Sim, normalmente costumo comer o local.
0: Sim, e o Jerez é uma zona fantástica, não haja dúvida.
1: É, sim.
0: Hoje estivemos com o México e ainda estamos. Uma nação que, apesar da independência conturbada no século XIX e dos problemas com o narcotráfico e a violência assassina entre cartéis, tem o segundo melhor PIB da América Latina, só atrás do Brasil, e está entre as 15 maiores economias do mundo. A juntar aos nomes de ilustres mexicanos que referi no início do programa, temos também Diego Rivera, Emiliano Zapata, Otávio Paz, o Cantinflas, Guilherme Del Toro, Kate Von D, El Santo. Bom, juntei aqui nomes de várias áreas e eras. E na música, Carlos Santana ou Consuelo Velásquez. Não sei, talvez seja com um clássico dela que vamos terminar o programa de hoje. Falámos aqui em alguns temas da Susi 4. Afinal, vamos para o Bésame Mucho ou para Sabor a Mi, Silvia?
1: Sabor a Mim.
0: Sabor a Mim, é a escolha que vamos ter na música. Porque esta canção também tem muita ligação com a Silvia, porque foi trabalhada para espetáculos de ginástica.
1: Sim, sim. Foi em 2023 que surgiu um projeto justamente da Rede Global, com esta intenção de gerar um projeto, vamos dizer, que fosse viável para fazer a distância, e com o apoio da Federação Mexicana de Ginástica, que eu fazia parte deste comitê, de maneira ainda formal, e queria muito que outras pessoas soubessem o que era fazer a ginástica como mexicano, a experiência de representar o país. Vem de um sentimento bem profundo, em que quando saí do país, também no meu próprio país, às vezes estava este comentário de já não és mexicano, não é? E é uma coisa horrível, porque nunca vou deixar de fazer, ninguém me vai tirar a minha nacionalidade, o meu amor e a minha vida no México. E o que eu fiz foi também partilhar isto, porque encontrei que a volta dos mexicanos no exterior às vezes também tem este sentimento, e ter a oportunidade de representar o país vivendo, morando no exterior e com pessoas que é um projeto fantástico realmente este. Nós chamamos o Estado 33, porque nós no México temos 32 estados, uhum. Portanto todos aqueles que moramos fora do país somos o Estado 33, e a nossa equipa de ginástica para todos chama-se assim, é o Estado 33. Tem participado gente jovem de todas as idades, vamos dizer, que, por exemplo, a experiência mais bonita foi meninos que nunca viveram, não é? Porque nós temos também, vamos dizer, filhos de portugueses mexicanos, muitos, que têm crescido em Portugal ou em outras partes do mundo, mas sim, nunca têm vivido no México. Portanto, viver essas raízes, ou eu, por exemplo, não é? Vamos dizer, muitas pessoas que já são portuguesas, porque casaram com português, ou de outras nacionalidades, também ter esta experiência de sentir-te mexicano, não é? De viver a tua outra nacionalidade, não é? Portanto, foi um projeto que surgiu e que se via meio ao México. Portanto, nós escolhemos uma parte desta música, Sabor a Mim, para representar esta equipa do Estado 33 na Amsterdam.
0: E a vossa apresentação chamava-se Sabor a México, e por este esforço no estrangeiro, o governo do México concedeu-lhe mesmo o prémio Otley por abrir caminho a outros mexicanos no mundo.
1: Sim, foi fantástico que o desporto para todos fosse reconhecido a nível do governo, que foi este prémio, que foi um prémio que foi para nós, para todos, na realidade, assim, para o desporto, para todos. E o governo reconheceu e agradeço muito isto, porque a experiência foi para justamente a Ginastrada Mundial na edição passada, e foi incrível. E pronto, que continue a ginástica para todos e esta equipa linda.
0: Vamos fechar com Sabor a Mi, de Susi 4, uma jovem mexicana que inspira o seu nome na norte-americana Susi 4, e vai dar para imaginar os movimentos belos da ginástica ao som deste Sabor a Mi. Obrigado por ter vindo ao programa A Distância, que nos aproxima na TSF, cara Silvia Velez. Muchas gracias.
1: Obrigada.
0: Para a semana, outros sons, outros aromas e sabores, e mais uma história de vida internacional que vale a pena aqui ser contada. Conto consigo.

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0: Primeira vitória de Alexander Zverev numa final do Grand Slam. Este ano, Roland Garros fala alemão. E no Mónaco fala-se italiano, dentro de um carro alemão, Antonelli e a Mercedes vencem o mítico Grande Prémio. Ai Portugal, Portugal, o Presidente da República e o Primeiro-Ministro convidam os jovens lusodescendentes a regressarem ao país.
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2: Há momentos, Porto 16 graus, Ponta Delgada 18, Funchal 19 graus, Lisboa 20, Faro 22 graus. Edição das 8 horas, José Milheiro.
0: Fogo agrícola do Alentejo, mais de 120 bombeiros e 6 aeronaves estão a esta hora a combater um incêndio numa herdade em Moura, no distrito de Beja. A fonte do Comando Subregional de Emergência e Proteção Civil do Baixo Alentejo adiantou à TSF que as chamas estão a consumir pasto e olival. O incêndio é na herdade da Negrita, na freguesia de Santo Aleixo da Restauração. No futebol, o internacional dinamarquês Christian Eriksen caiu hoje inanimado no relvado durante o particular entre a Dinamarca e a Ucrânia, um encontro que acabou cancelado. Em Odense, na Dinamarca, o médio de 34 anos agarrou-se ao peito e colapsou ao minuto 66, numa altura em que a seleção dinamarquesa vencia por 2-1, levando os colegas e os adversários a chamarem de imediato a equipa médica. Os jogadores das duas seleções formaram um círculo para proteger o atleta das câmaras de televisão, enquanto o futebolista que em 2025-2026 representou o Wolfsburgo recebia assistência. O atleta dinamarquês deixou o relvado cerca de 10 minutos depois e o árbitro decidiu terminar o encontro após reunir com as duas equipas. Nas redes sociais, a Federação Dinamarquesa de Futebol afirmou que Eriksen está consciente e, dadas as circunstâncias, está bem. O episódio de hoje remete para o colapso sofrido pelo mesmo jogador em 12 de junho de 2021, no Euro 2020, frente à Finlândia, quando foi assistido em campo devido a uma paragem cardiorrespiratória. No ténis, Alexander Zverev pôs fim a uma maldição em finais do Grand Slam. Zverev conquistou hoje o primeiro Grand Slam da sua carreira, depois de impor-se na final do Roland Garros, em Paris, ao tenista italiano Flavio Cobolli. Até hoje considerado o melhor tenista da sua geração, sem um Grand Slam, o alemão, que tem agora 29 anos, ganhou finalmente um Major, após três finais perdidas.
3: This court is so special to me in so many ways. I've had the best moments of my life on this court. I had the worst moment of my life on these courts.
0: Alexander Zverev a falar à assistência de que estava em Paris, no Roland Garros, no corte central, e Alexander Zverev a dizer que este corte é tão especial para mim, foi aqui que vivi os melhores momentos da minha carreira e os piores, mas finalmente tenho o meu final feliz, disse Zverev, aludindo à grave lesão no tornozelo direito que sofreu há 4 anos no encontro das meias finais com Rafael Nadal e também a final perdida há 2 anos, em 2024. 3 décadas depois, a Alemanha volta a ter um campeão masculino num torneio do Grand Slam, com o número 3 mundial a suceder a Boris Becker, vencedor do Open da Austrália de 1996, após um encontro em que Flavio Cobolli sentiu demasiada pressão, a pressão de estar em estreia absoluta numa final de um Grand Slam. Na Fórmula 1, Kimi Antonelli venceu o Grande Prémio do Mónaco de Fórmula 1, a 6ª ronda do Mundial. O piloto italiano da Mercedes deixou na 2ª posição o britânico Lewis Hamilton, da Ferrari. O francês Isaac Hadjar, da Red Bull, fechou o pódio. Antonelli mostrou-se muito contente com esta vitória.
4: Foi um fim de semana incrível, uma corrida incrível. Foi um daqueles dias em que tivemos um ritmo incrível. Tudo aconteceu de forma tão natural. O carro estava incrível e isso deu-me uma confiança para pressionar. Então foi um dia muito agradável.
0: Tudo incrível no Mónaco. Com este triunfo, o quinto consecutivo, Antonelli cimentou a liderança do Mundial de Pilotos com 156 pontos. A próxima etapa do Mundial da Fórmula 1 é na próxima semana, com o Grande Prémio de Barcelona. António José Seguro, o Presidente da República, apelou esta tarde ao regresso dos imigrantes e dos lusodescendentes a Portugal. Numa cerimónia com a comunidade portuguesa no Luxemburgo, no arranque das celebrações do 10 de junho, o Presidente da República sublinhou que Portugal é hoje um país moderno e que já é um país extraordinário para se viver, também deve ser um país extraordinário para se trabalhar.
5: É um país moderno, aberto ao mundo, comprometido com a inovação e com a troca de conhecimento. Um país que se transformou profundamente nas últimas décadas e com um forte contributo da nossa diáspora. Os bons indicadores económicos de Portugal devem-se também a vós. Portugal é também um país comprometido com o multilateralismo, com respeito pelo direito internacional e pelos direitos humanos e com uma ordem internacional baseada em regras. O país do atual Secretário-Geral das Nações Unidas. O país recentemente eleito para o Conselho de Segurança, eleição para a qual contamos com o inestimável apoio do Luxemburgo. É um país que quer receber de volta os seus, os que emigraram e os que nasceram fora, mas que sentem Portugal como uma parte de si. Como disse em abril em Madrid a jovens portugueses, Portugal é um extraordinário país para viver e deve ser também um país extraordinário para se trabalhar. É um compromisso que assumimos perante vós.
0: É o compromisso do Presidente da República. Já o Primeiro-Ministro destacou o potencial de desenvolvimento de Portugal e afirmou que o país precisa e conta com todos os imigrantes e lusodescendentes para um futuro melhor. A CONFAP, a Confederação Nacional das Associações de Pais, reconhece que a existência de duas provas moda no mesmo dia não é o ideal para os alunos. Na semana passada, no dia 3, estava prevista a prova moda de português do 6º ano, mas devido à greve geral, acabou por ser adiada para dia 9, para a próxima terça-feira, dia em que muitas escolas já têm marcações com a componente oral da prova moda, mas da disciplina de inglês. Em declarações à TSF, Mariana Carvalho, a presidente da CONFAP, sublinha que a data da componente oral de inglês é uma data escolhida pela própria escola.
6: Não é o ideal e pode trazer condicionantes. Agora, aquilo que eu quero também trazer é que a escola é soberana neste agendamento. Não será, ou claro que não tenho todas as informações de todas as escolas do país inteiro, não tenho toda essa informação. Agora, se a própria escola, se houve uma recalendarização, que lá está, que foram em algumas escolas, naquelas escolas em que existiu, ocorreu a greve, não é? Em que se verificou a greve, especificamente em algumas situações também em que, por exemplo, faltou um professor para fazer a leitura de prova e, portanto, poderemos ter algumas circunstâncias que nem eu nem tenho dados, nem tenho elementos para saber.

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2: Passam 10 minutos das 8 horas. Vamos ficar com o monóculo de Paula Cordeiro. 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

0: Hoje falamos sobre o desejo na era dos algoritmos. A tensão entre o que as plataformas fazem ao desejo humano e o que o luxo sempre soube sobre a psicologia humana e esta criação do desejo. É uma conversa sobre tecnologia, mas também sobre antropologia, valores e aquilo que nos move. Comigo, Michael Pinkasov. Bem-vindo.
1: Obrigado.
0: Michael Pinkasov, Misha, para quem o conhece, eu vou tratar-te por Misha, porque é bem mais fácil. Nasceu na União Soviética, estudou economia na Universidade de Cornell, em Nova Iorque, onde viveu parte da sua vida. Estudou também gestão do luxo em Paris, onde também viveu muitos anos. Passou 9 anos na OCDE a pensar políticas públicas à escala global e vive em Lisboa há 12 anos. É autor, consultor, professor na nova SBE e coautor de um livro com uma tese simples e incómoda. As marcas de luxo podem e devem criar valor para a sociedade, não apenas para os seus acionistas. Bem-vindo.
1: Obrigado.
0: Misha é alguém que passou a vida a cruzar fronteiras geográficas, disciplinares, culturais e que olha para o mundo do desejo e do consumo com a distância analítica de quem também conhece o mundo das políticas públicas. E começamos exatamente por aí, colocando o dedo na ferida. Antes, apoiar uma causa ambiental ou social era aceitável, desde que a marca não tomasse uma posição que pudesse ser ofensiva ou, melhor dizendo, que pudesse ofender alguém. Hoje em dia, não é possível falar de alterações climáticas, de refugiados, sem entrarmos de facto nas questões da política económica, da identidade nacional. E as marcas de luxo, que estão muito associadas ao dinheiro e ao poder, estão involuntariamente colocadas no centro deste debate. Qual é o lugar para as políticas públicas no universo do luxo?
1: Bem, para as políticas públicas no universo do luxo, não sei, mas acho que a

0: pode ser a questão, pode ser mais do que qual é o rol de luxo na política pública.
1: Ou seja, ao contrário, então.
0: Sim, eu vejo do lado contrário. Não sei se o assunto é de controlar o luxo de qualquer sorte, mas como o luxo pode contribuir a estas coisas.
1: E como é que pode contribuir?
0: Mas é verdade que, além do fato que hoje em dia as temas que aparecem banais, tipo o meio ambiente, agora são politizadas, é também verdade que o luxo, sendo uma categoria fortemente ligado com a riqueza, então com o status, com o poder, é também uma categoria de produtos de comércio muito politizado, é emocional e político. As marcas de luxo têm a possibilidade, se elas querem, porque não vamos falar disto mais tarde, acho. As marcas de luxo, se elas querem, porque não todas as marcas de luxo são iguais, podem participar
1: neste debate, de alguma forma?
0: Neste debate, mas também no processo de inovação. Porque quando vemos historicamente a que servia o luxo era a maneira de que a inovação entrava na sociedade. Podemos dar exemplo de tecnologia. Agora temos todos um iPhone, mas eu, quando era menino, já nos 80, eu mostro no meu curso que dou a Nova, uma fotografia de uma publicidade para um telemóvel. É o tipo, em fato, em frente de um jato privado. Era a associação.
1: E eram aqueles tijolos muito pesados, não é? Os telefones portáteis.
0: Exatamente.
1: Não era nada que andasse no bolso. Nem sequer eram acessíveis a andar no bolso. Um pouco.
0: mas era isto mesmo, porque a inovação, quando é nova, é cara.
1: Muito cara.
0: Sim, o preço de desenvolvimento de novas tecnologias é muito caro. Então, quando entra no mercado, entra...
1: Mesmo não sendo um produto de luxo, é um luxo ter esse produto.
0: Exatamente. É como quando eu era na escola, a gente que estava com computador em casa eram meus amigos mais ricos, antes de todos. Então, o luxo não é a tecnologia, mas a tecnologia pode ser um luxo porque entra dentro do mercado em um nível de preço
1: bastante elevado.
0: É bastante elevado, que é apenas acessível aos clientes de luxo. Podemos ver também aspectos de inovação mais soft. As marcas de luxo podem ser mais ativos. Vamos, por exemplo, o famoso exemplo da marca Chanel, que era criado na altura da primeira vaga de feminismo. Ao início do século XX.
1: Sim, no início do século XX.
0: Sim.
1: Na primeira metade do século XX.
0: Exatamente. A Gabrielle Chanel, a Coco Chanel, ela mesma era alguém, não sei se podemos dizer que era feminista, mas ela não respeitava os códigos
1: convencionais.
0: Antigos, convencionais. ela inventou um vocabulário de vestimento, de moda, para acompanhar este novo discurso da liberação das mulheres.
1: Da
0: libertação das mulheres. O que é interessante é que este movimento teve duas partes. Era a parte mais ativista, que saía da rua das mulheres que trabalhavam, né, que queriam direitos e igualdade. Era também um pouco menos as mulheres do elite.
1: Mas a elite é intelectual?
0: Não apenas.
1: Não apenas.
0: Aristocratas. Desculpa, obrigado.
1: Convém explicar que o nosso convidado hoje fala português, como estamos a ouvir, e portanto, mas não é a sua língua mãe. De vez em quando é preciso dar aqui uma ajuda. E tu falas um português incrível.
0: Bem, não sei se é incrível,
1: mas nunca tínhamos falado português os dois.
0: Mesmo, que peço desculpa, porque vivo já em Portugal 12 anos, acho que devia falar melhor, mas há meus 52 anos é o português.
1: Sendo
0: sexto idioma que eu falo, já não tenho paciência para aulas.
1: Então, convém acrescentar que tu falas seis línguas.
0: Então, estou completamente autodidacta, às vezes falo português, portunhol, português.
1: Português pode ser. Quando te faltar alguma, estou aqui para ter alguma palavra, estou aqui para te ajudar.
0: Obrigado. O que eu dizia sobre a Chanel?
1: Sim.
0: O feito que a moda de Chanel era haute couture, era visado para um cliente da alta sociedade, transformou este discurso sobre o feminismo em algo aspiracional. Então, em vez de ser algo ativista que generada na rua, no lado um pouco violento, um pouco que dá um pouco medo, era agora algo aspiracional. Era portado para mulheres famosas, ricas, e isto era porque geralmente os movimentos sociais começam ou na parte baixa da cidade ou na parte alta.
1: Sim.
0: É a classe média que, bem, tem demais para perder e não o suficiente para ganhar em participando. Então, as camadas médias da sociedade são as últimas.
1: São as últimas a adotar.
0: A adotar,
1: este tipo
0: a adotar.
1: De mudança,
0: sim,
1: não é?
0: Exatamente. Mas ter esta ideologia de mudar como se vistem mulheres. Completamente simbólico,
1: andando,
0: permitiu a adaptação pela classe média.
1: E andando um século para a frente, praticamente,
0: sim,
1: como é que tu vês agora os processos sociais? Eles estão na alta sociedade, na baixa? Onde é que eles estão a acontecer?
0: Bem, acho que neste momento há muito.
1: Porque, entretanto, houve uma grande democratização da sociedade por via da tecnologia.
0: Por via da tecnologia, exatamente. Mas acho que por causa disso. Por outras razões, a alta sociedade perdeu em qualquer parte sua imagem impecável.
1: Vemos e até a sua identidade também? Hã? E também a sua identidade?
0: Pode ser, não sei. Não sei, mas já vemos, por exemplo, todos os hoje à noite em Nova York, o chair do Met Gala, do famoso Met Gala, vai ser Jeff Bezos. E há muita gente que agora recusam de ir ao Met Gala. Então,
1: pois,
0: então não, o homem mais rico do mundo, não sei se é Elon Musk. Esta semana ou outra, entre os dois.
1: Ao dia de hoje.
0: Sim, mas ele não, agora já não tem um respeito ex officio, simplesmente por ser o homem mais rico do mundo.
1: Já não chega a ser o homem mais rico do mundo. E isso transporta-nos de volta para as marcas.
0: Uhum.
1: Porque esta associação política das marcas de luxo, ou associação às políticas, no fundo, a politização das marcas de luxo, é um fenómeno relativamente recente. E também não é consensual, ele é algo controverso. O que é que ganha e o que é que perde uma marca quando deixa de ser neutra? É que não nos podemos esquecer do backlash que pode acontecer nas redes sociais de um momento para o outro. Esta neutralidade que sempre caracterizou as marcas e particularmente as marcas de luxo já não faz parte do nosso cotidiano. O que é que as marcas podem ganhar ou perder?
0: Sim. As marcas, sobretudo as marcas de luxo, não gostam de ser políticas porque não querem perder clientes. Mas a verdade é que a marca de luxo nunca era para todos. Era sempre para uma parte da cidade, ou um gosto particular, porque, como eu dizia antes, há diversas formas de luxo, há diversas marcas de luxo para servir todas estas formas de luxo. Então, tem marcas mais quiet, como dizemos hoje, quiet luxury, mais soft. Temos marcas que são um pouco mais visíveis, mais bling-bling, como dizemos. Depende da alma de cada marca como elas participam nestes processos. Mas se elas querem participar, como os dois exemplos, como sobretudo o exemplo de Chanel, elas podem fazer um engagement com movimentos sociais mas passando pelos produtos, não em fazendo declarações, pode ser também, mas para marcas que querem não entrar na arena política, em vez de fazer declarações, podem viver os valores que querem promover nos produtos, nos actos, nas ações, no operacional da marca.
1: Isso leva-me à questão da sustentabilidade, porque tu defendes, e és tu que defendes, que as marcas de luxo podem ser agentes de valor partilhado. Mas pode o luxo ser realmente sustentável, ou a sustentabilidade é o novo luxo? Como é que as marcas se posicionam neste processo? É mais branding, comunicação, ou realmente as coisas estão a mudar?
0: Também depende da marca. É certo que há marcas que apenas se interessam na sustentabilidade como um ponto de marketing, como mais um argumento para o marketing, mas não creem fundamentalmente nisto. Ou acham que creem, mas que acreditam, mas o comportamento da marca mostra que não é assim. Se a sustentabilidade é um luxo, não. Acho, infelizmente, que a sustentabilidade é um imperativo hoje em dia. Mas como as marcas de luxo podem participar na sustentabilidade? De facto, como elas nos mostram que querer, elas podem mostrar-nos de querer sustentabilidade, a se adaptar a este ponto de vista e integrar completamente na atividade, podem fazer coisas que nos fazem desejar a sustentabilidade da mesma forma que desejamos um abrigo azul, um saco em pele, ou não sei o quê. Porque elas nos ajudam a definir o gosto, o bom gosto. É também, voltando já 15 anos atrás, o François-Henri Pinault, o chefe do grupo Kering, que são donos do Gucci e outras marcas, ele dizia que a nova definição de qualidade, porque as marcas de luxo sempre falam de qualidade, mas geralmente falam da qualidade do produto, qualidade do desenho, qualidade estético, ele dizia que hoje em dia a definição de qualidade não é apenas limitada a aspectos internos do produto e da marca, mas a qualidade inclui agora o impacto que esta marca, que a atividade da empresa tem no mundo, na sociedade, no planeta, etc. Então, se integrar isto na reflexão de como operamos, como criamos um produto, criamos valor, tudo a cadeia de valor que querendo luxo ao final, se integramos estes aspectos, funcionamos de uma maneira diferente, que é mesmo própria luxo, por razões que eu vou explicar aqui daqui a pouco. Que dizia eu?
1: Posso ajudar?
0: Sim. Eu perdi a...
1: Perdeste o raciocínio, mas vamos continuar.
0: Sim,
1: porque
0: sim.
1: Tu estavas a falar, eu acrescentei o criar valor. Consegues explicar a verdadeira diferença entre valor e preço?
0: É, o valor é subjetivo. O valor é mais subjetivo.
1: É porque muitas vezes estamos a falar de luxo e estamos a falar de preço, naturalmente, mas estamos também a falar de valor, sendo que o valor está associado não só aos valores que a marca representa, aos nossos valores, mas, no fundo, ao valor que aquilo tem para nós. Como é que isto se...
0: É mesmo por isto que não há uma definição de luxo, não há uma forma de luxo, não há uma marca de luxo, não há um cliente de luxo. É um universo para uns. O luxo é às vezes mesmo ao contrário. Eu utilizo o exemplo de alguém que faz muita viagem para o trabalho, que dorme sempre em hotéis de 5 estrelas. Para ela, ir em férias num hotel 5 estrelas,
1: se calhar
0: não é tão agradável. Ela pode preferir ter um hotel de, não sei, 3 estrelas, mas que tem alma. algo de cozy, algo de vibe. Então as definições de luxo podem variar, podem evoluir também.
1: E a mesma pessoa pode ter diferentes definições de luxo, ou seja, em trabalho quer de facto um hotel de 5 estrelas com todos os requisitos que entendemos por qualidade, mas quando vai de férias prefere algo mais terra a terra, mais simples, para quase para se sentir em casa?
0: Sim, o mesmo.
1: É a mesma pessoa, não é?
0: O mesmo utiliza de exemplo de um amigo, porque estou a falar espanhol, de um amigo na América Latina que vive em uma casa que tem normalmente de empregados em casa. Para ela, o luxo é estar na sua casa de férias, onde não tem empregados, onde tem a intimidade da família, onde não deve pensar quando está falando com sua esposa ou com seus amigos, quem está a ouvir quê, tem a privacidade.
1: Então o luxo dele é a privacidade.
0: É a privacidade, não é serviço. O serviço ele tem, o cotidiano.
1: Os diferentes aspectos. Eu não me importava de ter esse problema, sabes?
0: Então mesmo esta é uma oportunidade para marcas de luxo que querem fazer algo diferentemente, é de perceber que os clientes deles, os clientes core clients delas, são gente que já vivem com o luxo todos os dias. Então o que elas percebem com um luxo, não o luxo, mas um luxo, pode ser completamente diferente, o contrário do que a marca estava a propor.
1: A propor. Então, e onde é que entra a tecnologia nisto tudo? A tecnologia destruiu o luxo ou reinventou o luxo?
0: A tecnologia é a tecnologia.
1: Tecnologia.
0: O que destrói ou inventa são nós.
1: Pois.
0: Como utilizamos a tecnologia.
1: A tecnologia é neutra, não é?
0: É, a tecnologia é neutra, é como o fogo. Pode ser demais, pode ser insuficiente.
1: E será que não temos tecnologia a mais?
0: Ah?
1: Ou será que não temos tecnologia a mais?
0: Não sei se é uma questão. Temos o que temos, pode ser que não temos suficiente tecnologia. Há gente que sempre dizem que os algoritmos estão a seguir-me, a ver tudo o que estou a fazer. Isto não me incomoda, porque, por exemplo, ontem eu cliquei numa publicidade para uma mala e depois passei a noite inteira a ver publicidades para malas, a explorar. Mas porque eu cliquei sobre a publicidade para uma mala? É porque eu estou à procura de uma mala. Então as outras publicidades eram útil, eram bem-vindas. O contrário é que voltei somente de Londres, eu continuo a saber publicidades para hotéis em Londres. Meu iPhone, com quem eu comprei a viagem para Londres, já comprei uma viagem para Madrid. Então serve-me publicidades para Madrid, basta com Londres. Então eu diria que se temos demais tecnologia, podemos ter mais tecnologia.
1: Mas tu aí estás
0: espionar-me, espionar-me bem.
1: Exato. Tu aí estás a ter uma perspectiva utilitária da tecnologia que faz muito sentido. Ou seja, tu queres comprar uma mala ou uma viagem e, portanto, imediatamente começas a receber recomendações e sugestões. A questão coloca-se quando não o estás a fazer e os algoritmos, que não percebem exatamente de desejo, mas têm forma de te suscitar o desejo, começam a ativar os mecanismos de desejo.
0: Sim.
1: Aí já temos uma perspectiva da tecnologia que não é tão positiva. Como é que tu vês isto?
0: É verdade que podemos não querer uma coisa até que, por consequência de haver infinitamente nos feeds, começamos a desejar. Sim, não pensava num sapato, mas vejo este sapato, todo mundo tem este sapato, e finalmente eu também quero este sapato. Mas o contrário também pode acontecer, é que eu penso que desejo uma coisa, mas por consequência de haver em todas partes, já não quero, já estou farto dela, não dá-me jeito. Então, pode virar em ambos sentidos, mas também acho que os consumidores de mídia, que é sobretudo a mídia social, acho que eles já são mais cínicos. Em termos de que estão
1: cínicos
0: do que estão a ver, do que era antes da minha geração, quando lemos algum artigo.
1: Eras mais ingênuo.
0: Ah? Não, era que, por exemplo, quando este sapato que eu falava aparecem numa revista, ou vou ver, não com publicidade, mas com um artigo editorial, eu vou ver este sapato de uma forma diferente de quando aparece 50 vezes por dia no meu Instagram. Porque acho que os utilizadores de Instagram já sabem que os influencers são pagos, já que há muitos posts que são pagos, não tem este mesmo inocência a perceber, a ver esta informação como quando ouvi num jornal, numa revista, na televisão, porque pensavam que estas plataformas mais controladas tiveram uma autoridade de escolha. E não sabiam que atrás destes artigos, este Paris Presse, como dizem em francês, também haviam acordos a vezes comerciais. Ou decisões estratégicas pelos redatores, pelos jornalistas, que nunca era sempre limpo.
1: Estás a destruir o romantismo do jornalismo?
0: Não, tem outras forças, o jornalismo, mas o jornalismo lifestyle, o jornalismo sempre é na tensão entre a autoridade e o acesso. Se dizer a verdade total, perde o acesso. Mas se estás precisando com o acesso, não podes dizer a verdade. Então há sempre esta negociação na média. Mas quando vamos na época de redes sociais, esta tensão desaparece. Então, estamos num mercado completamente aberto, caótico, com pessoas que fazem posts, não sei qual motivado de quê. Alguns querem expor ideias, outras querem fazer dinheiro. Mas acho que o utilizador o percebe, ou sabe já. Então, veja todos estes posts, publicidades, com um olho mais crítico. Do que a gente fazia antes.
1: Neste caos em que se tornou o contexto digital, como é que as marcas de luxo conseguem navegar este cinismo que já não é inocente?
0: Acho que deve ser com transparência. Devem fazer o que dizem que fazem.
1: E as marcas fazem isso?
0: Não, é complicado também, porque a estrutura do setor de luxo há mudado muito nos últimos 25 anos. 25 anos atrás, as marcas eram mais independentes, eram mesmo marcas empresas individuais.
1: Eram diferentes empresas e agora são, sim, conglomerados, no fundo.
0: Conglomerados, exatamente. É aqui tem uma outra diferença.
1: Ou seja,
0: é que
1: a mesma empresa detém várias marcas de luxo e o consumidor nem sempre sabe isso.
0: Muitos consumidores não sabem, sim. Porque é outra coisa, que é estas marcas individuais, quando eram empresas individuais, vamos para nomes, já Coco Chanel, ou Christian Dior, ou Yves Saint Laurent, ou Louis Vuitton, todas estas pessoas, porque eram pessoas antes de ser marcas, eram pessoas que trabalhavam com as mãos. Não eram executives.
1: Não eram executivos, nem eram máquinas a fazer o trabalho.
0: Sim, nem máquinas. Mas isto quer dizer que o luxo, na altura, saía das oficinas, dos ateliês. Agora, a LVMH, que é a mais grande empresa no setor de luxo,
1: a maior
0: empresa do setor de luxo, tem, não lembro de
1: quantias,
0: acho 70, do último número que eu vi, é estas marcas entre maquiagem e os megayotes. Então, a gama
1: vai de uma ponta à outra em termos de consumo.
0: A coisa é que esta marca, que também cotada na bolsa de Paris, é a mais grande empresa da bolsa de Paris, muito mais grande do que a Total, no setor petróleo, o Airbus no setor da aviação, então falamos
1: de uma gigante,
0: mas falamos também em termos de quantidade de dinheiro gigante. Sim. Porque
1: gigante a todos os níveis.
0: Gigante a todos os níveis. Então tem uma outra pressão, uma outra lógica. Nestas empresas. Então, a empresa pode fazer enormes sinergias entre as marcas, que antes eram individuais, que deviam negociar individualmente, não sei, a renda de uma loja ou páginas de publicidade numa revista. Agora a LVMH pode fazer para todas as 70 marcas, negociar com a Condenast para comprar páginas através de todas as revistas e depois distribuir estas páginas de publicidade entre as marcas. Então, tem vantagens, mas tem também desvantagens, porque agora a lógica é mais uma lógica de curto-termismo. Os mercados financeiros.
1: Lógica de curto prazo, até eu estou baralhada. Uh-huh. Short term. Lógica de curto prazo.
0: Sim, porque elas publicam resultados a cada trimestre. Enquanto uma marca de luxo deve ter um perspectiva de, não sei, 10, 20, 100
1: isso
0: anos.
1: Leva, isso leva-me a uma outra questão, que é: as plataformas digitais são muito rápidas, é tudo para clicar, para engagement, para converter, para as pessoas comprarem logo, e as marcas de luxo também já estão a vender através das plataformas digitais. Mas o luxo normalmente vende uma outra coisa, que é a aspiração, cria uma narrativa, cria um sentimento de pertença. As marcas que não são de luxo estão a fazer o mesmo. Portanto, há aqui um conjunto de lógicas que estão misturadas entre a tecnologia e o luxo. Quem é que tu achas que vai ganhar?
0: É a coisa que a tecnologia mudou no luxo, é que o luxo é muito mais visível, muito mais onipresente em nossa vida, e isto não é uma boa coisa para o luxo, porque quando o luxo...
1: Quando todos têm, deixa de ser luxo, não é?
0: Quando todos têm, quando todos falam, sim. Há um modelo de luxo que é uma definição de luxo, que é o luxo, é o desejo. É desejo de massa com acesso exclusivo. Então, uhum. ter.
1: A exclusividade torna-se o luxo, não é?
0: Sim, ser entre os poucos que têm uma coisa que todo mundo quer. Mas isto um pouco mudou, porque quando todo mundo reconhece um saco, não sei. Perde um pouco de magia e mesmo desta
1: exclusividade
0: de pertença. Este noção de pertença, porque antes a gente que portava luxo utilizavam para sinalizar entre elas, não para fazer um broadcast
1: para a sociedade inteira, não é?
0: Para a sociedade inteira, exatamente. Em momentos tensos, como vivemos um pouco agora, isto pode ser também sensível de publicar,
1: de partilhar, de publicar
0: o status. Então vemos, acho que em parte isto é uma das razões pela tendência pelo quiet luxury neste momento, que a gente está à procura de outra forma de luxo, mas sobretudo acho que é o que motiva, uma das motivações de transição na luxa experiencial e não material. Então a gente está a comprar menos sapatos, é mais viagens, mais jantares, mais massagens.
1: Coisas que podem ser exclusivas, de facto.
0: É que podem ser exclusivas porque ocupas um espaço físico, então... Se eu estou nesta cadeira, tu não podes estar nesta cadeira, é uma exclusividade natural, mas é também invisível. É também uma coisa que, se antes a exclusividade era a possibilidade de comprar alguma coisa, agora, de mais em mais, a exclusividade é mesmo de saber que esta coisa existe.
1: Exatamente.
0: Porque esta coisa que eu compro, todo mundo sabe que
1: Todas
0: existe.
1: As pessoas podem comprar, até porque está na internet disponível para quem quiser procurar.
0: É. É, então, esta ideia de acesso é mais menos acesso a uma coisa, ou mesmo a um sítio, é menos a uma coisa, mais a um sítio e ainda mais à informação. Isto é a verdadeira pertença.
1: É o verdadeiro luxo, é o acesso à informação numa época em que a informação está cada vez mais disponível.
0: É.
1: Misha, eu ficaria horas a conversar contigo, porque tenho muito mais perguntas para te fazer, por isso fica já o convite para uma próxima oportunidade, para um próximo programa.
0: Com muito prazer.
1: E saímos desta conversa com uma pergunta que não é sobre luxo, é sobre tecnologia. O que acontece ao desejo humano quando é gerido por um algoritmo? O que acontece à raridade quando tudo é replicável? E o que acontece às marcas, sejam elas de luxo ou não, quando o digital lhes retira o controle da narrativa? Misha Pink Kassov diria que as marcas que souberem responder a estas perguntas vão sobreviver. As que não souberem vão tornar-se irrelevantes. E talvez o mesmo se aplique a nós. Obrigada.
0: Muito prazer. Obrigado, Ana.
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1: Estamos a 15 minutos das 9 horas, princípio de noite de domingo, na emissão TSF. Ainda um pouco de música antes das notícias e começamos por ouvir o álbum estreia solo de David Sylvian, editado em junho de 1984, e o tema título Brilliant Trees. Ainda antes das notícias às 9, vamos ouvir os Beatles e os Rolling Stones.

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0: O Papa apela aos empresários para reconhecerem a dignidade dos trabalhadores. No Roland Garros, em ténis, o alemão Alexander Zverev vence pela primeira vez uma prova do Grand Slam. A CONFAP, a Confederação Nacional das Associações de Pais, reconhece que a existência de duas provas moda no mesmo dia não é o ideal para os estudantes.
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2: Há momentos, Porto 15 graus, Ponta Delgada 18, Lisboa 19 graus, Funchal 20 e Faro 21 graus. Edição das 9 horas, José Mineiro.
0: Já fecharam as urnas das eleições para a presidência do Real de Madrid. As urnas encerraram e, de acordo com a imprensa espanhola, Florentino Pérez continua a ser o favorito na vitória. As sondagens à boca das urnas apontam para uma vitória com 66% dos votos. Já o empresário Henrique Riquelme arrecada 34%. E com atenção nestas eleições está também o Benfica. Isto porque se confirmar a manutenção de Florentino Pérez na presidência, José Mourinho, que foi um dos trunfos eleitorais de Florentino Pérez, pode ser oficializado como novo treinador dos merengues. O Papa apelou hoje a uma educação que promova a procura da verdade e que o trabalho continue a ser o motor da esperança. No encontro com representantes dos setores da educação, economia, cultura e desporto de Espanha, Leão XIV desafiou a assistência a promover o diálogo social e a tecer de redes novas para entrelaçar uma sociedade renovada em que a cultura preserva a memória e favoreça o diálogo, que a educação promova a procura da verdade com um espírito crítico e que os empresários reconheçam a dignidade da pessoa e do trabalho, e o trabalho continua a ser o motor da esperança. No encontro com o Papa, neste encontro, o Papa ouviu o testemunho de vários protagonistas, incluindo o ator António Bandeiras, que fez um apelo em defesa da criatividade humana. E ele, António Bandeiras, defende que a inteligência artificial deve permanecer ao serviço da humanidade e não substituir aquilo que considera essencial à experiência humana. Segundo Bandeiras, a arte continua a ser uma ferramenta indispensável para preservar a esperança, a reflexão e a busca por um significado. Precisamos continuar a criar e a compartilhar, continuar a fazer perguntas, afirma António Bandeiras.
3: El arte no es solo belleza. El arte es pregunta, es reflexión, es contraste, es revolución, es tensión entre lo que sabemos y lo que intuimos. Es la voz de alerta para sociedades que se acostumbraron a la injusticia. El arte debe ser una alternativa a la violencia. Todas las violencias.
0: A arte no es apenas beleza, a arte es un cuestionamiento y una reflexión. É contraste, é revolução, é a tensão entre aquilo que sabemos e o que intuímos, é o sinal de alerta para a sociedade que se habitua à injustiça. A arte deve ser uma alternativa à violência, a todas as formas de violência, defende António Bandeiras. No futebol, o internacional dinamarquês Christian Eriksen caiu hoje inanimado no relvado durante um jogo particular entre a Dinamarca e a Ucrânia. O encontro acabou cancelado e o encontro que decorria na Dinamarca, na cidade de Odense. O médio de 34 anos agarrou-se ao peito e colapsou ao minuto 66, numa altura em que a seleção dinamarquesa vencia por 2-1, levando os colegas e adversários a chamarem de imediato a equipa médica. Os jogadores das duas seleções formaram um círculo para proteger o atleta das câmaras, enquanto o futebolista, que em 2025 representou o Wolfsburgo, recebia assistência. O dinamarquês deixou o relvado cerca de 10 minutos depois e o árbitro decidiu terminar o encontro depois de reunir com as equipas. Nas redes sociais, a Federação Dinamarquesa de Futebol confirma que Eriksen está consciente e, dadas as circunstâncias, está bem. O episódio de hoje remete para o colapso sofrido pelo médio em 12 de junho de 2021, no Euro 2020, frente à Finlândia, quando foi assistido em campo devido a uma paragem cardiorrespiratória. No ténis, Alexander Zverev pôs fim a uma maldição em finais do Grand Slam e conquistou o primeiro Major após impor-se na final de Roland Garros ao tenista italiano Flavio Cobolli. Até hoje considerado o melhor tenista da sua geração sem um Grand Slam, o alemão, com 29 anos, ganhou finalmente um Major depois de três finais perdidas. Vamos ouvir Alexander Zverev a agradecer ao público o apoio que lhe deu durante todo este desafio.
4: Alexander Zverev!
5: This court is so special to me in so many ways. I've had the best moments of my life on this court. I had the worst moment of my life on these courts.
0: Este corte, diz Alexander Zverev, é especial para mim porque aqui vivi os melhores momentos da minha carreira e também os piores, mas finalmente tenho o meu final feliz, disse Zverev, fazendo assim alusão à grande e à grave lesão no tornozelo direito que sofreu há 4 anos no encontro das meias finais com Rafael Nadal e depois uma final perdida em 2024. Foram 3 décadas depois que a Alemanha volta a ter um campeão masculino num torneio do Grand Slam, com o número 3 mundial a suceder a Boris Becker, vencedor do Open da Austrália em 1996, após um encontro em que Flavio Cobolli sentiu demasiada pressão de estar a estrear-se na final de um grande slam. A CONFAP, a Confederação Nacional das Associações de Pais, reconhece que a existência de duas provas de moda no mesmo dia não é o ideal para os alunos. Na semana passada, no dia 3, estava prevista a prova de moda do português no 6º ano, mas devido à greve geral, esta prova acabou por ser adiada para dia 9, para a próxima terça-feira, dia em que muitas escolas já têm uma componente oral da prova moda da disciplina de inglês. Em declarações à TSF, Mariana Carvalho, a presidente da Confederação das Associações de Pais, sublinha que a data da componente oral de inglês, a data escolhida pela escola e, por isso, não pode ser revertida.
6: Não é o ideal e pode trazer condicionantes. Agora, aquilo que eu quero também trazer é que a escola é soberana neste agendamento. Não será, ou, claro que não tenho todas as informações de todas as escolas do país inteiro, não tenho toda essa informação. Agora, se a própria escola, se houve uma recalendarização, que lá está, que foram em algumas escolas, naquelas escolas em que existiu, ocorreu a greve, não é? Em que se verificou a greve, especificamente em algumas situações também em que, por exemplo, faltou um professor para fazer a leitura de prova e, portanto, poderemos ter algumas circunstâncias que eu nem tenho dados, nem tenho elementos para saber exatamente quantos alunos é que estão nessas condições. Não é o ideal.

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3: Passam 9 minutos das 9 da noite. Música dentro de momentos. Vamos ouvir vozes da Irlanda, Mary Brennan com os Clannad e Brendan Perry no regressado projeto Dead Can Dance neste ano de 2026. Temperaturas há instantes: Porto 15 graus, Ponta Delgada 18, Lisboa e Funchal há instantes com 20 graus e Faro há momentos com 21 graus. Para amanhã, temperaturas máximas previstas para o território do continente: Porto 22 graus, Lisboa 27, Faro máxima de 29 graus. As temperaturas mais altas vão ser no interior centro e sul, com Castelo Branco com uma máxima prevista de 33 graus, Porto Alegre máxima de 31 e também 33 graus para Évora e Beja.

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1: Vozes da República da Irlanda e também da Irlanda do Norte. Primeiro Mary Brennan com o Esclanade, num dos temas do álbum Macalla, que foi reeditado em outubro do ano passado. Ainda Brendan Perry em maio deste ano e Van Morrison, In the Garden, antes da Sintsa Maior.
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0: 9:30, menos uma hora nos Açores e José Milheiro, uma breve síntese das notícias nesta meia hora.
1: Guerra noturna no Médio Oriente. O Irão lançou várias vagas de mísseis contra Israel em resposta aos bombardeamentos israelitas contra o Líbano. O Irão lançou mísseis contra Israel, informa a televisão estatal iraniana, que mostra imagens dos mísseis a sobrevoar o céu da província ocidental iraniana. As imagens mostram também pessoas na rua a celebrar a nova ofensiva. Entretanto, o exército israelita afirmou estar a ser alvo de disparos de mísseis iranianos pela primeira vez desde que foi imposto, desde que foi decretado o cessar-fogo. As sirenes de alerta soaram em vastas zonas no norte de Israel e o exército de Israel apelou à população para que siga as instruções do comando da frente interna. O aeroporto de Munique suspendeu os voos esta noite depois de ter sido detectado um cheiro a fumo na torre de controle. Um porta-voz do aeroporto confirma à agência France Press que este cheiro forte foi detectado por funcionários. A torre foi, entretanto, evacuada por precaução e as descolagens e aterragens foram suspensas. Não foi detectado fogo ou fumo na torre e as autoridades estão a investigar as causas deste cheiro estranho. Violação e abusos de pedófilos vão ser analisados de forma exaustiva pela justiça francesa. O governo de Paris vai pedir uma análise profunda a cerca de 70 mil queixas por crimes contra crianças. Isto na sequência do homicídio de uma menina de 11 anos por um suspeito com vários processos por violação ou abuso. O anúncio foi feito hoje pelo ministro da Justiça francês. Não vou de férias e nenhum magistrado de alto nível o fará até que eu receba um a um os procuradores-gerais para avaliar a situação, declarou o ministro na véspera da reunião com os magistrados.
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0: São 9:34, em frente com mais um pouco de música nesta noite de domingo na emissão TSF. Próximos minutos, Sunday Love, Bruce Springsteen, depois David Bowie com Dave Gabriels. Mais à frente vamos ouvir o dueto de há quatro décadas de Virginia Asley com David Sylvian.

0: Gravação ao vivo no ano passado, o tema de Joy, uma das novas composições de Nick Cave com os Bad Seeds.
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0: Faltam 9 minutos para as notícias às 10 horas. Dentro de instantes, os 40 anos do álbum Hope in a Darkened Heart, editado em 1986, antes In the Dark com Night Jewel.

0: Hope in a Darkened Heart, os 40 anos deste álbum, editado em novembro de 1986, o encontro de Virginia Asley com David Sylvian e Ryuichi Sakamoto.
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0: Ataque com mísseis a Israel, noite tensa em Haifa, as sirenes não param com os mísseis balísticos do Irão. O Papa apela em Espanha aos empresários para que reconheçam a dignidade dos trabalhadores. Alexandre Zverev, o tenista, vence pela primeira vez um torneio do Grand Slam, venceu esta tarde o Roland Garros.
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2: Há momentos, Porto 14 graus, Lisboa 17, Ponta Delgada e Funchal há momentos com 18 graus, Faro com 21. Edição das 10 horas, José Milheiro.
0: Guerra noturna no Médio Oriente, o Irão lançou várias vagas de mísseis contra Israel em resposta aos bombardeamentos israelitas contra o Líbano. O Irão lançou mísseis contra Israel, informa a televisão estatal iraniana, que mostra imagens destes mísseis a sobrevoar o céu das províncias do ocidente do Irão. As imagens mostram também pessoas em Teherão a celebrar a nova ofensiva nas ruas. Entretanto, o exército israelita afirmou estar a ser alvo de disparos de mísseis iranianos, isto pela primeira vez desde o cessar-fogo, ou seja, desde março. As sirenes de alerta soaram em vastas zonas do norte de Israel e o exército de Israel apelou à população para que siga as instruções do comando da frente interna. O aeroporto de Munique suspendeu os voos esta noite, depois de ter sido detectado um cheiro a fumo nas torres de controle. Um porta-voz do aeroporto confirma à agência France Press que o cheiro forte foi detectado pelos funcionários. A torre foi evacuada por precaução e as descolagens e aterragens no aeroporto de Munique foram suspensas. Não foi detectado fogo ou fumo na torre e as autoridades estão a investigar as causas do estranho cheiro. O Papa apelou hoje a uma educação que promova a procura da verdade e que o trabalho continua a ser o motor da esperança. Num encontro com representantes dos setores da educação, economia, cultura e desporto de Espanha, Leão XIV desafiou a assistência a promover o diálogo social e a tecer redes novas para entrelaçar uma sociedade renovada em que a cultura preserva a memória e favoreça o diálogo, que a educação promova a procura da verdade com um espírito crítico e os empresários reconheçam a dignidade da pessoa e o trabalho continua a ser o motor da esperança.
3: Que a atividade empresarial não veja ao empregado como um fator mais na equação de seus interesses.
0: Neste encontro, o Papa ouviu o testemunho de vários protagonistas da cultura espanhola, entre elas o ator António Banderas, que fez um apelo em defesa da criatividade humana. Ele defende que a inteligência artificial deve permanecer ao serviço da humanidade e não substituir aquilo que considera essencial à experiência humana. Segundo Banderas, a arte continua a ser uma ferramenta indispensável para preservar a esperança, a reflexão e a busca por significado. Precisamos continuar a criar e compartilhar, continuamos a precisar de fazer perguntas.
4: O arte não é só beleza. O arte é pergunta, é reflexão, é contraste, é revolução, é tensão entre o que sabemos e o que intuímos. É a voz de alerta para sociedades que se acostumbraram à injustiça. O arte deve ser uma alternativa à violência. Todas as violências.
0: A arte não é apenas beleza, a arte é um questionamento, é reflexão, é contraste, é revolução, é a tensão entre o que sabemos e o que intuímos, é o sinal de alerta para a sociedade que se habitua à justiça, à injustiça. A arte deve ser uma alternativa à violência, diz António Banderas, a todas as formas de violência, conclui o ator. Em Madrid está atrasada a contagem dos votos para a eleição do novo presidente do Real. Já fecharam as urnas das eleições para a presidência. De acordo com a imprensa espanhola, Florentino Pérez continua a ser o favorito. As sondagens dão-lhe uma vitória de 70% dos votos. Já o empresário Henrique Riquelme arrecada 30%. E com atenção nestas eleições está também o Benfica, isto porque se confirmar a manutenção de Florentino Pérez na presidência, José Mourinho pode ser oficializado como novo treinador dos Merengue. No ténis, Alexander Zverev pôs fim à maldição que tinha em finais do Grand Slam. O tenista alemão conquistou o seu primeiro major depois de impor-se na final do Roland Garros ao tenista italiano Flavio Cobolli. Até hoje considerado o melhor tenista da sua geração sem um grande slam, Zverev, o tenista alemão com 29 anos, ganhou finalmente um major depois de três finais perdidas.
5: This court is so special to me in so many ways. I've had the best moments of my life on this court. I had the worst moment of my life on these courts.
0: Este corte é tão especial para mim, diz Zverev, que vivi aqui os melhores momentos da minha carreira e os piores também. Finalmente tenho o meu final feliz, disse Zverev, aludindo à grave lesão no tornozelo direito que sofreu há 4 anos no encontro das meias finais na qual enfrentou Rafael Nadal. E depois, em 2024, há 2 anos, o tenista alemão teve uma final perdida. E esta vitória do tenista alemão acontece 3 décadas depois da Alemanha voltar a ter um campeão masculino num torneio do Grand Slam, com o número 3 mundial a suceder a Boris Becker.
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2: Passam 8 minutos das 10 horas e de regresso à música neste serão na TSF. Fontaines DC dentro de momentos, depois John Maus e Michel Gurevich.

voz de Tom York dos Radiohead aqui no projeto Smile, Wall of Eyes, do segundo álbum do projeto Smile em janeiro de 2024. 10 horas com 24 minutos e outro álbum que celebra 4 décadas, o álbum da Queen is Dead dos britânicos Smiths, editado no dia 16 de junho de 1986. E é assim que vamos até à síntese das 10h30.

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0: São 10:30 da noite, menos uma hora nos Açores. Uma breve síntese nas notícias com José Milheiro.
1: O presidente dos Estados Unidos, Donald Trump, pediu a Israel que não responda aos ataques lançados hoje pelo Irão. Trump não quer ver cair por terra uma saída negociada do conflito. Numa conversa com jornalistas, Donald Trump revelou que ia ligar ao Bibi, nome pelo qual é conhecido Benjamin Netanyahu. Trump está à espera que se conclua um acordo definitivo com o Irão. E será um acordo muito bom, diz Trump, não quero que ele vá por água abaixo por causa daquilo que está a acontecer esta noite. Numa outra entrevista concedida a um jornalista da Fox News, Donald Trump afirmou que os ataques iranianos não vão ajudar nas negociações. Trump assume que um acordo pode ser assinado na segunda, terça ou quarta-feira desta semana. E eis que acontece isto, desabafa Donald Trump. O Irão lançou hoje 11 mísseis balísticos sobre o território israelita, o primeiro ataque de Teherão contra o Estado de Israel desde o cessar-fogo de abril. O exército israelita afirmou ter interceptado com a cúpula de ferro a quase totalidade dos mísseis. O Serviço de Emergência de Israel registou apenas um local onde recebeu uma chamada sobre um possível incidente que acabou por não causar feridos. Violência e abusos de pedófilos em França vão ser analisados de forma exaustiva. O governo francês vai pedir uma análise profunda a cerca de 70 mil queixas por crimes contra crianças. Isto na sequência do homicídio de uma menina de 11 anos por um suspeito com vários processos por violação ou abuso. O anúncio foi feito hoje pelo ministro da Justiça francês. Não vou de férias e nenhum magistrado de alto nível o fará até que eu receba um a um os procuradores-gerais para avaliar esta situação, declarou o ministro na véspera da reunião com os magistrados. O Papa apelou hoje a uma educação que promova a procura da verdade e que o trabalho continua a ser um motor da esperança. No encontro com representantes dos setores da educação, economia, cultura e desporto de Espanha, Leão XIV desafiou a assistência a promover o diálogo social e a tecer redes novas para entrelaçar uma sociedade renovada em que a cultura preserve a memória e favoreça o diálogo, que a educação promova a procura da verdade com um espírito crítico e os empresários reconheçam a dignidade da pessoa que trabalha e o trabalho continua a ser o motor da esperança.
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0: São 10:34, mais um pouco de música nesta noite de domingo na emissão TSF. Vamos à boleia dos Innocence Mission com o tema Green Buzz e depois voamos com Aeroplane na voz de Jessica Pratt.

muitas versões desta canção tradicional do folk da Irlanda, aqui na voz de Bridget Hayden and the Apparitions, o álbum Cold Blows the Rain, disco que foi editado em janeiro do ano passado. Faltam 12 minutos para as 11 da noite. O fecho desta hora vai ser com uma canção de 1966, na voz de John Sebastian, com os Lovin' Spoonful, uma gravação efetuada na América do Norte, na Califórnia, em 1966, há 60 anos. Antes ainda, a memória de Jimi Hendrix, num single editado em maio e junho de 1967, mas antes, maio de 1990, com os World Party.

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0: 10h58, menos uma hora, nos Açores.
1: O presidente dos Estados Unidos, Donald Trump, pediu a Israel que não responda aos ataques lançados esta noite pelo Irão. Donald Trump não quer ver cair por terra as negociações para o fim do conflito. O Irão lançou esta noite 11 mísseis balísticos sobre o território israelita, o primeiro ataque de Teherão contra o Estado de Israel desde o cessar-fogo de abril. Está atrasada a contagem dos votos das eleições para a presidência do Real Madrid. De acordo com a imprensa espanhola, Florentino Pérez continua o favorito. As sondagens à boca das urnas apontam para uma vitória com 70% dos votos.
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0: Temperaturas da instantes, Porto 14 graus, Lisboa 16, Ponta Delgada e Funchal 18 graus, Faro há instantes com 23 graus. Edição das 11 horas, Nadine Soares.
1: O presidente dos Estados Unidos, Donald Trump, pediu a Israel que não responda aos ataques lançados esta noite pelo Irão. Donald Trump não quer ver cair por terra uma saída negociada do conflito. Numa conversa com jornalistas, Donald Trump revelou que ia ligar a Benjamin Netanyahu. Donald Trump, que está à espera que se conclua um acordo definitivo com o Irão, diz que será um bom acordo. Noutra entrevista, um jornalista da Fox News, Donald Trump assume que um acordo pode ser assinado na segunda-feira, terça ou quarta desta semana, mas estes ataques não ajudam. O Irão lançou esta noite 11 mísseis balísticos sobre o território israelita. O primeiro ataque de Teherão contra o Estado de Israel desde o cessar-fogo de abril. O exército israelita afirma ter interceptado as ameaças com a cúpula de ferro. O Serviço de Emergência de Israel adianta que, para já, não há registro de feridos. O aeroporto de Munique suspendeu os voos esta noite após ter sido detectado um cheiro a fumo nas torres de controlo. Um porta-voz do aeroporto confirma à agência France Press que o cheiro forte foi detectado por funcionários. A torre já foi evacuada por precaução e as descolagens e aterragens foram suspensas. Não foi detectado fogo ou fumo na torre. As autoridades estão agora a investigar as causas deste cheiro. O Papa Leão XXIV apela a uma educação que promova a procura da verdade. É uma declaração no encontro com representantes da educação em Espanha. O líder da Igreja Católica promove o diálogo social e a tecer redes novas e quer uma cultura que preserve a memória e favoreça o diálogo.
3: Que a atividade empresarial não veja ao empregado como um fator mais na equação de seus interesses.
1: Neste encontro, o Papa Leão XIV ouviu ainda o testemunho de António Bandeiras, que apela à defesa da criatividade humana. O autor defende que a inteligência artificial não deve substituir aquilo que considera essencial à experiência da arte.
4: O arte não é só beleza. O arte é pergunta, é reflexão, é contraste, é revolução, é tensão entre o que sabemos e o que intuímos. É a voz de alerta para a sociedade que se acostumbraram a la injusticia. El arte debe ser una alternativa a la violencia. Todas las violencias.
1: A arte não é apenas beleza, a arte é um questionamento, é reflexão, é contraste, é revolução, é tensão entre o que sabemos e o que intuímos, é o sinal de alerta para sociedades que se habituaram à injustiça. A arte deve ser uma alternativa à violência, a todas as formas de violência, é o que diz o ator António Bandeiras. Ainda em Espanha, está atrasada a contagem dos votos das eleições para a presidência do Real Madrid. De acordo com a imprensa espanhola, Florentino Pérez continua como o favorito. As sondagens à boca das urnas apontam uma vitória com 70% dos votos. Já o empresário Henrique Riquelme arrecada 30%. Com atenções nestas eleições está também o Benfica, isto porque se confirmar a manutenção de Florentino Pérez na presidência, José Mourinho pode vir a ser oficializado como o novo treinador dos merengues. O Sporting conquistou esta noite a Taça de Portugal de handball ao vencer o Benfica. É a taça número 20 para a formação leonina. Bateram as Águias na final por 41-39 após o prolongamento. É um jogo que aconteceu em Alcobaça, distrito de Leiria. No ranking desta prova, o Sporting reforça a liderança com mais 8 troféus do que o ABC de Braga. E tempo ainda para olhar para o ténis. Alexander Zverev conquistou o primeiro Grand Slam no Roland Garros. Venceu o tenista italiano Flavio Cobolli. Até hoje considerado o melhor tenista da sua geração, sem um Grand Slam, o alemão de 29 anos, Zverev, ganhou finalmente um major após 3 finais perdidas.
5: Alexander Zverev!
6: This court is so special to me in so many ways. I've had the best moments of my life on this court. I had the worst moment of my life on these courts.
1: Este corte é tão especial para mim, que vivi os melhores momentos da minha carreira e os piores, mas finalmente tenho um final feliz. É o que diz o tenista em referência à lesão no tornozelo direito que sofreu há 4 anos no encontro das meias finais com Rafael Nadal e também à final perdida em 2024.
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0: Passam 6 minutos das 11 horas da noite e hoje não há o princípio da incerteza. Vamos ter música até próximo da síntese de notícias às 10h30. E começamos por ouvir os Cure, que esta noite estão ao vivo na cidade da Maia, o tema I Can Never Say Goodbye, do álbum Songs of a Lost World, editado no dia 1 de novembro de 2024.

13:23, música na noite de domingo na emissão TSF, os Cure, Flaming Lips, também os Coral e Neil Hannon com Divine Comedy, até à meia hora.

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0: São 11h30 menos uma hora nos Açores, temperaturas verificadas há instantes, Porto 14 graus, Lisboa 15, Ponta Delgada há instantes com 17 graus, Funchal 18, Faro 23 graus. Vamos a uma breve síntese das notícias com José Milheiro.
1: Diplomacia, alô, alô. O presidente dos Estados Unidos, Donald Trump, já falou com o primeiro-ministro de Israel, com o primeiro-ministro Benjamin Netanyahu. Donald Trump pediu a Israel que não responda aos ataques lançados hoje pelo Irão. Trump não quer ver cair por terra uma saída negociada do conflito. Numa conversa com jornalistas, Donald Trump revelou que ia ligar ao Bibi, o nome pelo qual é conhecido Benjamin Netanyahu. Trump está à espera que se conclua um acordo definitivo com o Irão, e isso será um bom acordo, diz Donald Trump. Não quer, diz ele, que vá por água abaixo tudo aquilo que passou para arranjar este entendimento entre Israel e o Irão. Será um bom acordo, diz Donald Trump. Numa outra entrevista, o presidente dos Estados Unidos, uma entrevista concedida a um jornalista da Fox News, afirma que os ataques iranianos não vão ajudar nas negociações. Trump assume que um acordo pode ser assinado na segunda, na terça ou na quarta-feira desta semana. E eis que acontece isto, desabafa Donald Trump. O Irão lançou esta noite 11 mísseis balísticos sobre o território israelita, o primeiro ataque de Teherão contra o Estado de Israel desde o cessar-fogo de abril. O exército israelita afirmou ter, entretanto, interceptado com a cúpula de ferro os mísseis balísticos lançados pelo governo dos Ayatollahs. O Serviço de Emergência de Israel registou apenas um local onde recebeu uma chamada sobre um possível incidente, um incidente que acabou por não causar feridos. Violência e abusos de pedófilos vão ser analisados de forma exaustiva pelo governo e pela justiça francesa. A ordem do ministro da Justiça é para que cerca de 70 mil queixas por crimes contra crianças sejam de novo investigados, isto na sequência do homicídio de uma menina de 11 anos por um suspeito com vários processos por violação ou abuso. O anúncio foi feito hoje pelo ministro da Justiça francês. Não vou de férias e nenhum magistrado de alto nível o fará até que eu receba um a um os procuradores-gerais para avaliar a situação, declarou o ministro da Justiça na véspera da reunião com os magistrados. Em Espanha, o Papa apelou a uma educação que promova a procura da verdade e que o trabalho continue a ser o motor da esperança. No encontro com representantes de vários setores, incluindo a educação, a economia, a cultura e o desporto, Leão XIV desafiou a assistência a promover o diálogo social e a tecer redes novas. Redes para entrelaçar uma sociedade renovada em que a cultura preserva a memória e favoreça o diálogo, que a educação promova a procura da verdade com um espírito crítico e os empresários reconheçam a dignidade da pessoa e o trabalho continua a ser o motor da esperança.
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0: E com paz e tranquilidade avançamos nesta noite na emissão TSF com mais dois discos que neste ano celebram 4 décadas. Os Cocteau Twins, apenas na dupla Robin Guthrie e Elizabeth Fraser, o álbum Victoria Land, em 1986. O mesmo ano em que gravaram o álbum The Moon and the Melodies com o norte-americano Harold Budd. Disco reeditado em 2024.

dois álbuns do mesmo ano e dos mesmos autores, os Cocteau Twins, primeiro em abril de 86, Victoria Land, e também as quatro décadas do álbum da Muna, da Belo Horizonte, em novembro de 1986, reedição em 2024, Elizabeth Fraser, Robin Guthrie, Simon Raymond e Errol Budd. É assim que vamos nos próximos minutos, nesta noite de domingo, na emissão TSF. Ainda tempo de ouvirmos, antes da meia-noite, os norte-americanos Beach House e o dueto de Lana Del Rey com Miles Kane. O fecho desta hora vai ser com o encontro histórico de John Cale com Brian Eno.

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0: São 11h58, menos uma hora, nos Açores.
1: As forças de defesa de Israel dizem que vão responder aos ataques do Irão assim que receberem luz verde. Sobre as eleições para a presidência do Real Madrid, Florentino Pérez ganhou em todas as mesas de voto. O presidente do clube discursa a esta hora. Câmaras de vigilância da luz ao ponto vão ser vistas pelos olhos da inteligência artificial criada em Portugal.
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0: Há momentos, Porto 14 graus, Lisboa 15, Ponta Delgada 17 graus, Funchal 18, Faro 24. Edição da meia-noite, Nádir Soares.
1: As forças de defesa de Israel dizem que vão responder aos ataques do Irão assim que receberem luz verde. São declarações do porta-voz do exército israelita em comunicado, uma informação que chega numa altura em que já se sabe que Benjamin Netanyahu está reunido com o Conselho de Segurança. O Times of Israel escreve que o primeiro-ministro israelita está a ser pressionado internamente para retaliar. No entanto, Benjamin Netanyahu já conversou com Donald Trump esta noite. O presidente dos Estados Unidos pediu a Israel que não responda aos ataques lançados esta noite pelo Irão. Donald Trump não quer ver cair por terra uma saída do conflito. Numa entrevista à Fox News, Donald Trump assume que um acordo pode vir a ser assinado na segunda, terça ou quarta-feira desta semana. O Irão lançou esta noite 11 mísseis balísticos sobre território israelita, o primeiro ataque de Teherão contra o Estado de Israel desde o cessar-fogo de abril. O exército israelita afirma ter interceptado as ameaças através da cúpula de ferro. E sobre as eleições para a presidência do Real Madrid, Florentino Pérez ganhou em todas as mesas de voto. É o que adianta a imprensa espanhola. As sondagens confirmavam Florentino Pérez como favorito. É oficial agora, garante a manutenção na presidência do clube. Florentino Pérez, que discursava esta hora, agradecia o resultado. Ainda não é conhecida a percentagem da vitória, mas já se sabe que o empresário Henrique Riquelme saiu derrotado desta corrida. E com atenção a estas eleições, está o Benfica, até porque, confirmada esta manutenção de Florentino Pérez, há também a confirmação de intenção de José Mourinho poder haver ser oficializado como o novo treinador dos merengues. E o Papa Leão 24 apela a uma educação que promova a procura da verdade, uma declaração no encontro com representantes da educação em Espanha, o líder da Igreja Católica a promover o diálogo social, a tecer de redes novas e uma cultura que preserve a memória e favoreça o diálogo.
7: Que a atividade empresarial não veja o empregado como um fator mais na equação de seus interesses.
1: Neste encontro, o Papa Leão XIV ouviu ainda o testemunho de António Bandeiras, que apela à defesa da criatividade humana. O ator defende que a inteligência artificial não deve substituir aquilo que considera essencial à experiência da arte.
8: O arte não é só beleza. O arte é pergunta, é reflexão, é contraste, é revolução, é tensão entre o que sabemos e o que intuímos. É a voz de alerta para sociedades que se acostumbram a la injusticia. El arte debe ser una alternativa a la violencia. 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
1: A arte não é apenas beleza, a arte é um questionamento, reflexão, é contraste, é revolução e é tensão entre o que sabemos e o que intuímos. É o sinal de alerta para sociedades que se habituaram à injustiça. A arte deve ser uma alternativa à violência, a todas as formas de violência, é o que defende António Bandeiras. E as câmaras de vigilância da Luz ao Ponte vão ser vistas pelos olhos da inteligência artificial criada em Portugal. As pontes Vasco da Gama e 25 de Abril Brasil recebem a tecnologia da Deep Neuronic, uma empresa que nasceu na Universidade da Beira Interior. José Milheiro.
4: A empresa portuguesa de inteligência artificial, a Deep Neuronic, está a desenvolver, para a Lusoponte, uma plataforma de detecção automática de incidentes. O diretor de desenvolvimento da empresa, João Oliveira, explica como tudo funciona.
5: Esta plataforma trabalha integrada com as câmaras que estão instaladas na infraestrutura dos nossos clientes. Qualquer desvio que nós queiramos, ou que o cliente queira, receber um alerta em tempo real desse comportamento desviante, nós conseguimos dá-lo em tempo real e sem qualquer tipo de risco de estar a haver ali uma situação que não está a ser detectada.
4: É uma outra forma de olhar para as imagens captadas pelas câmaras de videovigilância que chegam ao centro de controle de tráfego e a Lusoponte só tem que definir o tipo de alertas.
5: A Lusoponte, por exemplo, na 25 de Abril, mais até na 25 de Abril, tem enormes congestionamentos e não vale a pena estar a receber, por exemplo, um alerta às 8 da manhã a dizer que existe uma fila de trânsito na ponte 25 de Abril, uma vez que existe todos os dias. Portanto, essa parametrização também pode ser feita pela Lusoponte, em que períodos horários é que quer receber o alerta e, inclusivamente, qual o nível de que o alerta tem de prioridade, ou seja, pode ter uma prioridade alta, média ou baixa.
4: João Oliveira sublinha que a eficácia desta inteligência artificial chega ao ponto de detectar entradas em contramão.
5: Uma entrada em contramão é assinalada e isso aí, independentemente de qualquer que seja a hora, a Lusoponte vai receber esse alerta. Mas é exatamente essa parametrização que o nosso sistema também tem, que tem como possibilidade, que é do cliente, mediante o contexto que tem, poder fazer essa parametrização de alertas, de prioridade de alerta ou mesmo de período horário desse mesmo alerta.
4: Outro alerta foi criado para a entrada de animais na via.
1: O jornalista José Milheiro com as novidades sobre as câmaras de vigilância da Lusoponte. E ainda a olhar para o desporto, o Sporting conquistou a Taça de Portugal de handebol esta noite ao vencer o Benfica. É a taça número 20 para a formação leonina, a quinta consecutiva. Bateram as Águias na final por 41-39 após o prolongamento, um jogo que aconteceu em Alcobaça, no distrito de Leiria. No ranking desta prova, o Sporting reforça a liderança com mais 8 troféus do que o ABC de Braga.
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1: Passam 7 minutos da meia-noite, vamos ficar com a Memória de Elefante, edição compacta de toda esta última semana, em antena ao sábado e ao domingo, com Mário Fernando e Manuel Costa Monteiro.
2: A voz e a alma, no jazz, blues e do sol, escolheu o caminho mais difícil, lutou com as palavras e a voz pelos direitos cívicos. Em Paris, 1948, Nina Simone conheceu um grande escritor norte-americano que tinha deixado Nova York, James Baldwin. Negro, neto de escravos, homossexual, autor nos anos 50 de um romance inovador que quebrou tabus, O Quarto de Giovanni. Aborda a divisão entre desejos reprimidos e a moralidade convencional, a homossexualidade e a sua autoaceitação. Ambos sobreviveram à pobreza e segregação racial. Criaram uma forte cumplicidade que se estendeu à música. James Baldwin era fã de Nina Simone e desta canção de 1967. Na denúncia da hipocrisia e do machismo no julgamento social das mulheres que enfrentavam, no fim, de um relacionamento. Nina Simone, Blues for Mama.

Às vezes há canções que ganham uma determinada dimensão por mérito próprio, mas também por razões laterais que não eram equacionáveis de início. Ora, no caso de Wild Wild Life, é a imagem que projeta a música. Está em True Stories, dos Talking Heads, de 1986, o tal álbum que integra os temas da banda sonora do filme de David Byrne, com o mesmo nome, uma comédia musical satírica que contou com atores como John Goodman, Suzy Kurtz e Spalding Gray. É verdade que Wild Wild Life foi o single principal do trabalho, mas é o vídeo da banda nova-iorquina que revoluciona tudo. Foi escolhido melhor vídeo de grupo no MTV Video Music Awards, em 1987, e também melhor vídeo de um filme. O vídeo, aliás, é, na verdade, uma sequência longa retirada diretamente do próprio filme. Dizem eles que o elemento da banda que mais se divertiu foi Jerry Harrison, que surge a parodiar Billy Idol, Kid Creole e Prince. Mas os restantes elementos dos Talking Heads também não têm razão para se queixar.

contadora de histórias, as palavras são a parte mais importante das suas canções. Cameron McRae, cantora de jazz e daquele improviso que sai do coração e da alma. Uma das vozes preferidas de James Baldwin. O primeiro escritor a abordar o conceito de consciência da nação, um tema de muitos discursos de Obama. Nos seus romances, são um cruzamento de questões raciais, sexuais e luta de classes. Profundo conhecedor de música, a coleção de discos de James Baldwin é de indiscutível qualidade, como exemplo, Cameron McRae, que bebeu influências de Bill Holiday. Em turnê no Brasil, ofereceram-lhe um disco de Dorival Caymmi. Apaixonou-se pela MPB e, numa atuação ao vivo em 1986, recriou Chega de Saudade, uma das grandes músicas e canções de Vinícius de Moraes e Tom Jobim. Na versão de jazz de Cameron McRae, No More Blues.

Mais um caso de um trabalho exemplar em que um elemento adicional foi fundamental para a projeção da obra. Aqui funciona o efeito surpresa. Lembram-se certamente de há uns tempos termos falado em detalhe da lendária 4AD, mas permitam agora focar-me na ala americana da editora, mais concretamente em Boston. E isto por causa de Doolittle, o segundo álbum dos Pixies, lançado em 1989. Um trabalho que continua a ser encarado ainda hoje como a principal referência da banda, aplaudido pela crítica na altura com um entusiasmo pouco habitual. Mas há mais. O álbum trouxe uma inovação que implicaria consequências mais tarde. A adição de guitarras distorcidas por Black Francis e Joey Santiago foi uma técnica que influenciou de forma decisiva o desenvolvimento da música grunge dos anos 90. Por outro lado, é notória a influência que os Pixies tiveram no percurso dos Nirvana, Radiohead ou Smashing Pumpkins. Nem de propósito, Kurt Cobain disse um dia que Doolittle era um dos seus álbuns favoritos e que aquelas músicas influenciaram bastante a criação de Smells Like Teen Spirit, dos Nirvana. Portanto, os Pixies acabaram por ser mais uma das figuras do catálogo de luxo da 4AD.

cego aos 7 anos, dedilhava com desenvoltura as teclas do piano. Explorava o gospel, jazz, blues e country, com letras que contrariavam as ideias de uma sociedade conservadora. Ray Charles, figura incontornável da cultura norte-americana e do combate pelos direitos civis. Em julho de 1973, acompanhou Jim Baldwin no Carnegie apresentar uma peça na tentativa de reavivar a força do movimento dos direitos civis. James Baldwin, um escritor que, curiosamente, elegante no vestir, com o seu inevitável cachimbo, escondia um lutador pacífico que enfrentava a polícia em manifestações civis. Colecionava discos que contavam as histórias do cotidiano, dos sentimentos, da intervenção política e social. E Ray Charles estava nas suas preferências. Aqui em dueto com Natalie Cole, filha de Nat King Cole, outro grande nome do jazz e dos blues nos anos 50 e 60. Nas memórias, Fever, a metáfora para descrever desejos apaixonados e eróticos numa conversa de sedução e cumplicidade.

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1: Final de mais uma semana da Memória de Elefante, edição compacta ao longo da última semana e que escutámos neste sábado e domingo na emissão TSF, trabalho de Mário Fernando e Manuel Costa Monteiro. Faltam 28 minutos para as notícias à uma hora. Continuamos com a voz de Ray Charles nos próximos minutos, a caminho das notícias à uma. Dentro de momentos, canções com Tom York e Peter Hamill.

Estamos a 10 minutos das notícias a uma hora, madrugada de segunda-feira, 8 de junho, na emissão TSF. Música em antena ao longo dos últimos minutos, os Japan, Night Porter, antes Tom York, os Taxi the Moon, Peter Hamill e Ray Charles. O fecho desta hora vai ser com Kate Bush, numa das canções do álbum Lionheart, um disco gravado por Kate Bush no verão de 1978.

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0: meia-noite e 58 menos uma hora nos Açores.
1: Foi reeleito Florentino Pérez como presidente do Real Madrid. Vai permanecer aos comandos dos merengues. Venceu o empresário Henrique Riquelme. Esta vitória significa também que José Mourinho vai deixar o Benfica e rumar a Espanha. As forças de defesa de Israel dizem que vão responder aos ataques do Irão assim que receberem luz verde. No entanto, o presidente dos Estados Unidos pressiona Benjamin Netanyahu a não retaliar para não prejudicar as negociações de paz. As câmaras de vigilância da Luz ao Ponte vão ser vistas pelos olhos da inteligência artificial criada em Portugal. As pontes Vasco da Gama e 25 de Abril vão receber a tecnologia de uma empresa que nasceu na Universidade da Beira Interior.
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0: Temperaturas ao momento, Porto 13 graus, Lisboa 14, Funchal 18, Ponta Delgada 19 graus, Faro em instantes com 23 graus. Edição da 1 hora, Nadine Soares.
1: Florentino Pérez foi reeleito presidente do Real Madrid, superou Henrique Riquelme, o candidato que quis desafiar os 17 anos que Florentino Pérez já leva à frente do Clube Branco. Com este resultado, José Mourinho confirma-se também como o novo treinador do Real Madrid. Joana Rei.
7: Foi uma vitória esmagadora. Com mais de 60% dos votos, Florentino Pérez revalidou a posição como presidente do Real Madrid. Nestas eleições votaram mais de 33 mil sócios.
8: Este ha sido um grande dia para o Real Madrid. Hemos ganado em todas as mesas eleitorais. Es decir, en todas las edades.
7: José Mourinho foi o as que Florentino Pérez lançou na sua campanha, apesar de muito se ter especulado com o possível regresso do treinador português a Madrid ainda antes do